0: som do Skank, sutilmente aqui na número 1 do Brasil. Antes, Ariana Grande, teve Bruno Mars e a gente abriu com Olivia Jean. Eu sou o Dinho Oliveira, vou até meia-noite, horário de Brasília, com muita música pra você nessa noite de quarta-feira.
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0: Antes teve Dua Lipa e também The Weeknd.
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0: Jovem Pan, o som de Stella e Kanye West aqui na número 1 do Brasil, American Boy. Teve Taylor Swift, Maroon 5 e os Paralamas do Sucesso. Na sequência, tem as 7 melhores da Pan.
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0: Som do Ed Sheeran, Bad Habits, antes o Nathy Roots, Reg Power. Não saia daí, daqui a pouco tem muito mais aqui na número 1 do Brasil.
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0: Selena Gomez aqui na Pan, Calm Down. Também teve o Phoebe Cent in the Club. E a gente abriu a sequência com o Rapa Minha Alma.
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0: É, e parece que o Elton John decidiu mesmo adiar sua aposentadoria dos palcos. Após um incrível show no Rock in Rio, o Rocketman inaugurou o Apple Music Hall em Londres, com uma apresentação intimista aí para 600 convidados. E no repertório, hits aí como Your Song, Pity and the Jets, e raridades aí como Border Song e Take Me to the Pilot. E a trilha sonora da animação Guerreiras do K-Pop tá bem perto aí de quebrar o recorde de permanência no topo das paradas americanas. A produção da Netflix já passa nada menos de 61 semanas em primeiro na Top Soundtracks da Billboard, o que significa que faltam apenas mais 7 dias aí pra igualar o recorde de Moana, lançada em 2016. Essas e outras você acompanha a qualquer momento aqui em Conexão Jovem Pan.

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0: Som de Gotier aqui na Jovem Pan. Somebody That I Used To Know, teve Miley Cyrus, Coldplay, também Legião Urbana. Não sai daí, daqui a pouco, depois do intervalo, tem a gente curte Jamiroquai.
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de 1998, Barão Vermelho puro êxtase. Antes, Post Malone de Jamiroquai. Daqui a pouco aqui na Pan tem os clássicos da Pan. E na sequência tem o som da Doja Cat.

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mais um som dos anos 90. Você tá relembrando aqui em mais um Clássicos da Pan. Esse foi o Inner Circle Suite Alalalalalong. Muito mais conhecida essa música por esse refrão cantado dessa maneira. Anos 90, a galera aí, ó, nascida dos anos 90, a galera muito legal, hein? Fala a verdade. Mas tem agora London Beat com I've Been Thinking About You.

0: Jovem Pan número 1 do Brasil com You Two, With or Without You. Tem agora The Smiths com The Boy With The Thorn in His Side.
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Jovem Pan, número 1 do Brasil, a Hakon, You Are The One. Som de 1989, se relembrando aqui no Clássicos da Pan. Logo mais, você vai curtir uma atrás da outra, durante a madrugada aqui da número 1 do Brasil, mas agora tem Daryl Hall and John Waits, Combinator.

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4h59. Olá, bom dia para você. Hoje é quinta-feira, 1 de outubro de 2026. Seja bem-vindo, bem-vinda aqui à programação da Jovem Pan. Iniciando mais um mês, este é o Jornal da Manhã, primeira edição. Vamos aos destaques da edição de hoje. TSE decide derrubar fake news na internet que ligam Flávio Bolsonaro à ação contra a padroeira do Brasil. Os magistrados divergiram sobre o alcance da medida à publicação do humorista Antônio Tabet e André Mendonça fez ajustes em voto para liberar a postagem. Por ordem de Flávio Dino, Polícia Federal abre inquérito para investigar a onda de ataques a imagens religiosas no país. Segundo o ministro, há relatos de atos de violência em cidades de pelo menos 7 estados. Flávio Bolsonaro pede ao STF a suspeição de Dino para tratar de processos relativos à eleição, a Lula e ao próprio senador. No requerimento, advogados do congressista afirmam haver relação de amizade íntima há cerca de 3 décadas entre o ministro e o petista. Ministros homenageiam Edson Fachin depois de 1 ano na presidência do STF. Gilmar Mendes disse que o colega tem mantido o tom sóbrio. A palavra

0: contido por passageiros. 5:01. A edição de hoje do Jornal da Manhã da Jovem Pan começa destacando que o Tribunal Superior Eleitoral decidiu manter a proibição de publicações que associem o candidato à presidência, o candidato Flávio Bolsonaro, a um projeto para retirar o título de Nossa Senhora Aparecida de Padroeira do Brasil. O Bruno Pinheiro tem os detalhes para a gente.
1: O Tribunal Superior Eleitoral analisou a decisão do ministro André Mendonça, que determinou a retirada de publicações que ligavam Flávio Bolsonaro a uma falsa proposta para tirar de Nossa Senhora Aparecida o título de padroeira do Brasil. No início do julgamento, Mendonça votou pela manutenção da ordem. Segundo ele, não há projeto nem declaração do candidato à presidência que sustente essa informação. No voto, Mendonça afirmou que a medida combate a desinformação e negou que tenha vetado manifestações de fé ou críticas políticas. O ministro também rejeitou a acusação de censura e destacou que nenhum perfil foi suspenso e que novas publicações não dependem de autorização judicial. Nunes Marques, o presidente do TSE, e Dias Toffoli acompanharam o relator. Em seguida, o ministro Ricardo Villas Boas Cueva acompanhou em parte o relator. Já Floriano de Azevedo Marques divergiu parcialmente da decisão de Mendonça. Os dois concordaram com a remoção dos conteúdos, mas apenas aqueles considerados notoriamente inverídicos. Cueva citou especificamente a postagem do humorista Antônio Tabet, que não atribuiu a Flávio Bolsonaro a apresentação de um projeto, nem uma ação concreta contra o título da santa. Para o ministro, mesmo com expressões contundentes, o texto está no campo da opinião. Mendonça, então, reconsiderou parte do voto e liberou a postagem do humorista, que dizia, sem citar Flávio, que a família miliciana teria atacado Nossa Senhora Aparecida. Segundo o relator, diante de dúvida razoável sobre o enquadramento da postagem, como informação falsa, deve entrar. Tão prevalecer a liberdade de expressão. Em seguida, os ministros Sebastião Reis Júnior e Stella Aranha acompanharam o relator, formando maioria. Os dois destacaram que não seguiam os mesmos fundamentos da decisão de André Mendonça.
2: Antes da análise pelo plenário do TSE, o caso passou por decisões opostas no Supremo. Flávio Dino suspendeu a ordem de Mendonça por considerar excessiva a restrição à liberdade de expressão. Em seguida, Fux reverteu a decisão de Dino e restabeleceu a retirada das publicações com base no que a corte já decidiu no Marco Civil da Internet.
1: Na decisão da última sexta-feira, André Mendonça havia determinado a derrubada de mais de 1.000 links que relacionavam Flávio e Nossa Senhora Aparecida, com multa de R$50 mil para as plataformas que descumprirem a ordem.
0: E o presidente Lula decidiu manter o planejamento de campanha e não participar de nenhum debate no primeiro turno. A reportagem é do André Anelli.
3: A assessoria do presidente Lula confirmou à TV Globo que não vai comparecer ao debate que será promovido nesta quinta-feira a partir das 21h30 da noite. Oficialmente não foram dadas explicações para a ausência, que na verdade se trata de um cálculo político de Lula de preservar a imagem no primeiro turno ao não se expor às críticas coordenadas dos adversários. O presidente, por outro lado, vai lançar mão da mesma estratégia de quando faltou ao debate da Band transmitido em agosto. Naquela ocasião, ele concedeu entrevista à Record, que foi exibida no mesmo horário. Para esta quinta-feira, Lula confirmou em entrevista ao Flow Podcast que vai concorrer diretamente com o debate. Com essa decisão, Lula vai terminar o primeiro turno sem participar de nenhum debate, da mesma forma como fez em 2006 contra o hoje vice Geraldo Alckmin. A expectativa é que no segundo turno, se houver, a presença de Lula seja confirmada em pelo menos dois debates. Já nas entrevistas, onde o presidente tem marcado presença, sobram críticas e ataques a Flávio Bolsonaro. Ao canal Normose, Lula afirmou que Flávio nunca trabalhou e que foi eleito vereador no Rio de Janeiro aos 21 anos.

0: anos, já apoiado pelo crime organizado.
1: Vou pegar esse Flávio. Qual é o compromisso com qualquer seriedade que esse cara tem? Nenhuma. Ele não tem biografia. Ele nunca trabalhou na vida. Ele foi eleito vereador com 21 anos de idade, já apoiado pelo crime organizado do Rio de Janeiro, pelo miliciano, sabe? E nunca mais parou, desde os 21 anos.
0: Na mesma ocasião, Lula comentou sobre Donald Trump, classificado como uma pessoa peculiar, que muitas vezes fala e não diz nada. Mesmo assim, o presidente disse que considera ter uma boa relação com o chefe da Casa Branca e disse não acreditar na possibilidade de os Estados Unidos questionarem o resultado das eleições no Brasil.
1: Eu aprendi a não baixar a cabeça. Não sou prepotente, sou respeitoso e quero que as pessoas me respeitem. Essa é a minha relação com o Trump. Aliás, eu disse para o Trump, não se meta nas eleições do Brasil, que você vai perder as eleições. É melhor você perder sem se meter, porque se meter você vai ficar chateado. E vamos jogar, está chegando no final do jogo aí. Está chegando domingo, é dia do povo se manifestar.
0: Em relação às agendas de campanha, o presidente Lula cancelou presença em Juiz de Fora, na zona da Mata Mineira, devido ao mau tempo que impediu o pouso do helicóptero em que ele estava. Nesta quinta-feira, a agenda prevê despachos presidenciais na capital federal, para onde ele já retornou. De Brasília, André Anelli.
2: E a campanha de Flávio Bolsonaro já definiu as estratégias para o debate. Um dos principais assuntos será a polêmica envolvendo Nossa Senhora Aparecida. Quem tem as informações e detalhes é a Karine Hillary.
3: O candidato do PL à presidência, Flávio Bolsonaro, dedicou parte da quarta-feira ao preparo para o debate da TV Globo, o último antes do primeiro turno e o primeiro do qual o candidato participa. No QG da campanha, no Lago Sul, em Brasília, um dos principais temas abordados foi a polêmica envolvendo Nossa Senhora Aparecida. A equipe de Flávio trabalha com a expectativa de que os adversários explorem o assunto durante o debate. A campanha quer que o candidato reforce que é falsa a notícia de que ele pretende tirar de Nossa Senhora Aparecida o título de padroeira do Brasil e que ele reforce também que respeita todas as religiões. Mas a preparação do candidato não ficou restrita à polêmica religiosa. Flávio recebeu em seu canal do YouTube o prefeito de São Paulo, Ricardo Nunes, para falar sobre segurança pública. O candidato destacou a ideia de ampliar o projeto Smart Sampa para todo o Brasil. A ideia é mostrar como ferramentas, como câmeras e monitoramento, podem ser usadas para dificultar a atuação de criminosos.
4: O nosso plano de governo são 2 milhões
5: de câmeras de
4: oficial. E a gente vai fazer, além de colocar essas câmeras, nas cidades, nos grandes corredores comerciais, em aeroportos, né, em locais onde tem um grande fluxo de pessoas, estádios de futebol, nas nossas fronteiras, então dentro das UBSs, dentro dos postos de saúde, como você faz aqui em São Paulo, é integração. A gente vai colocar tudo isso numa grande nuvem digital, Ricardo. Isso vai poder fazer com que haja um cruzamento. Ou seja, se, por exemplo, esse bandido tivesse saído da cidade de São Paulo e ido para uma outra cidade ou para outro estado fora de São Paulo, esse sistema conectado poderia rastreá-lo também durante esse trajeto. Então, uma coisa que a gente vai investir para defender o cidadão, para defender as vítimas, porque hoje o governo federal defende os bandidos, por isso que eles entram contra o Smart Sam, porque ele está alegando que está violando a intimidade de alguém. Não, você está protegendo o bandido quem está contra o Smart Sampa, né?
3: Também na quarta-feira, a equipe jurídica do candidato pediu ao presidente do Supremo Tribunal Federal, ministro Edson Fachin, que o ministro Flávio Dino seja declarado suspeito para atuar em processos relacionados ao senador, ao presidente Luiz Inácio Lula da Silva e às eleições deste ano. Os advogados solicitaram também a suspensão da tramitação de todas as ações sob relatoria de Dino que tratem de Lula, da disputa presidencial ou de Flávio, até que o STF decida sobre o pedido de suspeição do ministro. A defesa do candidato do PL argumenta que o ministro teria uma relação de proximidade com Lula, com quem conversou durante uma agenda do presidente nesta semana, e solicita que os processos sejam redistribuídos a outro ministro.
2: A comentarista Dora Kramer avalia as estratégias de campanha dos dois candidatos mais bem colocados nas pesquisas eleitorais. Acompanhe.
5: Os dois candidatos favoritos da eleição presidencial já entram na disputa deste domingo de olho na rodada definitiva do dia 25 de outubro. Embora seja possível, nenhum deles acredita de verdade em vitória no primeiro turno. Até a batalha final serão 21 dias de embates diretos e tudo indica com a participação de Lula e Flávio Bolsonaro nos debates. A disposição dos dois times é jogar duro com o adversário e apostar nos ataques, mas ataques mesmo, bem agressivos. Isso sinaliza que, de novo, o centro do debate não estará nos problemas do país e muito menos nas demandas da população. Se nessa reta final do primeiro turno, agora, a baixaria e a mentira tomaram conta do ambiente, nas três semanas seguintes, depois de domingo, a tendência é piorar. Os candidatos vão procurar exibir a pior versão do adversário, quando o ideal seria que eles mostrassem ao eleitor o melhor daquilo que cada um teria a oferecer ao país.
2: 5 horas e 12 minutos, a gente segue no assunto, porque a ausência de Lula no debate de hoje na TV Globo gera revolta entre outros candidatos. Fora do encontro, Renan Santos, do Missão, ainda busca alternativas para participar. Acompanhe aqui na reportagem do Misael Mainetti.
6: Ronaldo Caiado, do PSD, percorreu Goiás em uma série de carreatas. O candidato passou pela cidade de Goiás, patrimônio histórico da humanidade, e seguiu para compromissos em Valparaíso de Goiás e Lusiânia. Durante a agenda, criticou a ausência de Lula no debate de hoje na TV Globo, defendeu a participação dos candidatos no encontro e afirmou que comparecer é uma forma de respeito à democracia.
7: Você não pode imaginar uma campanha eleitoral que você não tenha ali os candidatos ali presentes para apresentar as suas defesas e também responder aquilo que a sociedade precisa saber sobre a vida pregressa de todos eles ou também da sua vida em relação à gestão pública.
6: Caiado também afirmou que a campanha deveria discutir mais temas como corrupção, violência, juros e endividamento das famílias. Para o candidato do PSD, assuntos relacionados à crise no Supremo Tribunal Federal e à religiosidade acabaram desviando o foco de questões que considera prioritárias para a população.
7: Que é um respeito à democracia. Agora, o que é importante é que eles realmente transformaram a eleição em outros assuntos e não na campanha eleitoral. Infelizmente, a crise do Supremo Tribunal Federal, depois quiseram envolver até a religiosidade nesse debate, enfim, distorceram totalmente e não debateram aquilo que a sociedade precisa: corrupção, violência que está tomando conta do país, taxa de juros exorbitante, endividamento da população.
8: Romeu Zema do Novo também criticou a ausência do presidente Lula no debate desta quinta-feira. Ele disse que o atual presidente foge do debate em questões que envolvem principalmente o custo de vida e o endividamento da família brasileira.
6: Zema também estará no debate desta quinta-feira, depois de conseguir no Tribunal Superior Eleitoral o direito de participar do encontro. Renan Santos, do Missão, fez campanha em Petrópolis, no Rio de Janeiro. Depois seguiu para Juiz de Fora, em Minas, onde discursou e novamente criticou a TV Globo por não ter sido convidado para o último debate do primeiro turno.
9: Eu quero tentar até o último recurso, até o último minuto. Até porque amanhã, já aviso a todos e convido a todos, estaremos na frente da Rede Globo com manifestação, seja debaixo de sol, seja debaixo de chuva, nós vamos protestar com esses caras, porque o que a gente está vendo é um ataque direto àquilo que chamam de democracia. Nós estamos em terceiro em todos os trackings internos de todas as campanhas. A nossa campanha cresce a despeito de ter muito menos dinheiro do que as demais.
6: O partido Missão recorreu ao Tribunal Superior Eleitoral sobre a participação no debate. A sigla sustenta que a emissora convidou Renan Santos desde março para debates, sabatinas e entrevistas, e que a exclusão viola a própria resolução do tribunal. A ação foi distribuída ao ministro-presidente Nunes Marques. A ação argumenta que as regras da própria TV Globo permitem convidar o candidato mais bem colocado nas pesquisas em caso de desistência de um participante obrigatório. Com a ausência de Lula, a comissão sustenta que Renan Santos, terceiro colocado na pesquisa Quest de 28 de setembro, deveria ser incluído. O partido pede ao Tribunal Superior Eleitoral uma liminar para garantir a participação do candidato no debate e o credenciamento de sua equipe. Apesar do apelo, o ministro Nunes Marques rejeitou o pedido. O presidente do Tribunal Superior Eleitoral entendeu que as regras definidas pela Rede Globo deixavam claro que o convite seria decisão exclusiva da emissora e não garantiam a presença diante da ausência de um dos outros participantes. Sem o convite, Renan Santos promete fazer um ato político na porta da Globo na hora do debate.
2: E com o pedido rejeitado pelo TSE, o partido Missão de Renan Santos recorreu ao Supremo Tribunal Federal para tentar garantir a presença do candidato no debate desta noite na TV Globo. E faltando apenas 3 dias para o primeiro turno, candidatos à presidência estão sendo procurados para desistir das próprias campanhas e apoiar nomes que estão mais à frente na corrida eleitoral. É o caso, por exemplo, de Augusto Cury do Avante. Entenda essa história com o repórter Matheus Dias.
10: Augusto Cury do Avante passou o dia em São Paulo, onde deu entrevista ao podcast Inteligência Limitada. Na conversa, condenou a ausência do presidente Lula no debate de hoje na TV Globo.
11: É uma atitude antidemocrática do Lula. Ele foge, em destaque, foge de mim, porque eu tenho números que eu quero cobrar dele. Um desses números é que 82% das pessoas ou das famílias estão endividadas, pagando o juro de 30%, 40% ou 50% ao ano. O Lula não é e nunca foi o pai dos pobres. Ele tem uma preocupação, sim, com a fome, mas ele perpetua os pobres na pobreza porque não dá condições para que estes pobres possam sair da pobreza e se tornar classe média. O sonho do Lula é ter Flávio Bolsonaro no segundo turno, porque ele vai destruí-lo. Estando no segundo turno, os analistas dizem, e é uma verdade, que eu vou ganhar do Lula da Silva e mudar o modelo do país.
10: Em entrevista coletiva após o programa, Cury subiu o tom contra o chamado voto útil, defendido por Lula e Flávio Bolsonaro. Repetindo o que já fizeram Romeu Zema e Ronaldo Caiado, que rejeitaram abandonar as candidaturas a favor do candidato do PL, o escritor reagiu contra o que chamou de assédio do petista e do senador.
11: Há uma procura intensa, porque eles têm pesquisas que nós não temos. Eles fazem pesquisas diárias. Nós praticamente nunca fizemos uma pesquisa, só vimos pesquisas nos bastidores que nos mostraram que nós estamos muito melhor do que isso. Vocês vão se surpreender no dia 4. Agora, todos os lados estão nos procurando. E a resposta, muito, hein? E muito, hein? E a nossa resposta é, nós vamos estar no segundo turno e não vamos apoiar ninguém. Nós queremos que eles façam voto útil para conosco.
12: O desempenho da campanha de Augusto Cury surpreendeu logo de cara, quando o candidato se consolidou como a terceira via. Título esse almejado por todos os outros candidatos que conflitam, tanto com Lula quanto com Flávio Bolsonaro. O desempenho, porém, teve uma leve queda nas últimas pesquisas. Augusto Cury, que já teve 10% das intenções de voto, agora teria entre 6% e 7% das intenções de voto para um cenário de primeiro turno.
10: O escritor e candidato voltou a criticar o aumento do Bolsa Família, alegando ter sido uma jogada desleal para ganhar votos de pessoas em situação de vulnerabilidade. Cury ainda disse que a reeleição é o câncer da América Latina.
2: Agora os demais candidatos. O Wilson Grassi, do Democrata, se reuniu com a equipe jurídica e concedeu entrevista a um podcast. Hertz Dias, do PSTU, esteve em Belém, onde visitou uma obra e participou de uma plenária com ativistas. Samara Martins, da UP, cumpriu agenda em Belo Horizonte. Edmilson Costa, do PCB, Rui Costa Pimenta, do PCO, e Clariana Barão, do DC, não tiveram agendas oficiais divulgadas. Jornal da Manhã, são 5 horas e 20 minutos.
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2: São 5 horas e 26 minutos. A instabilidade perde força na região sul e as chuvas chegam ao sudeste do país. Confira agora a previsão do tempo com a participação aqui da Camila Yunis.
3: Oi, Renato, muito bom dia para você. Ótima quinta-feira a todos que estão com a gente aqui no Jornal da Manhã. Continuamos de olho na chuva lá na região sul do país, que já começa a perder força. E isso porque aquela frente fria vai se deslocando e atingindo também outras áreas do país. Vai chegando à região sudeste. Olha só, a gente ainda tem condição de chuva para algumas áreas de Santa Catarina, no estado paranaense, mas as precipitações atingem o estado de São Paulo, centro-sul de Minas Gerais, Rio de Janeiro e sul do Espírito Santo. E repare que praticamente toda a região centro-oeste pintada de amarelinho. Tem alguns pontos em vermelho também no norte de Mato Grosso do Sul, sul de Goiás e áreas de Mato Grosso, onde essas chuvas podem ter volumes mais expressivos, pode ser uma chuva mais intensa. E isso na região centro-oeste é algo positivo, já que as temperaturas estavam muito elevadas nesses últimos dias, em torno de 40 graus, então vai trazer um alívio nesse calorão na região centro-oeste. Para hoje, tem condição de chuva também em áreas do norte do país, com destaque para o norte do Amazonas. Em contrapartida, lá na região sul do país, a frente fria passou, a gente tem uma alta pressão atmosférica e um ar mais seco, que mantém o tempo firme no estado gaúcho, e as temperaturas ficam um pouco mais baixas por lá. Tempo firme também em áreas do Pará e no interior nordestino. Não chove no norte de Minas Gerais. Agora, a gente tem um alerta para a umidade relativa do ar, que fica mais baixa aqui no interior nordestino. Olha só, oeste da Bahia, norte de Minas Gerais, sul do Piauí, do Maranhão, norte de Goiás, cenário de alerta, umidade relativa do ar abaixo de 20%. Então, atenção redobrada aqui nesses locais. Vamos falar de temperaturas, como elas ficam para o dia de hoje? Porque tem chuva chegando aqui na cidade de São Paulo. Quem está saindo de casa agora, não esquece o guarda-chuva, porque a tendência é de um dia bem chuvoso aqui na capital paulista. Mínima de 18 graus, máxima de 24 graus. E lembre-se que amanhã a gente tem condição de temperaturas ainda mais baixas, máximas em torno de 18 graus aqui na cidade de São Paulo. Isso é um efeito dessa frente fria. Lá no Rio de Janeiro, máxima de 30 graus, mas tem condição de chuva por lá. Em Curitiba, máxima de 21 e também chove. Lá em João Pessoa, sem chuva para o dia de hoje e máxima de 31 graus. E, Nonato, hoje a gente começa mais um mês, o mês de outubro. O que, que a gente pode esperar para esses próximos dias, para essas próximas semanas? Um volume de chuva que deve ficar acima da média em boa parte do centro-sul do país. Lá na região sul, áreas aqui do sudeste também e no sul daqui da região centro-oeste. Inclusive, a chuva mais volumosa não deve acontecer no Rio Grande do Sul, mas sim em áreas de Santa Catarina e também do Paraná. Em áreas aqui da faixa mais a leste de São Paulo, o volume de chuva também deve ser acima da média. Agora, olha só o norte da região do Brasil, especialmente ali em áreas do Amazonas, do Pará, norte também de Mato Grosso, a tendência é de chuva abaixo da média. E isso já é um dos efeitos do El Niño. Estamos falando de chuva, mas vamos falar também de temperaturas. Centro-norte com temperaturas acima da média, com ondas de calor também. A partir da segunda quinzena de outubro, a gente tem condição para a primeira onda de calor. Mas aqui no centro-sul do país, áreas de Mato Grosso do Sul, São Paulo, lá no sul do estado gaúcho, as temperaturas ficam abaixo da média. Isso porque teremos a passagem de várias frentes frias, muita nebulosidade e tudo isso vai trazer essa sensação de uma temperatura um pouco mais baixa. A gente não está falando do frio que a gente viu acontecer, por exemplo, no mês de setembro, porque outubro a gente já vê o aquecimento mais expressivo. Mas ainda assim, essas temperaturas ficarão um pouco mais baixas. E claro, né, Nonato, a gente vai seguir monitorando tudo de pertinho, todas essas atualizações da atmosfera. Bom dia para você e até amanhã.
2: Camila Yunis, com a gente aqui no Jornal da Manhã, trazendo a atualização da previsão do tempo. A gente volta a falar aqui de eleições, porque a comentarista Dora Kramer avalia as curiosidades das últimas pesquisas à presidência da República. Confira.
0: As pesquisas da reta final não têm trazido novidades. Nos números gerais, todas mostram um cenário de empate entre o presidente Lula e, claro, Bolsonaro, com resultado imprevisível. Mas o levantamento divulgado ontem do Instituto Ideia, em parceria com o Canal Meio, traz um dado interessante da consulta espontânea. Consulta espontânea, que é quando não se apresenta ao entrevistado a lista de candidatos. Nesse recorte, 17,5% das pessoas dizem que ainda não sabem quem votar. E 7,5% vão optar pelos votos nulos ou brancos, ou melhor, dizem agora, ainda na antevéspera da eleição, que vão optar pelos votos nulos ou brancos. Somados, esse pessoal representa 25%, um quarto do eleitorado. É muita gente. Segundo a analista do meio, a Sila Schumann, esse universo de eleitores só se decide ou pode mudar de opinião na última hora. Isso não apenas confirma que o desfecho desse primeiro turno é imprevisível, como significa que talvez o resultado das urnas seja menos apertado do que o retrato das pesquisas. E a hipótese de uma vantagem maior vale tanto para Lula quanto para Flávio Bolsonaro.
2: E durante sessão no Supremo Tribunal Federal, os ministros homenagearam Edson Fachin, que completou um ano como presidente do STF. A reportagem é do Bruno Pinheiro.
4: Em meio a divergências no Supremo, os ministros homenagearam o presidente da corte, Edson Fachin, que completou um ano no comando do tribunal. Na sessão plenária, os colegas destacaram a serenidade, a disposição para o diálogo e a defesa das instituições por Fachin. Durante a gestão, o decano Gilmar Mendes destacou a postura do presidente diante das tensões que tomam conta da corte desde as revelações das mensagens entre Alexandre de Moraes e Daniel Vorcaro.
5: Em um ambiente de temperatura elevada, Vossa Excelência tem mantido o tom sóbrio, a palavra medida e o comprometimento integral com a manutenção da constância, da tranquilidade e do ethos decisório do Supremo Tribunal Federal.
4: Gilmar também elogiou a atuação de Fachin na Lava Jato. O ministro assumiu o caso após a morte do então relator, ministro Teori Zavascki.
5: E os conduziu com equilíbrio, sem concessões ao espetáculo ou a interesses políticos, zelando pelo avanço das investigações e pelo julgamento das ações penais dela decorrentes. Naqueles casos, divergimos com frequência, como todos sabem, sobre questões centrais da operação, como é natural em um colegiado. Naquela quadra, ministro Fachin, não houve notícias de vazamentos seletivos em nossos gabinetes, apesar da sensibilidade dos documentos que estavam sob nossa responsabilidade. Tampouco qualquer ato que pudesse indicar uso político eleitoral das investigações.
4: O procurador-geral da República, Paulo Gonet, ressaltou a capacidade de Fachin de ouvir e tomar decisões.
6: Vossa Excelência é, sobretudo, um homem do diálogo sereno, do diálogo franco, afável, aberto e eficaz. Mas Vossa Excelência também sabe como e quando agir.
4: Ao completar um ano na presidência, Fachin ouviu elogios de ministros que têm divergido nas decisões. Mendonça destacou a serenidade, Alexandre de Moraes a competência e a lealdade aos magistrados. As falas reforçaram o apoio à condução do presidente em um momento de tensão dentro do Supremo. André Mendonça, que pediu a investigação contra Moraes, desejou sucesso na nova etapa do mandato.
7: E tenho certeza que Vossa Excelência, como tem feito, permanecerá conduzindo com eficiência, com segurança, serenidade e justiça o Poder Judiciário como um todo.
4: O pivô da crise O ministro Alexandre de Moraes, vice-presidente do Supremo, também destacou a atuação de Fachin.
8: Também cumprimentando Vossa Excelência por um ano de presidência do Supremo Tribunal Federal e do Conselho Nacional de Justiça, com a certeza que nesse próximo ano vindouro, Vossa Excelência continuará na chefia do Poder Judiciário, como vem se portando durante esses primeiros 12 meses, com competência, com eficiência, com lealdade a todos os magistrados.
4: Luiz Fux lembrou a própria experiência na presidência da Corte.
9: A gente gostaria de cumprimentar Vossa Excelência por esse período ano na chefia do Poder Judiciário Nacional, destacando a sua postura de sobriedade, de defesa das instituições, como só eu ocorrer com aqueles que ocupam essa cadeira. Eu já ocupei essa cadeira, eu sei das dificuldades, mas Vossa Excelência torna fácil essa tarefa.
4: Nunes Marques também cumprimentou Fachin pelo primeiro ano à frente do Judiciário. Dias Toffoli lembrou que a posse ocorreu no dia de São Miguel Arcanjo e desejou a proteção ao presidente. A ministra Carmen Lúcia fez um pedido para o ano que começa.
10: Cumprimento de uma forma especial hoje também, pelo primeiro ano no exercício desta gestão do Supremo Tribunal Federal, do Conselho Nacional de Justiça e do Poder Judiciário Brasileiro, desejando também que este próximo ano que começa hoje seja um período de mais tranquilidade. O ministro Fux diz que será fácil e eu espero que seja, espero e desejo que seja.
4: Ao encerrar a sessão, Fachin agradeceu as homenagens.
11: Agradecendo a senhora ministra, os senhores ministros, o procurador-geral da República, a quem reitero meus agradecimentos pelas palavras gentis e generosas que me foram dirigidas, senhoras advogadas e advogadas, cumprimentando a todos e a todas.
4: A homenagem ocorreu depois de Edson Fachin deixar fora da pauta a discussão sobre as publicações envolvendo Nossa Senhora Aparecida. O caso provocou decisões opostas de André Mendonça, Flávio Dino e Luiz Fux e passou a análise do plenário virtual do TSE. Fachin completou o primeiro ano na presidência na terça-feira. O ministro segue à frente do Supremo e do Conselho Nacional de Justiça até setembro do ano que vem.
2: Pois é, mas com a crise no Supremo, o presidente Lula volta a defender que os ministros tenham mandatos. Ele afirma que quer envolver a sociedade na escolha dos magistrados. Acompanhe.
12: É preciso redefinir, inclusive, como escolher um ministro para a Suprema Corte. Sabe, eu tenho ideia de envolver a sociedade na escolha. Não pode ter uma coisa que o presidente indica o nome, esse nome vai para o Senado aprova ou não aprova, e esse cara vai parar. Quando ele coloca a toga, ele não tem compromisso, sabe, com o cumprimento fiel da Constituição. Montar uma comissão, sabe, que possa escolher, porque a escolha é unipessoal. Ou seja, eu não posso escolher alguém porque eu gosto de alguém. Eu tenho que escolher alguém que esteja à altura do cumprimento da função. Tem que ter um mandato. Ninguém pode ficar 40 anos, 50 anos na mesma função. É melhor ter mandato para o Tribunal de Contas, ter mandato para todo o Poder Judiciário, para que a gente saiba que de vez em quando as pessoas podem mudar também. Sabe que o presidente troca de 4 em 4 anos? Olha, por que você não pode fazer um mandato de 10 anos, de 12 anos, sei lá?
2: O presidente Lula também criticou o que chama de complexo de vira-latas em gestões e setores da América Latina. Confira.
12: Agora, o que é triste, Ricardo, é o complexo de vira-lata.
13: Sim.
12: Dos presidentes da América Latina, de muita gente que a vida inteira, fica esperando que vai aparecer alguém rico para ajudar. Não vai aparecer. Não vai. Fernando Henrique Cardoso esperou muito tempo, não apareceu. Clinton não fez do Fernando Henrique Cardoso, sabe, muita coisa. O Menem na Argentina era um lambe-lambe, ficava malã e cavalo para saber que era mais amigo do Clinton, que era mais amigo dos Estados Unidos, não aconteceu nada.
2: Esse é o presidente Lula, portanto. Jornal da Manhã, são 5 horas e 40 minutos.
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17: News. Ao da manhã, agora são 5 horas e 45 minutos. Seguimos com outros destaques do noticiário nesta quinta-feira. A Embaixada do Brasil em Madrid, na Espanha, prestou apoio à lobista Roberta Lutzinger na busca por escolas na capital espanhola que pudessem receber os filhos do empresário Fábio Luiz Lula da Silva, o Lulinha. A reportagem é do André Anelli.
18: O Ministério das Relações Exteriores confirmou que a Embaixada do Brasil em Madrid prestou apoio na busca de escolas na Espanha à lobista Roberta Lutzinger, amiga de Fábio Luiz Lula da Silva, o Lulinha, filho mais velho do presidente Lula. Segundo o Itamaraty, o então embaixador do Brasil em Madrid conheceu Roberta Lutzinger e também a esposa de Lulinha, Renata Abreu Moreira, por ocasião de um evento de promoção comercial realizado na embaixada em setembro de 2024. Posteriormente, Roberta Lutzinger solicitou à embaixada uma lista de escolas na capital espanhola e o setor educacional da embaixada prestou o apoio, tendo em vista o fato de dispor dos contatos das escolas locais. Por fim, o Itamaraty justificou que a prestação de informações e o compartilhamento de contatos locais com cidadãos brasileiros constituem parte inerente do trabalho cotidiano das embaixadas e que não houve utilização de veículo da embaixada para atender essa demanda. Toda a manifestação aconteceu depois de o site Metrópolis divulgar mensagens recuperadas no celular da lobista Roberta Lutzinger, que mostram que o então embaixador brasileiro em Madrid, Orlando Leite Ribeiro, ofereceu o aparato da embaixada brasileira para ajudar a lobista na mudança dela e do filho do presidente para a Espanha. Nas mensagens, Orlando Leite Ribeiro disponibiliza uma funcionária da embaixada para acompanhar Roberta Lutzinger e a mulher de Lulinha em uma visita a uma universidade. Uma van da embaixada também foi oferecida para ajudar Lutzinger a comprar móveis na capital espanhola. Roberta Lutzinger acabou não se mudando para a Espanha, mas Lulinha, sim, no ano passado, onde, segundo a defesa, ele continua morando. De Brasília, André Anelli.
17: E depois de uma série de adiamentos, Daniel Vorcaro e o pai dele, Henrique Vorcaro, prestaram depoimentos à Polícia Federal. As informações chegam com a Karine Hillary.
1: O ex-banqueiro Daniel Vorcaro e o pai dele, Henrique Vorcaro, prestaram depoimento nesta quarta-feira. Os dois foram ouvidos no inquérito que investiga os grupos A Turma e Os Meninos. Segundo a investigação, os grupos atuavam como uma espécie de milícia privada de Vorcaro e eram usados para intimidar desafetos, invadir sistemas e coletar dados sigilosos. No depoimento, Daniel Vorcaro negou ter praticado ou determinado qualquer ato de violência, ameaça, intimidação ou perseguição. Em nota, os advogados afirmam que as mensagens atribuídas ao ex-banqueiro pela Polícia Federal seriam apenas desabafos e reforçam que não existem vítimas identificadas do grupo, mesmo após 8 meses de investigação. A defesa também nega que a turma e os meninos fossem grupos organizados. Segundo os advogados, Vorcaro teria mantido relação formal apenas com Luiz Felipe Mourão, contratado para serviços de inteligência e segurança digital. Ainda em nota, a defesa nega que Daniel estivesse planejando fugir do país. Segundo os advogados, a viagem já havia sido comunicada às autoridades antes da expedição da ordem de prisão. Por fim, a prisão do ex-banqueiro é questionada. Os advogados de Daniel Vorcaro pediram que ele possa responder às investigações em liberdade e afirmaram que o ex-banqueiro está preso há meses sem ter sido formalmente denunciado. A defesa do pai do ex-banqueiro agiu no mesmo sentido. A defesa de Henrique disse que as supostas ameaças atribuídas ao empresário já teriam sido negadas por 2 pessoas apontadas na investigação como vítimas. Os advogados afirmam que até agora não há fato concreto que comprove que ele tenha dado ordens, comandado ou ameaçado outras pessoas envolvidas no caso. O depoimento também tratou das relações comerciais mantidas por Henrique com 3 dos investigados. De acordo com a defesa, esses negócios existem desde 2021 e não teriam relação com as supostas atividades dos grupos investigados. Os advogados também consideram excessiva e desnecessária a manutenção da prisão. O caso é investigado no âmbito da Operação Compliance Zero.
17: Hora da gente destacar aqui as eleições em São Paulo. O governador de São Paulo e candidato à reeleição, Tarcísio Gomes de Freitas, criticou o presidente Lula pela ausência no último debate marcado para esta quinta-feira. Quem tem detalhes para a gente é a Beatriz Manfredini.
2: O governador de São Paulo e candidato à reeleição, Tarcísio de Freitas, disse que o presidente Lula está fugindo do debate presidencial da TV Globo, marcado para a próxima quinta-feira, e defendeu que o aliado, Flávio Bolsonaro, candidato do PL à presidência, esteja no evento.
19: Eu acho que o Flávio deve ir, acho que o Flávio irá, e acho que, no final das contas, o Lula está fugindo. Não quer debater, está com medo de debater. Está devendo, né? Tem muita coisa a esclarecer.
2: A equipe do petista já informou aos organizadores que ele não participará do encontro, enquanto o senador está treinando e programado para comparecer. A declaração foi dada nesta quarta-feira durante uma visita a um equipamento público municipal de saúde voltado para mulheres, em Itaquera, zona leste da capital. Em atendimento à imprensa, Tarcísio também comentou a decisão do ministro Flávio Dino, do Supremo Tribunal Federal, de determinar que a Polícia Federal investigue uma onda de ataques a imagens religiosas em meio à polêmica envolvendo publicações sobre Nossa Senhora Aparecida. Para o governador, são os boatos que estão gerando divergências religiosas no país.
19: Isso tudo deriva de uma notícia falsa. Deriva da falta de responsabilidade. E aí se quer criar divisão entre os brasileiros, divisão entre as religiões. Nós nunca tivemos isso. Nós somos o país da tolerância, nós somos o país do sincretismo religioso. Nós somos o país onde todas as religiões conviveram com harmonia. Nunca houve problema entre católicos e evangélicos. Aliás, são todos cristãos.
2: O governador ainda descartou colocar clubes paulistas de futebol entre as prioridades do governo estadual para concessão de linhas de crédito após a proibição das bets pelo governo federal. Depois da visita ao Centro de Exames para Mulheres, o governador fez uma caminhada pelo bairro. Ele parou para tirar fotos e conversar com comerciantes. A visita terminou em uma visita a uma pastelaria, onde o Tarcísio almoçou com aliados e apoiadores e encontrou eleitores.
20: No fim do dia, fora da agenda oficial de campanha, Tarcísio visitou uma igreja evangélica ao lado do prefeito da capital, Ricardo Nunes. Segundo aliados e apoiadores, cerca de 2.000 pessoas estavam no local.
17: Em agendas na capital paulista, o candidato do PT ao governo de São Paulo, Fernando Haddad, avaliou que o debate na TV Globo foi um divisor de águas para a campanha e voltou a criticar a segurança pública no estado. O João Vitor Revedilho tem os detalhes.
21: Fernando Haddad começou amanhã de quarta-feira em uma carreata na região do Grajaú, na zona sul da capital paulista. O petista, no entanto, precisou deixar a agenda antes devido à fumaça gerada pelo diesel no caminhão em que estava. Em seguida, ele foi para o Campo Belo e Jardim Ângela, onde fez uma nova carreata. Aos jornalistas, Haddad exaltou o debate realizado na terça-feira pela TV Globo e disse que o encontro com o governador de São Paulo, Tarcísio de Freitas, marcou um divisor de águas na campanha.
22: Acho que foi muito importante o debate de ontem. Teve alguns temas que acho que trouxe clareza da crise, sobretudo na educação, nas privatizações e nas finanças públicas do Estado, a falta de transparência na concessão de benefício para os super ricos, a questão das mães atípicas, que era um caso que eu queria trazer para ele. Ele certamente não sabe o que está acontecendo no Estado com as pessoas, com as crianças com deficiência nas escolas, a questão da alfabetização da criança na idade certa, que apesar do selo que ele disse ter ganho, continua abaixo da média nacional.
21: Aliados de Haddad, no entanto, seguiram a avaliação de interlocutores de Tarcísio de que o debate foi morno e acabou ficando no 0-0. Apesar disso, membros da campanha petista afirmam que ele conseguiu se sair bem ao pressionar o atual chefe do Palácio dos Bandeirantes em questões como segurança pública e educação. Um dos pontos mais comemorados internamente foi quando o Tarcísio comentou sobre a infiltração do Comando Vermelho, a segunda maior facção criminosa do país, com origem no Rio de Janeiro, em regiões do interior do estado de São Paulo.
22: Uma organização criminosa que já está em Piracicaba, Praia Grande e Caraguatatuba. Está se infiltrando aqui. Então a agência antifacção que eu pretendo montar com a Polícia Federal e com a Receita Federal, tendo como referência a Operação Carbono Oculto, que é a maior operação de combate à corrupção da história e ao crime organizado da história, eu acho que é o caminho para a gente integrar as forças de segurança do país sem Fla-Flu. O Fla-Flu é contra o crime e não de uma polícia contra a outra, como está acontecendo hoje pela ação do governador Tarcísio.
21: Nesses próximos 4 dias, Fernando Haddad vai focar na cidade de São Paulo e também na região metropolitana. De acordo com alguns interlocutores da campanha, ainda há uma preocupação com possíveis perdas de votos na região metropolitana de São Paulo. Por isso, ele também deve intensificar o apoio ao presidente Luiz Inácio Lula da Silva, com comícios e também em agendas em regiões em que o presidente da República também tenta conquistar votos. Nesta quinta-feira, Haddad fará uma carreata no bairro Cidade Tiradentes, no extremo zona leste da capital paulista. No fim da tarde, ele prepara um comício na Praça Franklin Roosevelt, no centro de São Paulo.
17: Agora os demais candidatos. Isadora Dias, do PCO, fez panfletagem e participou de uma reunião com o comitê de campanha. Vivian Mendes, da UP, esteve em Osasco e participou de um debate sobre saúde. Vera Lúcia, do PSTU, fez panfletagem em uma universidade. E Carlos Machado, do PCB, não teve agenda oficial divulgada. Jornal da Manhã, 5h57.
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0: iniciando mais um mês, é o mês de eleição aqui no Brasil, com ampla cobertura aqui na programação da Jovem Pan. Muito obrigado pela sua sintonia. O novo tarifaço de Donald Trump é alvo de questionamentos em um tribunal comercial dos Estados Unidos. Enquanto ações questionam a política comercial americana, o Brasil tenta avançar nas negociações com a Casa Branca. Acompanhe com Paulo Edson Fiore.
1: O governo do Brasil e o dos Estados Unidos decidiram criar um grupo de trabalho para discutir tarifas aplicadas por Washington sobre produtos brasileiros e outros temas da relação comercial entre os dois países. O acordo foi anunciado nesta quarta-feira, após reunião nos Estados Unidos, entre os ministros Mauro Vieira, das Relações Exteriores, e Márcio Elias Rosa, do Desenvolvimento, Indústria, Comércio e Serviços, com o representante comercial dos Estados Unidos, Jameson Greer. O ministro Márcio Elias Rosa celebrou o avanço das conversas.
2: Apresentamos de novo para eles os nossos argumentos, o quão injustas e indevidas são as tarifas que são impostas ao Brasil na atualidade e a necessidade de superá-las. Eles assumiram o compromisso de nos encaminhar nas próximas semanas um documento, uma definição do escopo das discussões daqui para frente. E também a criação de um grupo de trabalho que venha discutir questões tarifárias e não tarifárias. Não foi simplesmente mais uma reunião, foi uma reunião importante em que nós pudemos reapresentar argumentos que vínhamos debatendo, eles também com seus argumentos, e olha, conseguimos alcançar um ponto de convergência. É necessário que tenhamos um escopo definido para aquilo que possa vir a ser no futuro um acordo comercial entre Brasil e Estados Unidos.
1: O governo norte-americano deverá encaminhar nas próximas semanas um documento com uma proposta para definir o escopo das negociações, incluindo questões tarifárias e não tarifárias. Em julho, o governo americano anunciou uma tarifa adicional de 25% sobre determinados produtos brasileiros com base na seção 301 da legislação comercial do país. Outra medida estabeleceu uma sobretaxa adicional de 10% ou 12,5% para importações de países enquadrados pelos Estados Unidos em sua política relacionada ao trabalho forçado. Na quarta-feira, o governo Trump foi questionado por um tribunal comercial do país sobre a base legal que sustenta essa última rodada de tarifas globais. Em audiência, três juízes cobraram explicações de um advogado do Departamento de Justiça sobre a possibilidade de um representante comercial americano, Jameson Greer, ter ignorado normas impostas pelo Congresso para tratar de preocupações relacionadas a práticas de trabalho forçado em todo o mundo que prejudicam os interesses econômicos dos Estados Unidos. Os questionamentos foram feitos na análise de uma ação de uma pequena empresa contra a taxação. A companhia alega que as tarifas impostas com base na seção 301 da Lei de Comércio de 1974 seriam um pretexto para reativar tarifas globais anteriores derrubadas pela Suprema Corte Americana. A seção 301 autoriza a Casa Branca a agir para enfrentar práticas injustas ou discriminatórias de outros países que onerem ou restringam o comércio dos Estados Unidos. O advogado do Departamento de Justiça disse que o representante comercial de Trump se baseou em outra seção para determinar as tarifas. Ele também defendeu os estudos utilizados para confirmar a identificação do trabalho escravo e afirmou ser razoável que o Departamento Comercial apresente as justificativas completas para as taxações. Ainda não há prazo para o tribunal tomar uma decisão.
0: Lideranças do setor de comunicação e marketing se reuniram nesta quarta-feira em São Paulo para discutir tendências e o futuro do mercado no Maximídia 2026. E o Daniel Lian acompanhou o evento.
3: O marketing e a comunicação estão inseridos no mundo moderno como áreas importantes para a economia. Lideranças desses setores se reuniram na capital paulista no Maximídia. No evento, a troca de ideias e experiências sobre o presente e uma projeção do futuro. Tiago Bispo, presidente da BR Mídia, destaca a importância do hub de influência.
4: A gente tem hoje um arsenal de ferramentas para dar para as marcas não só o creator certo, mas dar a escala, agilidade, porque hoje é muito importante para

0: marcas de construção, de comunicação, usando o Creator.
1: A era em que as inovações são muito rápidas, com novas tecnologias aparecendo a cada instante, com o amadurecimento da inteligência artificial, ferramentas têm sido utilizadas como aliadas. Mas o entendimento é que, apesar de todos esses avanços, um fator nunca será deixado de lado: a sensibilidade humana. O publicitário Hugo Rodrigues destaca que os avanços não se sobrepõem às demandas da humanidade.
2: A tecnologia é a ferramenta. Quando você entrega o que nós todos, no fim do dia, como seres humanos, desejamos, o caminho já afunila bastante. Eu acho que esse é o segredo. Você sempre se colocar no lugar do outro e não continuar criando produtos para vender para consumidores, e sim pensar em soluções para seres humanos. Parece uma frase feita, mas isso tem muito a ver com o que vai prosperar no futuro.
1: Maurício Jamelaro, CEO da Heineken Brasil, fala sobre o elo entre os algoritmos e a criatividade.
3: Quando a gente mostra que a verdadeira união, a verdadeira conexão e os momentos diferentes acontecem em lugares que provavelmente o algoritmo não vai te levar. Então o convite que a gente faz para os nossos times de criação é: entendam o algoritmo como ferramenta de eficiência, mas surpreendam o consumidor, porque o propósito e a conexão vem através da criatividade.
1: Segundo agentes do setor, mecanismos utilizados no marketing, como a inteligência artificial, asseguram agilidade e automatizam tarefas operacionais.
4: A defesa de Antony Garotinho vai recorrer da decisão do TRE que impede a candidatura do ex-governador do Rio de Janeiro. Quem tem detalhes para a gente dessa história toda é Rodrigo Viga.
5: A defesa do ex-governador e candidato ao governo do estado do Rio de Janeiro, Antony William Matheus Garotinho. O Antony Garotinho já está recorrendo ao TSE contra uma decisão do Tribunal Regional Eleitoral do Rio de Janeiro de negar o registro da candidatura do ex-governante fluminense. A decisão foi por unanimidade, criando uma enorme confusão na cabeça do eleitor, que já vai ter que votar em muita gente, em muito candidato, agora no próximo domingo. A defesa de Garotinho diz que a candidatura segue sub judice, apesar dessa decisão unânime do TRE fluminense de negar o registro de candidatura ao ex-governador. A confusão começou lá atrás. Garotinho foi secretário da esposa, a também ex-governadora, Rosinha Garotinho. Foi condenado por improbidade administrativa a uma inelegibilidade de 8 anos. O entendimento da defesa de Garotinho é que essa pena passou a ser contada a partir de 2018. Portanto, em meados desse ano, ele já estaria apto para concorrer a um cargo público, no caso, a governador, pelo Republicanos. No entanto, a Justiça Eleitoral tem uma outra interpretação, que a execução da pena começou agora em 26 e que Garotinho está inelegível até 2033. O fato é que o nome, a foto e o número de Garotinho vão aparecer nas urnas eletrônicas no próximo domingo. Votos concedidos a ele estarão sub judice, o que pode, inclusive, mexer com o tabuleiro político aqui do Rio de Janeiro, também nas contas para primeiro e segundo turno. A defesa de Garotinho disse em nota que a decisão do TRE fluminense não encerra a discussão judicial sobre o registro da candidatura e acrescentou que, enquanto houver recurso pendente de julgamento, a candidatura do ex-governador permanece sub judice, conforme prevê a legislação eleitoral brasileira. Do Rio, Rodrigo Viga.
4: O Tribunal Superior Eleitoral decidiu manter a proibição de publicações que associem o candidato à presidência, Flávio Bolsonaro, a um projeto para retirar o título de Nossa Senhora Aparecida de Padroeira do Brasil. Quem tem detalhes para a gente é Bruno Pinheiro.
6: O Tribunal Superior Eleitoral analisou a decisão do ministro André Mendonça, que determinou a retirada de publicações que ligavam Flávio Bolsonaro a uma falsa proposta para tirar de Nossa Senhora Aparecida o título de padroeira do Brasil. No início do julgamento, Mendonça votou pela manutenção da ordem. Segundo ele, não há projeto nem declaração do candidato à presidência que sustente essa informação. No voto, Mendonça afirmou que a medida combate a desinformação e negou que tenha vetado manifestações de fé ou críticas políticas. O ministro também rejeitou a acusação de censura e destacou que nenhum perfil foi suspenso e que novas publicações não dependem de autorização judicial. Nunes Marques, o presidente do TSE, e Dias Toffoli acompanharam o relator. Em seguida, o ministro Ricardo Villas Boas Cueva acompanhou em parte o relator. Já Floriano de Azevedo Marques divergiu parcialmente da decisão de Mendonça. Os dois concordaram com a remoção dos conteúdos, mas apenas aqueles considerados notoriamente inverídicos. Cueva citou especificamente a postagem do humorista Antônio Tabet, que não atribuiu a Flávio Bolsonaro a apresentação de um projeto, nem uma ação concreta contra o título da santa. Para o ministro, mesmo com expressões contundentes, o texto está no campo da opinião. Mendonça, então, reconsiderou parte do voto e liberou a postagem do humorista, que dizia, sem citar Flávio, que a família miliciana teria atacado Nossa Senhora Aparecida. Segundo o relator, diante de dúvida razoável sobre o enquadramento da postagem como informação falsa, deve entrar. Tão prevalecer a liberdade de expressão. Em seguida, os ministros Sebastião Reis Júnior e Stella Aranha acompanharam o relator, formando maioria. Os dois destacaram que não seguiam os mesmos fundamentos da decisão de André Mendonça.
1: Antes da análise pelo plenário do TSE, o caso passou por decisões opostas no Supremo. Flávio Dino suspendeu a ordem de Mendonça por considerar excessiva a restrição à liberdade de expressão. Em seguida, Fux reverteu a decisão de Dino e restabeleceu a retirada das publicações com base no que a corte já decidiu no Marco Civil da Internet.
6: Na decisão da última sexta-feira, André Mendonça havia determinado a derrubada de mais de 1.000 links que relacionavam Flávio e Nossa Senhora Aparecida, com multa de R$ 50.000 para as plataformas que descumprirem a ordem.
4: Esse é o primeiro assunto para a gente trazer aqui a análise do Túlio Nassa com a gente nesta manhã de quinta-feira para comentar aqui no Jornal da Manhã, primeira edição. Túlio, bom dia para você, bem-vindo. Queria te ouvir sobre essa decisão do TSE a respeito desse protagonismo que Nossa Senhora acabou tendo em cima dessa eleição, bem na reta final. É correta a decisão, meu caro? Bem-vindo.
7: Bom dia, Nonato. Prazer estar aqui com você mais uma vez no Jornal da Manhã da sua primeira edição. Bom dia também à nossa audiência, sempre muito qualificada. Realmente, né? Nossa Senhora, me dê a mão. Salve a minha eleição, mas Nossa Senhora não vai salvar a eleição de ninguém. Nonato, tem um ditado judeu que diz o seguinte, cuidado com aquilo que você deseja. O PT desejou muito fazer essa fake news, divulgar, propalar, dizendo que Flávio Bolsonaro gostaria de retirar a Nossa Senhora Aparecida como padroeira do Brasil. Mas foi pego na mentira. Não existe essa possibilidade, até porque quem outorga esse título é um título canônico religioso, é a Santa Fé. Na verdade, isso foi outorgado em 1930 pelo Papa Pio XI. Olha só quanto tempo, quase 100 anos atrás. Então é a Igreja Católica que outorga ou retira esse título. Se o Congresso vier a colocar algum PL sobre isso, não vai ter efeito nenhum, porque o título religioso continuaria. Então ela é uma fake news no seu nascedouro. Mas de qualquer sorte, a questão foi decidida por quem realmente deve decidir, que é o Tribunal Superior Eleitoral, e não o Supremo Tribunal Federal. Então a questão foi decidida no órgão correto, no órgão adequado. E esse órgão decidiu bem, ele fez uma ponderação entre a liberdade de expressão e de crítica e as fake news. De um lado, pode sim falar sobre Nossa Senhora, falar sobre religião, mas não pode associar diretamente a um eventual pedido de retirada do título de Nossa Senhora Aparecida a Flávio Bolsonaro. Acredito que o Tribunal Superior Eleitoral agiu bem. E por que que eu disse cuidado com aquilo que você deseja? Porque essa fake news, ao contrário do que se imagina, não deve provocar provocar uma melhora na questão eleitoral para o presidente Lula. Eu vou relembrar aqui do caso que envolveu o próprio aliado dele, Guilherme Boulos, na eleição aqui para presidente, para a Prefeitura de São Paulo, que era falado que ele era um usuário de cocaína, depois se provou que aquilo era mentira e o seu adversário que usou dessa fake news, Pablo Marçal, não conseguiu ganhar de Boulos, não foi ao segundo turno. Então, cuidado com as fake news, cuidado com aquilo que você deseja.
4: Agora são 6 horas e 16 minutos, a gente movimenta também ao vivo a nossa reportagem nessa manhã de quinta-feira. O mês de outubro começa hoje com mudança no tempo em boa parte do centro-sul do país. Uma frente fria avança pelo sudeste e centro-oeste, provocando temporais e derrubando também as temperaturas, principalmente no sul e em São Paulo. A Danúbia Braga participa aqui com a gente, atualiza essas informações em torno da previsão da meteorologia nesse início de outubro. Danúbia, bom dia para você, bem-vinda.
8: Oi, Nonato, bom dia para você, bom dia a todos. Pois é, ontem eu falei que à tarde já ia começar a cair a temperatura, mas também disse esses dias que previsão não é precisão do tempo. Porque agora faz 21 graus, ontem ainda o dia foi bem abafado, bem quente, não caiu então tanto essa temperatura. Para hoje está previsto para fazer máxima de 26, 27 graus, então ainda continua quente. Mas, teoricamente, hoje à tarde e aí à noite começa aquelas rajadas de vento de alta intensidade, a gente deve começar a sentir aquele vento diferente em que as temperaturas vão caindo. E aí para amanhã existe uma previsão de máxima aqui em São Paulo, na casa dos 20 graus. Mas, por exemplo, Serra Gaúcha, Serra Catarinense, tem uma possibilidade de chegar uma máxima de 5 graus. E ainda com uma geada fraca. Existe uma possibilidade ainda que pequena, mas de ter geada, então, em alguns locais no sul do país. No fim de semana, já em Santa Catarina e também ali tem uma previsão de chegar em alguns locais a máxima de 17 graus, 18 graus. Na capital paulista a gente deve ficar com máxima aí na casa dos 20 graus. Então para esse comecinho de outubro, uma possibilidade de chegar então essa massa de ar frio e aí sim começar a derrubar as temperaturas, com previsão de chuva em áreas isoladas, e tudo isso se deve ao ciclone extratropical que vem trazendo, então está sobre o Oceano Atlântico e aí o ciclone se afasta do continente, mas esse sistema frontal ele organiza áreas de instabilidade entre o centro-oeste e o sudeste. Por isso, região do centro-oeste deve ter ali uma chuva para aliviar essa secura. A temperatura deve cair um pouco na região centro-oeste, que está fazendo muito calor. E aqui, já na região sudeste, aí no sul, a gente vai perceber então uma mudança mais brusca de temperatura, especialmente no sul do país. Mas só vivendo para saber, viu, Nonato?
4: É isso. Trazendo aí os ventos da mudança nesse mês de outubro. E impressionante, né? Como em alguns lugares a gente tem temperatura baixa para essa época do ano. Danúbia Braga atualizou para a gente. Hora de falar de saúde, porque no quadro Viva Bem de hoje, Márcio Atala traz aqui detalhes dos benefícios de pular corda para a nossa saúde.
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10: Olá, ouvintes e espectadores da Jovem Pan News. Hoje eu vou falar os benefícios de pular corda. Primeiro, é barato. Segundo, você pode fazer num pequeno espaço. Depois, você vai ter um ótimo ganho cardiovascular. Acelera muito a frequência cardíaca. Você também vai melhorar o ritmo, a coordenação. E isso é muito importante. Sem falar que quando você pula a corda, você tem que usar muito a musculatura das pernas, do bumbum e do abdômen. E do ombro também. Então acaba sendo um exercício que também vai trabalhar a sua parte muscular. Investir em pular corda é uma ótima atividade física com grande gasto calórico e vai ajudar muito no emagrecimento. Claro, sempre feito com regularidade. Uma boa dica é usar um bom par de tênis para amortecer o impacto. Combinado? Ficou com mais dúvida? @MarcioAtala, vai lá no seu Instagram e deixe seu comentário.
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4: Jornal da Manhã, 6 horas e 21 minutos.
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6: O da manhã, 6:25. Tem destaque do esporte porque a crise chegou na seleção portuguesa de futebol. O craque Cristiano Ronaldo abandonou a concentração antes da partida contra a Dinamarca pela Liga das Nações. Quem tem os detalhes para a gente dessa história toda é o Pedro Trito.
7: Cristiano Ronaldo deixou a concentração da seleção portuguesa nesta quarta-feira. O capitão deveria treinar com os companheiros no Estádio Parque, em Copenhague, mas saiu após a coletiva de imprensa de Jorge Jesus, que revelou que o astro não começaria a partida contra a Dinamarca. O craque foi titular da seleção no primeiro confronto da Liga das Nações, diante do País de Gales, jogo que também marcou a estreia de Jesus. Mas, no último domingo, Cristiano Ronaldo foi deixado no banco de reservas na vitória por 2-1 sobre a Noruega. A imprensa mencionou um mal-estar de Cristiano Ronaldo e um atrito com o treinador. Durante entrevista coletiva, Jesus disse que não há qualquer desavença entre ele e o craque, mas deu recados claros de que suas escolhas serão feitas independentemente do jogador.
8: Nem nunca vai haver nenhum jogador que vai mudar as minhas ideias como treinador. Nunca. Nem eu, nem ninguém no futebol. Nenhum presidente. Nunca. Zero.
7: O Mister reconheceu que o astro ficou desapontado por ter permanecido no banco na vitória da equipe sobre a Noruega pela Liga das Nações.
8: Foi um pledo que eu disse ao Cris que não ia jogar nos dois primeiros jogos. E pensei durante o jogo, se calhar vou precisar dele, vai aquecer. E depois não o pus no jogo. Qualquer jogador, como eu também fui jogador, quando a gente anda ali a aquecer, 20 minutos, 30 minutos, blá blá blá, e depois não entra, não há nenhum que fique contente. Nenhum. Quanto mais o Cris tem estatuto, quanto mais fosse o Pelé, se quanto mais fosse o Maradona, se eu dei aqui a ser 30 minutos, eu Pelé, eu Maradona, é isso o estatuto. Mas os direitos são iguais. Depois eu, como treinador, decidi, não entrava. Não é caso, pá.
7: Ronaldo escreveu no Instagram que decidiu deixar a concentração da equipe após ter uma conversa com o presidente da Federação Portuguesa de Futebol e que ainda vai revelar os motivos de sua saída da seleção. Após a publicação do atleta nas redes sociais, a Federação Portuguesa divulgou um comunicado que afirmava que a preparação para os dois jogos contra a Dinamarca e Noruega prossegue conforme planejado com os 24 jogadores restantes. Cristiano Ronaldo é o maior goleador da história de Portugal e o jogador com mais jogos pela seleção, somando 146 gols em 234 partidas. Ele busca, esse ano, atingir a marca de 1.000 gols na carreira.
6: A Embaixada do Brasil em Madrid, na Espanha, prestou apoio à lobista Roberta Luxinger na busca por escolas na capital espanhola que pudessem receber os filhos do empresário Fábio Luiz Lula da Silva, o Lulinha. A reportagem é do André Anelli.
9: O Ministério das Relações Exteriores confirmou que a Embaixada do Brasil em Madrid prestou apoio na busca de escolas na Espanha à lobista Roberta Luxinger, amiga de Fábio Luiz Lula da Silva, o Lulinha, filho mais velho do presidente Lula. Segundo o Itamaraty, o então embaixador do Brasil em Madrid conheceu Roberta Luxinger e também a esposa de Lulinha, Renata Abreu Moreira, por ocasião de um evento de promoção comercial realizado na embaixada em setembro de 2024. Posteriormente, Roberta Luxinger solicitou à embaixada uma lista de escolas na capital espanhola e o setor educacional da embaixada prestou o apoio, tendo em vista o fato de dispor dos contatos das escolas locais. Por fim, o Itamaraty justificou que a prestação de informações e o compartilhamento de contatos locais com cidadãos brasileiros constituem parte inerente do trabalho cotidiano das embaixadas e que não houve utilização de veículo da embaixada para atender essa demanda. Toda a manifestação aconteceu depois de o site Metrópolis divulgar mensagens recuperadas no celular da lobista Roberta Luxinger, que mostram que o então embaixador brasileiro em Madrid, Orlando Leite Ribeiro, ofereceu o aparato da embaixada brasileira para ajudar a lobista na mudança dela e do filho do presidente para a Espanha. Nas mensagens, Orlando Leite Ribeiro disponibiliza uma funcionária da embaixada para acompanhar Roberta Luxinger e a mulher de Lulinha em uma visita a uma universidade. Uma van da embaixada também foi oferecida para ajudar Luxinger a comprar móveis na capital espanhola. Roberta Luxinger acabou não se mudando para a Espanha, mas Lulinha, sim, no ano passado, onde, segundo a defesa, ele continua morando. De Brasília, André Anelli.
6: Túlio Nassa, queria te ouvir também nessa questão, porque no... quando a gente trata de coisa pública, né? Você não pode dar margem para suspeita, para falta de transparência ou algo que alimente isso, né? E é impressionante como as pessoas arrumam amigos que fazem certas coisas que você fala, puxa vida, eu nunca tive um amigo desses, né?
10: Pois é, Nonato, eu fico aqui pensando a mesma coisa, né? Veja, em princípio não há nada de errado realmente com a embaixada em ajudar um cidadão brasileiro a procurar escola, a procurar serviços, né, no país que ele vai morar. Aliás, é papel da embaixada prestar esse auxílio. Agora, será que eu, Nonato, você, se fôssemos mudar para a Espanha, batêssemos na porta ali da embaixada, será que nós teríamos esse mesmo atendimento? Né? Essa mesma gentileza? Então é realmente isso que fica, que paira no ar, né? E aí tem aquele ditado que não basta ser honesto, tem que parecer honesto, né? Então fica um pouco esquisito esse tipo de ajuda, né? E ceder uma van para comprar móveis também me parece algo assim muito proporcionalmente adequado, né, para ajudar um cidadão brasileiro. Parece muito mais um interesse privado. E de outro lado, a reflexão que a gente tem que fazer nesse caso é a seguinte: o PT critica tanto Eduardo Bolsonaro, que foi morar nos Estados Unidos para supostamente fugir das ações que pesam contra ele aqui no Brasil, por que será que o Lulinha está morando na Espanha? Será que não é o mesmo motivo? Essa pergunta ainda não tem resposta.
6: Esse é o Túlio Nassa com a gente aqui no Jornal da Manhã, primeira edição. 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E aí, durante todo o dia, o acompanhamento, os votos importantes dos políticos que estarão concorrendo nessa eleição. E no final da tarde tem a apuração com plena cobertura aqui na programação da Jovem Pan, além de muita análise em torno do pleito. Neste domingo, das 7 à meia-noite, ampla cobertura da eleição 2026 aqui na programação da Jovem Pan. 6h33.
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8: O Conselho Administrativo de Recursos Fiscais negou a validade de quase 3 bilhões de reais em créditos tributários que haviam sido indicados pela Petrobras. Quem tem informações para a gente sobre o tema é o Rodrigo Viga.
9: A Petrobras decidiu recorrer à Justiça Federal sobre uma divergência, um contencioso envolvendo o recolhimento de PIS e COFINS, uma disputa que vem se arrastando desde o ano de 2019. A decisão de ir até a Justiça Federal se deu após o CARF, que é um tribunal administrativo, negar o pedido feito pela Petrobras. É um montante bastante significativo, 2,9 bilhões de reais, quase 3 bi de reais nessa disputa, com divergência, com contestações em cima do recolhimento de PIS e COFINS. O CARF entendeu que não havia qualquer irregularidade, qualquer óbice em torno do recolhimento de PIS e COFINS. Mas o Departamento Jurídico da Petrobras entende que tem direito a receber esses quase 3 bilhões de reais. Esse é um recurso que não está provisionado nos balanços da empresa. Só se provisiona quando você tem um eventual passivo a vencer futuramente, que é motivo de litígio, de disputa no poder judiciário brasileiro. Isso faz parte da rotina da empresa, que recolhe bilhões e bilhões de reais ao ano. Inclusive, a Petrobras é a maior pagadora de impostos do Brasil, tem sido assim ao longo dos últimos anos, principalmente em tempos de bons resultados, mais ainda agora com o barril do petróleo na nas alturas e perspectiva de receita bastante significativa para a Estatal Brasileira de Petróleo e para todas as petroleiras espalhadas pelo mundo. Do Rio, Rodrigo Viega.
8: Faltando agora 20 minutos para as 7. Está na hora de mais uma edição do É da Sua Conta. 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Renata Flores já está aqui com a gente. Quinta-feira, Renata, é dia da gente trazer dica aqui para os empreendedores que estão acompanhando a gente aqui no quadro. E hoje a gente fala já dos preparativos para a Black Friday. É para se antecipar? É isso? Bem-vinda.
2: Oi, Nonato. Olá para quem nos acompanha. Justamente falamos para os micros, para os médios, para os pequenos empreendedores. Oficialmente, a Black Friday acontece só na última sexta-feira de novembro, que esse ano cai lá no dia 27 de novembro. Só que a gente sabe que muitas empresas costumam antecipar as ofertas. E aí os clientes também começam a pesquisar os preços bem antes para saber quais são as promoções, valem ou não a pena. Então, o empreendedor precisa começar a se preparar.
8: Pois é, e aí, né, Renata, justamente por isso a gente lembra que é importante, né, você se preparar, sair na frente, não perder oportunidades até para atrair mais clientes. E em cima disso, Renata, quais são as dicas que você tem aqui hoje que possam ajudar a nossa audiência empreendedora?
2: Boa, a gente ainda tem bastante tempo até lá. Eu acho que a ideia, de fato, como você falou também, é se preparar para a época de promoções. Eu recomendo, primeiro, investe lá no seu estoque. Aproveita esse momento para conversar com seus fornecedores, para comprar produtos que estão faltando e, sobretudo, Nonato, aqueles mais populares que você sabe que vão fazer sucesso na Black Friday. Isso você tem que saber, já faz essa pesquisa. Te conto também que um levantamento feito pela Stefanini Marketing, por exemplo, mostrou que neste ano o setor de roupas lidera as intenções de compra, em primeiro lugar, com 55% da preferência dos consumidores, e aí logo atrás vem os eletrônicos pessoais, os itens de beleza e perfumaria com 46%.
8: Agora, Renata, quando a gente pensa em encher aí o estoque, né, nem sempre vai caber ali no bolso, de repente é um momento que não dá para colocar no bolso. 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
8: É isso, uma saída possível, então, para períodos mais difíceis. Falamos hoje aqui no É da Sua Conta a respeito dos preparativos aí que você, empreendedor, tem de ter aí para a Black Friday, essa data que já é consolidada aqui no comércio nacional. Tem muita gente que fica esperando aí para fazer suas compras exatamente nesse período. 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
2: 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Amanhã eu volto.
8: Até lá, então. Agora temos 6 horas e 44 minutos. Olha essa história aqui, hein? O governo de Israel denunciou uma tentativa de atentado terrorista para abalar as relações com os Emirados Árabes Unidos após um incidente com um avião que partiu de Dubai. Quem tem os detalhes dessa história toda é o Fabrício Naitsky.
10: O voo FZ1073 da Fly Dubai decolou da cidade nos Emirados Árabes Unidos por volta das 7 da manhã no horário local, com 174 passageiros a bordo, incluindo 166 cidadãos israelenses. O avião, que tinha como destino o Aeroporto Internacional de Tel Aviv, Ben Gurion, declarou emergência 2 horas e meia depois. 7 minutos após o primeiro alerta, próximo da fronteira entre Arábia Saudita e Jordânia, o voo emitiu um outro sinal, informando que a aeronave havia sido sequestrada. Em pouco mais de 30 segundos, o Boeing 737 Max 8 passou de 34 mil pés de altitude para 15 mil, o equivalente a uma queda de 6 quilômetros. Segundo testemunhas, a causa da queda repentina foi uma briga entre piloto e copiloto no cockpit do Boeing. Mesmo ensanguentado com ferimentos graves, o piloto de nacionalidade indiana, identificado como Smith Mashhar, conseguiu abrir a porta da cabine de comando. Mashhar teria sido esfaqueado pelo copiloto, nascido no Omã, que não teve a identidade revelada. Os passageiros conseguiram conter o oficial com abraçadeiras e fones de ouvido, e dois pilotos que estavam de folga assumiram o controle da aeronave, que foi desviada para o aeroporto internacional de Tabuk. Após o pouso, os dois envolvidos foram encaminhados a hospitais locais, com o piloto detido pela polícia saudita. Já os passageiros precisaram aguardar a chegada de um outro avião para seguir viagem a Israel, onde foram recebidos pelo primeiro-ministro Benjamin Netanyahu. Segundo o governo israelense, o caso é considerado como uma tentativa de ataque terrorista jihadista. Netanyahu acusou o copiloto de tentar derrubar o avião, enquanto o ministro das Relações Exteriores, Gideon Saar, afirmou que o incidente foi uma tentativa de abalar as relações do país com os Emirados Árabes Unidos. Um porta-voz do governo de Israel também confirmou que o país deve intensificar as checagens de segurança da identidade dos pilotos comerciais nos próximos dias. Em nota, a FlyDubai afirmou que a motivação do incidente ainda é desconhecida e alertou contra especulações prematuras. A empresa também confirmou a suspensão das operações para Israel durante as investigações e disse colaborar com as autoridades.
8: Eduardo Bolsonaro afirmou que pretende fazer uma faxina no Itamaraty caso o irmão Flávio Bolsonaro seja eleito presidente. O ex-deputado disse ter mapeado diplomatas que, segundo ele, teriam sabotado o governo de Jair Bolsonaro. A reportagem é de Paulo Edson Fiori.
11: O posicionamento foi feito através de um vídeo divulgado nas redes sociais de Eduardo Bolsonaro. O ex-deputado, que atualmente vive nos Estados Unidos, gravou a mensagem para falar sobre as perspectivas da política externa brasileira. Durante a gravação, ele promete mudanças drásticas no Ministério das Relações Exteriores em um eventual governo do irmão, o senador Flávio Bolsonaro. O vídeo inicia com um áudio revelado pelo portal Metrópolis de uma suposta mensagem de um diplomata brasileiro oferecendo ajuda da Embaixada do Brasil na Espanha à lobista Roberta Luxinger para encontrar uma escola para os filhos de Lulinha, filho de Lula, que se mudou para Madrid em 2025.
12: Porque no governo do meu pai ocorreu uma sabotagem e eles ficaram tão à vontade que colocaram isso até na matéria do Jamil Chad, de maneira heróica, como que os diplomatas do MRE sabotaram o governo Jair Bolsonaro. E é para evitar esse tipo de coisa e para relembrar que diplomatas, embaixadores e qualquer cargo dentro do Itamaraty são de servidores públicos que servem ao público, não aos seus próprios gostos. Inclusive, isso configura o crime de prevaricação. Então, meu caro servidor do Itamaraty, se você ajudou a sabotar o governo Bolsonaro, preocupe-se de verdade, porque eu vou estar na tua cola. Se você não fez isso, parabéns, você fará parte do time que vai resgatar a credibilidade do Itamaraty, que vai virar a página de serem servidores de corruptos e filhos de corruptos para passar a servir o povo brasileiro.
11: Eduardo então promete retaliar o embaixador brasileiro na Espanha. Na ocasião da mensagem, o cargo era ocupado pelo embaixador Orlando Ribeiro. Atualmente, o embaixador é o ex-chanceler Luiz Alberto Figueiredo.
12: O pessoal do 8 de janeiro, gente que eu conheci lá na Argentina, que teve que sair às pressas, não conseguiu nem trazer ou vender carrocinha de cachorro quente. Chegando na Argentina com uma mão na frente, outra atrás, fugindo de uma perseguição, uma cadeia injusta que o Moraes queria colocar em cima delas. Essas pessoas não tiveram recepção do embaixador. Eu não tive recepção de embaixador, diplomata, nem nada. O dinheiro do brasileiro não é para ir para proteger o filho do presidente depois de assaltar os velhinhos do INSS. É por isso que Flávio Bolsonaro sendo eleito, certamente um dos primeiros a sair do posto será o embaixador do Brasil na Espanha, para dar o exemplo de que isso daí não acontecerá.
11: Eduardo Bolsonaro vive nos Estados Unidos desde março de 2025, quando se licenciou do cargo de deputado federal, mas não retornou ao país e perdeu o mandato por faltas. Em junho, ele foi condenado pelo Supremo por coação contra o tribunal no julgamento que condenou o pai, Jair Bolsonaro, por tentativa de golpe. O processo foi motivado pela ação de Eduardo junto à Casa Branca contra ministros do STF.
8: Está na hora da gente conferir, às 6h49, destaques dos principais jornais que já circulam nesta manhã. Vamos conferir então as manchetes, começando pelo Estado de São Paulo. TSE veta posts que citem Flávio em projeto contra a padroeira. Os ministros acabaram divergindo ali sobre o alcance e Mendonça fez ajuste no voto. Outro tema, passageiros evitam queda de Boeing após piloto ser esfaqueado, assunto que você já acompanhou aqui no Jornal da Manhã, inclusive tem a chegada aí dos passageiros lá em Israel, aliviados, né, após esse cenário. E Lula não vai a debate, mas dará entrevista a podcast no mesmo horário, também está na capa do Estadão. Do Jornal Estado de São Paulo, vamos para a Folha de São Paulo. Maioria ainda não decidiu voto para senadores e deputados, diz o Datafolha. É o destaque de capa do Datafolha. Além disso, o TSE tem 3 votos para manter veto à notícia falsa sobre Flávio Bolsonaro e também padroeira. E agora vamos aos destaques do jornal O Globo, editado no Rio de Janeiro. Está aqui a manchete principal, sprint final. Lula assume risco de faltar a debate e campanhas miram voto útil. Em ausência inédita em disputas equilibradas, presidente teme desgaste de ser alvo prioritário. Flávio e petista buscam antecipar o segundo turno, diz aqui o Globo. Que traz ainda outro destaque, o Tribunal Superior Eleitoral decidindo barrar posts que ligam Flávio ao caso Nossa Senhora. É mais um destaque do jornal O Globo. Portanto, os temas dos principais jornais do país você acompanha diariamente aqui na programação da Jovem Pan. Jornal da Manhã, 6 horas e 51 minutos.
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4: 55 minutos. Em cerimônia restrita a convidados em Brasília, Rodrigo Pacheco tomou posse nesta quarta-feira como ministro do Tribunal de Contas da União. Ele assume a vaga deixada por Bruno Dantas, que renunciou ao cargo no fim de agosto. No discurso, o ex-senador destacou a necessidade do diálogo entre as instituições e afirmou que o cidadão espera do Estado probidade, respeito à lei e resultados na aplicação dos recursos públicos. Com a saída dele do Congresso, a vaga de Rodrigo Pacheco fica com o suplente Renzo Brás, que é do Progressistas de Minas Gerais. O transporte público de competência do Estado do Rio de Janeiro será gratuito nos domingos de eleição. Quem tem detalhes sobre esse assunto para a gente é o Rodrigo Viga.
5: Eleições no domingo com transporte gratuito aqui no Rio de Janeiro. O governo fluminense publicou um decreto ratificando algo que já era esperado e tem sido marcante nas últimas eleições. Facilidade no transporte para que os eleitores possam comparecer às suas sessões e zonas eleitorais. A gratuidade vale para o primeiro turno e esse decreto já aponta para a possibilidade também de transporte público gratuito caso tenhamos segundo turno, marcado para o dia 25 de outubro. Essa gratuidade vale para os ônibus intermunicipais, trens, barca e metrô. Os transportes serão gratuitos, segundo o governo do Estado do Rio de Janeiro, de 6 da manhã até as 8 da noite, ou seja, desde antes da abertura das sessões e depois do período de votação nas zonas eleitorais espalhadas pelo Estado do Rio de Janeiro. Um forte esquema de segurança foi montado com forças de segurança locais e também federais para garantir o voto dos eleitores no próximo domingo. O Estado do Rio de Janeiro também conseguiu, junto ao Ministério da Justiça, a renovação da presença da Força Nacional de Segurança por aqui. O pedido foi confirmado pelo Ministério da Justiça e acatado pela pasta. Em tese, já havia uma autorização para que a Força Nacional permanecesse por aqui até o mês de outubro, mas, diante da perspectiva eleitoral, o governo fluminense decidiu se antecipar e teve o sinal verde, o aval do Ministério da Justiça e da Segurança Pública para a permanência da Força Nacional de Segurança, que vai continuar posicionada em vias expressas estratégicas, acesso ao porto e também ao Aeroporto Internacional Antônio Carlos Jobim. Do Rio, Rodrigo Viga.
4: Lembrando que a cobertura completa da eleição você terá aqui na programação da Jovem Pan, domingo das 7 da manhã até meia-noite. 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Aliás, último dia, né? Hoje, com os candidatos à presidência da República. Mas você pode continuar nos acompanhando em outras plataformas do Grupo Jovem Pan. 6 horas e 59 minutos.
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13: Que todo 7:29, a gente só interrompeu rapidinho aqui o Túlio para informar que quem nos acompanha pelo rádio volta aqui a ter acesso à nossa programação de jornalismo, porque até então estava com a propaganda eleitoral gratuita e obrigatória. Estamos ao vivo com o Jornal da Manhã.
14: Túlio, continue, a gente estava...
13: Arremata, meu amigo.
14: A gente estava falando sobre, só para quem nos acompanha, nós estávamos discutindo aqui no Jornal da Manhã a relação entre Brasil e Estados Unidos e uma nova reunião que pode tratar do tarifaço e talvez buscar algum caminho que diminua as consequências das taxas que são aplicadas pelos Estados Unidos aos produtos brasileiros. Túlio Nassa, vai lá, meu amigo, arremate sua fala.
15: Perfeito, Evandro. Continuando a explicação, e para o nosso telespectador, ouvinte, internauta também entender o que ocorre, eu estava dizendo que existe uma incompreensão muito grande nas relações comerciais entre Brasil e Estados Unidos. O que de fato pode ser oferecido aos Estados Unidos em que haja um processo de ganha-ganha, em que essas tarifas sejam reduzidas e que todo mundo possa sair ganhando? E essa questão passa pela ampliação dos acordos comerciais entre Brasil e Estados Unidos. Veja, um veículo nos Estados Unidos custa 4 vezes menos para o cidadão americano do que o veículo que a gente compra aqui, o mesmo veículo. Por que nós não podemos fazer um acordo com os Estados Unidos de importar veículos deles sem essa tarifa, essa taxa que o Brasil cobra de maneira muito cara, e o consumidor brasileiro aqui seja beneficiado? Eu tenho certeza que isso interessa aos Estados Unidos, porque a gente já faz isso em favor do México, mas não faz dos Estados Unidos. Então há um desalinhamento comercial muito grande. Não adianta querer discutir também o déficit da balança comercial do Brasil em relação aos Estados Unidos. A gente não tem muitos produtos a oferecer para exportar para os Estados Unidos. Em contrapartida, nós precisamos importar medicamentos, produtos tecnológicos, aeronaves, coisas que o Brasil não produz em larga escala. Então é muito melhor nessa relação Brasil-Estados Unidos ir para o campo das verdadeiras ampliações das relações comerciais do que ficar dizendo que é injusta a taxação dos Estados Unidos. Nós não importamos produtos falsificados da China? É mentira o que os Estados Unidos estão falando? Não é mentira. Nós realmente fazemos isso. Nós não temos taxas altíssimas contra produtos americanos que entram aqui no Brasil? Quanto custa um produto importado aqui no Brasil? Então a gente tem que olhar para os nossos próprios erros e tentar ampliar as relações comerciais com os Estados Unidos e não ficar reclamando, chorando ou bradando soberania.
13: Em vídeo publicado nas redes sociais nesta quarta-feira, Eduardo Bolsonaro, que atualmente vive nos Estados Unidos, prometeu mudanças drásticas no Ministério das Relações Exteriores em um eventual governo do irmão dele, Flávio Bolsonaro. Vamos entender.
5: Porque no governo do meu pai ocorreu uma sabotagem. E eles ficaram tão à vontade que colocaram isso até na matéria do Jamil Chad, de maneira heróica. Como que os diplomatas do MRE sabotaram o governo Jair Bolsonaro? E é para evitar esse tipo de coisa e para relembrar que diplomatas, embaixadores e qualquer cargo dentro do Itamaraty são de servidores públicos, que servem ao público, não aos seus próprios gostos. Inclusive, isso configura o crime de prevaricação. Então, meu caro servidor do Itamaraty, se você ajudou a sabotar o governo Bolsonaro, preocupe-se de verdade, porque eu vou estar na tua cola. Se você não fez isso, parabéns, você fará parte do time que vai resgatar a credibilidade do Itamaraty, que vai virar a página de serem servidores de corruptos e filhos de corruptos para passar a servir o povo brasileiro.
13: Uma fala bastante incisiva, né, Lucas Merreiro? De que maneira você avalia a postura ali de Eduardo Bolsonaro nos Estados Unidos, fazendo essas críticas a possíveis interferências do governo brasileiro em relação à gestão de Jair Bolsonaro com os servidores do Itamaraty? E também se é possível prever algum tipo de mudança com uma eleição, uma possível eleição de Flávio Bolsonaro?
8: Olha, eu vejo a fala do Eduardo Bolsonaro como algo que é muito comum na política brasileira, né? Que é essa reclamação constante de sabotagem. E isso é um problema que afeta não apenas os Bolsonaro, mas toda a política brasileira, esquerda, direita, centro, a classe política tem esse problema, né? Muitas vezes não conseguir admitir quando não consegue fazer uma entrega que tinha prometido, por exemplo, não consegue realizar algum ato, e começa a culpar outros entes ali, né? Então a gente pega o Lula, por exemplo. A economia tá mal, mas a culpa não é minha. A culpa é do governo anterior. A culpa é da interferência dos americanos. Eduardo Bolsonaro agora vai começar a dizer que... não, na verdade, quem sabotou o governo do meu pai foram os diplomatas. E tem outros culpados também. Dizem que quem sabotou foi o STF, foram, sei lá, instituições de partidos de esquerda e tudo mais. Então eu nem vejo a fala do Eduardo Bolsonaro em si como um problema. Ela é um sintoma de uma lógica que acometeu toda a classe política brasileira, que é a de ficar buscando culpados o tempo todo. Quer dizer, quando o governo não consegue realizar alguma coisa, é por uma questão de sabotagem. Nunca é por incompetência, por falta de articulação, porque havia algum problema a ser resolvido, ou porque as circunstâncias simplesmente não permitiram. Sempre é uma sabotagem deliberada na tentativa de destruir aquele governo. A gente sabe que isso acontece por parte de alguns entes muitas vezes, né? Existem entes sabotadores, mas não adianta ficar acusando isso o tempo todo como se eximisse a culpa de algum governo por isso. Então é assim que eu vejo a fala do Eduardo, é uma lógica que infelizmente está presente na política brasileira. Como disse, a gente vê isso na direita, a gente vê isso muito na esquerda, sempre vimos muito isso, né? O PT sempre foi profissional em ficar apontando culpados e dizendo, olha, veja só, a economia está terrível, mas a culpa não é minha, a culpa é do governo anterior, a culpa é dos Estados Unidos, a culpa é de não sei quem, né? A gente tem que superar um pouco essa lógica, né? O Brasil precisa começar a discutir mais propostas, reformas, e não tentar ficar acusando o tempo todo sabotadores, apontando culpados. Não é isso que vai resolver os nossos problemas.
16: Ô, Túlio Nassa, você entende que haveria uma mania de perseguição por aí?
15: Olha, pode até existir mas acredito que existiria dos dois lados, né? Essa acusação de Eduardo Bolsonaro, ela está muito no campo genérico, né? Ah, há uma sabotagem, mas qual foi o fato específico da sabotagem, né? Em que contexto se deu? Qual foi o item ali sabotado em relação ao governo Bolsonaro? Então esse tipo de discurso é o mesmo que o PT faz contra ele, Eduardo Bolsonaro, dizendo que ele trai a nação, que ele sabota as medidas do governo Lula. Então esse tipo de discussão, ele não leva a nada. Eu acho que Eduardo Bolsonaro, nesse momento, poderia muito mais dizer quais as propostas que Flávio Bolsonaro, seu candidato, teria para ampliar as parcerias entre Brasil e Estados Unidos, em vez de tentar apontar o dedo para o outro lado sem muita consistência de fato. Não vejo muita produtividade nem para a campanha de Flávio Bolsonaro e muito menos para os interesses nacionais esse tipo de acusação.
14: E o governo do Reino Unido acredita que o Irã esteve por trás da preparação de um ato terrorista em uma base aérea usada pelos Estados Unidos. O Luca Bassani é quem vai contar pra gente agora.
17: É isso mesmo, o governo britânico afirmou que existem fortes indícios de participação do Irã no incidente registrado no fim de semana na base aérea da RAF Fairford, uma das principais instalações utilizadas pela Força Aérea dos Estados Unidos dentro do Reino Unido. Cinco britânicos com idades entre 23 e 25 anos foram presos nas proximidades da base e posteriormente libertados sob fiança, enquanto a investigação continua. Segundo o próprio primeiro-ministro britânico Andy Burnham, os serviços de segurança do país trabalham com estreita cooperação com os Estados Unidos para determinar se os suspeitos atuavam diretamente para um governo estrangeiro ou apenas como intermediários. A polícia encontrou gasolina nas vans utilizadas pelo grupo, mas nenhum artefato explosivo. Inclusive, um dos próprios suspeitos teria ligado para o serviço de emergência antes das prisões. A libertação sob fiança provocou críticas do presidente norte-americano Donald Trump, que afirmou que não teria autorizado a medida. Burnham, por sua vez, respondeu que os cinco homens estão submetidos às mais rigorosas condições possíveis e permanecem sob intenso monitoramento mesmo após a liberação. O secretário de Estado dos Estados Unidos, Marco Rubio, também declarou que o episódio claramente envolve as mãos de um ator estrangeiro, embora não tenha apresentado provas públicas até o momento. O Irã rejeitou qualquer envolvimento e classificou as acusações como infundadas. O peso geopolítico do caso está justamente na localização. A RAF, a Força Aérea Real Britânica, em Fairford, é utilizada há décadas pelos Estados Unidos e nos últimos meses recebeu bombardeiros B-1 dos norte-americanos empregados em operações no Oriente Médio. O Reino Unido autorizou o uso da base em ataques que Londres descreveu como defensivos contra o Irã. Em julho, Teherã já havia advertido que qualquer instalação utilizada em ofensivas contra o território iraniano poderia ser considerada alvo legítimo. Por isso, mesmo sem conclusão definitiva dessas investigações que continuam ocorrendo dentro do Reino Unido, o episódio eleva a preocupação britânica com possíveis operações de influência, sabotagem ou ação indireta promovida por estados ou atores estrangeiros. Se uma conexão formal com Teherã for comprovada, o caso pode representar uma mudança importante. O conflito entre Irã e Estados Unidos deixaria de produzir efeitos apenas lá no Oriente Médio e passaria a atingir diretamente a infraestrutura militar estratégica aqui dentro da Europa, o que poderia abrir um precedente perigoso para outros países europeus que também possuem bases norte-americanas nos seus territórios. Algo que, com certeza, ainda vai dar muito o que falar.
13: Vamos ao vivo agora para Brasília para conversar com a Beatriz Souza, que tem informações para a gente sobre os depoimentos de Daniel Vorcaro à Polícia Federal. O pai dele também prestaria ali oitiva aos agentes da PF. Vorcaro negou saber da existência daquele grupo chamado A Turma, que praticava crimes de coação ou intimidação contra adversários do ex-banqueiro Beatriz Souza. Ele negou, mas as mensagens provam o contrário. Bom dia.
18: Exatamente, viu, Bia? Muito bom dia para você, para todos que estão ligados aqui com a gente na Jovem Pan. Daniel Vorcaro prestou depoimento ontem à Polícia Federal. O pai também, Henrique Vorcaro, prestou depoimento também à Polícia Federal. Nesses depoimentos, ambos negaram todas as práticas que foram apontadas, esses crimes que foram apontados pelas investigações da Polícia Federal. Negaram até ter conhecimento dos grupos, a turma e os meninos, que são apontados pelas investigações como uma espécie de milícia privada, onde mensagens encontradas em celulares de Daniel Vorcaro, incluindo de um policial aposentado, policial federal aposentado, Marilson Roseno da Silva, que demonstrava ali, né, esses diálogos, tanto Daniel Vorcaro com os integrantes desse grupo. E aí a gente destaca e relembra também uma das conversas onde eles planejavam, né, fazer um ataque a um jornalista. Nessa mensagem, eles simulavam um assalto para poder quebrar todos os dentes de um jornalista. Então, essas foram as mensagens encontradas pela Polícia Federal em celulares de Daniel Vorcaro, em um celular também de um policial federal aposentado, que demonstraram ali a existência desses grupos. Mas, em depoimento, a gente relembra que Daniel Vorcaro, os advogados disseram que ele estaria disposto a falar o que sabe, a colaborar com as investigações, mas no depoimento de ontem, tanto ele quanto o pai negaram todos os crimes que foram apontados pela Polícia Federal. Disseram que não sabiam da existência de nenhum grupo e aí, por final, pediram também a prisão domiciliar, né, com medidas cautelares, dizendo que se trata de uma prisão inoportuna e desnecessária. E por isso, então, pede mais uma vez essa liberdade, né, para que ele possa cumprir medidas cautelares em casa. Já Henrique Vorcaro reclamou também da manutenção dessa prisão. Os advogados enviaram uma nota, junto também com os advogados de Daniel Vorcaro, e destacaram, inclusive, esse ambiente indeciso dentro do Supremo Tribunal Federal, já que não há um relator, o caso está sob as mãos da presidência da Suprema Corte, e por isso pedem, então, a revogação dessa prisão. Mas, sobre os crimes apontados, negaram a existência, negaram ter conhecimento de qualquer prática ilícita, viu, Bia?
19: Muito obrigada, Beatriz Souza, pelas informações. Esse assunto vem aqui para os nossos analistas. Lucas Merreiro, que tom e expectativa para uma delação, colaboração premiada, esse tipo de declaração de Daniel Vorcaro dá? Porque as mensagens provam, ou pelo menos indicam, que ele tinha conhecimento sobre a existência da turma e até teria encomendado alguns crimes para esses integrantes. Mas aí, quando presta depoimento, diz que sequer sabia da existência desse grupo.
8: Ah, mas quem diria, né, que o Daniel Vorcaro ia chegar no depoimento dele e dizer que não tem conhecimento de nada, que não sabia da existência desses grupos, que ele não fez nada de errado. Não, o Daniel Vorcaro, ele é um santo, né, ele vai falar pra polícia que ele nunca, eu, imagina, nossa, jamais, né, deve ser isso. Porque é assim que são os depoimentos. Veja, no Brasil não existe crime de perjúrio. O que é isso, né? Nos Estados Unidos e alguns países da Europa, o réu, o investigado, ele não pode mentir no seu depoimento. Se ele mente, ele está cometendo crime de perjúrio. Aqui no Brasil, isso não existe. Aqui no Brasil, o réu, o investigado, ele tem o direito de mentir. Isso é visto como uma forma legítima de autodefesa, segundo o direito brasileiro. Então, o que acontece quando um réu ou investigado ele tem a sua oitiva ali? Ué, ele vai mentir, naturalmente, né? É algo diferente em relação a testemunhas, por exemplo, né? Aqui no Brasil, nós temos o crime de falso testemunho. Se você é convocado para ser testemunha num processo, você tem a obrigação legal de falar a verdade, né? Inclusive o juiz vai te dizer, olha, você tem a obrigação legal de falar a verdade, senão você pode incorrer aí no crime de falso testemunho. Mas com o investigado não é assim. Então, naturalmente, eu não tenho expectativa nenhuma para esse tipo de oitiva por parte do Daniel Vorcaro e sua turma. Aliás, não costumo ter grandes expectativas para nenhum tipo de depoimento do que o investigado está dando ali, porque naturalmente ele vai utilizar desse espaço para ficar alegando a própria inocência. Conseguindo comprovar isso ou não, é isso que será feito. Sobre a possibilidade, Bia, que você perguntou, de delação premiada, eu não sei, viu? Me parece que esse barco já saiu, né? Esse bonde já andou, esse trem já passou, porque durante muito tempo o André Mendonça, o ministro que hoje comanda as investigações do Banco Master lá no Supremo Tribunal Federal, ele insistiu numa tentativa de delação premiada, e a sua intenção, a sua pretensão ali não foi satisfeita pelo Daniel Vorcaro, que ofereceu diversas vezes ali algumas tentativas de delação, mas elas se provaram insuficientes, seja porque estava tentando esconder algumas pessoas para revelar apenas algumas outras, né? Seja porque eram fatos que a polícia já tinha conhecimento, seja porque eram alegações que ele não conseguiria comprovar, ou a polícia não conseguiria comprovar para além meramente daquela delação premiada, enfim, vários motivos. O fato é que várias tentativas foram feitas e até hoje não houve nenhuma delação. E o processo segue, Daniel Vorcaro segue preso, as investigações seguem correndo, mesmo sem nenhuma investigação. E olha, por um lado, eu digo, que bom que a delação dele se mostra aí possivelmente desnecessária, porque a polícia continua atingindo novos fatos o tempo todo, nós sabemos disso, e o Daniel Vorcaro, vejam só, continua preso, continua atrás das grades, que é onde ele tem que ficar. Né? Seria injusto também a gente ver um Daniel Vorcaro livre, leve e solto porque conseguiu entregar ali alguns capangas, alguns comparsas. Eu acho que se tudo caminhar como está ocorrendo, claro que o Brasil sempre é imprevisível, mas se tudo encaminhar como está sendo feito até agora, nós teremos o melhor dos dois mundos, que é o Daniel Vorcaro preso e a Polícia Federal não se abstendo de conseguir atingir novos fatos. É assim que eu vejo todo esse cenário.
16: Ô, Túlio Nassa, não é de hoje que a sociedade tem duas caras, né? Mas com o mundo digital, uma dessas caras passou a ser exposta ou ao risco de ser exposta com maior intensidade, porque as pessoas agora elas deixam mais rastros, então vivem de uma maneira aqui em determinada vida e aí utilizam toda a hipocrisia que qualquer ser humano tem, mas demonstra essa hipocrisia de maneira bastante intensa ali no mundo virtual, porque a troca de mensagens, de grupos e de provas é bastante intensa. E é isso que acontece agora, né? Daniel Vorcaro, de certa maneira, mantém no discurso a figura que sempre manteve, que foi essa figura que enganou todos nós até aqui. Mas no mundo virtual, essa hipocrisia está bastante exposta.
15: Exatamente, Evandro, eu estava pensando isso. Tem um ditado que diz que o peixe morre pela boca, não é? Exatamente o que acontece com o Daniel Vorcaro. Não adianta ele dizer que esse grupo de intimidação chamado A Turma era um grupo apenas de desabafo, era um grupo ali que eles falavam coisas ao léu, quando na verdade aquilo que de fato a Polícia Federal pegou e demonstrou através da fala, das mensagens, dos registros, das marcas que ficaram no celular dele, mostra claramente qual era a intenção desse grupo. A intenção desse grupo era perseguir, era ameaçar os adversários, a todos aqueles que se opusessem à prática dos atos criminosos pelo grupo de Daniel Vorcaro. Então a situação dele fica muito difícil. Realmente ele está usando agora apenas e tão somente o direito aí a não se autoincriminar e, portanto, a negar os fatos, né? Quanto mais o tempo passa, quanto mais as investigações avançam, menos chances de defesa tem Daniel Vorcaro. Eu acredito que vai acontecer mais ou menos como Dostoiévski falava em Crime e Castigo, né? Aquele personagem Raskolnikov foi preso, era um personagem muito astuto que acreditava que ia conseguir enganar a polícia durante muito tempo. Mas o tempo ali, né, o processo de crime e castigo dele, mostrou que ele tinha uma hora ou outra que confessar, uma hora ou outra ele tinha que passar a reconhecer a investigação policial, porque o cerco se fechou demais contra ele. Pode ser que aconteça isso com Daniel Vorcaro, né? Daniel Vorcaro está resistindo a essa delação premiada porque ele acredita ainda na defesa. Quantos advogados ele já trocou para tentar mudar a linha de defesa e tentar escapar da delação premiada? Eu não sei até quanto tempo que ele aguenta, porque como você falou, Evandro, as marcas, os registros, os indícios são muito fortes contra ele.
19: 7:49.
16: Repita.
19: 7:49 da manhã.
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17: Pita.
18: 7h53.
17: Uma funcionária de uma farmácia foi feita refém por um homem armado com uma faca nessa quarta-feira na Zona Sul de São Paulo. Eu vou chamar o David de Tarso, que vai trazer os detalhes desse caso. Bom dia, meu amigo. Bem-vindo.
19: Oi, Cine, muito bom dia a você, a Bia e a todos que nos acompanham. Caso esse que aconteceu na Vila Andrade, região do Morumbi, zona sul da capital paulista. Por volta das 3h40 da tarde desta quarta-feira, policiais foram acionados, supostamente, né, inicialmente, na verdade, sobre um roubo que estava ocorrendo nessa farmácia. Roubos que têm se tornado muito comuns nas farmácias, de criminosos em busca das canetas emagrecedoras. Inclusive, acabei de receber informação, só vou detalhar aqui já, sobre essa mulher que foi feita refém. Mas aconteceu agora há pouco, por volta das 7h15, um roubo aqui na Vila Andrade, de onde nós falamos ao vivo, na região do Morumbi. Mais um assalto, duas motos e aí esses casos se repetindo, infelizmente. Mas vamos lá, as informações sobre essa questão agora dessa mulher que foi feita refém. Os policiais foram acionados então no por volta das 3h40 da tarde. Quando chegaram ao local, encontraram a mulher sendo feita refém. O homem estava com uma faca, só que não era um roubo. Era um homem surto, psicótico, que acabou fazendo essa mulher de refém. Outras 6 pessoas que fazem parte dessa farmácia conseguiram se abrigar no depósito. O local foi todo evacuado, porque a farmácia fica dentro de uma unidade do Carrefour, do supermercado. E aí, depois, começou a negociação por meio dos policiais do GAT, o Grupo de Ações Táticas Especiais. E por meio da intervenção, depois de 2 horas de negociações, os policiais conseguiram libertar essa refém e o homem foi preso. E o detalhe que chama a atenção em tudo isso, né, é que a todo momento ele fazia ameaças, chegou a cortar a mão dessa funcionária e, segundo o Carrefour, por meio de nota, disse que está prestando todo o atendimento às pessoas envolvidas, atendimento psicológico, que lamenta esse episódio, que contém também, que detém de segurança especializada, mas situações como essa, claro, o mercado não tem culpa nenhuma, né? A pessoa estava em surto psicótico, por isso que aconteceu tudo isso, e chamou bastante atenção esse caso que aconteceu aqui na Zona Sul de São Paulo. Daqui a pouquinho eu volto com outras informações.
4: Obrigada, David, pelas informações. Até daqui a pouco. Olha, em meio a essa crise e tensões no Supremo, os ministros homenagearam o presidente da corte, Edson Fachin, que completou 1 ano no comando do tribunal. Gilmar Mendes destacou a postura do presidente diante das tensões que tomam conta de Brasília.
7: Em um ambiente de temperatura elevada, Vossa Excelência tem mantido o tom sóbrio, a palavra medida e o comprometimento integral com a manutenção da constância, da tranquilidade e do ethos decisório do Supremo Tribunal Federal.
12: O ministro Alexandre de Moraes, pivô da crise na corte, também vice-presidente do Supremo, destacou a atuação de Fachin. Acompanhe.
15: Também cumprimentando Vossa Excelência por 1 ano de presidência do Supremo Tribunal Federal e do Conselho Nacional de Justiça, com a certeza que nesse próximo ano vindouro, Vossa Excelência continuará na chefia do Poder Judiciário, como vem se portando durante esses primeiros 12 meses, com competência, com eficiência, com lealdade a todos os magistrados.
4: Já a ministra Carmen Lúcia fez um pedido para os próximos meses, que a corte tenha mais tranquilidade. Acompanhe.
16: Cumprimento de uma forma especial hoje também, pelo primeiro ano no exercício desta gestão do Supremo Tribunal Federal, do Conselho Nacional de Justiça e do Poder Judiciário Brasileiro, desejando também que este próximo ano que começa hoje seja um período de mais tranquilidade. O ministro Fux diz que será fácil e eu espero que seja, mas espero e desejo que seja.
4: Um minutinho para cada um dos nossos analistas aqui para comentarem esse caso, essas homenagens. Lucas Merreiro, dá para considerar que nesses 12 meses, na verdade o último foi o que mais gerou impacto e repercussão na gestão de Fachin à frente do STF?
18: Com certeza, porque foi justamente nesse período que, tudo bem, a guerra entre os ministros não tinha começado agora, né? Já tinha começado antes, mas foi nesse período que vários conflitos eclodiram ali, que parece que essa guerra entre essas facções atingiu um clímax, né? Que foi justamente aquele julgamento se o Alexandre de Moraes deveria ser investigado ou não. Então, de fato, né, o Fachin, ele teve um período bem conturbado aí. Agora, o que eu acho engraçado são essas sessões solenes, esses elogios, né? Quer dizer, quem vê pensa que são todos muito amigos ali, que tá tudo dando certo, tá tudo normal, ó, nada se vê aqui, né? Não é como se existisse uma crise institucional gigantesca no Supremo Tribunal Federal. Tudo segue normalmente. Olha, nada segue normalmente, tá? Existem ministros ali com suspeita de envolvimento em escândalo gigantesco. Ministros que merecem ser investigados por essa por esses possíveis envolvimentos. A gente não pode continuar agindo como se tudo tivesse normal. O Supremo Tribunal Federal tem que entender o papel histórico fundamental que eles têm agora, que é de mostrar justamente que a Constituição brasileira vale e que ninguém está acima da lei e que todos os homens são iguais perante a lei, como diz a nossa Constituição. Então, o Supremo Tribunal Federal não pode ignorar esse fato. Ele tem que ir para cima.
12: Fala, Túlio Nassa.
20: Olha, inevitável eu tenho que fazer uma citação aqui. George Orwell, em A Política e a Língua Inglesa, dizia o seguinte, que a linguagem política serve para esconder o que está nas entrelinhas. O que, que aconteceu nessa linguagem política ali dos ministros do Supremo Tribunal Federal elogiando o Fachin? Todos eles querem o voto de Fachin, porque o voto de Fachin, assim como o voto de Carmen Lúcia, são votos de Minerva, são votos que vão decidir se eles vão ficar do lado do grupo de Alexandre de Moraes ou do grupo de André Mendonça. Então é óbvio, ululante, que todos eles irão elogiar Fachin, porque eles querem que Fachin esteja do lado deles. Essa é a razão única que a língua, agora portuguesa, nos mostra nas entrelinhas o motivo desses elogios.
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4: Bom dia, boa quinta, manhã de 1º de outubro, um novo mês. Bora lá, tudo novo de novo. Agora, aquela hora que chega com dose de Rock and Pop aqui na Pan. Nesta edição vai ter o Fastball Queen, também Spin Doctors e muito mais.
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4: Esta aqui é do The Human League.

0: Bom Brasil, Blink 182, I Miss You, OMC, também o Ace of Base. Já já a gente vai voltar trazendo muito mais rock and pop aqui na Pan.
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0: Yes, Just The Way You Are, antes Natalie Imbruglia e Red Hot Chili Peppers. Acabou, amanhã volta no mesmo horário aqui na Pan.
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0: Chegando com Taylor Swift, Patient Zero.

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1: É o Conexão de volta aqui na sua Jovem Pan. E menos de um ano após lançar Midnight Sun, a sueca Zara Larsson tem passado os últimos dias trancada no estúdio gravando material inédito pro seu próximo álbum. Agora, quem deixou escapar essa novidade toda aí foi MNAK, o parceiro da estrela pop no hit mundial Never Forget You, lançado em julho do ano passado. E depois da tempestade que praticamente fez a costa leste americana parar, o Foo Fighters terá mais uma chance de abrir a turnê do AC/DC. A apresentação, que aconteceria na última sexta-feira, foi remarcada para amanhã, dia 2 de outubro, no MetLife Stadium em Nova Jersey. Para mais informações como essas, é só acompanhar o Conexão Jovem Pan, que tá de volta a qualquer momento aqui na número 1 do Brasil.

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0: Drake, One Dance, antes Olivia Jean, Nice Fit Other.
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1: Olá, bom dia, seja bem-vinda, seja bem-vindo. Eu sou o Fernando Rocha, esse é o nosso Morning Show, 1º de outubro. Gente, chegou outubro, eita! Quem disse que não chegava? Chegou outubro, falta pouco para não faltar mais nada. Hoje é quinta-feira, quinta é quase sexta, e igual simpatia é quase amor. E a gente está seguindo por aqui. Tensão brava lá entre os ministros do STF, segue firme e segue dando o que falar. E a gente fala por aqui também. Parece que as urnas estão em segundo plano. Quem diria, hein? Será? Olha só, um levantamento mostrou um dado impressionante, quase 60% dos eleitores, eu vou repetir, 60% dos eleitores dizem que não definiram voto nem para deputado, nem para deputado estadual, nem federal e nem senador. Eu te pergunto, você já sabe todos os candidatos em que vai votar ou você está nesse emaranhado aí de 60% de eleitores com dúvida? Já escolheu presidente, governador? Você que está em casa, no carro, no trabalho, participe com a gente, deixe a sua opinião nos nossos canais aqui, tem site, tem WhatsApp te esperando. Dúvidas? Gente, é muito alto o número, 60%. Vamos pro sofá, vamos ver. Matheus, você com essa cara aí de quê? De quê?
2: Moreno alto, bonito e sensual.
3: Bom dia, Fernandão.
1: Hoje com fã-clube, né? Vamos lá. Você já decidiu? Já sabe
3: já,
1: tudo?
3: Já sei. Deputado estadual, federal, senadores, governador e presidente. Tudo definido.
1: Tudo certinho. Mas tudo tem que pôr a cola, levar a cola.
3: Tem que levar a cola.
1: Importante
3: não, tem que levar
1: isso.
3: A cola. Não sei de cabeça, não. Tem que anotar. E vale a dica para as pessoas, né? Tá com dúvida? Vai, você pode anotar, fazer uma colinha. Leva com você no bolso. Lembrando que boca de urna... é crime, então não vai chegar lá, hoje, passar a sua colinha.

0: muito. Oh, eu vou fazer um Get Ready With Me, que é um Arrume-se Rica, Comigo. Que é
1: fala então, devagar. Tradução, você tá falando simultânea. Igual a Helena.
0: Tradução simultânea. A Ellen Manager. Ela... Arrume-se Comigo.
2: Ama tanto os Estados Unidos.
0: Arrume-se Comigo para recuperar o Brasil e para tirar
1: Arrume-se
0: o Brasil
1: comigo. Beleza,
0: das mãos
1: é só até
0: deles.
1: Aí. É só até aí. Arrume-se Comigo, ela vai fazer. E aí é uma expressão americana, né? Em inglês que fala... Uh-huh.
3: Get ready.
1: Let's go. Let's go, everybody. É. Tá.
0: O Henrique estava querendo falar
1: assim. O JT.
3: Josias, vai ter um. Como é que tal tá do Arrume-se Comigo com ele também, olha.
1: Elegante. Mais um blazer italiano.
4: Vou lá, descortinho, lá nas Perdizes, votar nos Esporte meus candidatos branco. Que já estão definidos há vários meses.
1: Ah, você faz parte dos 40% que já tem a escolha definida.
4: Tá, exatamente.
1: Muito bem. E só lembrando que hoje está chovendo, então ele não veio de escorte, porque o escorte dele não anda na chuva.
4: Não, eu vim de escortinho, mas eu não sabia que ia chover, né? Aí vou voltar na chuva. Mas...
1: Ah, ele fica no estacionamento?
4: Não, vou voltar com ele na chuva, tem que voltar, né?
3: Eu não duvido que ele volte de carro de aplicativo e deixe o carro aí.
1: E você, ô Henrique, também, eu acho que o sofá não tem dúvida.
2: Não, eu
1: né?
2: já decidi e a diferença é que eu não vou fazer um Arrume-se Comigo, né? Eu vou fazer um Arrume o Brasil e tá aí bom. Você já
1: é
2: sabe
1: só até aí também.
0: Mas peraí, Henrique, arrumar o Brasil peraí, como? Peraí. Não tá arrumado já? Porque tem 4 anos de governo do PT.
4: Os caras estão há 20 anos no poder.
1: Tem muita coisa acontecendo. Por exemplo, Daniel Vorcaro foi pra Polícia Federal falar. E o que ele disse? Não sei o que é, não sei o que lá. Ele negou tudo, não participa de grupo nenhum, não praticou monitoramento, coação, intimidação de pessoas. Gente, é praticamente um santo. Ele não sabe, por exemplo, o que é o grupo no WhatsApp chamado A Turma. Ele ouve aqueles áudios, aquelas gravações e fala, não sei o que é. O que deu? Porque não sabe.
3: Esqueceu, né? Aqueles 20 bids que ele tem no exterior também, será que ele não lembra?
1: Aí o cunhado dele...
0: se ele não lembrar, ele pode contar pra gente, viu? Onde tá que a gente acha.
1: Pegaram o cunhado dele, o ex-pastor Fabiano Zetel, dizendo que ele tem 20 bilhões guardados no exterior, 20 bilhões de reais. Gente...
3: É pouco perto do que ele roubou da gente... Mas é um valorzinho que dá para começar a vida, né, Fernando?
1: Pois então. Ô, manager, a Beatriz Souza está em Brasília e tem mais detalhes? Vamos para lá? Beatriz Souza, sempre conosco aqui, janela aberta no Morning Show. Ô, Beatriz, ele não falou, mas também, né? O que, que vai falar? Como é que foi esse depoimento? Conta para gente, bem-vinda. Bom dia, Morning Show.
5: Muito bom dia, Fernando, para você e para todos que estão ligados aqui com a gente na Jovem Pan. Pois é, a gente relembra que os advogados de defesa disseram que Daniel Vorcaro tinha toda a intenção de contribuir com as investigações, de falar o que sabia, mas ontem, no depoimento prestado à Polícia Federal, tanto ele quanto o pai, que também prestou depoimento, Henrique Vorcaro, negaram todas as provas, né? Tudo que foi apresentado e apontado pelas investigações da Polícia Federal. Negou participar e até ter conhecimento dos grupos A Turma e Os Meninos, que era o tema central ali, né, desse inquérito prestado ontem, no qual a Polícia Federal aponta que se trata de uma milícia privada, onde esses grupos, esses integrantes ameaçavam, espionavam essas pessoas que eram consideradas desafetos de Daniel Vorcaro, e no caso do grupo Os Meninos, era um grupo ali para se conseguir informações sigilosas. Inclusive, a Polícia Federal cita um ex-policial federal, que é o Marilson Roseno da Silva, no qual a Polícia Federal teve acesso também a conversas de celular dele e de Daniel Vorcaro, que apontam todas essas práticas apontadas aí pela Polícia Federal. No entanto, Daniel Vorcaro e o pai negaram ter conhecimento desses grupos, negaram qualquer tipo de prática ilícita. Disse também que nunca solicitou informações sigilosas, né, em relação aí a esse ex-policial federal. E a gente traz também, né, que uma das conversas apontadas que a Polícia Federal encontrou nos celulares de Daniel Vorcaro é que o grupo planejava uma simulação de um assalto para quebrar todos os dentes de um jornalista. Daniel Vorcaro também negou o conhecimento dessa informação, negou ter um plano de fuga, né, para fugir do Brasil e, por fim, pediu a revogação dessa prisão, né, para que ele pudesse ali cumprir medidas cautelares em prisão domiciliar em casa, tanto ele quanto o pai. Aí ele destaca o seguinte, numa nota enviada pelos advogados dos dois, que é uma prisão inoportuna e desnecessária e, portanto, pede mais uma vez a liberdade e medidas cautelares para poder cumprir essa prisão domiciliar. Já Henrique

0: Vorcaro, que também prestou depoimento ontem, além de negar todas as acusações feitas, né? Ele reclamou dessa manutenção da prisão, né? E citou também a crise no Supremo Tribunal Federal, dizendo que não tem definição nem de relator e por isso pede também a suspensão para que ele possa estar ali em prisão domiciliar, enquanto não se tem essa definição no Supremo Tribunal Federal do relator e qual caminho se dará essa investigação dentro do STF e também da Polícia Federal. Fernando.
1: Ô Bia, eu sei que você tem uma informação recente aí com relação a um pedido da defesa do ex-presidente Jair Bolsonaro. Mas eu queria só comentar a notícia também que a revista Piauí divulgou sobre trocas de mensagens do cunhado de Daniel Vorcaro, o ex-pastor, o Zé Tel, com a amante, né, a suposta amante dele, que olha só que interessante. É pastor, a amante é adepta a uma religião de matriz africana, do candomblé. E aí ela fala na troca de mensagens, olha, eu tô aqui, vou pegar minha guia e vou rezar muito para você. Vou pedir a guia.
2: Mesmo, né? Bem ecumênico.
1: O pastor, ela falando com o pastor, para que nada aconteça com a Moriá. A Moriá, a rede de investimentos dele. Engraçado que Moriá na Bíblia tem uma relação muito, muito próxima com a fidelidade cristã. É o Monte Moriá.
2: Rapaz, dá um filme só o Zé Tel agora.
1: O Zé Tel, pastor com amante, isso em 2023.
2: Pastor evangélico com uma amante.
1: Uma amante do candomblé.
2: Adepto ao candomblé. E a empresa deles refere ao nome de Fidelidade Cristã.
1: É porque o Monte Moriá é onde Abraão levou o filho Isaac, né, para fazer o sacrifício na fidelidade divina. E claro, ele não sacrifica o filho. No Monte Moriá também ali teria sido construído o Templo de Salomão. É fidelidade pura. Pura.
3: É, Zé Tel dá um spin-off, né? da série do Daniel Vorcaro, né?
4: É.
3: A série do Daniel Vorcaro tem um spin-off, que é Zé Tel, dá pra fazer várias.
4: Você comprou os direitos autorais?
3: Queria muito.
1: A
3: fazer.
1: Figura do Zé Tel é muito boa, esse... né?
3: Dirigiria.
1: Tem um pastor tatuado, né?
2: É, malhadão. E ainda contou esse segredo, né?
3: Ah, mas sabe, Letícia. A biografia de alguém não tem direito autoral. Isso foi uma coisa boa do que o STF fez. Aí, alguma coisa boa que o STF fez.
1: Bom, então, Bia, com relação a isso, essas divulgações, a gente vai aguardar, né, o desdobramento, esperar a água fazer espuma, né? Mas com relação aí ao pedido de defesa de Jair Bolsonaro, mais um pedido de liberdade, né? Essa notícia é de agora.
0: Exatamente, é porque já é o terceiro, né? Aí fica parecendo notícia repetida, mas já é o terceiro que foi apresentado pela equipe de defesa, né? Após uma troca, inclusive um dos pedidos que foi apresentado de revisão criminal foi retirado devido a essa troca de advogados, uma divergência ali na equipe de defesa do ex-presidente Jair Bolsonaro. Esse pedido é um pedido extenso ali de 80 páginas que foi enviado para o presidente da Suprema Corte, o ministro Edson Fachin, e aí os advogados apresentam algumas inconsistências em relação às declarações dadas pelo ministro Alexandre de Moraes, que é o relator, né, do caso da trama golpista, que teve a condenação de 27 anos e 3 meses do ex-presidente Jair Bolsonaro por tentativa de golpe de Estado. E aí eles trazem o seguinte, eles argumentam que a declaração dada pelo ministro Alexandre de Moraes lá no dia 15 de setembro, que foi aquela sessão inédita do Supremo Tribunal Federal, tratando ali de abertura ou não de uma investigação e citava as conversas de Alexandre de Moraes, o ministro, com Daniel Vorcaro. Nessa sessão, o ministro disse o seguinte, que havia necessidade de um acesso integral às provas e um prazo suficiente para poder analisar esse material do caso. Acontece que a defesa ligou essa fala dada pelo ministro Alexandre de Moraes ao caso da trama golpista, que, segundo eles, todas essas garantias foram solicitadas também pelos advogados e pelo ex-presidente Jair Bolsonaro, mas que não foram atendidas pelo ministro Alexandre de Moraes, relator, então, dessa investigação a respeito da trama golpista. E aí a gente relembra também, Fernando, que já a primeira primeiro pedido de revisão criminal, se dava ali, né, os advogados argumentavam que esse caso deveria ter sido julgado em plenário do Supremo Tribunal Federal e não na primeira turma. E agora, então, mais essa pedido de revisão criminal, apontando inconsistências do ministro Alexandre de Moraes em relação a garantias que ele solicitou, né, reafirmou ali na sessão do dia 15, mas lá atrás, segundo os advogados, não foi atendido pela defesa do ex-presidente. E esse caso agora segue, então, com o ministro Cássio Nunes Marques, que é o relator e também relator daquele primeiro pedido que eu trouxe aqui, que era sobre o julgamento em plenário ou na primeira turma. A gente segue acompanhando, Fernando.
1: Muito bem, Bia. Vamos tentar entender tudo isso, né? É uma sopa de letrinhas, de palavras, de decisões, definições. E eu acho que essa dúvida faz parte de algo para a gente ficar confuso cada vez mais, né? Muito obrigado, Bia. Vamos acompanhar tudo isso. Tendo novidade, chama a gente aqui. Dá para entender direitinho? Eu acho que ninguém consegue entender. Você que é advogado, Matheus, não dá para entender.
2: Não dá para entender porque a gente não entende o que, que passa na cabeça de cada ministro. E esse é o maior problema hoje quando a gente vai no Supremo Tribunal Federal, ou no TSE, ou no STJ. Aquilo que antigamente se entendia como lei escrita, e você tinha uma pequena margem de subjetividade, ou seja, de interpretação, hoje inverteu. Hoje a subjetividade, a interpretação, ela ganhou maioria, e aí você usa a lei para legitimar a decisão que você quer dar. Esse que é o maior problema. Então, desvirtua o princípio, então por isso que não surpreende uma terceira a tentativa consecutiva de mudar uma decisão. Porque, Fernando, se amanhã acontecer de cair num outro ministro, numa outra turma, a decisão pode ser totalmente diferente. Justamente porque a lei hoje no Brasil, ela não importa. O que importa é você encontrar um juiz que interprete conforme a sua conveniência e ter um bom advogado processualista, porque ele vai e derruba qualquer processo. Haja vista a quantidade de políticos que foram condenados no Brasil e hoje não são mais.
1: É difícil entender mesmo até com relação à corrida eleitoral, né? É uma corrida que, de fato, está morna. Ela tem poucas variáveis, assim, daqueles embates que tomaram conta da família brasileira. Hoje parece que a gente está cansado dessa polarização. Mas o que acontece é esse vai para lá e vai para cá com relação às publicações, né? Que ligavam, por exemplo, Flávio Bolsonaro, a retirada de Nossa Senhora Aparecida do título de padroeira do Brasil. Aí a defesa de Flávio Bolsonaro está pedindo agora que ao STF, que o ministro Flávio Dino seja considerado suspeito agora. Agora o ministro Flávio Dino vai ser suspeito nos casos que envolvam ele mesmo, Flávio Dino, o presidente Lula e também a eleição presidencial. Ou seja, é pedido demais, Josias, o Henrique...
4: Toda hora eles vão reclamar de alguma coisa. E essa questão de Nossa Senhora Aparecida, a gente já está falando disso há dias, algo que se... Assim, a própria campanha do Flávio conseguiu fazer com que isso tomasse proporções absurdamente maiores do que poderia ter feito se tivesse tomado outras decisões. O Flávio foi lá, criticou a CNBB, e aí piorou a situação, aí ele tentou se explicar, piorou a situação, depois ele falou, piorou a situação, e a tendência é que continue piorando enquanto
5: era fake news ou não era?
4: Comentando sobre isso. Não era fake news.
5: Não era fake news.
4: Foi dito,
5: mas o STF mandou retirar. O STF.
4: Eu posso terminar de falar ou você
5: mandou
4: faz
5: retirar
4: de
5: e ele diga.
4: Tá,
5: ele
4: tudo
5: tá
4: bem. O STF,
5: não foi
4: o STF
5: fake news.
4: É o Supremo Tribunal que você critica quando toma decisões contrárias à turminha que você defende.
5: Não é a turminha. Eu critico quando ele toma decisões contrárias à lei.
4: Para que não interrompa você.
5: Diferente de você.
4: Depois que eu terminar, você fala. Agora, essa questão do STF quanto à Nossa Senhora não é fake news, não.
5: Não, imagina.
4: Porque a notícia foi que setores da Igreja Católica estavam preocupados com a possível retirada de Nossa Senhora como padroeira do Brasil por alas evangélicas e da direita. E a Igreja Católica, de fato, estava preocupada com isso, sim. Então, a notícia é sobre a preocupação.
3: Não há motivo,
4: e não sobre, vai
3: não
4: acontecer, fulano
3: algum,
4: vai fazer.
3: Não há motivo algum para preocupação, porque quem define a padroeira do Brasil é o Papa, não o presidente da República. Isso não faz o menor sentido. Agora, olha só.
2: É um título religioso.
3: No Brasil, fazer fake news e mentir, fazer mentira descarada, tem resultado, infelizmente, porque olha só. Lula, segundo pesquisa da Real Time Big Data, Lula foi de 46 para 49 entre os católicos, por cento entre os católicos. Flávio foi de 49 a 52 entre os evangélicos. Agora, a quem interessa inventar uma guerra religiosa a essa altura do campeonato do Brasil? Já basta a polarização política, vai inventar uma polarização religiosa também? Que vergonha, meu Deus do céu! Como é que coloca, como instrumentalizam a religião para fins... escusos a esse ponto de chegar com mentira descarada. Infelizmente, boa parte da população brasileira não tem instrução e cai na conversa.
4: Mas é verdade. Quando vocês falavam que quando vocês falavam que o governo ia fechar a igreja, por exemplo, que aí sim era uma mentira ultra deslavada, aí era tudo bem.
3: No Brasil não ia fechar a igreja. Final. Mas em todos os países comunistas, igrejas foram fechadas, sim.
5: Quem? Vocês...
1: Bom. É o seguinte, vamos para Brasília tentar entender mais isso. Daqui a pouco a gente vai ter o nosso Poço Ipiranga, a doutora Gabriela Zancaner também, que deve estar preocupada com as perguntas que ela vai ter, não só nas aulas, mas aqui do sofá também. Antes das aulas ela atende a gente, mas antes vamos para Brasília. Marco Viana, explica tudo isso para a gente. Ô Marco, é difícil, começou a semana de um jeito, a semana avança de outro jeito e é a última semana antes do voto, né? Conta tudo, bem-vindo, meu caro.
6: Olá, Fernando. Ótimo dia para você, aos nossos amigos do Sofá e quem nos acompanha aqui na Jovem Pan. O que temos percebido é que a partir do momento, quanto mais se aproxima as eleições, os capítulos, as novidades, os desdobramentos têm acontecido de uma forma muito rápida, Fernando, cada vez mais rápida. Então o assunto é desdobrado, há novidades sobre os casos realmente num curto prazo. Então tivemos ontem a votação em plenário virtual sobre a decisão de manter ou não as publicações ativas nas redes sociais referentes a essa polêmica envolvendo o título de padroeira do Brasil atribuído a Nossa Senhora Aparecida, e teve uma decisão que foi finalizada justamente ali por volta das 11 horas da manhã, tinha até as 11 horas da noite, tinha-se ali até as 11 horas e 59 minutos da noite de ontem para finalizar a votação, terminou cerca de uma hora antes do que era previsto, e apesar do TSE ter mantido a decisão, né, a decisão de André Mendonça de retirar as publicações, teve uma discussão muito importante, não sobre o que, mas como, né, entre os ministros ali que discutiram um grande questionamento foi sobre quais publicações deveriam realmente ficar fora do ar. O principal exemplo é o post do humorista Antônio Tabet. No começo, essa publicação também estava entre os conteúdos que deveriam ser retirados, só que o ministro Ricardo Villas Boas Cuevas chamou a atenção para um detalhe, detalhe esse que havia sido, inclusive, mencionado pelo ministro Flávio Dino, que citava que o humorista não citava Flávio Bolsonaro pelo nome nessa publicação. Então, André Mendonça chegou a concordar com esse argumento, mudou parte do próprio voto após esse entendimento. Com isso, essa postagem em específico foi mantida nas redes sociais. É aquela publicação em que Tabet escreveu o seguinte, abre aspas, a família miliciana odeia tanto mulher preta que resolveu atacar Nossa Senhora Aparecida, fecha aspas. Para Mendonça, como não existe uma referência direta a Flávio Bolsonaro, nesse caso deveria prevalecer a liberdade de expressão. Já as publicações que faziam uma associação direta entre o candidato e a informação falsa de que ele pretendia retirar Nossa Senhora Aparecida o título de padroeira do Brasil, continuam fora do ar. Paralelo a isso, um outro assunto, inclusive mencionado por você, Fernando, é que a defesa do senador Flávio Bolsonaro quer impedir que Flávio Dino continue tomando decisões em processos que envolvam o próprio Flávio. Não somente ele, mas também que envolvam o presidente Lula ou a eleição deste ano. O argumento dos advogados é o seguinte, eles dizem que existe uma relação de proximidade entre Dino e entre Lula e por isso questionam a imparcialidade do ministro para atuar nesses casos durante a disputa eleitoral. Enquanto o Supremo não responde a essa questão, a defesa quer que os processos que estão nas mãos de Dino fiquem parados. Na prática, Dino não poderia tomar novas decisões nesses casos até que o STF resolva primeiro se ele se ele pode ou não continuar responsável por eles. E se o Supremo entender que o Dino deve ser afastado, a defesa pede que esses processos passem para outro ministro. O pedido foi encaminhado ao presidente do STF, Edson Fachin, mas é importante deixar claro que até agora nada mudou. O Dino continua responsável por todos esses processos. Agora o Supremo terá de analisar se os argumentos apresentados pela defesa de Flávio Bolsonaro são suficientes para afastar o ministro desses casos. A gente chega em mais um assunto polêmico que deve percorrer ao longo dos próximos dias. Fernando.
1: É isso aí, né? Quem diria no início dessa corrida eleitoral que a reta final seria dominada por decisões jurídicas de posts e que teria até Nossa Senhora Aparecida envolvida nessa polêmica toda, Marco? Realmente, vamos acompanhar tudo isso aí. Daqui a pouco a gente fala mais sobre isso. Obrigado pelas informações. Bom dia aí para você. Bom trabalho. Fala, Matheus.
2: Estava fazendo um levantamento aqui. Desde o início do primeiro mandato, o Lula já indicou 10 ministros do STF. Né? Então, assim, acho que por isso que o modelo de ministro, seja com mandato, seja a forma de chegar ao STF, como também defendo a forma de chegar ao TCU, que o Pacheco foi nomeado ontem, e vi um movimento, inclusive, de auditores dizendo, para ser auditor, para subir na carreira, você tem que estudar muito, fazer isso, isso e aquilo, para ser conselheiro do TCU, você só precisa ter uma indicação. Então, esse modelo precisa mudar, mas eu só ia fazer um comentário. Imagine o risco que é. O presidente indica quem o julga.
5: Exatamente.
2: Então, você pensa, um presidente que já indicou 10 ministros do Supremo Tribunal Federal, sendo que nós temos 11. Né? Imagine que loucura que seria, sendo que no próximo mandato provavelmente serão indicados
5: mais quatro.
1: Mas vale lembrar que essa fidelidade ela nem sempre se colocou à prova. O presidente Lula tem mágoas profundas de ministros que foram indicados.
3: Mas,
1: claro.
3: Geral, mas isso tomaram é exceção.
1: Decisões contrárias. E tomaram geral, decisões
4: não
1: contrárias.
4: Permitiram que ele visitasse.
1: Ele próprio já disse. Visita. O ministro chega lá, vira Deus. Coloca a toga, vira Deus.
5: Excepcionalmente. Mas veja que isso é realmente um problema institucional. Então, quando a gente fala de STF, a gente precisa falar. E agora até ele mesmo, né, tem começado a defender um outro modelo de indicação há dois dias da eleição.
1: Tem uma fala do presidente Lula criticando exatamente esse processo todo. Ele defendeu que exista agora um mandato para os ministros do STF. Mandato para ministros do STF. Ele disse que ninguém deve ficar 40, 50 anos na mesma função. Sugeriu a criação de um conselho.
2: Isso vale para a presidência?
1: Bom, é o seguinte, isso aí tem a ver com Constituição, né? Vamos ver o que o presidente falou.
7: É preciso redefinir, inclusive, como escolher um ministro para a Suprema Corte. Sabe, eu tenho ideia de envolver a sociedade na escolha. Não pode ter uma coisa que o presidente indica o nome, esse nome vai para o Senado aprova ou não aprova, e esse cara vai parar. Quando ele coloca a toga, ele não tem compromisso. Sabe, com o cumprimento fiel da Constituição. Montar uma comissão, sabe, que possa escolher. Porque a escolha é unipessoal. Ou seja, eu não posso escolher alguém porque eu gosto de alguém. Eu tenho que escolher alguém que esteja à altura do cumprimento da função. Tem que ter um mandato. Ninguém pode ficar 40 anos, 50 anos na mesma função. É melhor ter mandato para o Tribunal de Contas, ter mandato para todo o Poder Judiciário, para que a gente saiba que de vez em quando as pessoas podem mudar também. Sabe, como o presidente troca de 4 em 4 anos, olha, por que você não pode fazer um mandato de 10 anos, de 12 anos, sei lá?
1: Bom, errado. De fato, não está. Mas quando o presidente Lula fala isso, quando alguns outros candidatos falam e muita gente fala sobre uma prisão igual àquela de El Salvador, tem tatuagem, pode prender, é bandido bom, é bandido preso, enfim. Tem uma questão acima disso tudo, meus amigos, que é a Constituição Cidadã de 1988.
5: Mas aí a gente também pode discutir, sim, mudanças na nossa Constituição. A gente pode discutir esse tipo de coisa,
2: mas
5: é essencial
2: a
5: gente discutir.
2: Mas o apoio do Congresso?
5: Isso é uma outra questão, mas assim,
1: fala,
5: a gente pode levantar esse tipo de questão.
1: E acertar até relógio parado, acerta duas vezes
3: no
1: dia.
3: O negócio da Constituição Cidadã, essa Constituição que moldou a nova República que a gente está vivendo, é que ela foi feita em oposição à Constituição anterior, que era, enquanto os militares queriam prender muito, torturar, etc., eles fizeram o oposto, que é O governo...
5: Existia tanto medo de continuar acontecendo o que estava acontecendo que eles queriam garantir o máximo possível dos direitos.
3: Então, isso causou um problema sério, porque hoje o ladrão no Brasil, ele está empoderado. Desde 88, a criminalidade só cresce.
5: Ele está tão empoderado que ele chega até, talvez, à presidência.
1: Essa posição do Josias foi muito boa, porque é a Constituição que vem do resgate de uma liberdade que foi tolhida no regime militar. E aí, por isso, ela tem esses aspectos, de certa forma, até libertários, né?
3: Mas o problema também é que ela é muito estatista. Então, ela coloca tudo no colo do Estado, sendo que o Estado, com tantas atribuições assim, ele não consegue agir, ele não consegue realizar tudo o que se diz. Então, tem uma tendência aí da direita no mundo inteiro de diminuir o Estado em várias áreas e aumentar em outras, que é, por exemplo, a questão da segurança, isso tem que ser aumentado.
1: Muito bem. Esse é o nosso representante da nova direita brasileira, reconhecido até pela Folha de São Paulo, o orgulho do sofá da Discord.
4: E astrólogo.
2: Astrólogo, sofá e seus expoentes.
1: E também um corredor pelas ruas de São Paulo.
2: Surpresa. Destruidor de pistas de fake news, né, Fernando?
1: Vamos lá. É o seguinte, vamos chamar a nossa professora, nosso Poço Ipiranga, para ela explicar isso pra gente. Doutora e professora Gabriela Zancana, daqui a pouquinho ela tá com a gente. Porque é isso, não adianta falar que vai mudar, é muito complicado.
2: Inclusive, pra gente entender o quanto isso é possível. Porque eu acho que a maior... Eu concordo absolutamente com o presidente Lula falou. Por isso que eu também concordo da gente rever a questão da reeleição infinita de presidente, que consecutiva só pode ser dois, mas depois ele pode voltar. Então, de repente, nesse bolo de vamos fazer mandato para o STF, a gente faz mandato.
5: Existem muitas mudanças institucionais que estão sendo feitas.
1: Um rápido break. 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
2: Certeza que boa parte dos gastos públicos, se fossem esclarecidos para a população em geral, a população ia ser contra, porque isso é dinheiro tirado do bolso do cidadão para fazer esse tipo de coisa. É dinheiro que o cidadão poderia estar gastando, tá gastando em comida.
3: Pois então, porque o orçamento é muito grande, é vasto, mas boa parte do orçamento é aquele chamado dinheiro carimbado, que não tem onde mexer.
4: Que nasceu a liberada, né?
3: E o que tem aí tem esse envolvimento. Quase que o PIX também já é o PIX, não, a emenda PIX, as emendas, são também agora uma forma de carimbar o dinheiro, né? Tanta coisa para perguntar. Professora Gabriela Zancaner já está pronta para falar com a gente. A aluna Letícia. Oi, professora. Tudo bem?
5: Olá, olá, olá a todos. Prazer estar aqui novamente. Obrigada pelo convite. E olá a todos do sofá e nossos espectadores também.
3: Muito obrigado por nos receber. A aluna Letícia tem uma pergunta. Ela logo falou, porque ela quer resolver os problemas do Brasil com esse problema que ela tem chamado juventude, que se cura com o tempo, né, professora? A juventude é um problema que se cura com o tempo. Tenho essa notícia para te dar, Letícia. Faça a pergunta para a professora.
6: A minha pergunta é o seguinte. Hoje a gente tem um problema institucional muito grande aqui no país, principalmente quando a gente fala de STF, mudança do funcionamento. Hoje, olhando para a nossa Constituição, o que, que a gente precisaria mudar? O que, que tem na Constituição que, na verdade, permite com que a gente mude isso?
5: Oi, Letícia, prazer aqui responder a tua pergunta. Vou tentar responder da melhor forma possível, né? Então, quando a gente fala em funcionamento de STF, indicação de autoridades, nós não estamos falando de uma cláusula imutável na nossa Constituição, ou seja, uma cláusula que não pode ser alterada. Então, para fazer isso, nós precisaríamos de uma emenda constitucional. Uma emenda constitucional é uma forma legislativa da gente alterar a Constituição, os termos da nossa Constituição. Então, o que nós precisamos? Nós precisamos de, pelo menos, do apoio de 3/5 dos membros do Congresso Nacional em uma votação em 2 turnos, né? Então, são 2 votações, e depois disso nós poderíamos alterar a forma de escolha de um ministro do Supremo Tribunal Federal. Eu vi a entrevista do presidente Lula agora há pouco e me chamou a atenção dele falar da participação da sociedade. Eu acho que essa participação da sociedade, aí eu estou dando uma opinião minha, eventualmente se houver uma mudança, ela precisa ser feita com cautela, porque o Supremo Tribunal Federal, ele deveria, hoje a gente sabe que tem muitos problemas, mas ele deveria ser um órgão técnico e não um órgão popular, que se submeta tanto à vontade popular. Por isso, eu acho que nós deveríamos ter a participação mais do que a população, a participação da própria magistratura, né? Então, a magistratura deveria participar deste processo de escolha. Eu, meditando aqui, cheguei a esta conclusão. Mas é possível, através de uma emenda constitucional, alterar a forma de indicação de um ministro do Supremo Tribunal Federal. Não vejo vedação constitucional com relação a isso. Mas é lógico, a gente precisa ter um apoio substancial das 2 casas do Congresso Nacional.
3: É aí que está a grande dificuldade, a grande discussão, é coisa para mais de ano, né, doutora? E aí o que, que acontece? Para a gente entender, chegando aqui nos dias de hoje, exatamente na notícia de hoje, a matéria na reportagem na Folha de São Paulo, de hoje, está mostrando que tanto os ministros aliados quanto os rivais de Flávio Dino, do STF, vem chance dele determinar o afastamento de Cássio Nunes Marques e André Mendonça da relatoria das ações sobre propaganda no Tribunal Superior Eleitoral. Aí abre um novo capítulo da divisão interna dessa rusga que está lá. Bom, não dá para a gente entender tudo isso. Eu acredito que seus alunos aí na PUC também não conseguem entender. Cada vez fica mais claro também, aí fica mais fácil de entender, a posição ideológica desse grupo de ministros que estão cada vez mais se separando, não é, doutora?
5: Sem dúvida. A gente vê que a sociedade ela foi transportada para o Supremo Tribunal Federal, né? E a polarização que a gente tinha na sociedade parece que ela se perpetuou no Supremo Tribunal Federal e está acontecendo. E, lamentavelmente, isso não poderia acontecer, porque o ministro, o juiz que está lá, porque o juiz, ele em última instância, o ministro, ele em última instância é um juiz, ele deveria se afastar das suas paixões pessoais, das suas convicções políticas e agir conforme a Constituição. Então, portanto, o que a gente vê hoje no Supremo Tribunal Federal com os ministros se degladiando, né, por posições, a meu ver, que são posições pessoais e não são posições da Constituição, que eles deveriam efetivamente guardar, que é aquilo que a Constituição preconiza, né, isso não está acontecendo. Então, existe aí um problema muito grande com relação ao nosso judiciário e a gente precisa efetivamente tomar medidas e medidas dentro da no âmbito da população, no âmbito do poder legislativo e no âmbito do poder executivo, para restaurar essa legitimidade do Supremo Tribunal Federal, que está se mostrando absolutamente fragmentada, absolutamente diminuída com esse tipo de questão pessoal, que a meu ver são questões pessoais e não questões e políticas e não questões jurídicas, como deveria ser, que estão sendo tratadas no Supremo Tribunal Federal.
3: Pois então. Matheus, uma pergunta para a senhora também, doutora.
4: Ei, doutora Gabriela, bom revê-la. Uma pergunta de professor para professora, né? Como é que é o clima na sala de aula quando a senhora vai tentar explicar uma coisa, é o que está escrito na Constituição, o que eu, como advogado, concordo aí que historicamente a gente se acostumou e de repente a gente vê todo esse caos. Qual que é o clima dos alunos em relação, às vezes, à confiança ou até à falta dela? Qual que é a percepção dessa nova geração que está vindo justamente para atuar no meio jurídico? E, enfim, como que a senhora lida com isso no dia a dia?
5: Matheus, o clima é o pior possível, né? Bom, primeiro, obrigado pela sua pergunta, muito oportuna. Eu vejo aqui em sala de aula... E me sinto, às vezes, também muito perdida em sala de aula, porque, às vezes, a gente explica uma determinada situação, o que é muito normal a gente explicar uma determinada situação, e, no dia seguinte, os nossos poderes constituídos tomarem uma medida totalmente contrária daquilo que a gente explicou. Então, eu falo para os meus alunos que ser professora de Direito Constitucional é ser praticamente uma pessoa que tenta prever o futuro. Então, muitas vezes, nesses últimos tempos, eu tenho explicado como funciona e aí a gente vê as coisas acontecerem dentro dos poderes constituídos de forma completamente diferente. Então, aí parece que o professor não sabe. Mas aí eu explico para os meus alunos, não é o professor que não sabe, são as pessoas que não estão fazendo correto. O que a Constituição diz é isso. O que o Supremo Tribunal Federal está fazendo, o que outros poderes constituídos estão fazendo, como o próprio Legislativo, no caso das emendas PIX, que eu estava escutando até agora, não é o que a nossa Constituição preconizou. Então, portanto, eu acho fundamental que a gente passe para os nossos alunos o que está no texto constitucional e que os nossos alunos espalhem esse conhecimento para que a população possa cobrar. Porque tudo isso acontece por desconhecimento de parte da nossa população e eu falo para os meus alunos. Eu não acho que isso é uma falha aleatória. Eu acho que isso é uma falha proposital, a falta de educação que a gente tem no nosso país com relação ao que a nossa Constituição efetivamente determina. Eu acho que, infelizmente, governos após governos, a questão da consciência cidadã não vem sendo colocada na nossa população da forma que devia. Obviamente, a gente precisa trabalhar muito nisso ainda.
3: Muito bem. Ô, professora, muito obrigado pela atenção. É uma ótima semana para a senhora, semana tão importante. A gente está vendo que tanta gente ainda com indecisão sobre os votos, né, em senador e deputado estadual e federal. Mas vamos torcer para que exista claridade em todos nós brasileiros, né? Muito obrigado.
5: Sim,
3: viu?
5: Vamos levar esse momento democrático a sério. Acho muito importante.
3: Exatamente.
5: Muito obrigada, Fernando.
3: Obrigado.
5: Bom trabalho para vocês.
3: Para a senhora também, muito obrigado. No fundo disso tudo, meus amigos do sofá, existe o ego, né? O ego permeia tudo isso, né? Aquele detalhe que Guimarães Rosa fala que é o capeta é o detalhe, é o ego, Josias. Por exemplo, lá no futebol europeu, você viu o Cristiano Ronaldo? Brigou com o técnico. O cara é o maior ídolo do futebol português. Jorge Jesus deixou ele aquecendo lá, que também é um ego gigante, né? O Jorge Jesus. É amigo dele. Falou, vem cá, pode aquecer aí. Vocês viram isso? Pode aquecer. Daqui a pouco nós vamos falar mais sobre isso. Vai aquecendo aí, meu amigo. Vai aquecendo. Eu sou forte, poderoso, eu sou o técnico, eu mando. E você, que pode ser tudo o CR7, pode ter um impulso de 3 metros de altura, mas vai ficar aí aquecendo. Ficou meia hora aquecendo.
4: É o Vorcaro na cadeia, né? Ele fica lá treinando uma delação, treinando uma delação, e o técnico fala, hoje não, hoje não.
3: O Josias é um estudioso da alma humana também. Você acha que o ego é o responsável por isso tudo?
2: Então, eu acho curioso o contrário. Como as pessoas inspiradas pelo ego, elas conseguem realizar grandes coisas. Por exemplo, Alexandre o Grande, ele era muito egocêntrico.
3: Napoleão.
2: Ele quis dominar o mundo. E aí, o que foi que aconteceu? Ele expandiu a cultura grega por vários lugares que não haviam chegado antes. E foi a partir da cultura grega, existe um livro sobre isso, que é Cristianismo Primitivo e Paideia Grega. Então, esse território da cultura grega chegou a preparar o terreno para o cristianismo.
3: Mas, Josias, aqui no STF, fazendo um paralelo com isso tudo, Cristiano Ronaldo, ele tem um legado também. Vamos trazer Alexandre o Grande e Cristiano Ronaldo. O Alexandre o Grande não teve um Jorge Jesus para colocar ele em prova, né? E o que eu estou dizendo assim, é um ídolo para muitos e muitos brasileiros.
2: Mas ele teve Aristóteles como guia, né? Aristóteles foi o professor dele. Então, Aristóteles, o grande filósofo, dos maiores da nossa história.
4: Mas depois teve uns desencontros, né? Mais adiante na história. Mas assim, o caso do Cristiano, de uma maneira bem rápida aqui, eu acho que só mostra que o cara tá meio cansado também, né, Fernando? Acho que tem ego.
3: Ah, mas é ego puro aí. Tem cansaço, mas talvez ali uma forma de sair por cima. Vamos entender o PH, que entende tudo sobre futebol aqui no Timaço da Pan, vai explicar mais sobre isso. Por quê? É engraçado, quando o Jorge Jesus foi lá para a Arábia Saudita, ele foi e chegou lá e falou, atendi um pedido do grande Cristiano Ronaldo. Ele brigou até com o Neymar, né? Falou, Neymar, you finish! E aí, caramba, tanta coisa. Mas daqui a pouco a gente vai falar mais. Ela é manager, você também não perde por esperar. Eu tenho um recado agora aqui. Trabalhador brasileiro, torcedor brasileiro, seja quem for, o brasileiro precisa descansar, porque quem dorme mal, quem acorda cansado, não pode viver assim, gente. Tem pesquisas importantes que mostram que a deficiência de magnésio, o nosso precioso magnésio, está muito ligado também à qualidade do sono. Ô, Manolo...
7: É verdade,
3: Fernando.
7: Não tem
3: como dormir mal e viver um dia bom.
7: Não tem como,
3: não,
7: né?
3: Não, não dá.
7: Ô, Fernando, você começa a dormir mal, isso acaba prejudicando diretamente a sua saúde, né? Principalmente acorda irritado, estressado, cansado. E aí você tem uma rotina pesada ao longo do dia. Então, os sintomas da falta do magnésio são inúmeros. Muitas vezes a pessoa está com falta de magnésio e não sabe, mas ela tem os sintomas. Insônia, cansaço, fadiga, falta de energia, falta de disposição. Sabe quando a pessoa acorda de manhã, Fernando, olha para a cama assim e fala, não acredito, eu tenho que trabalhar hoje ainda. Ela não tem ânimo para ir trabalhar. Então, esse é um dos sintomas da falta do magnésio. O magnésio, ele tem uma função muito poderosa, é um mineral, é o único mineral. Só que ele tem a molécula junto com ele. Essa molécula que faz a diferença. Então, por exemplo, nós temos o sexto elemento, que é a treonina, que ela vai trabalhar diretamente na nutrição cerebral, na questão cognitiva. Então, você vai levar o magnésio para o cérebro. Ele vai melhorar a energia, disposição, combater o cansaço, combater a fadiga. E aí, um ponto interessante, ele estimula a produção da melatonina, que é o hormônio do sono. Você consegue ter um sono reparador, um sono profundo, usando o magnésio. E aquele famoso sono REM, que é nada mais do que você dormir bem, só que lembrar com detalhes do sono. Porque às vezes você até lembra do sono, mas não lembra com detalhes. Se você dormiu, sonhou e lembra com detalhes, é porque você está dormindo bem.
3: Exatamente.
7: Você está se recuperando bem.
3: Mas tem gente que também não consegue dormir por causa das terríveis dores crônicas, problemas que afetam milhões de brasileiros.
7: É verdade.
3: Fibromialgia, uma doença crônica.
7: Doença crônica, doença crônica.
3: 6 milhões de brasileiros sofrem com fibromialgia. A maior parte são as mulheres, a maior parte desse conjunto aí.
7: E as mulheres sofrem muito, Fernando, na época da menopausa. Na menopausa tem um gatilho maior aí.
3: Esse combo fibromialgia mais menopausa vai ser terrível.
7: É terrível.
3: Mas aí o magnésio vai ajudar?
7: Ele ajuda muito no relaxamento muscular, né? Então, por exemplo, o magnésio, ele, como a gente falou, ele estimula a produção da melatonina, dorme melhor. Uma pessoa que tem fibromialgia, ela tem que dormir bem. Se ela não dormir bem, ela acorda de manhã com dores pelo corpo todo. Ela não consegue ter esse relaxamento muscular, os nervos acabam sofrendo. Então, olha só, as mulheres na menopausa, o magnésio, ele nutre o cérebro. Então, ele é muito importante para a absorção das vitaminas, dos sais minerais. Tem mulheres que na menopausa ficam mais sensíveis, outras ficam mais melancólicas. Em alguns casos, né, a falta de vitaminas e sais minerais acaba com a energia, com a disposição. Então, o magnésio, ele é muito indicado. Dores crônicas, quem tem reumatismo, hérnia de disco, bico de papagaio, saiba que o magnésio, ele vai desinflamando, ele vai destravando, ele vai dar elasticidade para os músculos, Fernando, evitando as câimbras, os espasmos musculares, vai levar cálcio para os ossos, evitando a osteoporose. Então, o magnésio, ele é um combo muito interessante para a saúde.
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3: Então seguimos aqui no nosso sofá da discórdia, te perguntando, você sabe todos os candidatos que vai votar? São muitos, hein? Você já escolheu presidente, governador? Porque tem muita gente que não escolheu nem o deputado estadual, nem o deputado federal, nem os dois senadores. Cerca de 60% dos eleitores estão com esse enorme ponto de interrogação. E aí tá chegando, é a reta decisiva. Como é que você tá? Tá em dúvida ou tá com entendimento? Um rápido break agora a gente faz na TV e na rádio. Daqui a pouco a gente volta com o esporte. Vamos falar de Cristiano Ronaldo. Tem muitas informações interessantes e a gente está te esperando. Rapidinho, a gente está de volta.
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1: Estamos de volta na nossa rede de rádio. Estamos com o PH aqui, que sabe tudo sobre futebol e está atualizando as notícias esportivas, notícias importantes. Amanhã tem jogo do Brasil, lá na Índia, né?
2: Calcutá.
1: Calcutá.
3: Jogaço. Seleção da Índia em peso.
1: O jogo é sábado, né? Depois
2: é sábado,
1: amanhã.
2: Não amanhã, é sábado às 11 horas da manhã.
1: Empolgado com o outro PH que tá lá, né? Brilhantemente, Pedro Henrique Rocha, que tá lá na cobertura. Com ele eu torço por ele. Meu time é Pedro Henrique Futebol Clube, Pecas Futebol Clube.
4: É o Fernando Rocha segundo.
1: Esse que é meu time.
2: Igualzinho. Não, e aí o pessoal até comentou, né, Fernando, o jogo de sábado, Brasil e Índia. E o Rafinha foi cortado. Será que o Rafinha tá realmente triste por não ir para Calcutá jogar contra a Índia?
1: Tem uma peça muito famosa chamada Ó Calcutá. Você conhece, Josias? Um texto famoso. Tão famoso quanto não. Picante.
5: Não conheço.
1: Não, tá bom, beleza.
4: Então, não, vou Calcutá falar que nesse horário não dá para falar, não. Calcutá só conheço a Madre Teresa também. O resto...
1: Olha só, gente, é o seguinte. Eu queria, PH, comentar com você. A gente tá falando de legislação e o drama do Manchester. Meus amigos, o Manchester aprontou uma das maiores fraudes da história do futebol.
5: Rapaz.
1: Ponto de interrogação.
2: É, então, Fernando, o que acontece? Primeiro de tudo, vamos contextualizar essa situação do Manchester City. Um dos maiores, um dos principais vencedores da Inglaterra dos últimos anos. A punição que ele vai receber não é com base nos últimos anos, provavelmente dito, nos últimos 10 anos, né? Mas sim há 20 anos. O Manchester City foi comprado por um grupo de sheiks árabes, né? Ricos e tudo mais. E lá por 2008, ele fez uma transição de começar a contratar jogadores. Em 2008 a 2014, fez algumas contratações, mas maquiando os valores delas. E aí, com isso, ele acabou burlando algumas regras do Fair Play Financeiro, que é um sistema que controla as finanças dos clubes europeus. E...
4: Mas rapidinho, ele maquiou para mais ou para menos? Por exemplo, pagou 100 e falou que era 200 ou o contrário?
2: Era exatamente isso. Ele pagou 100 e, na realidade, era 200 o valor.
1: E isso com relação aos patrocínios, contratos secretos?
2: Exatamente.
1: De onde vinha esse dinheirão todo? Era do Vorkado?
3: Banco Master.
4: Petróleo.
1: Banco Master?
4: Petróleo.
2: Acho que não tinha Banco Master nessa época ainda envolvido, né? Mas, de qualquer maneira, o dinheiro do petróleo, como...
1: Os oligarcas do petróleo.
2: Exatamente. Os sheiks árabes com toda aquela...
1: Muito dinheiro.
2: Que eles fazem lá e tudo mais. Desde 2008 a 2014 é o período que eles avaliam de que o City burlou esse sistema.
1: E ganhou muito título.
2: Exatamente. Só que aí entra essa questão. Ele não ganhou, de fato, tantos títulos, mas ele tirou muitos jogadores dos outros rivais.
1: Mas ganhou muitos títulos dentro do futebol inglês.
2: Exatamente.
1: Dominou o futebol inglês.
2: Exatamente. E aí entra essa questão. As punições que o Manchester City pode receber. De 116 acusações, ele foi julgado, condenado em 115. Apenas uma ele não foi condenado. Ou seja, com todas essas condenações, ele pode perder pontos, os títulos que ele conquistou nesse período e também ser rebaixado do campeonato inglês. O Manchester City, que recentemente fez final de Champions League, foi campeão da Champions League recentemente nos últimos 5 anos, mas agora pode até perder basicamente muita coisa do que ganhou.
1: Mas os rivais estão querendo que as punições sejam ampliadas para uma multa financeira muito grande, 200 milhões de libras em indenização, né? Isso representa aí um total de 234 milhões de euros e, falando no nosso dinheirinho, seriam 1,37 bi.
3: O Vorkaro pode ajudar, ele não tinha 20 bi? Ele pode mandar escuta, um pra salvar aí.
1: Dá pra empobrecer um time com menos um bi na conta?
2: Assim, se for analisar nos parâmetros brasileiros, empobrece. Agora, a questão do Manchester City, por exemplo, não. 200 milhões de libras pra eles...
4: Parâmetro brasileiro, tem muito time que fecha a porta.
2: Exatamente.
1: Dia de uísque. Agora, falar que é dia de pinga.
3: O Manchester Corinthians City, deve isso aí, até mais.
2: Pra você ter uma ideia, Fernando, o Manchester City, nessa janela de transferência, ele investiu mais de 400 milhões de euros. Ou seja, mais de 1,2 bilhão.
4: O dobro disso.
1: Ele investiu o dobro do que seria a multa.
2: Exatamente.
4: O Sheik deve estar rindo lá em árabe, né?
2: Tá tranquilo, esses 200 milhões pra ele é uma maravilha.
1: Tudo bem, mas e a segunda divisão? E os títulos vão mais existir na história do time?
2: Exatamente. Pra se ter uma ideia também, o Everton, outra equipe da Inglaterra, lá da Premier League, foi punido com perda de pontos em 2023. também pela mesma situação, por ter burlado o fair play financeiro. Agora eles querem que tenha uma punição mais severa ainda, porque o Everton foi 5 acusações. Agora o Manchester City foram 115. Sim. 115 acusações condenadas, julgadas.
1: Essas punições, elas realmente atrapalham. Uma história recente, o Cruzeiro, quando estava na segunda divisão, perdeu 6 pontos por causa de transações, ali de pagamentos que não aconteceram. E esses 6 pontos fizeram muita falta nesses 3 anos que o Cruzeiro ficou na Série B.
3: O Cruzeiro foi o contrário.

0: mancha a imagem também,
1: também,
0: né?
1: Sem dúvida alguma.
0: O jogador fica receoso de ir pro time.
2: Imagina a torcida inglesa com os times que ganharam os vice-campeonatos ali, né? Os vice-campeonatos, né?
1: Exato.
2: É, que vão virar campeões. Cristiano Ronaldo, falando ainda da Europa, a gente estava falando antes de você chegar, tá nesse ranca-rabo aí com o técnico. Eles eram amigos, PH?
1: Eles trabalharam juntos no Al Nassr, né?
2: Trocaram elogios mútuos?
1: Antes mesmo de toda essa farpa, de tudo isso acontecer, Portugal jogou contra o País de Gales. Vamos contextualizar, contar toda a história. Jogou contra o País de Gales pelas Nations Leagues. E aí o Cristiano Ronaldo, ele chega a entrar em campo, mas joga poucos minutos. Ele até perde um gol, inclusive, não joga bem contra o País de Gales. Depois tem o jogo contra a Noruega, no último domingo. Ele ficou no banco de reservas, o Jorge Jesus colocou ele para aquecer. E o Cristiano Ronaldo, convenhamos, é o Cristiano Ronaldo, não é o Pedro Henrique Sperber na seleção portuguesa. O Cristiano Ronaldo é o Cristiano Ronaldo. Não gostou de ficar no banco de reservas, aqueceu, não entrou. Com isso, teve toda essa rusga com o Jorge
2: aqueceu,
1: Jesus.
2: Não aqueceu, não. Ele aqueceu durante quanto tempo? Parecia um coalhada.
1: Mais de 30 minutos, exatamente. Não, mas aqueceu. Tava lá aquecendo. É o trabalho do cara. O trabalho do cara é aquecer também, é lógico.
2: Mais ou menos. Aquecer pra entrar e aquecer. Aquele miguezinho que fica o time todo, enquanto o jogo tá rolando, fica o time quem é. Agora, aquecer pra jogar, o cara fica ali, na beirada,
0: exato,
2: né?
0: Mas teve uma declaração de Jorge Jesus, que eu tava até programando pra falar literal, que me chamou a atenção, que não foi de falar que eu mando no time, ok, ele é o técnico, mas ele falou assim, prometo o que eu quiser. Como quem diz? Prometeu, posso prometer, cumprir.
1: Eu não cumpro.
0: É outra história.
1: Exatamente.
0: Não pega mal, pega.
1: Pegou muito mal. E aí tem essa questão toda, né, envolvendo o Cristiano Ronaldo e o Jorge Jesus. E aí a entrevista coletiva que saiu ontem, né? Porque o Portugal joga hoje contra a Dinamarca. Então tudo isso aí no meio do jogo, até agora hoje às 13h45. Ele deu a coletiva e falou sobre isso. E ele disse o seguinte também, uma aspa muito forte, que é: nem Cristiano Ronaldo, nem nenhum outro jogador vão dizer, vão ditar o que eu vou fazer no meu trabalho.
2: Então, nem não o presidente do clube.
1: Exatamente. Não é o Cristiano Ronaldo que vai mandar no trabalho do Jorge Jesus. Não é ele quem vai se escalar no time do Jorge Jesus. E aí teve todo esse... Depois dessa entrevista, o Cristiano Ronaldo acabou deixando a delegação de Portugal, pegou seu jatinho particular, saiu da Dinamarca e agora já sabe-se lá onde está. Mas também tem um aspecto importante também. Antes dessa coletiva, o Jorge Jesus teria prometido pedir desculpas publicamente ao Cristiano Ronaldo, o que não aconteceu na coletiva. Com isso, ele acabou saindo.
2: Agora, entre os egos inflados aí de Cristiano Ronaldo e Jorge Jesus, qual você acha que é realmente um gigante? Porque Flávio Prado já disse aqui nesse sofá que Jorge Jesus é uma das maiores mentiras do futebol mundial.
1: Flávio Prado e o Nilson César, eles chamam o Jorge Jesus e alguns outros portugueses de milongueiros.
2: Milongueiros.
1: Exatamente.
2: Nilson César também acha a mesma coisa?
1: Também acha a mesma coisa. Eles não gostam dos portugueses. Mas nessa disputa, nessa queda de braço aí, eu vou dizer que o peso maior é o Cristiano Ronaldo, com todo o respeito ao Jorge Jesus.
2: Nem pra comparar. Assim,
1: dá nem pra comparar.
3: Cristiano Ronaldo é maior, né?
1: Sem dúvida
0: alguma. Você pergunta mundo afora, fala: Cristiano Ronaldo brigou com o Jorge Jesus. Ele fala: Cristiano Ronaldo brigou com quem?
1: Quem é Jorge Jesus? E tem uma coisa importante também, né? Se você sair perguntando lá em Portugal, pra quem que eles vão comprar a briga? O torcedor vai comprar a briga pro Jorge Jesus ou pro Cristiano Ronaldo?
2: O que ele falou do Neymar também? Ele também
1: arrumou... Do finish.
0: Bem poliglota, né?
1: Acho que assim, não sei se ele vai falar isso pro Cristiano Ronaldo. Se ele falar, aí ele tem culhão mesmo.
2: Bom, vamos de mais treta. Agora no São Paulo. O ex-dirigente do São Paulo, investigado pela Polícia Civil, agora quer processar o clube. Ele está sendo atacado, a melhor defesa é o ataque, né? Estão falando do Casares, né? O ex-presidente que saiu de forma muito tumultuada. É um cara bacana, assim, um cara de trato. Estou dizendo assim, é um cara ligado às artes, cara ligado à comunicação.
0: O teatro.
2: Me surpreendeu a situação toda envolvendo o São Paulo, que não é um clube de confusão, né? Agora, tô falando com toda a seriedade aqui.
1: O São Paulo, nesses últimos anos, ele atravessa alguns momentos complicados, turbulentos, dentro e fora de campo, né? Principalmente financeiro. E o Casares estava envolvido nesse processo todo, porque ele era o dirigente, o presidente do São Paulo, e ele foi destituído do cargo e foi, inclusive, expulso do São Paulo recentemente. Ele agora alega de que teve uma trama política para cima dele nos últimos 2 anos, ali por 2025 e 2026, neste ano também. E aí, com isso, ele acaba indo à justiça.

0: Justiça, alegando que o São Paulo fez digamos assim, um complô, mas...
1: Armaram.
0: Uma armação, exatamente. Armaram para ele com relação ao trabalho dele. Mas vale lembrar, ele foi acusado, e muitas pessoas ainda estão, né, nesse julgamento com relação a isso, de ter utilizado do dinheiro do São Paulo com seus cartões, os cartões pessoais do São Paulo, e também de ter desviado dinheiro em alguns com alguns dirigentes. Então, fica aí essa questão.
2: Ele diz que devolveu, né, parte do dinheiro usado nos cartões corporativos, mas tem uma história também de camarotes, né, de transações ali com relação à utilização dos camarotes.
1: Eu, como São Paulino, o que eu lamento, e eu acho que a investigação tem que seguir, né, se ele quer abrir um processo, a justiça é justamente isso, é poder... permitir que todo mundo se defenda, mas vale dizer que quem perde com isso, né, PH, é o torcedor.
0: O torcedor, vamos falar o português bem claro.
1: Eu sou São Paulino, pô, a gente fica bolado.
0: O torcedor de São Paulo, vou falar o português bem claro, ele já tá a pé da vida com a situação de São Paulo, dentro e fora de campo.
2: Já faz tempo.
0: E assim, seja o Casares, seja outros dirigentes que passaram também pelos últimos anos, eles deram motivos pra isso. Ah, mas o Casares teve uma armação contra ele, isso e aquilo. Eu acho que até é uma coisa que a gente pode até discutir. Agora, de que ele deu motivo pro torcedor ter raiva e também não gostar do trabalho dele, teve muitos motivos.
1: É, porque no fim das contas, eu como torcedor, acho que qualquer um quer o que o time ganhe.
2: E aí, quando a gente fala dessas crises todas, PH, inevitavelmente vem a discussão da transformação da SAF. A SAF como uma salvação para toda essa crise. A gente está vendo que na história recente do futebol brasileiro não é bem assim que tem funcionado, né?
0: Sem dúvida alguma. Não adianta nada você virar SAF e não ter gestão do seu próprio clube, né? A gente viu aí alguns clubes recentemente, o próprio Vasco da Gama teve a 777, o SAF que eles tiveram lá por um período.
3: O Botafogo
0: também com o John Textor.
1: Grande promessa, né?
0: A 777, inclusive, foi uma das maiores trambicagens que teve nesse país com relação a SAFs.
3: É verdade.
0: O pessoal, os norte-americanos, inclusive, diziam ter... X dinheiro e tinha o Y, que era um dinheiro
3: no
0: bem
3: Botafogo
0: abaixo.
3: No Botafogo também foi meio um
0: exato,
3: rolo lá,
0: a Eagle, que até hoje tem parte do Botafogo.
2: Não, então, o Botafogo tinha um dono, né? Eu não sei nem como é que tá, que ele não sabe falar português, ele fala get fired.
0: Olha, tem alguns amigos meus que chamam ele de charlatão pra baixo, cara. Tem uns botafoguenses que odeiam o John Textor.
2: Não dá, gente.
0: Não, pelo amor de Deus.
2: Valeu demais, hein? A gente conta sempre com você aí.
0: Obrigadão, viu? Daqui a pouquinho nosso Cruzeiro volta, hein? Semana que vem tem Brasileirão de volta.
2: É assim que a gente segue. E segue firme, sem dor. 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
0: 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Manolo, eu tô no trânsito. 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
2: 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E eu tô te perguntando aqui, você sabe os candidatos que você vai votar? Você já escolheu ou só escolheu presidente e governador?
4: Eu tô te explicando pra te confundir, eu tô te confundindo pra te esclarecer.
2: E pra esclarecer, confundindo e vice-versa, a gente vai ter daqui a pouco Henrique Fellini, já tá nos bastidores aqui, fala muito sobre tudo, céu, a terra, a água, o fogo, o ar e o mar. E vamos falar sobre eleições, vamos falar também da confusão que teve lá no Rio de Janeiro, você viu 20 taxistas brigando no aeroporto do Galeão.
3: Parecia que as coisas da década de 80. Assim.
2: É, mas não pode falar mal do Rio de Janeiro, só o Viga que pode.
3: Que bom, mas ele vai entrar então.
2: Eu não sei. A gente vai mostrar. Daqui a pouco, no rádio e na TV, o intervalo rápido, a gente volta logo.

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1: Eu não brigo nem com os amigos. E voltamos para o rádio falando sobre brigas, sobre política.
2: Polarização política.
1: Dentro da
3: o cansaço, essa eleição, vários analistas políticos estão definindo como a eleição do cansaço. E isso mostra nessa indefinição de escolha de 60% do eleitorado, o cansaço, a fadiga de pensamento, de posicionamento político. E aí a gente entrega, por exemplo, para esse teatro triste do STF colocando religião no meio.
1: Pois é, e aí virou polarização religiosa, católico versus evangélico, e virou uma polarização dentro do STF, porque o STF parecia ser uma coisa una, e agora virou essa polarização. Estão parecendo o Papa e o Patriarca na época da cisão das igrejas do Oriente com o Ocidente.
2: É, a diferença
1: eles
2: é que naquela
1: excomungando
2: época
1: os
2: papas pelo menos tinham alguma autoridade, né? Hoje quem fala não tem autoridade religiosa nenhuma e quer ter o Fellini. Você vai compartilhando muito conteúdo lá na rede social, eu queria te perguntar qual que é a sua sensação sobre o sentimento das pessoas em relação às eleições. Porque uma coisa é a pessoa ter partido, outra coisa é ela querer se envolver com a eleição. Como é que você está sentindo isso da turma?
4: A sensação, né? Qual é a sensação dessa maratona aí que a gente está tendo é que todos foram engolidos pela polarização invariavelmente. Então, por mais que exista essa fadiga e talvez até um revirar de olhos ao falar de política, acaba englobando todo mundo. Eu não sei, o meu olhar é muito parcial. É muito enviesado. Eu vivo dentro da minha bolha, eu gosto muito da minha bolha, eu nutro muito a minha bolha.
5: Ela é ótima.
4: E a sensação da minha bolha é de um otimismo absoluto.
2: A Letícia vive na sua bolha.
5: A gente vive mesmo, é maravilhoso.
3: Mas é o seguinte,
1: vive na bolha.
3: Olha, existe também um sentimento de muita tensão com relação a tudo que acontece, antecede esses dias, né? Eu quero chamar a atenção para o que aconteceu no céu brasileiro, principalmente o céu de São Paulo agora. A população lá de Araraquara, cidade do interior de São Paulo, avistou uma formação de aviões de guerra atravessando o céu. Vocês viram isso? O detalhe é que são aviões militares, os chamados F-16, eles são argentinos. Mas hoje, por exemplo, eu acordei com a mensagem da minha doce e adorável Candy, que tem o nome até na doçura do próprio nome, falou assim, os aviões, o que foi, Candy? 5 da manhã. É de assustar a imagem, não é, gente?
2: É uma loucura isso, né? Vamos lá, eu acho uma coisa é se foi autorizado, a Força Aérea Brasileira está acompanhando. Outra coisa é o famoso do nada, você acorda com caça sobrevoando a sua cidade, e vale dizer que tem um bastidor e uma fofoca, que aquele avião que prendeu o Maduro teria também pousado no Brasil.
3: Meu Deus do céu, olha só. Então, Candy, fica calma. Candy estava assustada hoje. Quem mandou as imagens? Ô, Benedia, fala alto aí. Quem mandou as imagens pra gente? Quem cedeu as imagens?
6: Canal Brasil Aviation, Araraquara de São Paulo.
3: Iris Letieri falou agora.
2: Chique essa voz.
3: É chique demais. E aí a gente vai lá para São Carlos. O repórter Ney Santos sabe o que esses aviões estavam fazendo ou não sabe? Aí ele vai contar. Vamos lá, São Carlos ao vivo, conosco. Olá, olha ele.
7: Bom dia para vocês.
3: Bom dia.
7: Bom dia a todos. Pois é, esse mesmo susto que você teve, Fernando, também assustou boa parte da população. Muitos imaginaram, será que é um ataque de guerra? Será que é algum outro tipo de ataque? Um OVNI que foi visto por aqui? Nada disso, né? Essa era uma formação de 6 caças Falcon, eles são da Argentina e sobrevoaram o espaço aéreo de Araraquara. Araraquara fica na região central do estado de São Paulo e fica muito próximo a um polo aeronáutico que há aqui na região. Esse polo é formado pela fábrica da Embraer em Gavião Peixoto e também pelo sistema e pelo centro de manutenção da Latam, que fica aqui em São Carlos. São 2 importantes unidades da aeronáutica brasileira. Esses caças que passaram aqui por Araraquara na tarde da última terça-feira estavam acompanhados de aeronaves americanas. Um Stratotanker da Força Aérea Norte-Americana acompanhava, porque ele fazia abastecimento em voo desses caças que passaram aqui por Araraquara. E por que havia necessidade desse abastecimento em voo? Porque esses caças vieram da Dinamarca. eles percorreram uma distância enorme e não tinham condições de, com um único abastecimento, fazerem esse trajeto da Dinamarca até a Argentina. Então, segundo a Força Aérea Argentina, esse trajeto exigiu uma logística complexa. Além desses caças e dessa aeronave norte-americana, também aeronaves Boeing da Força Aérea dos Estados Unidos fizeram um acompanhamento da viagem desses caças F-16. Também uma formação de um Hércules, um C-130, um Boeing 737 da instituição argentina, do Ministério Argentino. Quando chegou na Argentina, em solo argentino, esta formação de aeronaves foi recebida com muita festa lá. Teve uma cerimônia de recepção, o ministro da Defesa argentino, que é o Carlos Alberto Preste, o chefe de Estado Maior da Força Aérea Argentina, o brigadeiro-general Gustavo Javier Valverde, e o embaixador norte-americano na Argentina, Peter Lamelas, também participaram desta cerimônia lá na Argentina.
3: Muito bom. O Ney, muito obrigado. Esclareceu a questão. Nesses momentos nublados, a gente precisa de um céu azul cruzeirense de brigadeiro, céu de brigadeiro, para a gente entender o que está acontecendo. Não é invasão alienígena, não é invasão americana, não é o avião que prendeu quem, Matheus?
2: Que prendeu Maduro.
3: Não é nada disso. É uma frota que vem lá da Dinamarca, abastecimento tecnológico feito com quase como um jogo de videogame. Eu peguei os detalhes, né? 600 quilômetros por hora, 10 mil metros de altura, e aí acontece o abastecimento no ar. Valeu, Ney, muito obrigado, hein? Venha sempre aí. Abração.
7: Obrigado, Fernando, só para lembrar, né?
3: Bom, lembrando, vamos voltar aqui. Ele quer lembrar. Vamos lá, Ney. A gente não esquece.
7: Aqui está 3 quilômetros só, viu?
3: Hã?
7: Aqui esses aviões percorreram numa altura de 3 quilômetros só. Do nível do solo, isso também contribuiu para assustar algumas pessoas.
3: Então foi um voo rasante. Aí dá medo sim, viu, gente? Aí sim. Aí, então a Candice tinha razão, que ela estava com medo. Vale a pena. Aí dá susto mesmo. Mas valeu, Ney. Aí sim, muito obrigado pela colaboração, auxílio luxuoso que vem lá da Jovem Pan de São Carlos. Que maravilha. Mas, gente, imagina, a velocidade de 600 km por hora, seu carro faz quantos quilômetros?
2: Uai, se acelerar bem, se puder, faz uns 100 e algumas coisas.
3: Quase a velocidade que o Escort branco do Josias faz. 600 por hora, mas voando alto.
2: O Josias é 60.
3: Gente, aí vem o abastecimento. O abastecimento coloca ali no tanque 3 mil litros de gasolina, 4 mil litros de gasolina por minuto.
2: E citou a Embraer, né? A Embraer é uma joia do Brasil. Uma das poucas coisas que a gente tem de tecnologia é a Embraer no Brasil. A gente poderia ter muito mais, né? A gente tem muita commodity e pouco valor agregado na indústria brasileira. Então, pelo menos na Embraer, o pessoal não fica perseguindo e polarizando e colocando partido. Então, vale dizer que a Embraer é uma joia no cenário do Brasil. E tomara que a gente tenha mais, né? Tenha no agro, tenha em outras indústrias, porque o Brasil distribui muita bolsa e pouco desenvolvimento econômico.
3: Muito bem. Então, ó, gente, esclarecendo isso aí, tá? Vamos ter muito cuidado com isso, nesses dias todos que antecedem a eleição. Vamos ter muito cuidado com as informações trocadas, né? Grupos de WhatsApp, né? Não é isso, gente? Que silêncio.
2: Mas eu vou te falar,
3: isso
2: é porque, essa aí, né, é difícil você não assustar, né? Essa aí dá pra sair fake news. Desce o avião que pegou Maduro na Venezuela e chega no Brasil, o pessoal que
5: cuidado, vão cortar a sua fala aí e vão vazar, viu?
2: Aqui é democrático.
4: Nós temos
2: aqui é democrático.
4: Post de um parlamentar estadunidense, né, que postou, fez uma montagem retirando o rosto do Maduro e colocando o rosto
8: mesmo?
4: Do Lula.
8: É, tem.
4: E isso gerou um grande alvoroço nas redes sociais.
5: Que absurdo.
4: Uma coisa é você ter. Uma coisa é você ter entusiastas, criadores de conteúdo da direita fazendo memes. Outra coisa é um parlamentar americano publicando isso em redes oficiais. É uma grande mensagem. Aí um avião sobrevoando pode
5: ser. Você me manda o link pra eu dar like?
4: Mando sim.
3: Bom, mas é o seguinte: então vamos entender tudo isso. A gente está falando de liberdade, de expressão, mas lembrando que é um momento muito delicado, nervos sensíveis à flor da pele e todos os detalhes que envolvem essas questões todas. Eu vi você na Suíça filmando ali, achei até que você tivesse com óculos, Ofeline, aquele óculos que filma, mas se você tiver, você tem? Você tem esse óculos?
4: Não chegou para mim como recebido ainda, mas se a Meta quiser enviar, eu deixo aqui o meu CEP.
3: Mas ele não pode votar. Vai ter uma atenção especial porque esse óculos está proibido. A gente já mostrou ele aqui no sofá também. Então, ele precisa ser deixado no local da votação com o mesário antes do eleitor fazer a sua escolha. Celular também não pode. E agora, um outro dispositivo como esse acaba atrapalhando a fiscalização, né? Como é que é um óculos?
5: É, acho que vão acabar tirando todos os óculos, né?
2: Vai entrar muita gente com isso. Quem, assim, poucas pessoas têm, mas é muito difícil uma pessoa que não está acostumada.
3: Não são poucas, não.
2: Está
3: muito popularizado esse óculos.
2: Pouca gente que não teve contato vai conseguir realmente identificar. Então a pessoa pode entrar, começa a gravar só depois que ela foi pro lado da urna. Não tô dizendo, vamos lá, pessoal. Uma coisa é falar que vai acontecer, outra coisa é aconselhar. Isso aí o TSE já determinou, não pode entrar, mas eu acho muito difícil um mesário lá do interior do Brasil inteiro, conseguir olhar para um óculos e falar: ah, o Fellini tá com óculos, ele vai filmar ele votando. Eu duvido muito.
3: Eu acho que isso pode até colocar o próprio eleitor numa situação difícil. Não sei. Acho que não é aconselhável fazer isso.
1: Isso é um perigo, porque é o seguinte, pode justificar a compra de votos, porque a pessoa se filma votando pois e depois então vai receber o dinheiro.
4: Nossa, mas eles estão com dinheiro, hein? Meu Deus! Honestamente, eu acho que...
3: Eline, só um minuto, eu preciso fazer um rápido break na rede de rádios.
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3: A mesma bolha. Já é um começo, acho que alguma coisa pode nascer.
4: Infelizmente, do fruto que você come.
3: Voltamos para a rede de rádios.
5: Estamos de volta na rede de rádio e também na TV. Estamos aqui com confissões e confusões no nosso sofá.
3: Por causa de adolescente.
5: Discórdia.
6: Então, adolescente, quantos anos você tem?
7: 21.
6: Adolescente, já passou, faz tempo.
7: É que eles me zoam aqui.
3: Essa é a geração,
7: tem inveja,
3: né?
7: Do meu
3: novos
7: colágeno.
3: Hábitos.
5: Mas é o seguinte, é uma geração que consome muito. Eu tenho filhos que passaram recentemente pela adolescência, que consome muito delivery. Né?
3: Eu consumo.
5: São jovens, mas assim, acaba que é uma coisa geracional, porque a gente está consumindo muito. E a gente fala agora da economia e uma questão muito específica, um segmento da alimentação que vem movimentando bilhões de reais no Brasil. É o delivery por aplicativo, que até alguns anos era uma alternativa para quem não queria cozinhar. Ok, mas hoje faz parte da rotina de quase 80%, 76% da população, segundo o levantamento da Abrazel. Só o iFood, que é líder no setor, registra cerca de quase 20 milhões de pedidos, de 180 a 20 milhões de pedidos por mês. São quase 6 milhões de entregas por dia, gente.
3: Eu vejo isso muito, eu realmente peço muito, moro sozinho, aí às vezes fazer comida não é muito funcional, e eu acho que tem um clube de assinatura, então volta e meia você tem muito
7: também.
3: Desconto, e tem uma coisa interessante, que eu acho que é um hábito recomendado para quem pode, claro, que sempre tem a opção de você pôr uma gorjeta para o entregador. Essa época de chuva que a gente enfrentou e logo vai voltar a enfrentar, é legal. Você coloca lá R$2, R$5, R$10, conforme a sua possibilidade, porque a turma, pô, é 10 horas da noite, o cara está embaixo de chuva entregando, e virou a principal renda de muitas casas no Brasil.
5: E é também a saída para chamar, vamos lá em casa, não precisa preocupar, pede.
8: Esperando
3: o Jorge se convidar a gente.
8: Não, é muito legal, eu uso muito. E a parte de. E o que não falta é restaurante bom aqui em São Paulo, né? Tem tanta coisa boa. Aí você vai descobrindo. E eu gosto de comida oriental, tailandês, vietnamita, indiano, tudo vegetariano, hein?
5: Que ele não vai naquele encontro que tem galinhada e pão com linguiça com batata frita
8: fora,
5: de sobremesa.
8: Tô fora. Aliás, ninguém me chama pra nada da campanha do Flávio, né? Já notou? Deve ser por isso.
5: Porque será, né?
3: Josias
5: nem
3: será. É polêmico.
5: Mas o fato é esse, né? Que é uma realidade, começa na pandemia, onde era a única opção, e depois esse hábito acaba se estendendo, mexe com a economia brasileira. O que o Matheus falou é algo bacana, que você pode dar a gorjeta ali.
9: Mas nós temos aí um fenômeno muito chocante, na minha percepção, que é o parcelamento dos pedidos do iFood. Nós temos aí, nos últimos 2 meses, mais de 1,5 milhão de pedidos parcelados. Parcelar uma pizza no iFood.
7: Mas assim, mas só a sensação, que a comida aumentou o valor.
5: Fazendo da funcionalidade,
3: Eu acho que a mudança de hábitos também traz isso, né? A gente passa a ter que entender, poxa, eu vou pegar e vou fazer um pedido, eu estou substituindo um item que, em teoria, eu não comprei no mercado. Então, é sempre importante as pessoas terem esse balanço de educação financeira. Eu vou comprar uma pizza, então eu deixei de comprar algumas coisas no supermercado, aquilo cabe no orçamento, né? E aí você pede algo que está no bolso. Acho que o movimento da economia mexe, mas
5: bacana.
3: Tem que ter esses cuidados.
5: A questão da tecnologia é a questão do uso, né? O equilíbrio. Porque de alguma forma.
9: É muito prático, né? Só pedir ali. É muito prático.
5: Muito
9: e aí
5: prático.
9: Acaba vindo essa continha.
5: E a inteligência artificial para tudo. IA para tudo. Imagina o que aconteceu lá em Santa Catarina, ô Feline. Um juiz lá de Santa Catarina pediu à inteligência artificial para fazer uma publicação de uma decisão judicial. Até aí, tudo bem? Ok. Mas no prompt, que é a pergunta que você faz para a IA, as instruções para que a inteligência artificial reproduzisse o seu estilo de escrita estavam também na sentença. Entendeu? Tava tudo lá, gente. O Matheus Deichmann vai contar direito pra gente, direto de Florianópolis. Faltou dar o delete, né? Isso o cara não aprendeu, gente. Delete! Deleta uma parte, né? O que aconteceu? Conta pra gente. Bem-vindo, meu caro.
2: Boa tarde, aliás, bom dia para quem ainda não almoçou, boa tarde para quem já almoçou, 11 horas e 44 minutos, a gente já fica naquele limiar. Bom dia, Fernando, a todo mundo que nos acompanha aqui no Morning Show. Exatamente, isso aconteceu em Blumenau, no Vale do Itajaí, neste final do mês de setembro, no dia 26, um documento da segunda vara civil de Blumenau foi publicado com um prompt, aquela instrução manual que é colocada nas ferramentas de inteligência artificial para que seja realizado o comando necessário por aquele quem solicita. O juiz publicou essa sentença na íntegra sem apagar esse prompt, portanto, trazendo um comando para que a ferramenta de inteligência artificial elaborasse a decisão com linguagem jurídica, técnica e em estilo semelhante ao do próprio magistrado. Ou seja, isso denota que ele já vinha realizando esse uso da inteligência artificial para outras decisões também que são proferidas pela segunda vara civil de Blumenau. A orientação também pedia que essa inteligência artificial, essa ferramenta, analisasse os argumentos das partes, identificasse a legislação aplicável utilizando uma jurisprudência plausível e aplicasse também na sentença aquele silogismo jurídico antes dessa conclusão. Depois dos comandos, o documento apresentava uma expressão utilizada ali pela ferramenta de inteligência artificial e foi proferida assim mesmo, sem uma revisão maior por parte desse juiz. O processo envolvia uma questão burocrática em um condomínio, uma dívida judicial, um bloqueio de quase R$700 de uma condômina que solicitava por ali algumas questões envolvendo essa questão patrimonial, né? Então, a decisão determinou a devolução do dinheiro porque os valores foram considerados impenhoráveis. Era um processo que, como disse, girava na casa de R$700, um processo relativamente pequeno, mas que chama atenção por essa curiosidade do uso indevido da inteligência artificial. 3 dias depois, após ser alertado por conta dessa sentença, o juiz assinou uma nova decisão sobre o caso, agora sim removendo esses comandos da inteligência artificial, mas mantendo o mesmo texto e o mesmo conteúdo da sentença. Até o momento, a justiça catarinense ainda não se pronunciou sobre o caso, mas há uma resolução já do CNJ, o Conselho Nacional de Justiça, que permite o uso de inteligência artificial por meio dos magistrados, mas claro, com uso consciente e responsável, o que aparentemente não foi o caso aqui em Blumenau, estado de Santa Catarina, Fernando e amigos.
5: Matheus, muito obrigado. Vamos acompanhar isso aí, né? Ficar de olho aí nas outras sentenças do juiz, né? Ver se ele tira lá o Ctrl-Z. Tem que dar um Ctrl-C, né?
3: O Ctrl-C, Ctrl-V dele foi meio perigoso.
9: Né? Esse é o meu maior medo.
5: Matheus, muito obrigado. Seguimos aqui. Na minha época, de início, no rádio, tinha um negócio chamado Gillette Press, que o redator ficava lá com um estilete e cortava a notícia. E essa é a chamada Gillette Press, máquina como a agência de notícia fosse. Não, tinha máquina de escrever, mas tinha o Gillette Press. E aí pregava
7: que
5: ali aquela notícia.
7: Hã? Que ano que foi isso?
9: 1800 e alguma coisa.
5: E aí, gente, o locutor tinha que ter cuidado, senão ele lia a notícia e ainda lia assim, foto ao lado. Porque era notícia do jornal, entendeu?
9: O meu maior medo é que vaze os meus prompts com a minha inteligência artificial. Eu vou preso.
5: É mesmo?
9: Eu vou preso, com certeza, por maus tratos à IA.
3: Mas o que você mais usa IA? Pra quê?
9: É pra corrigir texto de português. Mas às vezes, quando eu quero concatenar algumas ideias, e aí eu peço, mimique a minha forma de escrever, e ela me manda, eu escrevo, que horror, que coisa horrível, que grosseria.
5: Que não pode fazer isso.
9: Pois é, daí.
5: Porque quando vier a revolução das máquinas.
9: Você é o primeiro a ser morto.
5: Pois é,
3: eu vou ser o dia, por favor.
7: Obrigada.
5: Mas também não deve ser tão educado, porque gasta não sei quantos litros d'água.
3: Eu sei, mas aí qualquer coisa, a água, a gente busca no Rio de novo agora. Vai que há essa revolta contra
9: mim. Cara, mas esse juiz aí, que sacanagem. Porque uma coisa é tu utilizar a inteligência artificial a teu favor pra tornar mais sério.
3: Dar um suporte.
9: Que legal, ele tá fazendo com que a máquina pública funcione mais rápido. Ufa, amém, um juiz pensante. Agora, ele sequer revisou Ele não olhou aquilo, a resposta.
5: Mas é cada notícia, né, que a gente recebe. Ontem, por exemplo, eu estava fazendo a cobertura junto com a Manu Carvalho, minha partner desses dias. Aliás, hoje também tem mais Max Media. E ontem tive uma informação muito importante sobre a tecnologia do mercado de cervejas. Vejam vocês. Josias, eu sei que você não gosta muito de cerveja.
8: Não gosto.
5: Gelada ou sem gelo?
8: Eu gosto de gelada, mas no, já tomei cerveja muito boa, acho que não precisa ser tão.
5: Na Bélgica, a gente conversou com o CEO da Heineken e ele disse o seguinte: essa tradição de cerveja estupidamente gelada que toma conta da nossa sociedade, a cerveja trincando, a cerveja mofada, de tão branca, canela de pedreiro, é porque a qualidade da cerveja era inferior há um tempo atrás. Hoje, com a qualidade superior, a gente pode tomar uma cerveja mais ou menos aí com uns 2 graus.
3: Ele não mandou nenhuma. O Henrique fica cheio de recebidos. Ele tinha que ter mandado umas amostrinhas para nós. Aí.
8: Foi a primeira. Foi a coisa que eu mais notei.
5: Chamar atenção.
8: A primeira coisa que eu notei quando fui tomar cerveja nos Estados Unidos é que eles tomam bem mais quente do que no Brasil. Aí depois eu entendi, porque a cerveja é melhor, mas tem muita cerveja boa.
5: Ah, é a qualidade.
9: A gente que é viado, a gente não vem com um negócio de fábrica de beber cerveja, né? Mas eu vim deficitário, eu bebo cerveja. Eu bebo até querosene se tiver.
3: Seu HD vem bugar.
9: E aí eu tava agora em Zurique, que eu adoro falar isso, eu vou falar isso por muitos dias, né? Zurique. Chique. E aí eu pedi uma cerveja e a cerveja veio em temperatura ambiente. Quase que eu acionei o consulado brasileiro.
5: Europa, mas a cerveja tava boa?
3: Da temperatura ambiente
9: mesmo. Ai, mas é que eu não tenho paladar pra isso.
5: Eu então.
9: Quase que eu falei, moço, pelo amor de Deus, bota no freezer, devolve.
5: Mas, Henrique, você sabe que se você tiver que resolver qualquer problema, se for coisa fria, você põe gelo, que resolve, fica com gosto. Se for coisa quente, você coloca pimenta, que também resolve, que fica apimentado. Mas o CEO da Heineken disse isso. Com a cerveja de qualidade e principalmente o desenvolvimento puro malte, essa cerveja pode ser tomada numa temperatura mais ambiente.
3: Ah, mas isso é para ele. Eu também gosto de
5: cerveja. Ah, mas vamos ouvir. Vamos ouvir o que disse.
10: A gente tem muito orgulho de dizer que o brasileiro hoje bebe uma cerveja muito melhor do que bebia há 15 anos atrás.
11: Quer dizer o quê?
10: Quer dizer que o brasileiro, em 2015, precisava da cerveja estupidamente gelada para disfarçar o gosto de milho. As cervejas que não têm, que não são por malte, são ruins. Não é isso que eu estou dizendo. Elas custam muito menos. Então, o brasileiro hoje toma, mas sem dúvida, pessoal, uma cerveja de qualidade padrão europeu. Não era verdade isso há 15 anos atrás. Então, o desafio que a Heineken trouxe para o Brasil, e a gente tem... Mesmo sendo a segunda empresa de bebidas no mercado brasileiro, a gente tem muito orgulho de dizer que por conta do que a gente fez com a Heineken, que é o fenômeno puro malte, todas as outras cervejas melhoraram muito a qualidade.
5: Tá vendo? E você foi brigar lá na Europa porque a cerveja estava quente. Na verdade, a cerveja estava boa e deve ser apreciada dessa forma. Mas se me der cerveja quente, eu reclamo também.
9: É, mas ele não tem cara de cervejeiro.
5: Tem,
9: ele
5: tava com a cerveja na mão.
9: De quem toma uma Heineken no barzinho.
3: Mas olha, elas por elas...
5: Deixa eu te falar, ele tava tomando uma cerveja. Ele tava tomando.
3: Fellini, vai em defesa do presidente da Heineken, você também falou que você não tem cara de cervejeiro.
9: Mas a barriga eu tenho, é uma coisa de louco.
5: Ah, tem, tô vendo.
9: Essas roupas largas pra dar uma...
8: Eu gosto de uma cervejinha antes do concerto. Aliás, já dizia Chico Sainz. Já dizia Chico Sainz, uma cerveja antes do concerto é bom pra ajudar na apreciação musical.
5: É muito bom. Pro pessoal, Chico Sainz deu uma revirada no túmulo agora.
3: Ô, Fernando.
5: E disse, socorro!
3: Nota de esclarecimento, não é concerto do Escort do Josias, é que ele só vai pra ópera.
8: Concerto na OZESP.
3: Apresentações.
5: É concerto na OZESP.
9: Tem um Escort?
8: Escort CZRT.
3: Vemos um match aqui, ó. Cervejas da Europa.
5: Escort branco. Escort branco. Outro abraço.
3: E conversível, né, Josias?
9: Já deu aqui, a gente quer. Agora Curitiba, um abraço por ano, tá bom.
5: Gente, mas o fato é o seguinte. Fala, manager, o que você estava falando aqui no meu ouvido?
3: Vozes todo mundo do além.
5: Ah, tá, Canito e Wagner Moura.
3: Opa.
5: Pois é, o que você diz disso?
8: Pois é, interessante, né? O Newton Canito teve a ideia de fazer um stand-up falando sobre essa polêmica do Wagner Moura e falando sobre essa situação política do Brasil com humor, sobre identitarismo.
5: É uma peça de teatro.
8: É uma peça.
3: Não é,
5: aqui
3: dizer
5: no
3: que é
5: sofá.
3: O que vive aqui.
5: Só para esclarecer, foi aqui no sofá que o Canito desafiou Wagner Moura a um debate, sobre a pluralidade.
8: E Wagner Moura fugiu.
5: Fugiu.
3: Inclusive, Wagner Moura convidado pro sofá, se aceitar o
5: convidado
3: desafio.
5: Convidado também.
3: Aqui, né?
5: Pois então. E aí, o debate foi recusado, mas a ideia foi aproveitada. E Canito fez um espetáculo, uma peça de teatro que já tem uma agenda cheia, ele me mandou.
3: Rapaz, várias datas, né? Inclusive, um abraço pro Canito, que vive aqui com a gente. E acho que ele saiu bem, porque o Canito até fala, né, ele vai rir da própria, né, do próprio caos. Então, eu acho que a iniciativa do Canito mostra que tem humor de todos os lados. Né, que tem cultura, né, Josias? De isso. Todos os lados.
5: É. Agora, me estranha é o Josias, um nordestino, ficar implicando com outro nordestino, que é o Wagner Moura. Como o Josias gosta de criar caso?
7: Cadê a sororidade?
5: Isso eu não entendo.
7: Cadê?
8: Você não sabe, não, da famosa treta entre Bahia e Pernambuco? Então, é uma rivalidade antiga e profunda, mas não é por isso, não. A rivalidade aí é porque ele só fala bobagem, né?
5: É.
8: Wagner Moura, eu nunca vi Wagner Moura abrir a boca pra falar alguma coisa relevante. E só faz filme ruim, com exceção do único que ele renega, que é Tropa muito de Elite.
5: E aí, com essa polêmica, a gente vai dar tchau pra rádio. Um beijo, um abraço, um pedaço de queijo. O que você acha do Wagner Moura, ô Fellini?
9: Ai, olha, acho que... Bom, vamos lá. Uma resposta um pouco terapeutizada aqui. Acho que é importante a gente aprender a separar a arte do artista.
5: Muito bem. Tchau, rádio. Tchau. Valeu. Obrigado. Assim disse Fellini.
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26: Muito bem, estamos de volta agora para você em todo o Brasil. Hoje é o último dia do horário político. É, você que acompanhou aí pelo rádio, horário político agora não tem mais. Amanhã já não tem mais, não é isso? Sim, amanhã não teremos mais. Muito obrigado, você que está acompanhando a programação da Jovem Pan. E não esqueça que domingo é dia de eleição. Domingo dia 4, você tem que levar o seu voto lá, escolher o seu candidato. E agora, no programa Pânico, nós vamos para a rua. Imediatamente, oh, eu vou chamar ele. E gostaria também de saber de fuzil.
4: Essa treta,
26: essa polêmica que eu levantei, porque o fuzil também é um dos que entende de futebol.
4: Opa, repórter.
26: Eu, o Alba, isso. E o fuzil. Não,
3: não, não, não. Eu já fui um grande jogador. E a Jô.
4: Sami jogou salão na Hebraica.
3: Eu era o craque
4: do Hebraica. O canhotinha da Hebraica.
26: De nada.
4: Lateral do Picobão.
3: Eu jogava na esquerda, eu cortava pra dentro.
4: Agora é o sósia do Tutinho.
26: O que você achou dessas declarações aí, dessa história aí lá em Portugal?
27: Do Jorge. Salve, Emilhão. A verdade é a seguinte, não foi... É que chega para a imprensa e eu vou falar porque eu tenho amigos, empresários, jogadores, que inclusive tem um até que joga ao lado de Cristiano Ronaldo nos Estados Unidos. O negócio é o seguinte, não é essa história de que ele ficou chateado que não entrou, que chega para a imprensa. Já está acontecendo nos vestiários, nos treinamentos, aonde o craque, como Cristiano Ronaldo é, ele chega para o jogador e fica dando dica tática. Mano, você precisa jogar mais aqui, vem cá, joga mais avançado. Vem cá, entra mais, não segura tanta bola. Então ele fica dando instruções para os jogadores naquele momento do bolinho do jogador da resenha. E o Jorge Jesus ficou com o ego ferido, achando que estava perdendo a sua autoridade de vestiário. A forma de punir, mostrar, até eu coloco você no banco. E aí, obviamente, você sabe o que vai acontecer? Os jogadores vão comprar essa briga e o Jorge Jesus não dura mais 3 jogos. Então é assim, ele mostrando a sua experiência para os jogadores, feriu o ego, não foi só por causa desse jogo. Já tem isso acontecendo em todo o vestiário, na resenha do grupinho ali, menino.
0: Só pra complementar a sua informação, Fuzil, tem muito compilado dos jogadores de Portugal não passando a bola pro Cristiano Ronaldo. Então, isso também tá alimentando toda essa questão aí de qual lado também os jogadores estariam.
1: Meu Deus!
27: Todo grupinho tem os seus grupinhos, né? Toda resenha tem. Ele tem os brother, tem os não brother e tem os que pra ele tanto faz, porque ele sabe que não joga nada. Só tá lá porque não tem quem convocar. Mas na minha humilde opinião, Cristiano Ronaldo vai vencer essa disputa, o Jorge Jesus não dura e a imprensa vai comprar o Cristiano Ronaldo. Tirando ele, quem vai ser o cara que vai representar Portugal?
0: Esquece. Boa!
1: Meu Deus, depois do intervalo no Pique Mesa Redonda aqui...
26: Ó, Portugal e Dinamarca é hoje, às 15h45. É hoje o jogo.
0: Mas já cravamos 1-0 Portugal. Os
1: caras já falaram que deu 1-0. Galatasaray, meu Deus, já tem.
26: Mas então, Fuzil, mas você não acha que isso teria que ser...
27: Se perder, cai.
26: Isso não teria que ser resolvido nos bastidores? Essa história do que você levar publicamente mexer com um ídolo...
27: Eu concordo, Emílio. Né? Eu concordo, mas precisa ver se já... Aí essa informação a gente não tem. Precisa ver se o Cristiano tentou ou se o Jorge também tentou. São as duas estrelas da seleção. O treinador e o jogador. Eles deveriam ali se conversar. Precisa ver se um dos dois não tentou e o outro falou assim, não, não. Carrega a tua aí. Você não é o carão? Você não é o pá? Então você bate no peito aí e leva. Oh. Um pode ter dito isso pro outro. Mas eu acho, conhecendo o ego dos dois, que nenhum tentou isso. Tem que vazar... O meio do futebol é essa tradição, tudo vaza, sempre tem o cagueta, então é uma tradição, mas eu acho que deveria ser as duas maiores estrelas se juntar, até porque Portugal ganhou o quê na vida, né?
26: Exatamente,
1: o ouro do Brasil.
26: Portugal é só um coadjuvante.
0: Verdade.
26: Portugal ganhou uma Eurocopa só. Uma Eurocopa, pô. Uma Eurocopa.
0: A gente montar um time aqui da PAN, a gente ganha a Eurocopa.
1: É time ruim.
0: Você é louco.
26: Muito bem.
1: Vampeta sem os empiques ganhando.
26: Vejam a categoria desta banca. Alba e Fuzil deram um banho agora em vocês.
0: Muito bem. Melhor do que Mesa Redonda.
26: Muito melhor.
1: Mesa Redonda.
26: Do programa do Pilhado.
1: Grande de Alba. O nosso Chico Lang de Santos.
26: Diga lá, Fuzil. Qual é a pauta de hoje, Fufu?
27: Hoje... Como você pode ver, a gente vê matar a saudade, a Liga da Justiça, o Mandioca, Sr. Miyagi, Aguinaldinho, Jack Chan. Hoje a gente veio aqui na feira, além de mostrar o preço das coisas, vou levar. A gente já está inclusive separado, eu posso até mostrar aqui, ó. Sr. Miyagi sempre lembra do Emílio, do Morgado e do Gueré, e tá separadinho.
0: Obrigado, Sr. Miyagi.
27: A pauta é a seguinte, Emílio.
26: Eu quero saber o seguinte, o nabo da feira, tá aí o nabo?
1: O nabão.
26: O nabo?
27: Então, o Jack Chan tem um nabo pequenininho. Cadê o nabo aqui do Jack Chan?
1: Nabinho.
27: O Jack Chan aqui não é forte no nabo, não, Emilhão.
26: Não?
27: Aqui, ó.
26: Ó, tá...
27: Irmão!
26: É isso aí, ó.
27: Vai entrar. O grosso vai entrar, velho. Olha a grossura do nabo.
26: Esse nabo. Atenção.
27: É o meu braço, mano.
26: Atenção, audiência. Esse nabo é o que te espera. E não adianta fazer essa carinha.
1: O outubro veio grosso.
26: Essa carinha de nojo.
27: Piquinho.
26: Essa carinha de que não sabe, que não entende.
1: Com você.
26: O nabo vem. Porque isso aí é o que vem agora. É esse aí.
0: Vai entrar,
26: Fuzil.
0: Vai entrar até o talo.
26: Muito bem. Aí
27: esse vai machucar, irmão. Esse. Mas, ô Emilio, não, mas a pauta é a seguinte. Seguindo a resenha de ontem, quem não vota tem o direito de reclamar, essa vai ser a pauta aqui na feira.
26: Boa, isso é outra coisa. Eu tenho vários amigos meus que estão viajando. Vários que foram viajar. Ficaram o ano inteiro, durante 4 anos, ficaram enchendo o saco. Toda noite, quando a gente saía, você vai jantar com os amigos, tá, não sei o quê. Aí ficaram...
0: Que o Brasil não dá.
26: Porque desse jeito o Brasil não vai. Porque desse jeito não vai. O brasileiro também. Esse povo brasileiro. 4 anos.
0: É isso aí.
26: Toda vez que você sair era essa conversa. Aí agora, liguei. E aí? Agora? Tem eleição agora? Domingo vai ser eleição? Eu vou viajar.
0: Muito distante.
26: Mas você não sabia que ia ter... Mas um voto não vai fazer muita diferença, não.
0: Impressionante.
26: Agora é o seguinte, E aqui nessa mesa também.
5: Esse amigo usa muito computador.
26: Nesta mesa exigiremos um comprovante de votação.
5: Tá certo?
26: Senão vai ficar loiro. Quem não votar não vai ter direito a dar um pio.
5: Não.
26: Boa. Não.
6: Assédio eleitoral. Boa.
26: Pio. Acertando ou errando.
5: Não vai ter lugar de fala.
26: Não, não vai ter lugar de fala.
5: Boa.
26: É isso aí. E cobre do seu amigo também. Então o cara lá, que não tiver com comprovante,
6: tira
26: aquele
6: do
26: papelzinho,
6: poker,
26: o cara, papelzinho, nem conversa com ele, se ele vier encher o saco, falar de política. É.
5: E é preguiça às vezes, né? É. Preguiça. O cara fala, é longe. Pô, o cara mora aqui,
26: todo ano. Eu vou viajar, mas porra, você vai viajar no dia da eleição?
5: Não, vai estar trânsito. Com
26: aquela puta cara de idiota.
5: De croque, o cara usa croque, não vai.
26: Sabe como é que é, né?
7: Me cago de medo.
26: Olha lá.
7: Dá minha mulher! Dá minha mulher!
26: Vocês gostam de... Que coisa, hein, Sammy?
5: Hein, Sammy, que situação que a gente chegou.
26: É um bullying eterno.
8: Amigo.
26: Eu vou pra onde agora?
5: O convidado. Convidado hoje especial para o programa Pânico. A turma já conhece, ele é polêmico.
6: Polêmico.
5: E é o Pablo Marçal. Vai falar, obviamente, da sua vida na política, sobre a corrida eleitoral e seus novos projetos. Hoje, no programa Pânico.
26: Daqui a pouco. É isso aí, daqui a pouquinho.
5: Pablo Marçal.
26: Pablo Marçal aqui na programação da Jovem Pan. Assim que ele chegar, já joga ele aqui no estúdio pra gente trocar uma ideia. Ó, quem tá aqui hoje?
5: É o Arthur.
26: Exatamente, Arthur, o Arthur. Vai. 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
9: 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É o Daniel que liga para os caras para avisar.
5: Ligamos
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5: 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Ligamos e avisamos.
26: Ah, você que liga?
5: Eu participo e eu vou te falar uma coisa. 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
5: Não,
26: é o novo.
5: 17,
26: é o bonito.
5: Esse aqui, ó.
26: Vou exigir
5: top.
26: Aqui. É a
5: top,
26: nossa audiência é muito exigente. Então é o iPhone bala.
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26: Muito bem, tem um VT aí para você acompanhar, pode
6: show
26: rodar o VT, por favor.
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26: Muito bem, está o caminho aí para você. Opa, obrigado por você ter vindo. Né? Obrigado ao nosso o animal aí. Esse animal é bonito, animal caro, hein?
5: Nossa, animal.
26: Esse animal.
9: Mas, ó, tá trabalhando para caramba o caramelo.
26: Esse animal.
8: E o olho que pisca.
26: É, o olho pisca. Entra o nosso animal.
8: O nosso
26: animal. Olha o nosso animal. Entra o nosso animal. Fica ao lado, animal.
5: Tá
26: mal, o nosso também é bonito, ó.
8: Tá um pouco.
26: O nosso é mais simpático. Olha lá, fica abraçado lá.
10: Rinha, pega ele na porrada. Vai, animal. Rinha.
26: Olha o animal. É não, sem rinha, olha lá.
8: Aí.
26: É o clube dos animais.
10: Putz, já montou no nosso.
26: Muito bem, aí está o nosso. Ai, entra, animal, ó, animalzinho. Mas você dança melhor que ele.
10: Vai lá,
26: faz animal, a dança,
10: vai
26: lá, do animal.
8: Pisca, animal. Aí, pisca. Aí.
26: Muito bem. Vamos lá, ô professor, como é que está o dólar?
8: O nosso é da rua.
11: Vamos lá, o dólar sobe muito. Nesta quinta-feira sobe 1,29%, cotado aos R$5,23. O que que aconteceu? É, o mercado americano está mais estressado, os treasuries americanos avançaram, e por aqui, caos, né? Sempre semana de eleição é uma semana tensa, né? Muita indecisão, muita indefinição, e aí o dólar nas alturas.
26: Muito bem. E meu querido Zuzu, podemos...
5: Vamos lá, bora, vamos pra...
26: Vamos soltar a vinheta? Então solte a vinheta, vamos lá.
13: Começa a resenha do Zuzu, resenha do Zuzu,
26: resenha
13: do
26: Zuzu,
13: Zuzu, Zuzu.
5: Ontem a gente noticiou a história do avião, né? Que foi uma coisa assim.
26: E você vê... Que ninguém falou que é um atentado.
5: Exato.
26: Você
5: por que, que o nosso governo, quando ele faz...
26: Não é o nosso governo. O mundo inteiro não falou inteiro, que é um atentado.
5: Emílio, desculpa
26: pra você ver, né, como é que os caras são...
5: Não fala nada, né? Não é fala nada.
26: Saiu como briga de pilotos.
5: Ah, tá.
26: Como se os pilotos
5: tivessem discutido.
26: Como se você fosse num voo e um piloto briga com o outro e dá uma facada no outro.
5: É, o outro tá com uma faca lá de boa.
11: E o cara leva uma faca.
5: Bela observação. É, a magnitude do que a gente tá falando era tipo um 11 de setembro. Era um atentado terrorista onde um cara queria pegar um avião e derrubar com a tripulação e não sabe nem qual lugar seria. Agora, você quer a coisa mais curiosa dessa história?
26: Okay.
5: O Benjamin Netanyahu recebeu, né, quatro como heróis. E são heróis de verdade, Emílio, porque eles conseguiram salvar a tripulação e eles mesmos têm as imagens. E
26: salvaram 180
5: vidas. 180 vidas, cara, não é pouca coisa. Agora, o mais impressionante dessa história é que a turma que conseguiu entrar, né, segundo o relato que entrou lá para pegar o terrorista, um dos caras, Samidana, e o Alba vai adorar, ele gostava de assistir um programa que chama Air Crash. Você já viu esse programa?
26: Não vi. Sim, que é o Acidentes Aéreos.
5: Acidentes Aéreos.
26: Mayday,
5: merda. Ou seja, o cara assistiu Acidentes Aéreos.
0: E não quis participar do programa.
5: E ele pegou e fez uma intervenção emergencial nos comandos do avião. E acreditem, conseguiu salvar a turma no momento que o avião estava naquela queda. Então, viu, Alberto, é muito bom ver séries, Linhagem Geek pode ajudar. Mas a verdade aqui, Emílio, é querem saber qual é a origem do cara que cometeu.
26: E onde está esse cara?
5: Então, ele está na Arábia Saudita.
26: Ele está preso.
5: Ele está preso, obviamente.
26: Ah, então nós vamos saber tudo agora.
5: Interrogado, a suspeita, como a gente tem diversos grupos terroristas, né? Qual seria o grupo terrorista? Estão suspeitando do Estado Islâmico e ainda não tem uma confirmação se é do Estado Islâmico ou se é do Irã. Então eles precisam ainda carimbar esta informação.
0: É, tem...
5: Até o próprio Bibi falou isso.
0: Então, e tem uma questão Bibi. Também, porque sempre quando parte do Estado Islâmico, eles acabam assumindo meio que na hora já, né?
5: Exato.
0: E até agora, nada deles também.
5: O depoimento que é solo, né?
11: O piloto da TAP, que é nosso amigo, o que vem aqui?
26: Sim, o comandante.
11: O comandante português. Luiz falou o seguinte, que no cockpit tem sempre um machado à disposição dos pilotos, que deve ser se tem algum, né?
9: Vai querer cortar uma árvore,
11: mas né? Parece que foi isso que ele usou. Então não é que ele entrou com uma faca, ele pegou esse machado, tá esclarecendo aqui.
12: E Emílio, essa omissão aí por parte, boa parte da imprensa, é que ficou muito famoso, né? O homem armado suspeito. Eles sempre jogam, né, essas. Eles brincam com a semântica, né? Homem armado, suspeito, provável. Eles nunca entram quando, né, tem alguma. É um negócio estranho, né?
5: Mas
12: você
5: não
12: querer dar a notícia do jeito que ela é no momento que tem que dar, né?
5: Não são manifestações populares de artistas ou pessoas que estão ligadas, né, pensando no bem comum. O cara não fala nada, ninguém falou.
26: Não.
5: E você sabe que na Europa, Emílio, que tem vários jornais também, é verdade o que você está falando aqui. Nenhum jornal europeu também coloca isso daí como atentado terrorista. Ah, um acidente. Então, assim, a gente já sabe como são as narrativas.
26: E saiu como briga de pilotos.
5: É, briga de piloto.
26: No cockpit.
5: Briga de piloto não foi, cara. Foi um atentado terrorista. A gente só vai descobrir qual é sempre a intenção.
11: Que briga é essa?
5: Que briga é essa que o cara quer
11: matar o cara,
5: quer derrubar o avião? É, a gente sabe muito bem como funciona. O que teve briga, e agora de uma outra forma, foi um conflito no Rio de Janeiro.
11: Ah, eu vi.
5: Puta baixaria. Vocês viram isso?
11: Não, já é uma baixaria aquela parte.
26: Ah, dos taxistas?
5: Me dá imagem aí.
9: Por a tela!
5: Diga lá, José Luiz da Atena, o aeroporto...
9: O aeroporto do Galeão foi registrado em vídeo. É agressões ocorrendo após a retirada do ponto de táxi lá no Rio. É o setor de embarque, foi isso aí, viu, velho? A mudança solicitada pela concessionária e a Prefeitura do Rio de Janeiro visava melhorar o fluxo de veículos na região, que é o caos, hein? Um taxista relatou que a alteração da sinalização concentrou dois grupos na mesma área, gerando assim disputa entre os taxistas. O Rio Galeão afirmou que a situação foi controlada e que trabalha com órgãos públicos para melhorar o serviço. A SMTR reorganizou os pontos para ordenar a operação e coibir práticas irregulares. Olha que barbaridade! É cena de selvageria. O que você acha disso, Samidana? Ah,
11: eu vi que tem o time do amarelo mais forte e o amarelo mais lavado. Eu tava torcendo pro amarelo mais forte, porque tô me
14: parecendo o passo repassa, podia ser na tortada isso aí, hein, velho?
11: Podia.
14: É com você, Daniel Zuckerman.
5: O que fala é, a gente sabe que sempre é um caos, uma confusão, quando você vai sair no aeroporto pra pegar o seu táxi.
14: Sim, caótico.
5: Já tinha uma briga no passado entre os motoristas de aplicativo e os taxistas. E o que eles estão brigando lá, Samidana, é por uma sinalização, porque cada um tem, né, particularmente tem o seu ponto de táxi. Uma desorganização total do Rio de Janeiro, que não é para amadores. Se a gente pegar quatro notícias do Rio, tem turista mexicano lá, não sei se vocês viram também,
14: eu
5: que
14: vi.
5: Mataram o cara, que é uma coisa assustadora. Então, gestão não é com a cidade do Rio de Janeiro, que, acreditem, pode votar pior do que São Paulo. Sequência do Rio também é difícil, né?
14: Opa!
5: Witzel, a turma que a gente já conhece.
14: Vota mal!
5: O Cabralzão, que está dando dica de cinema.
11: Quanto ex-governadores já foram presos no Rio.
5: Sempre o escândalo de corrupção, que a gente sabe que vira fumaça. Por falar em virar fumaça, eu tenho tido uma percepção sensível.
11: Isso é sensível, né?
5: Que é o seguinte, Emílio. Você sabe que essa história do Vorkaro, querem tirar o pai da criança, querem confundir a turma, porque sempre vai sair alguém que está envolvido com o Vorkaro.
26: Querem confundir a opinião pública.
5: Exatamente.
26: Ou quem realmente é o cara importante na história, torce para ficar quieto no nome dele. E é o que está acontecendo.
5: E vamos fazer aqui um Recordar é Viver? Não começou com os ministros? Não, na verdade é assim, começa assim, lá na Bahia com o senhor Jacques Wagner. Esse é o primeiro nome, que é o estopim dessa investigação. Sim. E aí quando sai alguma dessas notícias, a gente precisa relatar e lembrar aqui, o Guerezão, que quando começou a história lá com o Jacques Wagner, e agora sai mais uma investigação da PGR, da Polícia Federal, que fala que tinha um pagamento de R$1 milhão em espécie para aliados do senador Jacques Wagner. O Jacques Wagner, Sami, ele teve negócios com sócios relacionados ao banco e também, como você conhece, do setor financeiro, né? Então, começa pelo senhor Jacques Wagner. E o que a turma esquece, como eu estava falando aqui, são os ministros do STF.
14: Claro.
5: Esqueceram completamente. Estava quente, veio o negócio da vista.
11: Ah, deu uma esfriada.
5: Mas aí fala...
12: Essa é a ideia dele.
11: 90 dias o povo esquece de qualquer coisa.
26: Viu? Ontem
5: era o Luciano Huck.
26: Para
5: confundir.
26: O Luciano Huck também para confundir. Mas ontem ele deu depoimento lá. E agora o advogado dele está pedindo para ele sair, porque ele não tem o processo, irmãos. Que foi exatamente o que aconteceu no Supremo. É a mesma coisa. Por que não rolou no Supremo a história lá do Alexandre Moraes? Porque não tinha o processo em mãos, certo?
5: Sim, certo.
26: O advogado Vorkaro falou, eu também não tenho esse processo em mãos. Então solta o meu cliente. Porque não tem porque meu cliente está preso.
5: Está pedindo mesmo.
26: Daqui a pouco ele está na rua.
5: Exato.
26: Isso. Daqui a pouco o Vorkaro está na rua.
5: Não duvide. Festa.
26: A gente esqueceu, Vorkaro, e ele pode se candidatar depois a alguma coisa. Opa, claro, bicho. Vocês estão brincando.
5: Não duvide disso. Agora, vai na nossa cara que a gente fica meio assustado. Agora saiu de novo que o... Tá, eu juro que parece que os caras estão zoando. Com a conversa da Viviane Barsi para o avião, ela faz algumas exigências. E elas são importantes, as exigências dela. Saiu agora que a mulher do Moraes,
26: né? Como é que chama?
5: Cancelou a Lucinga?
12: A Robertinha.
26: A nossa informante lá do Metrópole.
5: Ah, eu adoro ela. Como ela chama? Andressa.
12: Andressa.
26: Põe a Matais. Ou Delari. Aí. Pelo menos põe o...
5: É que essa não é...
26: Ele rouba Matais. Da Andressa Matais?
5: Eu homenageio a Matais.
26: Não, deixa eu explicar.
11: Uma homenagem...
26: Nós temos Matais. A Andressa Matais, ela é uma excelente jornalista do Metrópole.
5: Ela é mesmo.
26: Que é um canal de notícias.
5: Certo.
26: E a Andressa, ela dá sempre os furos. Este ser que aqui está, ele rouba.
5: Na verdade,
26: todas as notícias da Andressa. Mas aqui a gente rouba, mas a gente também.
5: A gente dá.
26: A gente diz qual é a fonte. A fonte é a Andressa.
5: Na verdade,
26: que é uma excelente jornalista.
5: Ela é fantástica. Eu até gosto de homenagear os jornalistas, principalmente quando são essas.
26: Homenagem ao jornalista.
5: Não, mas eu vou te contar.
12: Importante. O Daniel é o maior divulgador do trabalho dela.
5: Eu
12: admiro o trabalho dela.
5: Principalmente quando é sobre esse assunto. As opiniões que eu emito aqui.
12: Não são suas.
5: Não são minhas.
12: Excelente comunicador.
5: São do Jornal Globo, são do Metrópolis e também da Folha de São Paulo.
12: Nada é seu.
5: Nada.
12: Nem a
5: sua. Inclusive, eu sei que eu não posso falar muito, então.
12: Ou da revista.
5: O cara tira
12: média.
5: Uma foto lá no Estadão, você sabe o que acontece.
12: É tudo culpa dele.
5: Mulher de Moraes.
12: Ih, rapaz.
5: Cancelou o voo no jato do Vorcaro após a prisão do banqueiro.
26: Sim.
5: Porra, meu.
15: Calma aí. Fica demais, né?
5: Se tem, não tem mais relação.
26: Deixa eu te falar. Mas isso já tá claro.
5: Não
26: já.
5: Tá. Parece que não, como porque não? A turma esqueceu. Não, mas tem que ninguém repetir, vai estar à vista. Mas tem que falar. Mas tem que vem. Falar. Mas vai para o ano que vem.
26: Sim, mas isso é uma questão da justiça.
5: Pô. Ah, então vamos acreditar na justiça. Alô, justiça.
26: Ué, né? Zé, aqui. É óbvio, é óbvio. É. Isso é óbvio.
5: Isso é óbvio, eu sei. Isso,
26: o Brasil inteiro sabe disso. O problema é a impunidade desse país.
5: Eu posso falar qual é o problema?
26: Que é o que todo mundo fala. O Brasil ele é desse jeito porque existe a impunidade. E é isso que revolta a população.
5: A pergunta é... O ministro negou que voou no avião.
11: Sim, mas
5: certo?
26: Zuckerman, o Lava Jato. Uhum. O Lava Jato teve réu confesso.
5: Exato.
26: O cara confessou devolveu. Que roubou. Ele falou, devolveu o dinheiro que roubou.
5: Sim.
26: Hoje ele está aí. Tá aí.
5: Mas sabe o que é o mais incrível? Eu concordo Entendeu? Com tudo que você está falando. Mas
26: é
5: tudo
26: isso.
5: Bem, mas está aqui. Eu concordo.
26: Eu sei,
5: agora a notícia é essa. A notícia é que... Né? Ela pegou o voo, que ela pediu que dentro do voo tinha um tartar de salmão. Oh. Pediu, que são exigências, né?
11: Isso é uma coisa mínima, né?
5: Não é? Quando você vai voar num particular, você
15: comer
5: você
15: arroz, pode feijão falar, e bife?
5: O que você gosta de comer?
11: Sim, que você
5: tartar
11: vai...
5: de salmão.
15: Isso.
5: Você não tem cachorrinho também?
11: Tem o cachorrinho.
5: Pediu pra ir o pet.
11: Ah, normal.
5: Falou, posso levar meu pet?
11: É.
5: Levou o pet. Aí quando o Vorcarão foi preso...
26: Vorcarão!
5: Não vou, não. Cancelou.
15: Cancelou, vai, melhor não.
5: Você entendeu?
15: Melhor de gol.
5: O timing não é bom pra pegar. Então, assim, tá aqui na notícia e a gente sabe o que vai acontecer. Eu ainda acredito, cara.
26: O que a população quer é o seguinte...
5: Me fala.
26: É saber quem são os envolvidos, quem roubou os velhinhos...
5: Isso.
26: E ver esses caras apodrecendo na prisão. É isso que a população quer. Ponto. Só isso. O mais básico de tudo. Quem roubou os velhinhos, vai todo mundo em cana. Quem está roubando, quem está assaltando o nosso dinheiro, o dinheiro que a gente paga lá com suor.
5: Verdade.
26: O cara que tem a empresinha dele está pagando lá o imposto
5: o
26: dele
5: DARF.
26: Direitinho. Está fazendo a coisa direitinho, é ver esses caras em cana. É o básico.
5: Mas a gente
26: é o básico que a gente quer. Nada mais que isso. Quer comer salmão? Come com o dinheiro dele.
5: Sim,
26: né,
5: dinheiro, claro.
26: Ah, sim. Dinheiro, faz o que você quiser.
5: Trufa, salmão.
26: Mas roubar dinheiro de velhinho é uma sacanagem, né, gordão?
5: É isso mesmo. É uma grande sacanagem.
15: Até o animal tá com...
5: Agora, para roubar dinheiro de velhinho, a gente entra também num outro caso, que ele é eterno. E agora a Polícia Federal, depois de 10 meses, me parece que está com o celular da senhora Roberta. Vai ter mais áudios para vocês.
26: Opa!
5: Porque aí, agora vai
11: tem?
5: Ter...
11: Aí,
5: não, vai ter. Bem-vindo. Agora, depois de 10 meses, pegaram. E aí o que mais assusta, depois que vocês falaram do Mensalão, e eu realmente fico chateado, é que, acredite, Samidana, a relação do Lulinha, Roberta Lussinger, tem também com a Petrobras.
15: Putz!
5: Eles se conversam em todos os lugares, não é? É inacreditável.
15: Tem bimbim,
5: é inacreditável.
15: E as bimbim, então?
5: Vamos nessa?
11: Ele gosta muito.
5: Não, tem mais.
11: Não,
5: mas
11: Uba,
26: tem mais?
5: Não, eu tô cheio.
15: Tem mais Uba.
5: Hoje o nosso convidado, ele tem... Não, só pra falar, vocês esqueceram, né? Nossa audiência, a turma, a imprensa. E eu te pergunto, como está o Jair?
15: Olha só.
5: E o velho Jair?
26: O velho tá lá, pô.
5: Que o Jair?
15: Jair.
26: O velho tá lá, deve estar assistindo televisão.
15: Tô assistindo muito a série Netflix.
5: Ele deve estar em casa.
15: Tô assistindo Netflix.
5: Então.
11: É, tá em casa. Tá preso,
26: tá incomunicado.
5: Ele pode ter uma manifestação. Se você é candidato, você pode falar assim. Você tá lá, você é um... candidato ao Senado, você fala, o Jair me apoia, você pode usar a imagem dele?
26: Não, claro.
15: Ele pode votar?
5: Não pode.
15: Lógico.
5: Ele pode votar? Boa pergunta. Vai poder votar?
26: O Vorcaro vai.
5: O Vorcaro pediu.
26: É.
5: Agora, em quem o Vorcaro vai votar?
16: Se o Jair pudesse votar. Só o fato dele sair já.
5: Em quem vocês acham que ele vai votar?
16: É.
5: Depois eu faço
16: é difícil,
5: essa
16: provocação. Hein, essa...
5: Mas sabe o que você estava falando das leis
16: de
5: advogados? O Bolsonaro está entrando com uma nova revisão criminal e pede a liberdade a Nunes Marques. O que vai acontecer é que, baseado também no que aconteceu com o Alexandre de Moraes, a defesa do Jair Bolsonaro apresentou, Sammy, uma nova revisão criminal ao STF. Acho que o STF com o Bolsonaro não funciona muito. Não sei se vai rolar.
26: É óbvio que não, né?
5: Tá pedindo agora para que o Nunes Marques, pelo menos, seja o relator e revise também anteriormente. A defesa alega o quê? Irregularidades da condução da investigação no acesso às provas do processo. Porque quando o Alexandre de Moraes foi fazer a investigação, se pediu tempo também, né, para o caso do Banco Master. E a defesa do Jair pede a mesma coisa. Fala, pô, vamos analisar.
26: Agora, veja como é a vida.
5: Como é a vida?
26: A vida como ela é. Veja como é a vida. O advogado lá do nosso... Que está preso agora.
5: O Felipe. Não.
26: O Felipe.
12: Felipe Martins?
26: Felipe Martins. Felipe Martins. Quem é o advogado dele? Que foi advogado dele? Que gravou?
17: O Jeffrey.
12: O Chiquini.
26: Sim. O Chiquini. Lembra que ele enfrentou o Xandão?
5: Lembro.
12: Lembro.
26: Gravou.
5: Aham.
26: Gravou o Xandão. Fez lá um...
5: Lá com a roupa, lá toda com...
26: O advogado.
5: Sim.
26: Foi lá, pá, não sei o quê. Enfrentou.
5: Sim. O sistema.
26: E gravou. E colocou nas redes sociais.
5: Sim. Certo.
26: Ele é candidato.
5: Sim.
26: Candidato. Uhum. Ele é candidato. Ele pode ganhar. E o Felipe continua preso.
5: Olha lá.
12: Isso aí.
5: Como são os pesos e as medidas.
26: O cliente... Continua.
5: Olha que coisa.
26: O cliente está na cadeia.
5: E o advogado.
26: E o advogado vai ser. Para
17: ver como é a vida.
26: Para você ver como é a vida.
5: Não, é incoerente para cacete.
26: Como é a vida.
5: É a vida.
26: Não é?
5: Eu penso muito na vida, meu Deus do céu.
26: Não é?
5: Faço uma reflexão aqui.
26: E ele foi preso por uma viagem que não fez.
5: É isso aí.
26: E está comprovadíssimo. Perfeito. Ele continua preso. Ele continua preso.
5: Tem prova, né, que ele não fez a viagem.
26: Sim.
12: Só exatamente.
26: É esse aí, ó. Esse aí, ó.
12: É o Felipe Martins.
26: Felipe Martins, né? Felipe Martins. Tem lá uma história que entrar nos Estados Unidos. Não está explicado nada.
12: Isso aí.
26: O advogado é candidato.
17: E ele está preso há
26: sei lá quanto tempo está.
5: Perfeito.
26: Não é?
5: É muito incoerente.
12: E uma das questões, que só para linkando com isso que você atentou bem do Vorcaro, de não ter acesso ao... Boa parte das pessoas que foram processadas, elas não tinham acesso ao processo também.
26: Sim.
12: Então não sabiam.
5: Essa é a discussão.
12: Como é que eu vou me defender se eu não sei do que eu estou sendo acusado? Então, muitas pessoas aí, na parte do inquérito das fake news, são acusados e não sabem. Não tem...
5: Alba.
12: Se bobear até o Monarca, ele não tinha acesso ao processo.
5: Independente do que a gente for julgar, ou vai falar aqui, a defesa do Bolsonaro está usando essa argumentação.
12: Sim.
5: Ela está falando assim, o Moraes, ele argumenta que no Master ele precisava ter mais acesso do material e tempo suficiente.
12: Isso.
5: O que a defesa do Bolsonaro falou? Foi justamente isso, que nós não tivemos o nosso processo.
26: Sim.
5: Não teve tempo para.
26: Todo mundo está usando esse caso, mesmo o caso do advogado do Vorcaro, que está preso, ele quer soltar o Vorcaro justamente por isso também.
5: Porque não é a argumentação. É a fala do Moraes, é a justificativa dele dentro do processo.
12: Sim.
5: É o que as defesas estão falando.
12: Porque eles falam o seguinte, tem mais o processo do Jair, ele tem 81 mil páginas e mais de 70 terabytes. Não dá pra você fazer isso
5: tinha 72 horas.
12: Tempo recorde.
26: Então, mas é o que aquelas coisas que as pessoas dizem. Porque é o seguinte, quando você chega na Suprema Corte, você não tem mais apelação. Não,
5: acabou.
26: Então, se o juiz da última corte fala, é isso,
17: decisão
26: acabou.
17: Decisão final.
5: É uma canetada.
26: Decisão final. É
5: uma
26: decisão canetada. Final.
12: Perdeu mané.
26: É isso aí.
17: Cumpra-se.
26: É isso aí. Então, esse é que é o problema.
5: Sim. É essa.
26: Porque lá não pode errar. O juiz da Suprema Corte, ele não pode errar.
5: Não. Ele é a autoridade.
26: É, claro.
5: Agora ele não pode ser julgado também.
26: Só que virou isso aí, né? Que todo mundo tá vendo aí, ó. Jatinho pra cá, contrato pra lá. Ah, beleza.
18: E só um detalhe quanto ao lance do Jair Bolsonaro poder votar. Ele não pode. Segundo o artigo 15 da Constituição Federal, ele perdeu o exercício da cidadania ativa.
12: Que coisa!
5: Então,
12: é, bichão.
5: Okay. Bom, mas temos muita coisa aí para ser resolvida. Hoje é um dia espe-

0: e a influência como um Daniel Vorcaro, né?
1: Não, isso eu não sei.
0: Eu tô te falando.
2: Eu também não sei.
0: Eu tô te afirmando.
1: Você que é um cara assim, que sabe.
0: Multimídia.
1: Você sabe das coisas?
0: Eu sei.
1: Eu não sei muita coisa.
0: Não,
1: eu
0: um cara sei, que tem pouca posses. Coisa.
1: Eu sei que o Sammy vai ser meu vizinho agora. A minha vida
0: melhorou.
1: Não é. A minha vida é muito simples.
0: Como é que é
1: a
0: tua vida?
1: A minha vida é uma vida simples, é uma vida comum. Uma
0: pacata.
1: Então eu não tenho esse acesso. Que você tem a Neymar.
0: Sim.
1: A pessoas assim.
3: Aviões,
1: jatos, helicópteros.
0: Sim.
1: Coisas assim. Mas entendeu.
0: Alto nível, lógico.
1: Entendeu.
0: Você é um cara muito reservado. Aqui
1: é uma coisinha simples.
0: É ir pra granja.
1: À tarde, um Smart Fit.
0: Gostoso.
1: Vou lá, põe meu foninho. Às vezes encontro o Gueré na Smart. Fazemos lá um negócio, não sei o quê. O cara chega.
0: Toma um suco.
1: Muita gente. Ah, pode revezar. Não, agora não. Tô no primeiro.
0: Isso é chato aí.
1: Entendeu? É uma vida assim, uma corridinha.
0: Sem muita emoção.
1: Três fotos com
0: o cara. Posso falar?
1: Que o cara vem tirar e fala, puta.
0: Três fotos, você sabe.
1: Faz um sorriso falso. E é a minha vida.
0: Vai
1: é
0: na Dirce, come um frango e vai embora.
1: Agora, você tem a informação.
0: Não,
1: mas eu queria que você trouxesse realmente pra aquilo gente. Que você sabe. Não.
0: Não achismos.
1: Não. Não da página 2 para frente, da página anterior. Que você sabe da sua. Inclusive, ele sabe quem vai ganhar a eleição, só que não fala. Nem em off.
4: É isso aí.
0: Ó.
1: Ele fala, isso eu não posso falar.
4: Isso. Mas eu tenho essa informação, mas eu não posso.
1: Por quê? Porque ele está ligado a grandes nomes. A nomes influentes.
0: Isso.
1: Ao
3: importante.
1: É. Andar superior.
4: Alta sociedade, culpado.
1: Ele está ligado a Penthouse. Quando está ligado a Penthouse, não é qualquer um.
3: Não.
1: É uma pessoa.
3: É elevador com acesso a
1: elevador tem.
0: E sabe por que consigo ir nesse lugar?
3: Não,
0: sabe por quê?
1: Não.
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0: Agilidade.
1: Beleza. Agilidade. 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
1: 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Que seria o quê? Os 6 tipos.
5: Olha só, nós temos agora com o 6º elemento, que é a treonina, que ela é excelente para a saúde mental.
1: Isso.
5: Então, além de potencializar a melatonina no corpo, dormir melhor, ter mais energia, ter mais disposição, ela melhora também memória, foco e concentração.
1: Isso é a treonina.
5: Então, a treonina. O sulfato de magnésio.
1: Sulfato.
5: Relaxa a musculatura.
1: Isso.
5: Então, ele vai relaxar a musculatura.
1: Isso faz dormir bem também.
5: Claro, faz dormir bem.
1: É isso
5: quem
1: aí.
5: Tem muita dor muscular.
1: Treonina, o sulfato. Fato, o que mais?
5: Bisglicinato. Saúde intestinal. Ajuda a regular o intestino, hidratar o intestino, evitar prisão de ventre, dores abdominais.

0: Então, o bisglicinato é muito indicado essa molécula. Aí nós temos também o taurato.
1: Taurato.
0: Que aí é energia. 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
1: celular. 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Muito
0: importante.
1: Que é onde se dá também no sono, né?
0: No sono. É. Se você não dorme bem, desregula o teu corpo todo, né?
1: Exatamente. As defesas do corpo, ela também tem em ter as mitocôndrias funcionando.
0: Funcionando, equilibrando.
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1: 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Pode soltar a vinheta?
3: Não,
1: tá fazendo maquiagem? Então o professor vai fazer aqui rapidinho. Solta a vinheta do meu professor. Começa agora.
4: Foca! Foca na economia!
5: Foca na economia!
3: Samuel Dan!
6: Muito obrigado!
7: Amigo-lhes! Ah, meu cabelo.
1: Olha o Joãozinho, ó.
2: Ah, tá igual.
1: Olha o Joãozinho, ó. Mostra o Joãozinho.
2: Chega no horário agora.
1: Vai lá, Joãozinho, ó. Olha lá o Joãozinho, ó.
2: Sucesso.
1: Joãozinho é sucesso das mulheres. É isso, Joãozinho, ó.
2: Bom e novo.
1: Como é que você fala com as mulheres, Joãozinho?
8: Eu chego nela e falo, você é solteira? Ela fala, na verdade, já chega beijando, né, hoje em dia. Né?
1: Já chega beijando?
8: Não precisa de cantada mais.
1: E esse cabelo?
8: Pô, meia hora pra fazer chapinha. Aí os caras ainda me zoam, que falam que eu tô parecendo Didi.
9: É o Jacarias.
8: Eu já pego chuva e fodeu meu cabelo inteiro. Mano.
1: Joãozinho,
2: e a dancinha?
1: Não, peraí. O Joãozinho é o nosso galã sexual.
2: É. Exato.
1: É isso. É? O Joãozinho é o nosso galã sexual. É isso, Joãozinho?
2: As mina pira.
1: Um recado para as minas.
2: O Nero.
8: Se você tiver solteira...
1: Olhando a câmera lá.
8: Se tiver solteira, me mande um direct... Que você vou Airbnb aqui na Paulista e pisão na cabeça.
1: Meu Deus!
2: Isso aí é pra você.
1: Boa, Joãozinho!
2: Completamente.
3: O que eu perdi nesse tempo que eu não...
1: Você tá vendo, Gordão?
2: Essa juventude,
1: tem que atualizar,
2: meu.
1: Tem que ser... É a juventude.
2: Assim.
7: Eu nem sabia que ele gostava de menino.
1: Não, Joãozinho é...
2: Não, mas é híbrido.
1: É o
2: Nero.
1: É híbrido. O Joãozinho é o galã do momento.
2: Eu tô ligado.
1: Diga lá, professor, desculpa interromper,
7: vamos lá,
1: que eu achei importante.
7: Vamos pra segunda notícia, porque é a mais... emblemática é curtinho, porque já o convidado tá chegando. Olha só, Emílio, as estatais federais só acumularam um déficit primário de 6,5 bilhões de reais até agosto. É o pior resultado para os 8 primeiros meses do ano desde 2002, que é justamente quando o Banco Central começou a série histórica. Resultado, inclusive, pior do que os 5,6 bilhões negativos do mesmo período de 2025. E essa conta não inclui nem Petrobras, porque tem a contabilidade própria e não depende do Tesouro nem assimilares a ela. Ou seja, é o resultado das outras estatais. O Correio, como você sabe, é o grande vilão. Ele sozinho deu um prejuízo de 8,5 bilhões em 2025 e já está no negativo em 5,5 bilhões até junho desse ano. Onde está o problema disso? O governo fala assim, olha, isso não é prejuízo porque eu estou investindo, mas o Correio está não sei quantos anos e não sai dessa situação. E a gente vai pagando essa conta. Conta que sai da saúde, que sai da educação, que sai da segurança. Não vejo que tenha para o Correio, por exemplo, uma saída saudável. Ou seja, você está gastando, amanhã você vai gastar mais, depois de amanhã vai gastar mais. Meio que perdeu o bonde da inovação, saiu do trilho. Por isso, melhor seria privatizar. Outra coisa... Acabou.
1: Então sorte a vinheta que o nosso convidado chegou, por favor.
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10: Você não é homem?
11: Não dá pena.
10: Olha,
11: vai.
10: Não.
11: Por favor.
9: O cara é uma fábrica de ideias. 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
12: Essa geração fraca e derrotada não tem coragem nem ter filho. 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
9: Muitos aplausos para o polivalente Pablo Marçal.
1: Olha o Marçal aí, ó.
13: Homem.
14: Olha o cabelo bonito.
1: Olha a elegância do homem, ó.
13: Cabelo bonito. Jaça, o cara veio de candidato.
1: Esse aí é um Hermenezildo Zenha.
13: Fala português.
1: Esse é um Zenha de 15 mil dólares.
13: É o Zenha.
1: Tá bonito, hein?
13: Porra.
1: Obrigado. Deixa eu fazer uma pergunta pra você, Pablo.
15: Diga.
1: Você é um puta vendedor. Você é um cara que tem a manha.
15: Sim.
1: Você é um cara que tem a manha da venda. Você ensinou uma equipe? Eu tava lembrando da entrevista. Você é um cara que treinava a equipe de vendas?
15: Há 20 anos atrás eu mexi com vendas.
13: Telemarketing.
15: Agora eu conto, faço é brand, story.
1: Não, tudo bem. Mas o princípio é esse, né? O seu princípio foi esse.
15: Mas o que me fez multiplicar patrimônio foi...
1: Mas sem dinheiro. Estou falando de habilidade. Porque é o seguinte...
15: Ah, acho que a comunicação vem antes da venda.
1: A comunicação. O jeito aprender, que você fala.
15: Aprender a se comunicar, a comunicar automaticamente. Que comunicar pelo raciocínio, Emílio, faz com que você não consiga extrair o melhor de uma pessoa. Ela vive desconfiada. Você comunicar com a mente dela é diferente de comunicar com raciocínio, a mente almática. Então, acho que antes da venda, óbvio, né, que eu não estruturei meus pensamentos assim, mas antes da venda eu fiquei muito bom em comunicar.
1: Tá, mas isso é uma habilidade.
15: Sim.
1: Que você tem e pô, isso aí você já nasceu.
15: É natural,
1: né?
15: Todo mundo. São 150 habilidades
1: tá,
15: e todo mundo tem.
1: Mas você não acha que nessa toda história tem o tal do carisma?
15: Tem também.
1: Porque é o jeito que você fala, a maneira que você fala, esse jeito meio caipira, esse jeito...
15: É, isso aí, se eu tivesse nascido nos Estados Unidos, eu ia ser texano.
1: Mas você acha que isso também... Então, mas você acha que isso também é o que conquista as pessoas?
15: Não, isso aí...
1: Porque você é um cara observador, você é um cara que... Você sabe o que está fazendo.
14: Sabe onde chegar, como chega, como...
15: Assim, a parada da comunicação, ela antecede a venda. Porque venda é transferência de benefício.
1: Sim.
15: Então, tem gente que, por exemplo, entende muito, tem técnica de venda, mas não é bom comunicador. Então, comunicar traz aquela tranquilidade. Por exemplo, o nome venda. Pensa naquilo que a pessoa coloca no rosto, né? Você tampa os olhos, a venda mesmo.
1: Uhum.
15: Para mim, o ato de vender é desvendar o que a pessoa quer, que muitas vezes ela não sabe, e você precisa comunicar isso muito bem. Agora... A essência da venda é transferir benefício. Então, tem coisas que eu vendo em 19 segmentos diferentes, às vezes a pessoa não tem interesse. Então, não é sobre ser bom para vender, é encontrar quem precisa de certo benefício e você saber comunicar isso. Se você souber comunicar, você vai tocar.
1: Então, mas para mim, eu trabalho com comunicação há muitos anos e a gente sempre está discutindo o que é comunicação. Eu acho que a comunicação não é o que sai da boca, é o que sai do coração.
15: Com certeza.
1: É aquilo que você acredita. Tanto é que se você não acreditar naquilo lá, ninguém acredita em você.
15: E isso Isso parte de um olhar voluntário, isso parte de uma comunicação sincera, isso parte de um nível de simplicidade, né, em transferência e recepção de informação, de conteúdo. Agora, o brasileiro, ele não foi treinado para vender, ele não tem treinamento de educação financeira, ele não tem treinamento sobre investimento. Eu falei aquilo sobre a compra, eu acredito que o dom de comprar é mais importante que o de vender. As grandes fortunas foram construídas porque pessoas souberam comprar muito abaixo da margem, né? Vou dar um exemplo. Você pega um imóvel de R$1 milhão, o preço de mercado, na verdade, quem constrói gasta 500 para fazer ele.
1: Uhum.
15: Só que eu consigo comprar no leilão um negócio desse já pronto, ou seja, eu não fico colocando capital para fazer e para ficar pronto, eu compro esse negócio por 60% abaixo. Ao invés de pagar R$1 milhão do valor de mercado, eu pago 400. Tem muito imóvel que eu já fiz isso. E esses 400 eu pago usando o próprio imóvel. Você imagina uma pessoa entender como inverter a energia de uma compra. Ao invés de comprar o valor de mercado, aí tem um que vai comprar, ele financia, então ele não paga um, ele paga três.
1: Sim.
15: Daquilo que é a dobra do que o cara levou para construir. Só que o cara que gastou 500, ele levou um ano, dois anos para fazer o negócio ficar pronto. Então ele emprega o capital na frente. Aí você inverte, você compra essa mesma coisa, paga 25% de entrada, pagando só 40% do valor de mercado e usa o aluguel disso para quitar essas prestações, as 30 prestações. 70% ali do aluguel já paga a prestação. O cara, ele fica rico, não é vendendo, ele fica rico é comprando.
1: Sim, mas isso é habilidade, né?
15: Isso é,
1: sim.
15: E é outra habilidade.
11: E ainda divide, né, o aluguel lá.
15: Não, e o aluguel paga.
11: Paga
15: o
11: e ainda está dividido em 30 vezes.
15: Aí você fala, o que adianta ser um bom vendedor se você não compra? Você tem que aprender a comprar ativo, você vai comprar a ação da Magazine Luiza, tá caindo. O cara, que hora que é a hora de comprar?
11: É o timing, né, cara?
15: E vender nada mais é que voltar a energia para o fluxo de caixa. O brasileiro aprendeu que venda é tipo, eu vendi, o dinheiro é meu. Não, o dinheiro não é seu, o dinheiro é do caixa.
11: Boa.
15: E aí você tem que fazer o quê? Onde que está essa diferença? Comprar melhor. E aí tem outras habilidades. Uma outra habilidade também que eu comecei com a comunicação, depois venda, depois compra. Agora, gestão é fundamental. Depois para conseguir administrar riqueza, administrar energia.
1: É, que é difícil. Eu vou fazer o break. O Delari gosta de um break.
11: Na hora que está esquentando, que tá
1: dando audiência, ele chama um break. Pablo Marçal está aqui. Tem as redes aí do Marçal para você seguir. É Pablo Marçal 1. Aqui, ó, nas redes sociais, você pode seguir ele aí, que está aqui no programa Pânico de hoje. Vai lá, só break do rádio. Vai lá, Reginaldinho.
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9: Você está falando isso, tem um relato para falar do Flávio. O Flávio é um cara que é simples e humilde. Porque se ele fosse um cara vaidoso, ele não aceitaria eu compor o governo dele, uma mulher inteligente igual a Dani, um cara super inteligente que vai assumir o Ministério da Saúde. Ele já tem certas pessoas para esse próximo governo. Gente que é burra, gente que é vaidosa, não aceita gente que pensa perto.
10: Sim.
9: Então a política ela é muito definida por gente muito burra e vaidosa. Gente muito vaidosa atrapalha o Brasil. Porque geralmente o vaidoso ele precisa de gente muito incapaz perto dele para ele se sentir bem.
10: Exato.
9: E eu quero deixar aqui claro, o Flávio é um cara que é seguro, simples e humilde. É óbvio, né, que ele está numa campanha eleitoral, vamos falar o diabo a quatro da pessoa, mas eu conheço o Flávio, conheço mesmo, tenho amizade na casa dele, dele na minha casa. E, cara, você vê a simplicidade desse cara é absurda.
11: Então, mas a estratégia dele agora, eu vejo assim, de agregar.
9: Sim.
11: Ele tá agregando, ele
10: Sim.
11: tá agregando.
10: Sim. E pessoas técnicas, que nem foi o
11: Sim.
10: Foi o
11: mas,
10: na época.
11: Mas tá você também vai desagradar as pessoas mais radicais do grupo, né?
9: Não vou não, cara. Não,
11: não, não, eu digo assim, se você usa essa estratégia para você, principalmente quando tem dois lados, né? Quem é o meu inimigo é
9: mas
11: meu inimigo.
9: A sua fala foi assim, ó, você vai desagradar, eu não vou
11: não,
9: desagradar.
11: Não, não digo você.
9: Talvez
11: eu digo...
9: não consiga atender o que eles estão procurando. E está tudo bem também, porque a gente tem que ter pluralidade de ideias.
10: Sim.
9: Então, o espectro político de uma ponta extrema esquerda, outra ponta tem extrema também, está tudo bem. O que a gente tem que ter é um cara republicano igual o Flávio, é um cara ponderado. Eu gosto muito do perfil dele, um presidente do Brasil tem que ser desse jeito. Ele precisa saber lidar com isso. É um sistema de freio e contrapeso, é um balanceamento. Não adianta a pessoa vir por tudo ou nada, porque cria um desgaste absurdo. E esse desgaste é mais para você ser conhecido. Isso não tem manutenção. Não adianta você ser um doidão que quer falar o tempo inteiro. Por exemplo, você tem um comportamento pré-eleição, você tem que vir na doideira. Canela, bate, dá porrada. Aí você vai para eleição, aí é fogo. Passou, cara, tem que tem que levantar a bandeira de paz, senão você não consegue governar, senão você não consegue aplicar nada, não consegue desenvolver nada, pô.
11: Entendi.
1: Ô Pablo, você falou do fato de ser cristão. Agora a gente vê, né? A gente vê dos 4 anos antes das eleições, tanto a mídia quanto os próprios candidatos de esquerda, eles tacam o pau, né, nos cristãos. Né? Você vê que eles atacam os evangélicos, atacam os católicos, e agora eles, na eleição, eles vão para a igreja. E a mídia também acaba endossando uma boa parte contra os cristãos. Na tua opinião, por que isso acontece?
9: Cara, acontece porque eles querem chamar... Tem uma pesquisa qualitativa muito bem feita, que mostra onde que está o voto e o que ele precisa converter. Então tem gente aí, candidato a presidente, que prefere o diabo do que Deus. Mas aí ele percebe que para crescer, não conseguiu crescer. O pessoal que fala que o futuro vai ser glorioso. O futuro de todo mundo vai ser glorioso, mas eles não vão assumir isso aí, porque todo mundo entende que uma pessoa que quer fazer algo que ela não é, ela está sendo incoerente. Eu, por exemplo, sendo cristão, eu não fui em nenhuma igreja em 2024. Não entrei. Não discursei, não recebi nem oração. E muitas pessoas falaram, não, mas você pode vir. Eu falei, mas eu prefiro ir para a favela, porque eu não quero ser confundido como alguém que está sendo oportunista.
11: Sim.
9: Nesse aspecto. É um respeito absurdo. Mas eu entendo o cara que vai subindo no palco, porque às vezes não é nem o político que quer ir, às vezes é o líder que quer ter acesso a esse político para ter alguma coisa. E tá tudo certo. Isso não é o fim do mundo. Agora eu espero que alguns políticos satanistas, né, que vão nesses lugares, se um pastor deixar isso acontecer, um padre, que o padre faça o exorcismo dele lá antes.
11: Como é que ficou a sua situação? Porque você foi candidato, você foi pré-candidato, né?
9: Em 22, depois.
11: E agora? E essa, agora.
9: 24 chegou próximo ali, né, de ir para o segundo turno. Acho que juntando todas as ações ali que os comunistas impetraram contra mim, talvez umas 14 ações de inelegibilidade, juntou em alguns processos, inverteu, acho que foi 12 ou 13, falta uma ou duas para terminar para colocar a elegibilidade, né, de volta.
11: E agora, na próxima você vai sair?
9: Não sei.
11: Mas lógico que vai, pô.
9: Opa, não, tem que reverter.
11: Lógico, você tá,
12: tá na equipe lá.
11: Você tá no
12: tá dono do partido.
11: No estilo do...
13: Paletó de candidato.
11: Paletó
12: esse é o paletó da campanha que ele usou.
13: Perfume de candidato.
12: O cara tem vestido de Temer.
11: Tá bonito, o cara tá bonito.
12: Tá de RM e tudo mais.
9: Tô te falando que precisa de reverter a última ação. Tem uma... Olhando pro direito, eu que sou do direito... Não faz muito sentido essa inelegibilidade. Tem sentido, não tem materialidade. A probabilidade, né, por ter revertido quase todas as ações, é que a gente sim dispute alguma... vamos ver como é que vai ser o desenrolar dessa eleição e o que o Brasil precisa de ajuda. Agora, eu percebo que o Brasil precisa... O político que quer ser político, de fato, ele precisa ter paciência. Por exemplo, o Renan, ele está meio desesperado, ele está... Tá com um comportamento de tipo, se não resolver agora, que o Brasil se exploda. Até te falo, Renan, assim, sem nenhuma rivalidade com você, não tô disputando eleição, mas parece que você tem ideias boas, mas você não tem paciência. Então, se a gente estivesse discutindo o mundo financeiro, a virtude número um do investidor é paciência. Na política também. O Cury, que é um amigo, eu falei para ele, Cury, você quer ser presidente do Brasil? Vai levar umas 3 eleições, cara. Ele, não, eu só vou disputar essa. Não tem como você vencer uma eleição achando que você vai resolver em uma. Eu já fui para 22, eu já fui para 24. Vocês viram aí, meti o bigode, a versão do bigode não passou também.
12: Bigode pai.
9: Então, porque estava inelegível, não resolveu e tal. E eu não vou entrar nesse negócio.
11: Então, mas então, isso aí é o quê? O sistema não quer você? O que é? O que é isso aí?
9: Por que imagina um cara que não precisou de um real de dinheiro público, de rádio, de TV, de aliança política, de ninguém, chegar empatado com os caras que tem tudo. Realmente, isso gerou uma preocupação. O medo de muito cara grande na política, é o que eles ficam falando, o Marçal, ninguém controla ele. Como é que você controla um cara que pensa? Como é que você controla um cara que é próspero? Como é que você controla um cara que tem um mínimo de sabedoria para tomar suas próprias
14: decisões? Tirando do jogo.
9: É assim que controla. Então, não é que eu sou um cara desgovernado, eu não estou com a minha cervical disponível para me curvar diante de gente que simplesmente não dá conta nem de raciocinar, não dá conta nem de discutir por 5 minutos. Cara, na política, os maiores nomes políticos, você não consegue dialogar sobre o Brasil nem 5 minutos. Passa 2 segundos, é o que, que eu vou ganhar? Que, esse, é o que o Figueiredo falava, esses caras... O Figueiredo falava que gostava mais de ter relacionamento ali com o cavalo, que o cavalo era honesto na relação. Agora, todo mundo que senta para falar de política quer falar de si mesmo. Faço uma convocação para as pessoas... Não é gente de bem, não. É gente que prosperou. Quer ficar falando, não, o cara é de bem. O cara não é coisa nenhuma. Mas gente que não depende de dinheiro público, eu acho que deveria ser o primeiro passo. Por exemplo, tinha que ter, pelo menos, escolaridade, né? Porque a gente tem um governo que é liderado por uma pessoa que não tem diploma, pô. No mínimo, o cara tem que estudar. Aí entra o Renan, que não conseguiu terminar nenhuma faculdade. E esse parece meio do mesmo lado, sabe? Os caras querem revolucionar o mundo, não conseguiu montar uma horta, não conseguiu montar nada. Aí o cara fala, não, eu vou revolucionar, eu fiz um livro amarelo aqui e eu vou... Aquilo lá tem cara de ditador, né? Livro vermelho, amarelo.
11: Não sei, o cara que gosta muito do poder acaba...
14: Ô, Pablo, a gente conversou...
9: Peraí, só um pouquinho, o poder não é ruim não, cara. O poder, por exemplo, você imagina você com o poder de pegar uma bique e mudar a vida das pessoas. Imagina você pegar uma pessoa informal que está vendendo aqui na
14: Paulista.
9: Na Paulista aqui. A pessoa está ali vendendo e você... Oh, vamos para a formalidade? Vamos. Então você só vai pagar imposto daqui a um ano. Nós vamos adaptar isso aqui para você entrar na formalidade. Imagina a quantidade de milhões de pessoas, sim, que iriam entrar. Sim. Você ter o poder de desfavelizar uma comunidade e entregar urbanismo para essa pessoa. Imagina você ter o poder de limpar o Tietê, mas o Tietê está sendo limpo desde 90 e não termina. Né? Por quê? Porque tem 1000 mananciais sujos. Imagina você ter o poder de não deixar 80 mil pessoas na cidade.
11: Melhorar a vida das pessoas.
9: Isso é poder, cara.
11: Sim.
9: Tem poder verbo e poder substantivo. Eu tenho poder e eu posso.
11: Você pode fazer coisas boas com o poder, mas eu digo o poder pelo poder.
9: Tá, mas aí
11: porque tem muita gente que está na política, e a gente vê isso nas entrelinhas, que ele quer simplesmente o poder. É isso que está falando. Eu quero que o país se exploda. Se eu não tiver no poder, eu quero que se ferre.
9: Desconfie de gente.
11: Porque o meu objetivo é o poder.
9: Desconfie de gente que quer resolver tudo numa única eleição. Desconfie de gente que não quer disputar de novo. Eu já perdi algumas dezenas de milhões só de virar minha atenção para mexer com política. Perseguição eu não vou falar, porque ninguém vai me ajudar mesmo. Então, senão eu choraria aqui. Tem negócio meu que não sai alvará, tem negócio que não o povo enche o saco. Não paguei nem um real de propina, não aceito. Só que a parada é o seguinte, cara. Tem muita gente boa, só que essas pessoas, Emília, elas não estão disponíveis, nem dispostas e nem têm energia para suportar o tranco que é a política. Uhum. Por exemplo, fui convidado pelo Flávio para compor. Isso aqui não é terno de candidato, é de alguém que vai participar de um próximo governo.
11: Não, mas tá bonito. Olha lá na TV, ó. Não,
14: penteado novo.
15: Só o Dória tem essa
16: gola. Eu olhei, achei que era o Rick Martin.
11: Desculpa, Gordão, você ia fazer a pergunta?
14: Sim, ô Pablo, uma pergunta que eu queria te fazer desde a época da última campanha, que era o que a gente conversou em bastidores, e aí o pessoal falou, você tem contato com o Pablo, pergunta pra ele, mas eu queria fazer no ar isso. Porque o pessoal aqui falava, você é Marçal, e hoje eu faço o M de Morgado.
16: M de Mamute.
14: E o que a turma estava falando, porque aqui no início você falou, tudo eu faço pensado, os cortes, tudo mais, o que fazer, o que não fazer. E aquela questão lá do laudo, um negócio que todo mundo falou, pô, como que ele não viu? Né? Então a pergunta que todo mundo fez para mim, falou... Ele não fez de propósito para não ganhar?
9: Jamais faria.
14: Porque qual que era o lance? Você que me questionaram. Eu falei, não sei, eu vou perguntar para ele, por isso que eu estou fazendo a pergunta. Ele viu, ele falou, deixa eu ver onde eu consigo chegar. Você viu que você poderia ganhar. E você falou, não vou ficar gastar energia 4 anos na prefeitura se eu posso chegar à presidência. Foi algo pensado? O que aconteceu realmente daquela questão? Que você estava quase lá, meu Deus, interrogação, no pique.
9: Irmão, jamais faria um negócio desse, eu não sou covarde. Eu falava para todos os jornalistas, mas e se você ganhar? Vai ser uma missão dura. E se perder? Livramento.
14: Sim.
9: Agora, eu tava no Vilela ao vivo,
14: tá.
9: E o integrante da minha equipe falou, chegou o laudo, você checou esse laudo? Ao vivo, tava sentado lá. Ele postou isso. Meu time postava 120 rios por dia, 160 rios por dia. Imagina eu ter que assistir isso. Por exemplo, imagina um dono... Eu até falei isso pro delegado da federal, né?
14: Tá.
9: Que ele falou, não, aqui no inquérito. Eu falei, vamos tratar uma coisa. Se alguém coloca num... Eu sou dono de televisão. Se alguém coloca qualquer coisa ali que possa ser falso ou não na televisão, você vai incriminar o dono do canal de televisão? Aí ele, faz sentido o que você está falando então. Então como é que você vai me pôr nesse inquérito? Como é que você vai fechar um inquérito falando que eu sou culpado? Você não tem nenhuma relação com isso. E aqui eu assevero para você. Olhando nos seus olhos, uhum. A gente tem amizade.
14: Sim.
9: Cara, eu nunca nem vi esse laudo. Quando terminou a ação, que aí a gente fez um acordo, quando eu vi um ministro de Estado como réu, que é o Boulos, eu falei, cara, a probabilidade de eu ser condenado nisso aqui é absurdo. Agora, olhando pro direito, o negócio foi tão grotesco que por si só não tem como falar que é falso. Não tem tipificação o negócio. O negócio é 100% grotesco. Uhum. Só que no calor da emoção, o time acabou colocando aquilo ali. Eu não vi porque meu Instagram caiu.
14: Sim.
9: Depois, a minha advogada, a Aline Garcia, falou, eu sempre vejo você falando que nunca viu, já que encerrou, olha aqui, eu não quero ver. Eu quero passar por essa terra sem ter visto por isso. Eu não tenho ligação com isso. Óbvio que a responsabilidade é minha, custou para cima de mim. Eu tive que fazer um acordo para suspensão do processo. Então, assim, cara, eu não sou covarde. Eu peito coisa com elogio e lucro. Lucro e prejuízo, elogio e críticas. Pode vir para cima na porrada que eu vou até o fim, entendeu? Sim. Eu jamais deixaria algo por isso. Todo mundo ficou pensando porque ninguém entendia. Eu sou imprevisível, né?
14: Uhum.
9: A galera quis justificar porque, nossa, mas só para você entender. Antes do laudo, eu estava com 17 pontos. O laudo saiu e eu ainda subi 11 pontos. Aí você fala, mas se não tivesse saído do laudo, você ganhava. Cara, eu não sei se eu ia dobrar mais do que isso. Porque eu aumentei 50% na reta, mesmo com esse negócio.
14: O quê? Foi 55 mil votos que você ficou fora do
9: segundo? 50 mil dentro da margem de erro, pô. Ficou todo mundo empatado com o mesmo percentual. Então, assim, se eu pudesse fazer diferente, eu não autorizaria um negócio sem checar, mas...
11: É, porque foi um puto outsider. Pô. Então, mas você acha... Porque
9: seria uma honra ter sido eleito prefeito. Eu fui um candidato que... Talvez um dos poucos que mais foi em favela. E eu ainda sinto no meu coração que a gente vai fazer aqui no Brasil o que o Líbano conseguiu fazer. Dá para desfavelizar o Brasil. Dá para... Só que é interesse, né, de uma ideologia política manter as pessoas na miséria sempre, porque se eu capturo uma pessoa pelo intestino, pela dificuldade, a pessoa sempre vai ter esperança no meu discurso. Mas eu acredito que isso vai acabar domingo.
11: Você acha, por exemplo, que nem na sua eleição lá, prefeito, quanto mais alta a montanha, mais forte é o vento. O Bolsonaro velho, o pai,
14: tá certo,
11: também teve isso, né? Porque foi um cara que não tinha partido.
9: Sim.
11: O partido foi atrás dele. Ele não tinha ficar aquela prancha de surf lá na casa do Marinho. Lembra disso?
14: Lembra isso aí?
11: Foi o cara que fez o brasileiro entendeu o que é direita, que é aquela coisa da bandeira, que é um negócio que eu via na minha época de moleque na escola.
9: O nome dos ministros do Supremo Tribunal Federal.
11: Foi um cara muito importante, o Bolsonaro. Hoje está preso,
9: está
11: na casa dele, com soluço, tomou facada, sofreu.
14: Esquecido.
11: Está lá meio esquecido lá, e o resto continua rolando, a política continua acontecendo e tal, não sei o quê. Você acha que foi muito forte o vento do Bolsonaro por estar sozinho? E você não corre esse risco?
9: Não, mas eu não estou sozinho. Não estou sozinho, não. O caso do Bolsonaro é atípico. Acho que em toda a República a gente não tem nenhum único caso de alguém que furou a bolha e conseguiu ser presidente debaixo dos olhos do sistema. Ninguém levou isso a sério, né? Conhecendo a campanha, porque eu ajudei a de 22, estava muito próximo a ele. Ajudei ele a gravar vídeos para cidades pedindo perdão e tal. A gente teve alguns problemas no próprio partido, né? na própria irmandade ali de gente querer ir para um lado e atrapalhar, é normal. Só que a eleição de 22 ela foi diferente, porque o Estado já está aparelhado há muito tempo. Então, como o Estado está aparelhado há muito tempo, você não chega aí e faz qualquer coisa. Então, o cenário que o PT gosta de construir é um cenário de quase empate o tempo inteiro, para que seja resolvido no final e os caras tenham os paranauê para resolver.
11: Então, mas não derrubaram o Bolsonaro em 19? No começo do Bolsonaro?
9: Mesmo porque eu sentei com o Bolsonaro, ele algumas falas foram além.
14: Sim.
9: E a gente vê isso no Flávio hoje, que o Flávio não tem isso. O Flávio mede as palavras. Tem uma frase que nós somos escravos do que falamos e nós mandamos naquilo que calamos. Ou seja, sou escravo do que falo e reino naquilo que calo. Bom, sim, teve excessos de fala enquanto presidente que ele não precisava. Eu tenho certeza que o Bolsonaro, hoje, ele se arrepende de ter feito. Porque ele não precisava ter falado. Agora, um cara livre igual o Bolsonaro. O Bolsonaro, ele não criou nenhum imposto. Ele foi o único presidente, efetivamente, a diminuir imposto e aumentar a arrecadação. Isso nunca aconteceu na história do Brasil inteiro. Ele não deixava ninguém da alta cúpula política voar nos aviões da FAB. Quando eu estava lá no Planalto, até o aquecedor de piscina era desligado.
11: Sim.
9: Um dia eu fui na casa do Eduardo e eu fiquei impressionado. Ele andando com um carro, o tipo Bolsonaro. 2015. Aí eu falava, por que que... Não, meu pai não deixa. Ou seja, o cara foi extremamente eficiente, econômico. O Paulo Guedes colocou as contas em eixo. Tem vídeo, né? Ninguém deixou o governo em superávit. Ele deixou.
15: Estatal em dia.
11: Não, enxugou o ministério.
15: Estatal no positivo.
11: Colocou 22 mil cargos. O Bolsonaro...
14: Correio dando
11: o
14: lucro.
11: Bolsonaro, esse Bolsonaro, velho.
14: É isso aí.
11: O velho.
14: Obrigado por lembrar de mim.
11: Ele usa aquele Rexona de plástico. Sabe aquele marrom?
15: Avanço.
11: Febo.
15: Avanço.
11: É o de plástico.
9: Eu acho que é limão.
11: Bolsonaro.
9: Avanço. Acho que ele usa limão.
15: Aquele que tem que apertar.
9: Acho que ele usa limão.
11: Não.
9: Cheio econômico.
11: Não, não. Ele usa. Sabe aquele de plástico?
15: Tô ligado.
11: Ele usa aquele. Tem que fazer break para o higiênico rosa. Tá bom? Pablo Marçal tá aqui com a gente, ó, no Instagram. Pablo Marçal 1 para você.
9: Manda pergunta nos stories aí que eu vou responder aqui, ó. Você que é.
11: Você tá na rede aí? Tá na rede.
9: Eu vou tirar uma foto com o Emílio aqui e você vai lá.
11: Manda a sua pergunta aqui direto pro Instagram do Pablo Marçal 1. Faz o break, Reginaldinho.
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0: overnalismo. Você cuidando da sua vida. Teve uma entrevista minha na Globo, e aí a Natuza Nery falou assim: é, então, você está prometendo cuidar da vida de todos? Eu falei: não prometendo, não. Cada um vai cuidar da própria vida. Porque se o governo cuidar da sua vida, então você é pequeno demais. Você tem que ser liberado. Por exemplo, a Dani Marques, que é uma atiradora de elite, uma das mulheres mais técnicas que eu já conheci na política, e estou muito animado de um possível governo com ela, porque ela é inteligente. Eu gosto de gente inteligente na política.
1: Ela é boa.
0: Não, ela é braba. Ela é boa.
2: Determinada, né?
0: Não, ela revelou algo, né? 80% dos beneficiários do Bolsa Família são mulheres. Elas já têm que cuidar dos pais, têm que cuidar dos filhos, têm que trabalhar, não pode ter lazer, não pode ter nada. Aí arrumou o Estado para proibir ela de prosperar. Porque para você ter um Bolsa Família, você não pode ter renda alternativa.
2: Uhum.
0: E no governo anterior, você podia ter renda alternativa. Então, se não voltar a ter renda alternativa, como é que ela vai prosperar? Ela fica proibida de prosperar. Coloca a mão na sua consciência. Qual é a lógica de você proibir uma pessoa de ter renda alternativa? Ela nunca mais vai prosperar, ela nunca vai ter patrimônio.
1: Sim. É, aqui é o seguinte, quanto mais você melhora a sua vida, mais você é penalizado.
0: Tem que ser o contrário.
1: É o contrário.
0: Por exemplo, quando eu comprei meu primeiro carro, eu não fui no meu desejo. Eu peguei um carro que tinha 10 anos de uso para não pagar o IPVA. Lá no meu estado era assim. Tinha que ser o contrário, pô.
1: Claro.
0: Tinha que ser o contrário. O carro que vai ficando velho vai ficando mais caro para que incentive a indústria nacional, para a gente fabricar mais carro e para a pessoa trocar. Igual nos Estados Unidos. Não tem esses carros velhos que tem aqui.
1: De jeito nenhum.
0: Aqui não tem lugar de destruir carro e refazer e reciclar o carro. Aqui os carros ficam jogados na quebrada. Então você pega... vamos lá. Vamos taxar os super ricos. O que os super ricos vão fazer? Vão levar a capital para fora. Nunca teve tanta fuga de
1: capital.
0: Vão lá
1: para o Paraguai.
0: Paraguai aumentou 80%. Não é exílio, como é que chama? Saída fiscal. Saída fiscal para o Paraguai aumentou em 80%. Quem que tem no Paraguai que não tem aqui, pô? A gente fabrica o carro aqui, ou monta, né? A gente não fabrica carro no Brasil. A gente monta o carro no Brasil, o carro fica pronto aqui por 160 mil. Aí o carro sai daqui, vai para o Paraguai, os caras pagam 120
1: mil. Você sabe o que está faltando no Paraguai agora? Mão de obra. Ou
2: com
1: funcionar
2: tanta demanda de negócio.
1: Com tanta demanda de negócio, por quê? Porque o brasileiro está indo lá montando empresa. Aí o que acontece? Monta outra empresa, o funcionário, como lá é mais livre,
2: lógico,
1: que é mais livre para você arrumar trabalho, ele vai trabalhar na outra porque ganhou mais, vai na outra porque está ganhando mais, então está todo livre mundo ganhando e a gente está aqui, ó, se ferrando.
0: No que eu posso ajudar o Brasil com questão de empresa, eu posso asseverar para vocês que ninguém mais vai vender curso de nada. Esses cursos online. Nós vamos pegar os 200 maiores empreendedores do Brasil e nós vamos disponibilizar as melhores mentes para todo mundo aprender a tocar um negócio. O brasileiro não sabe mexer com dinheiro, ele não sabe mexer com negócio. E aí eu tenho uma promessa que já foi aprovada, né? Uma promessa mesmo do split payment, que é você não ter mais seu capital de giro. Se a gente não tiver um cuidado absurdo nisso,
2: opa,
0: nós vamos quebrar o Brasil.
2: Sim.
0: Nós somos 25 milhões de empresas, deve dar umas 40 milhões de pessoas com sócios. Nós estamos com 12 milhões de empresas inadimplentes, dessas 90% são MEIs, ou seja, o Brasil está parado energeticamente. O Brasil é um grande carro de corrida que precisa só trocar os pneus.
1: Então, o Brasil. Presta atenção o que é o Brasil. O Brasil, quando ele dá uma melhoradinha, ele já melhorou o que é o Chile.
2: Oh.
1: Quando o Brasil dá uma melhoradinha,
2: só,
1: não é professor?
2: Leve. Muita gente. Só de saideira.
1: Não, não é. O Brasil, cara, ele tem mercado, ele tem trabalhador, ele tem
2: potência.
1: Só que tá indo para trás.
3: Tá muito
1: é a dança do Siri. Sabe aquela dança do Siri?
2: Vai para trás.
1: Muito bem, eu vou ter que encerrar o programa, que nós estamos em cima da hora.
0: Credo.
1: Queria agradecer aqui a presença do Pablo, uma puta audiência, hein?
2: Sim.
1: Foi bonito hoje, hein?
0: Tá.
1: Não foi, Dedê?
2: Falei.
1: O Dedê fica contente. Ele queria que você entrasse 15 pro meio-dia.
2: Mas ele tava na maquiagem.
1: Não.
2: 15 pra meio-dia.
1: 15 pra meio-dia. Ele
2: fazer
1: queria
2: o esquenta do Marcelo.
1: O cara tem que entrar 15 pro meio-dia.
2: Passou 3 horas só na maquiagem.
0: Ó,
1: diga.
0: Lívia falou: você ainda tem intenção de vir a presidente? Se for esperar 30 anos, eu vou virar presidente, vou servir e vou entrar uma vez. Inclusive, quero elogiar o Flávio Bolsonaro como senador. Ele propôs realmente o fim da reeleição e eu espero que isso salve o caixa brasileiro, porque a reeleição é um negócio que prejudica a nação. Existe muita corrupção naquilo que você perguntou.
2: Boa.
0: Por conta da reeleição. É uma companheirada bancando uma companheirada. Só de cortar a reeleição, nós vamos transformar radicalmente
3: isso é
0: os
3: ótimo.
0: Recursos públicos.
3: Mas vamos ver se vai cortar mesmo, porque todo mundo promete.
0: Não, não, mas ele, foi ele que protocolou isso, então é. Você pode esperar
1: por isso. Mas eu acho que tem que fazer reforma fiscal, tem que fazer...
0: Tributária, judicial.
1: Esse tributário também está meio eleitoral. Tem muito trabalho aí pela frente.
3: Emendas. Hein?
0: Conte comigo para isso, que eu estou muito disponível.
1: Ô Pablo, pô, obrigado por você ter vindo. Aqui, ó, vou passar o Instagram do Pablo, lá ele está respondendo as perguntas. Para quem está seguindo agora, é Pablo Marçal Marcal, né? Porque não tem o C cedilha, é Pablo Marcal 1, para você que está seguindo aí.
0: Posso, o programa. Não vou fazer campanha, não, mas posso fazer um pedido aqui?
3: Cuidado, hein, meu? Olha a cara do Sammy.
1: Depois vem lá para mim. Não, Emílio tá Surita falou.
3: Não, não, porra, não, você vai ter que emprestar o terno.
1: Não, não, vou. Eu vou com esse terno. Bonito de quem é esse terno?
3: Esse terno o juiz gosta.
0: Esse terno é meu.
1: Esse terno é meu.
4: É do Caneta Azul.
3: Colombo, meu.
0: É, né?
1: Ricardo Almeida.
3: Colombo.
0: Ricardo Almeida. Aí eu falei, uai, o que é isso? Eu paguei, sei lá, 30, 40
3: segundos. Ricardo, abraço pro Ricardo.
1: Eu tenho um Colombo em 3 vezes. É o que eu vou lá com o juiz.
0: Ó, você acabou de falar do Fredão. Meu pedido. Ele falou 3 vezes. O recado é, pra que parcelar seu voto se você pode pagar à vista nesse final de semana?
1: Muito bem.
0: Pagar em 2 vezes vai fazer você ir de novo votar no final de semana. Vote uma única vez.
1: É isso aí. Pablo, obrigado por você ter vindo. Valeu, cara. Valeu. Valeu, gente. Obrigado pela audiência aí. Vamos lá. Vai lá, Reginaldinho.

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1: Muito bem.
2: Breno, você e Felipe hoje amanheceu com o Biloco coçando, não foi?
1: Ótima tarde pra você de quinta-feira, 1º de outubro. A gente começa mais um mês de histórias, coisas legais com você, com a gente, aqui na número 1 do Brasil.
3: Boa tarde, bora conversar aqui nós dois.
1: Bora conversar nós dois então, no nosso WhatsApp, 11 99411 8221.
3: Oi amor, vamos sair amanhã?
1: Vamos sair, mas eu não quero graça hoje não, porque é o seguinte, tem aniversário chegando pra você hoje, dia 1º de outubro. O que acontece?

0: Camilo, Márcio, Camilo. Parabéns a todo o pessoal da Jovem Pan Vitória, viu? 100,1 FM, líder de ponta a ponta aí com Pânico. E a melhor programação do seu rádio capixabana. Tô capixaba, né? Tamo junto, viu? Ó, ó, ó, ó. Parabéns, pragada, parabéns.
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0: quero que você venha colocar umas patrilheiras miséria de vidro no meu quarto. Você vem quando? Umas patrilheiras leira de vidro. Vem quando colocar?
1: Ai, ai, ai, essa... Esse é o Planeta DJ aqui na sua Jovem Pan. É, meus amigos e minhas amigas, estamos em festa aniversário da Jovem Pan Vitória. Obrigado pela sua sintonia, você que mora aí na cidade, sensacional essa cidade. Nós temos o Hilbert aqui que trabalha na Pan, veio dessa cidade de sucesso, fala coisas legais demais. Tamo junto, você mandando mensagem no 11 994 11 8221. Mixagens hoje do DJ Pazinha arrebentando tudo. É, o Pânico entregou um pouco tarde, mas não tem problema. A gente toca na medida do possível coisas legais, né não? Quintamos, vamos lá atender você?
2: Pai, deposite minha pensão.
3: É. Hoje eu não posso, filho. Hoje é quinta-feira, amanhã é sexta. Meu pai tem que atorar o pau essa semana aí. Fale pra mãe que o rato é dando leite com bolacha aí pro você.
4: Mangaba! Oi. Mangabinha!
1: Ei, caramba, hein?
4: Mangaba, toca aquela pra nós que é assim, ó. Wow, one and roll. Na Jovem Pan, a melhor do Brasil.
5: Ô, gente, será que é só eu que bebo? É. Será que é só eu que tô bebendo?
1: Tá feio. Hein? Tá feio. É, eu não entendi nada, bicho. A gente tenta tocar, tá bom? Vamos lá.
6: Fala aí, Mangaba, aqui é a Jean de Capelão de Paraná. Tô aqui com meu colega, o Ademir. Estamos aqui na cidade de Cascavel. Tô com a pedrada aí pra nós. Valeu, Jovem Pan, a rádio número 1 do Brasil.
1: Alô, Cascavel. Fala, Renatão, Ribeirão Preto. Ele tá mandando um abraço pra todo mundo aí, ó. Que é isso aí? Eu não vou pedir música. Você sempre manda o mesmo texto. Mas não tem problema nenhum, Renatão. Tamo junto, viu? Um abraço pra todo mundo de Ribeirão Preto. Que cara chato, né? Tô brincando, Renatão. Obrigado, viu, mano? Vamos lá.
6: Fala, Mangaba. Oi. Boa tarde. Tudo bem? Rodrigo aqui de Campinas, ouvindo aí a Jovem Pan pelos 89,9 da Jovem Pan Campinas.
1: Ô!
6: Mangaba, como é bom ter você aí no Planeta DJ, trazendo alegria pra nós aí todos os dias, né?
1: A palhaçada.
6: Mangaba, faz um bem bolado aí, meu amigo.
1: Vamos lá.
6: Traz você e o Alex aí pra fazer um Planeta DJ juntos aí.
1: Eu
6: pra alegar a nossa tarde aí, meu amigo.
1: Eu concordo.
6: Beleza? E toca qualquer uma aí que seja uma pedrada bem nervosa pra nós aí. Um abraço, Mangaba. Boa tarde pra vocês aí.
1: Ó, uma boa sugestão.
7: Boa
1: hein?
7: Tarde. Boa tarde. Bora conversar aqui nós dois.
4: Boa tarde, Zé da Manga! Ei! Aqui é o Juninho da Escavadeira de Caratinga, Minas Gerais. É da Manga, você só manda pedrada, hein?
1: Você
4: tá doido? E eu tô por cá, hein?
1: Ih, acabou assim? Tá bom. A gente segue a programação da Pan com você fazendo parte disso tudo. Esse é o Planeta DJ na sua Jovem Pan. E você pede sua música, a gente tenta tocar na medida do possível pra começar bem o final de semana, tá bom? 11 994 11 8221.
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0: Ai, que saudade dessa boca gostosa. Quando que a gente vai se ver? Me manda mensagem quando puder, tá?
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0: Como é que eu faço pra mim, pra pessoa não ver que eu tô olhinho?
1: Tu tem que coisar o coiso e apertar o negócio do coco que deixa o coco coisado. 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
4: Falou bem, ó, Neoline não, é online, rapaz. Vamos lá. Essa é a sua Jovem Pan, eu sei que você tá online com a gente, seja na internet, óbvio, você tá online aonde, né? Seja fora do Brasil, você com a gente aí, Japão, Indonésia, a gente tem um ouvinte que manda direto coisas legais pra gente. Onde você tá ouvindo a gente? Conta pra nós. Além de os estados, a Jovem Pan vai tão longe, que se você cruzar de caminhão aí, você vai encontrar uma Jovem Pan sintonizando o seu radinho. Mas tem uma galera que escuta online, online.
5: Boa tarde, bora conversar aqui nós dois.
4: Bora conversar no 11994118221. Um abraço pro Natan de Fortaleza. Natan, obrigado, viu? Sempre ouvindo e agora participando. Eu tô aqui no trabalho com meu amigo Jonas. Toca Beni Benassi, Satisfaction. Ah, menino, vamos tocar. O Marcos Roberto Machado ouvindo em 106, opa, 103.5. Ponta Grossa para Nation, Planeta DJ tá top. Obrigado, mano. O cara mandou umas coisas, né? Para com isso, velho. Para de mandar isso aí.
6: Boa tarde, Mangaba. Opa. Aqui é o Fábio, de novo, de Araçatuba. Aqui tá uma chuva.
4: Olha aí.
6: Uma chuva do... Planeta DJ começou. Vamos dançar na chuva. Um abraço.
4: Um abraço, menino.
7: Ai, vagabundo.
4: Olha aí, a Dinael, em Cidade de Sales. Manda um salve pra Fábrica de Puxadores. Estamos na escuta, gente. Eu vou tentar mandar um abraço pra todo mundo, senão o povo me critica aqui. É que é muita gente, caramba. Quem mandou parabéns aniversário aí? O Valdecir do Bento Gonçalves, Rio Grande do Sul. Não é meu aniversário não, rapaz.
8: Fala, Mangaba. Beleza? Boa tarde. Anderson de Jaraguá do Sul, Santa Catarina.
4: Olha aí.
8: Ei, tem como tocar um Clapton aí? No Waze? Valeu!
4: Menino.
9: Boa tarde, Mangaba. Mestre Merenda Capoeira, filho Eduardo aqui da cidade de Londrina, Jardim Marabá. Aquele abraço, tamo junto.
4: Aquele abraço, tamo junto. Fala, Aguinaldo.
2: Boa tarde, Mangaba. Aqui é o Aguinaldo de Sete Lagoas, mas hoje eu não estou em Sete Lagoas, Minas Gerais, não. Hoje eu estou na cidade de Sarandi, Paraná.
4: Paranês.
2: Próxima Maringá. Estou aqui na cidade dos paranaenses aqui.
4: Fala.
2: Mangaba, manda um abraço aí ao meu irmão Leandro e minha irmã Michelle lá em Sete Lagoas, que curte demais o Planeta DJ. Eles estão trabalhando lá agora e eu tô aqui no trecho, rodando estrada aí.
4: Olha aí.
2: O volante grande é o que liga no movimento. Manda um abraço pra nós aí. E música eu não vou pedir hoje não.
4: Tá bom.
2: Fica pra sua conta. Planeta DJ, o melhor do Brasil.
4: Tá bom, garotão.
10: Será que é só eu que tô bebendo? 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

0: coisas boas. Às vezes a gente não encontra algumas músicas, mas o que dá pra encontrar, o que dá pra atender, a gente toca. É. Ô, menino, que é isso, rapaz? Pera aí. Ô, oh, acordou, Petito? Petito!
1: Fala, Mangaba, Júlio Mota de Contagem. O programa hoje tá top demais, hein? Se der, toca pra nós aí, Rise Up. Uma das antigas aí, top demais, hein? Programa sensacional, Jovem Pan, maior do Brasil e do mundo.
0: Ó, oh, menino danado você. Olha lá.
2: Fala, Mangaba, aqui é o Jaderson de Aparecida de Goiânia, Buriti Sereno. Minha profissão é ajudante de servente.
0: Olha aí.
2: Todo mundo aqui na obra te escutando.
0: Poxa.
2: Valeu, Jovem Pan. Mangaba, toca uma pra mim. Mangaba, aqui é o Jaderson de Aparecida. Toca uma pra mim.
0: É, vocês estão danadinhos, tão danados, mano. É, tão com graça no furico.
3: Ai, vagabundo.
0: Graça no furico.
4: Mangaba, boa tarde, Washington de Patos de Minas, Minas Gerais. Ouvindo a Jovem Pan na frequência 103.3.
0: Olha aí.
4: Manda um salve pra nós aí, meu amigo. Nem vou pedir música, o programa tá top. O que você mandar é essa mesmo, um abraço.
0: Valeu, meu querido, um abraço também pro... Vamos ver. Tiago de Maringá, manda uma da... Cascade, ah, legal, pô, boa pedida. Manda um alô pra minha esposa Flávia, que curte comigo todo dia. Um abração pra você. Mais um, vai, vai. Fala, gostoso.
5: Fala, Mangaba, boa tarde. Ouvida Jovem Pan de Belo Horizonte, 99,1. Mangaba, manda pra gente aí Wherever You Are, de Martin Garrix. Peça num calor da peste, meu irmão, aqui em BH.
0: Imagina.
5: É o Anderson aqui de BH. Um grande abraço a todos aí. Bom programa, show de bola, meu irmão.
0: Tamo junto, garotão. Te falar, tá piorando. A situação no Brasil tá calorão, é esfria, né?
6: Já tava bom. Diz que a mudança tá melhor, não tava muito bom. Tava meio ruim também. Tava ruim. Agora parece que piorou.
0: É, e vai piorar mais, viu?

0: again.
1: Fala galera do Planeta DJs, aqui DJ Diego Ramos, lá de Santa Catarina. Forte abraço aí. Se puder, toca Praise You, do Fatboy Slim.

0: Pamangaba, aqui o Orsato de Cascavel, prega fogo na bagaça, mano. Aqui nós, estamos curtindo a Jovem Pan aqui, o planeta DJ. Taca fogo na bagaça, maluco, é nóis.
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0: Esse é o nome da música, The One That Got Away, aqui na Pan, com Katy Perry pra você nessa tarde de quinta-feira, 1º de outubro. A gente começa o mês bem, hein? Músicas legais, programas bons, rádio legal, você com a gente, né? Fazendo parte disso tudo, mais um mês de coisas legais pra rolar. Às vezes algumas coisas não tão boas, mas tudo faz parte da história. É, meu amiguinho. Falando em histórias, a gente tem 7 melhores já já, algumas praças tem Missão Impossível, outras rolam Jurassic Pan. Meia-noite, tem clássicos da Pan pra você curtir, programas, músicas legais que marcaram a programação da Pan. É só um pouquinho do que tem aqui, tá bom? A música volta já, rápido intervalo pra você. 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

Brasil, bora de Rádio Love. É Detonauta chegando pra você na programação da Pan. Ótima tarde de quinta-feira, bom final de semana. Só coisas boas pra gente. Bora lá, deixa a gente fazer a trilha sonora do seu fim de semana na Jovem Pan.

escutou essa música aqui, essa música tem uma nostalgia de anos 2000 ali, 2008, eu não vou recordar exatamente quando eu escutei essa música, mas dá uma pegada de MTV, Disney Channel e tudo mais. Bons tempos. The Weeknd, Detonautas, Rádio Love pra você começar bem o final de semana com a gente. Olha, tem programas legais ainda pra rolar aqui na programação da Pan no final de semana.

0: Ok. Ella Langley, aqui na sua Jovem Pan, Chosen Texas, na primeira posição das 7 melhores aqui da número 1 do Brasil. 27 aninhos ainda, hein? Nova. Ah, você não tá em outra rádio não, é a Jovem Pan, que ela tem uma pegada de rádio mais nativa. Baita de uma rádio legal e a música combina também, mas é um pop country, né? O pop country ele vem crescendo cada vez mais e a Pan vem acompanhando. Você lembra quando a Beyoncé, ela veio, agora eu não lembro o nome do single, ela veio com um álbum totalmente pop country, né? Nessa pegada. Post Malone também foi pra essa roupagem, os shows dele ultimamente estão sendo bem pop country. Vem crescendo cada vez mais, legal, gosto. Bruno Mars na segunda posição, a Just Mine, BTS, Swan, Ben Zamboni, Olivia Dean, quem mais? Tame Impala junto com o Jenny e Sabrina Carpenter abrindo bem a hora aí com Man Child na sétima posição. São as sete melhores dessa quinta-feira, 1º de outubro. E a programação, ela continua, meu irmão. Segura aí, a programação volta já, rápido intervalo, tá bom?
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11: É quinta-feira! É quinta-feira! Eu tô safada, tô babadeira. É quinta-feira, é quinta-feira. Nossa, safada, eu gostei, hein? Tô sexy, perigosa, tô no couro e na renda.
12: Quintou,
11: e no chicote.
12: Né? Quintou.
11: Hoje vou fazer amor.
12: Quinta dia,
11: vou fazer amor com outra pessoa. Mentira.
12: Com a mesma. Tem que ser com a mesma.
11: Não,
12: né?
11: Nem quero fazer amor não, gente. Eu quero presente.
12: Quinta-feira, dia 1º de outubro, gente. Hoje, inclusive, é dia internacional da música.
11: Adoro.
12: Dia mundial do vendedor e dia internacional do café. Olha que legal.
11: Não sei o que eu gosto mais. De vendedores de café. Mentira, café é o que eu menos gosto. Vendedores ou música. Fala uma banda nacional, quer mandar um salve pra alguém internacional. Fala aí das suas referências de música.
12: Ah, um péssimas, salve aí,
11: né?
12: Pra...
11: O Gustavo Lima, ele vai falar. E um salve pra quem? Vamos pensar.
12: Nossa, Gustavo Lima. Fui pra Barretos esse ano.
11: Pois é, guarda pra você.
12: Doido.
11: Guarda. Vamos guardar isso?
12: Espetacular. Era 8 da manhã, tava o Gustavo Lima lá. Como é que a galera não gosta dele? Não tem como.
11: Não, não digo sobre ele. O que é isso, gente? Só hétero, bebaço, entendeu?
12: Uhul.
11: Botas rolando, eu só acho aquelas botas lindas pra ficarem sujas. Vamos focar aqui na música, que é o dia dela?
12: É, ué.
11: Então, você não falou ninguém.
12: Falei,
11: é o Gustavo Lima?
12: Óbvio.
11: Ô, menino, eu falei isso pra te zoar.
12: Não.
11: Entendeu? Tô te dando a chance de você falar alguma coisa que presta aqui. Mas tudo bem, vou deixar ele morrer com essa. Falando em música, passou ali Reginaldo, nosso sonoplasta maravilhoso, que quem assiste o Pânico conhece. E eu sim quero falar de música. Na verdade... A gente podia ficar aqui tirando onda, né? Falar também de música clássica, de vários repertórios, de música erudita, para demonstrar...
12: Jazz.
11: É, repertório, conhecimento. Mas, vamos falar de uns artistas nacionais, um salve pro Skank, que eu gosto do Skank, a banda. Jota Quest nem se fala também, amo demais. As bandas nacionais da década de 90 também, as fabulosas. Mas vamos falar de Gal Costa, gente. Nós somos o país de Gal Costa, de Tom Jobim, de Vinícius de Moraes, Elis Regina, Nana Caymmi, ai, Maria Bethânia, Caetano, Gil, não sei o que. Viva a música brasileira, que é um monstro. Vamos falar de Tim Coins. Eu não tinha nem nascido. Os caras já faziam um som que as bandas mais chique de eletrônico de hoje em dia vão beber dessa fonte pra mixar. Então o Brasil é um negócio enlouquecedor na cultura.
12: Muito.
11: Em escritores, em música, em artista plástico. É assim, cinema. Tem grande chance, aliás, pra corrida de Oscar do ano que vem. Escuta o que eu tô falando. Quem ouve a missão vai lembrar disso aí. Cinema mineiro, tá? No ano que vem. Enfim. Mas de música eu falei esses. Hoje eu acordei ouvindo Baby da
12: Justin
11: Gal.
12: Bieber.
11: Aí depois ouvi ela cantando Azul. Eu não sei se vem de Deus o céu ficar azul. Uma música maravilhosa. Aí foi pra tanta coisa boa. Não vou nem falar das internacionais, não. Um salve pra música brasileira, que essa ainda nos orgulha muito. E deixa o Otávio com o Gustavo Lima dele. Que legal.
12: Fala comigo, bebê!
11: Nossa!

0: beijo. Hã? 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
1: Oi, Lígia e Otávio. Tenho 38 anos, sou sagitariana, paraense da gema, mas moro em Santa Catarina há 8 anos. Desses, há 5 anos, estou em um relacionamento não monogâmico no qual temos uma filha linda de 3 anos. Desde o início, entramos na relação sabendo que essa era a nossa escolha, ter um relacionamento baseado em parceria, amizade e amor,

0: sexta. Atualmente, optei por não falar mais nada. Quando quero sair com alguém, digo que vou encontrar amigos, que vou em algum evento e, enfim, faço exatamente o que eu nunca quis fazer quando me declarei não monogâmica. Estou agindo igual a ele. Só que tudo isso tem me feito muito mal, sabe? Porque não era assim que eu gostaria de me relacionar. Já pensei em terminar e seguir o meu rumo, mas, ao mesmo tempo, me sinto culpada por afastar minha filha do convívio diário com o pai. Ele continua tendo os rolês dele com outras pessoas. Eu já nem me importo e nem procuro mais saber como fazia antes. Meio que larguei mão, sabe? Me dá um conselho, Lígia. Eu estou pronta pra ouvir um puxão de orelha.
1: Uai, mas puxão de orelha por causa de quê? Eu só acho que vocês estão arrumando confusão, tem que colocar filho em prioridade, tá pensando muito mais em vida sexual do que no pacote inteiro da vida.
0: Eu acho que, por exemplo, assim, não tenho nada contra as pessoas escolherem a forma de viver. Mas você viver numa situação dessa e colocar um filho no mundo... Imagina a cabeça da criança, entendeu, gente? Não dá. Eu, no meu ver, eu acho isso loucura.
1: Porque a criança precisa de rotina, precisa de estabilidade. O que eu acho que virou um assunto é como se a vida ficasse girando em torno de sexo. Entendeu? Fica bobo demais, amiga. Ai, porque eu não sou monogâmica, eu sou monogâmica, o cara não é monogâmico, ele tá tendo os rolês dele. Pelo amor de Deus! Vamos, cadê a cultura, a sabedoria? Você lê um livro? Vocês vão em alguma exposição de arte? Vocês ouvem música boa? Vocês têm noção de cultura, de alguma coisa? Porque senão é só isso. É só essa bobajada. E aí daqui a pouco é papo de estar usando proteção, não tá? Tem criança, conta pra pagar, futuro, sonhos pra realizar. Vamos querer um pouquinho mais pra nós, pra nossa vida. Porque nós já não tá dando estabilidade pra essa criança. Mas se você não ampliar seus horizontes e não tiver interesses mais bacanas pra você como pessoa, não se vê muito mais do que só isso, é triste. É assim que eu vejo. Queira mais pra você. Tem um mundo enorme aí, gente, pra gente conhecer. Tanta coisa pra aprender, tanta coisa pra se inspirar. Hoje eu fiquei vendo uma menina lá, uns 15 anos mais nova que eu, que sabe de tanta coisa interessante. Fiquei vendo assim, falei, gente, eu preciso estudar mais. Quero aprender tal outra língua, isso. É tipo isso, sabe? O que você tem feito por você, a não ser falar de sexo? Pra ser interessante, pra você mesmo se amar, se gostar. O que você tem assistido? O que você tem comido? Você tem dormido bem? Porque esse papo é de quem tá meio com a vida vazia. Dane-se esse cara. Se você, a hora que você estiver normal, eu aposto que você vai achar esse cara um mané. Falar mal de tal hora que eu pensei nesse cara pra ser o pai do meu filho. Agora eu vou correr atrás de uma referência que já eu já tô dando em dobro e cuidar de tudo. Que é bom só ter, não ter um pai ou ter uma mãe. É bom ter alguém pra dividir, né? As responsabilidades, os ônus, os bônus. Já tá fazendo o BO sozinha? Amiga, acredito que você merece e é mais do que isso, tá? Tenho fé em você. Se achar que precisa de mais alguma coisa, você me fala aqui que eu falo com prazer no 11 2870 9750. Beijo.

0: É, estamos voltando aqui agora com Missão Impossível na Jovem Pan, com essa história aqui, ó, gostoso demais, que a Sofia mandou pra gente. Ela diz assim, ó, Lígia. Oi, Lígia, sou a Sofia, tenho 23 anos e sou virginiana. Comecei a fazer academia com a intenção de cuidar mais de mim, mas acabei encontrando um problema que nenhum treino consegue resolver. Meu personal trainer.
1: Ela tá com probleminha na fala, né, Otávio?
0: Corpo definido, sorriso irresistível e aquele jeito de quem parece ter saído diretamente de uma propaganda de academia. Toda vez que ele se aproxima pra corrigir algum exercício, eu esqueço até a contagem das repetições. O problema é que eu não faço a menor ideia se ele é comprometido. Já procurei discretamente algumas pistas nas redes sociais, mas ele praticamente não publica nada sobre a vida pessoal. E quanto mais misterioso ele parece, mais interessado eu fico. Estou começando a inventar desculpas para marcar horários extras e prolongar os treinos, mas morro de medo de descobrir que ele é casado e passar a vergonha de ter interpretado tudo errado. Só que ao mesmo tempo, Lígia, eu fico pensando que talvez ele também tenha percebido meu interesse. Agora estou presa entre a vontade de me declarar e o medo de descobrir uma aliança no dedo dele. O pior é que, depois de tanto tempo tentando colocar o meu corpo em forma, parece que quem está completamente fora de forma agora é o meu coração. Lígia, o que que eu faço pra ter esse homem, hein?
1: Ai, que gostoso! Tá malhando 4 vezes por dia, né? Sair vai de manhã, de tarde, de noite, bebe nem ar, toma banho na academia.
0: Sofia, passou Sofia! Na academia.
1: Ó, o que eu acho. Primeira solução nesses casos, faça como eu, tenho um personal gay. Que é maravilhoso. Se eu quiser pular nua em cima dele, ele vai falar, ai, vou processar, que nojo, sai daqui. Ó, o que que eu acho de verdade? Gente, isso é a coisa mais simples do mundo. O que que nós estamos falando é, amiga, fui malhar, descobri, tem um personal gato que você não tá entendendo. Eu quero ficar malhando 4 horas lá. Só que eu não sei ainda se o cara é solteiro. O que que eu faço? Eu ia falar, como assim que eu faço? Você já não fez? Só você parar perto 1 hora, pegando uma água, faz uma pergunta, tipo, que horas são, hein? E tal. Fala, escuta, você tem namorada? Aí o cara vai te responder. Se ele falar, você parece mais com o namorado da Renata, uma conhecida minha, tipo, ó, já foi. Já descobriu se é casado, se é isso e aquilo. Se não tem, falar. Se ele falar assim, não, fala, ufa. Só, e sai andando. O cara já vai resolver a parte dele, vai adorar. Mas tem que ser esperto, gente. Entendeu? O homem adora essas coisas. Dele tem que fazer o movimento, ficar com vontade. Eu aposto com vocês. Você encontra o cara no bebedouro, faz essa pergunta, se ele fala, ah, tem namorada? Aí o cara fala, não. Você fala, ufa, e sai andando, ele vai te chamar. Você não acha, Otávio?
0: Como ele te dá
1: que
0: treino também,
1: é. Que seja pra tomar um shake, o cara vai chamar.
0: E como ele já te dá o treino, você pode perguntar assim, escuta aqui, qual que é o seu sobrenome? Puxa, você parece muito...
1: Não, gente, mas não precisa dificultar assim, não. É a coisa mais fácil perguntar pra alguém sem namorado, sem parecer que tá dando em cima. Eu posso... Se você quiser, eu paro aqui na Paulista. Todo mundo que passar, eu vou perguntar. E ninguém vai achar que eu tô dando em cima. Entendeu? Tem jeito de perguntar as coisas. Que horas são? Até pra perguntar as horas, dá pra aparecer. Você sabe que horas são? Agora. É, pode perguntar tudo. Sim, dando em cima. Sim, não dando em cima. Então é fácil, não vem não, não tem drama. O que que você faz? Amadurece aí, ó. Já podia ter até saído com o cara ou não saído. Se ele não tiver namorada, vai com tudo, amiga. Vai que é tua tafarel. Leva todo dia uma barrinha de proteína pra ele, ó. E se ele tiver namorada, toma vergonha na cara, né? Porque você sabe que quem toma dos outros acaba perdendo depois também. 11-2870-9750. A doçura reina nesse programa.

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1: Meu limite. É a história de agora, hein, Lígia? E pra você que tá acompanhando a programação, já sabe. Se você tem uma história boa, se você quer um conselho, manda aqui no 11-2870-9750. A história de agora é o seguinte, Lígia. Ele manda assim pra nós. É o Caio, de 22 anos. Lígia, eu amo minha namorada, mas existe uma coisa que tem pesado na nossa relação. Durante nossos momentos de intimidade, ela gosta de experimentar algumas coisas que eu simplesmente não me sinto confortável em fazer. No começo, eu tentava acompanhar para não decepcioná-la. Só que com o tempo, eu percebi que estava ultrapassando meus próprios limites apenas para agradá-la.
2: Lígia, para de mentir, Otávio.
1: Não tô mentindo. Isso começou a tirar a leveza que existia entre nós. Eu queria que ela entendesse que dizer não para determinadas coisas não significava amar a menos, sentir menos desejo ou não confiar nela. Significava apenas que existem limites pessoais que eu preciso respeitar. Eu ainda quero estar com ela, continuar nosso relacionamento e viver nossa intimidade juntos. Só precisava que meu desconforto também fosse levado a sério. No fundo, Lígia, eu sabia que amar alguém também significava ter liberdade para dizer até onde eu estava disposto a ir. Mas ela não entende. Quer sempre atravessar barreiras, exagerar na hora do vamos ver e eu não gosto de certas coisas. O que eu faço, hein, Lígia? Continuo tentando ou deixo de lado por ela não entender que eu tenho o meu limite?
2: Primeiro, eu quero te mandar um beijo e agradecer a sua participação no programa. Você contar isso com sinceridade tudo.
1: Imagina só, 22 anos não, o Caio tem.
2: Entendi. Então, com 22 anos, pra começar, tá? A vida já vai deixando a gente, imagina todo mundo que vai ouvindo isso, quem for mais velho, vai encaretando a gente numas coisas. Você vai ficando ainda mais sério e tal. Ponto. 22 é uma hora meio de errar também, né, assim, não é que é de errar, porque já, né, passou dos 21, não sei o quê, mas é uma hora ainda de viver, de estar um pouquinho mais, como diria Lulu Santos, vamos nos permitir,
1: sim, total.
2: Pois não há tempo que volte, amor, vamos viver tudo que há, entendeu, 22, dois patinhos na lagoa, é uma data maravilhosa, uma idade divina, uma idade incrível. E eu achei um pouquinho, vou falar como se fosse meu irmão mais novo, tá? Ia falar, ih, ó, que viadagem! Muita reclamação, muito, sabe? Ai, eu tô indo no meu limite, nananã. Tem coisas que são necessárias, discussões, conversas grandes, negociações de argumento. Tem coisa que é assim, não, pronto. E se a pessoa falar, fala um não igual esse. Eu faço aqueles gritos, igual da mãe do Paulo Gustavo, sabe que eu adoro? Não! Para! Eu já disse! Voz histérica e tal, fazendo graça pra não só falar o não, mas também já descontrair o clima. É, eu não acho que precisa ficar no CDR inteiro, tipo assim, ai, toda vez ela quer passar dos limites. Vamos trazer uma coisa pra realidade. Um monte de gente não tem prazer na hora de ter as relações, porque é cheio de pudor. A hora que você tá ali um pouquinho entre quatro paredes, um casal, não tô falando de você fazer uma relação a três ou alguém fazer algo com o seu corpo que você não queira. Isso aí é... volta pro não! Uhum. Sabe? Quero fazer isso, mas não! E não se discute. Eu jamais faria alguma coisa que eu não quero. Mas eu também tenho que ser uma pessoa adulta, madura, para parar sozinha, eu comigo mesma, e poder pensar, será que é só eu que não quero? Ou é uma coisa que faz parte, sei lá, da minha vergonha, das minhas travas, do não sei o quê? Porque pode ser até que ela te ajude a relaxar.
1: Uhum.
2: E a você ter mais prazer. E você descobrir que esse negócio de sexo é uma coisa que pode ser mais feliz, é mais brincadeira, é uma intimidade. É pensar nessa hora como se a gente fosse igual bicho. Todo mundo faz, todo mundo tem, todo mundo é, sabe assim?
1: Uhum.
2: Então, pra você encarar este momento, não pode ser uma aflição. Senão daqui a pouco você não vai querer mais nem ter relação. Porque na hora de pensar no negócio, vai falar, ai meu Deus do céu, o que, que essa menina vai fazer? O que... E parece que nós estamos falando que você é um bebezinho e nós estamos falando de um dinossauro. Ela é um bicho de sete cabeças, né? A menina. Então eu acho que está precisando você relaxar, tentar lá aproveitar e qualquer coisa você virar e falar assim, ó, essas coisas aqui, é não. E é não mesmo. Entendeu? E, amor, não mexe com essas brincadeirinhas ou tal coisa assim, porque isso corta a minha vontade de fazer. E eu acho que ela vai entender. Porque todo mundo sabe qual é o não brincando, aquele não que se a gente pode dar uma insistidinha, ou é o não definitivo. Eu acho que para as coisas que você não quer que faça com o seu corpo, você fala um não definitivo. Para outras, vale a pena você repensar assim, isso é digno de discussão? Isso é uma bobaginha? Isso eu posso tentar ver se é gostoso? E não levar a ferro e fogo. Tudo. Não é tudo que tem que virar a discussão definitiva. O sim ou não, a sua vontade é a minha. Tem muita coisa que na maciota, na hora que vê, rolou. Então, Preste atenção, porque nós não estamos negociando se vai sair, se não vai, se vai tal coisa. É uma coisa que é doces dois, na intimidade. Então faça a sua negociação com ela. No mais, a minha opinião mesmo também sincera que eu posso dar é: para de fazer drama. É, de ser tão dramático. Tá falando com a mulher como se ela fosse um dinossauro, sabe? Ai, Deus, que medo. Tá com medo? Não, medo de quê, gente? Se joga, Bi. Que nem é, né? Mas isso eu falo até com meu marido, tá? Se joga, Bi, relaxa, se diverte. A vida já é muito difícil, não é nessa hora que tem que ficar cartão vermelho, tá? Um beijo, espero ter ajudado. 11, 12.

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2: Falta de apetite. Olha só, se tivesse uma
3: falta
2: câmera...
3: Falta de apetite? Essa palavra é nova, apetite.
2: É que deu uma risada.
3: Olha,
2: aqui, né? Se tivesse uma câmera nos bastidores, né? Aqui...
3: Falta de apetite. Saiu gritando, anda, viado!
2: E Ricardo mandou pra gente.
3: Ricardão.
2: Ricardão, tenho 46 anos, sou do signo de touro, minha esposa...
3: Como que um taurino mais guloso do mundo tá com falta de apetite?
2: Vamos ver. Juliana tem 43 anos e era do signo de Libra. Lígia, eu amava ela de verdade.
3: Será?
2: Tínhamos uma vida feliz, uma casa, planos e muitos anos de história juntos.
3: Isso é bom.
2: Mas aos poucos, algo começou a mudar dentro de mim, sabe? Eu perdi a vontade de ter relação com ela e comecei até a ter dificuldade, né, de criar aquele clima na hora H. Só que no começo, Lígia, eu achei que era apenas cansaço ou estresse.
3: Ah, agora eu entendi. O negócio não tava conseguindo estar ali performando.
2: Tentei ignorar, mas as situações começavam a se repetir.
3: Ixi.
2: Eu via a frustração no rosto da minha esposa e sentia vergonha de mim mesmo. Ela tentava me acalmar, dizia que me amava e que aquilo não mudava o que sentia por mim.
3: É, vai falar o quê? Dá um tapa na cara e fala que vergonha, hein? Mentira.
2: Mas eu comecei a me afastar. Evitava momentos de intimidade por medo de falhar novamente.
3: Ou seja, já aí dois problemas. Ele que não tá conseguindo ter relação, falhando. Só que aí a mulher vai achar que ele tá com outra, que não procura, que não tem vontade dela, que ela também tá toda errada.
2: Quanto mais eu evitava, mais distante ficávamos.
3: Ai, que ruim.
2: Até que um dia a Juliana olhou pra mim e disse: eu sei que você me ama, mas não consigo mais me sentir como sua esposa. Aquilo me destruiu, Lígia. Eu queria explicar pra ela que não era por falta de amor, nem falta de atração por ela.
3: E por que você não explicou?
2: Eu simplesmente não conseguia controlar o que estava acontecendo comigo. Nós tentamos conversar, tentamos recomeçar, mas a insegurança já tinha tomado conta do nosso relacionamento. Depois de muitas conversas, nosso casamento terminou. O mais difícil foi aceitar que eu ainda amava aquela mulher, mas não conseguia mais ser o mesmo marido que ela tinha antigamente. Hoje... eu procuro entender o que aconteceu comigo e sei que deveria ter buscado ajuda muito antes. Eu aprendi da pior maneira que, às vezes, o amor continua existindo, mas o silêncio, a vergonha e o medo podem afastar duas pessoas até o ponto de elas não conseguirem mais ficar juntas. Era só uma reflexão mesmo, pois é uma dificuldade que eu estava passando.
3: Você sabe que você mandar isso, você ajuda um monte de gente. Primeiro pra não cair no mesmo conto. Ó, sobre você, primeiro eu quero te agradecer, te mandar um beijo por você ter falado toda a sua história. Eu espero que ainda tenha um jeito, porque você falou como se tivesse jogado a toalha. Ela casou com outro cara? Ela tá com alguém? Porque senão você pode voltar a procurá-la. Porque eu imagino que pra você ter escrito esse e-mail, você já deve ter ido no médico, você já deve ter procurado saber como recuperar a sua virilidade, a vontade, o desejo e tá ali em ponto de bala pra ter uma relação. Agora, maravilhoso mesmo. Obrigada, viu, por ter mandado a sua história. Aliás, quem tiver mais com histórias parecidas, vai ser uma honra receber no 11-2870-9750. E isso é um problema que tá ficando, assim, ultra corriqueiro. O mundo masculino está vivendo esta crise de não conseguir ter relação sexual, não conseguir ter desempenho, não conseguir ficar lá em ponto de bala pra poder ter. É muita confusão. O mundo mudando, tecnologia, pressão profissional, falta de grana, conta pra pagar... Há negócio que tudo que vê de sexo é como se a pessoa tivesse que performar, colar no lustre, comparações. A pessoa já acorda, abre um Instagram, ela fica vindo como se ela já tivesse pra trás na vida, profissional, financeira, de viagem, de tudo. E os homens têm um negócio diferente da gente. A gente contou isso outro dia que eu tava falando, ah, se eu fosse tomar um banho com uma amiga, se eu fosse falar que ia tomar com um amigo, eu sei, ia ser esquisito e o meu ninguém ia achar nada. O homem tem esse padrão de não contar, de não dividir. E quando o homem não tá conseguindo ter uma relação sexual e não vai no médico procurar, pelo menos houve uma missão que eu posso te ajudar, tá? E você tá perdendo um casamento, igual você contou, por um negócio tão simples de resolver, gente. Mas é tão simples, que igual, sei lá... Bom, vamos focar aqui em vocês,
2: bota
3: tá?
2: Chip, né? A gente faz reposição,
3: isso que
2: resolve,
3: eu ia falar,
2: entendeu?
3: O homem pode fazer tudo o que ele quiser. Só que aí... Peraí, deixa eu só gritar o Manolo. Manolo! Abre essa porta, abre essa porta rapidinho. Manolo, vem aqui, só um minuto. Vamos aproveitar pra contar disso. Mas a tecnologia de hoje inventou outra coisa.
4: Fala,
3: nós vamos falar...
2: E aí, vem, Manolinho.
4: Oi, Lígia, tudo bem? Oi,
3: você não acredita, pera que você vai ter que ouvir. Entrou hoje, agora, o Otávio contando uma história de um cara que o casamento dele acabou porque ele tinha parado de ter relação sexual. E aí, bom, só que ele mandou a mensagem depois que já acabou o casamento. E A gente fala daqui no, aqui no programa do Up for Men.
4: Você sabe que isso é muito comum, Lígia. Não sei, eu acho que...
3: A gente não entende por que vocês não contam as coisas.
4: Esse sujeito, acho que teve coragem de mandar mensagem. Mas isso é muito comum. Praticamente 80% de todas as separações é por falta de...
3: intimidade
4: conexão
3: sexual.
4: Do casal. É falta de... eles perdem a harmonia na cama. Aquela intimidade vai acabando, a relação vai se esfriando. Muitas vezes, depois do primeiro, do segundo filho, afeta muito também aquele apetite, aquele desejo. O homem já não enxerga a mulher da forma que deve enxergar. A mulher também se sente sobrecarregada. E existe esse distanciamento. Isso é muito comum, Lígia. Isso é uma coisa muito comum.
3: E vocês não vão passar por isso não, tá? Porque vocês são ouvintes do Missão Impossível. E o que, que eu quero dizer com isso? 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
3: Eu acho que pra nossa pegada é o mundo
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3: de agora é isso.
4: Lígia, depressão. A primeira coisa quando a pessoa tá mais deprimida, ela para de querer ter relação sexual. Ela se afasta. Quando a pessoa é sozinha, até
3: Deve
4: tudo bem.
3: A primeira
4: bem.
3: Coisa isso,
4: Agora,
3: qual,
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3: não
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3: 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Vamos de música.

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1: Vambora. Você vai, não vai no boteco do Gustavo Lima, não?
2: Partiu o boteco do Gustavo Lima.
1: Você imagina que meu amigo gay foi. Ficou arrasado. Eu nunca vi tanto hétero, assim, sabe? As mulheres, todo mundo descalço já de manhã.
2: Nossa.
1: É, cana e música, né?
2: É
1: bem, Minas também combina com isso. Enfim, e combina com o Clube da Esquina e com várias outras coisas. Um salve pra música brasileira, um beijo pra vocês. Nos sigam no Instagram, por favor, entendeu?
2: Arroba Missão Impossível Jovem Pan, arroba Ligia Mendes e arroba andrade.otavio.s. E se você tem uma história ou quer um conselho, já sabe. É no 11-2870-9750. Inclusive, faz isso agora, ó. A quinta-feira tá acabando, mas você vai fazer o seguinte. Quinta-feira é nova sexta. Você vai pegar seu WhatsApp agora, vai abrir lá onde você pesquisa os contatos no WhatsApp e lá você digita direto o telefone do Missão. Lembra de uma história que você passou na sua vida, se era um conselho que você precisa ou uma história de amor que você teve.
1: Nossa,
2: e digita ali, ó.
1: Nossa, pra que eu vou pra trilha, agora ele vai alongar tudo.
2: 11-2870-9750. Digitou no pesquisar, embaixo vai aparecer conversar. Já manda seu áudio pra gente, já escreve ali a sua história. Manda pra gente. E aí a gente vai se despedindo aqui
1: ao
2: do Dia Internacional da Música.
1: Com Gal Costa, tocando azul. Essa versão é uma coisa.
2: Vambora, outubro só tá começando e a quinta-feira está acabando.
1: Não falei
2: Vambora.
1: Que ele ia empolgar, só colocar a música, esse povo que narra, fica doido.
2: Uhul!
1: Ai, que sonzeira. Ai, Rogerinho, pra nós.
2: Essa música remixada também é muito boa, né?
1: Só ouvir mais um segundo, né? Pra mim, pro Rogério, pra gente ficar feliz.

0: Joãozinho. Beijo, até amanhã.
1: Essa missão chegou ao fim.
2: Mas amanhã tem mais histórias, mais tretas e mais relacionamentos impossíveis.
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0: A defesa de Jair Bolsonaro acaba de colocar uma bomba nas mãos de Nunes Marques. A defesa apresentou uma revisão criminal. É uma ação que serve para revisar uma condenação definitiva pela existência de nulidades. A defesa quer anular a condenação de Jair e pedir liminarmente a Nunes Marques, relator do caso, que suspenda a prisão de Bolsonaro até o julgamento dessa peça, dessa revisão. Os argumentos apresentados são particularmente incômodos aos ministros do Supremo. Os advogados usam, por exemplo, o Alexandre de Moraes contra o Alexandre de Moraes. No julgamento do último dia 15, ao tratar de si, o Moraes defendeu que ninguém pode ser julgado sem acesso integral às provas e tempo suficiente para analisá-las. Só que o Moraes ali queria adiar o próprio julgamento. A defesa do Bolsonaro pergunta por que que essa garantia, então, não valeu quando o Jair Bolsonaro recebeu dezenas de terabytes de material para examinar no processo do tal golpe. Ainda uma velha e sempre nova discussão. Bolsonaro foi condenado pela primeira turma, não pelo plenário, nem pela primeira instância, como aconteceu com outros ex-presidentes, como, por exemplo, Lula. A defesa, inclusive, questionou formalmente a imparcialidade de 3 dos 5 ministros que participavam da turma. Moraes, Zanin e Dino, o STF, rejeitou na época os pedidos, mas as circunstâncias continuam aí, mais fortes do que nunca. O Zanin foi, no passado, advogado de Lula. O Dino tem feito esse papel hoje, no presente. E o Moraes seria uma suposta vítima da trama no tal golpe. E houve um dado ainda mais eloquente. O Fux, por pensar diferente dos colegas, se sentiu tão desconfortável que teve de mudar de turma, tamanha a pressão que lá havia para que todos pensassem pela cabeça do Moraes. A revisão criminal, com todos esses argumentos da defesa de Jair Bolsonaro, será resolvida não rapidamente. Provavelmente isso vai demorar. E o Nunes Marques não tem sozinho a palavra final. A competência para julgar essa revisão criminal é do plenário. Mas o pedido liminar será analisado por Nunes Marques sozinho. E ter nas mãos o poder de suspender a prisão de Bolsonaro numa canetada empodera bastante o ministro Nunes Marques, justamente no momento em que ele está sendo bombardeado dentro do Supremo pela ala de ministros que eu chamaria eixo do mal. O Gilmar Mendes chegou nesta semana a chamar o Nunes de imperador. O Paulinho da Força jogou no colo do Flávio Dino um pedido para afastar Nunes e André Mendonça da condução de processos eleitorais. Nunes Marques ganhou talvez uma arma ou um escudo institucional que os seus adversários dentro do Supremo não podem simplesmente ignorar. O Nunes Marques poderá soltar Bolsonaro. Seria uma bomba. Eu sou André Marcília e o Pingos nos Is está no ar.
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0: Muito bem, seria uma bomba, mais uma bomba, né? Enfim, aqui, trocando em miúdos essa história, o Jair Bolsonaro, enfim, quer alegar suas nulidades, tem direito a alegá-las e mete bronca nessa revisão criminal. O Nunes Marques ganha um poder danado, que é o de soltar o Jair Bolsonaro. Claro que isso traria a ele, Nunes Marques, um custo muito grande, um custo institucional. Agora, se o Gilmar Mendes, o Dino e também o Moraes estão partindo para cima do Nunes Marques, me parece ser uma grande arma poder dizer, ó, vocês vierem para cima de mim, vocês ficarem enchendo meu saco, como diz o Fux naquela mensagem trocada com o Gilmar, se vocês ficarem no meu pé, eu solto o Bolsonaro. Eu posso fazer isso. Bom, as armas estão lançadas. Boa noite, Musa.
2: Boa noite, Marcília. Boa noite, Mota. Boa noite a toda a nossa audiência. Que sopa, né? Que bagunça em meio de tudo isso, quando a gente vai juntando, tentando juntar essas peças. Veja, fica muito claro, como você mencionou, e estava na nossa tarja aqui no começo, a evidência dos erros jurídicos que foram apontados agora pela defesa do Bolsonaro. Mas todos esses erros jurídicos já foram apontados ao longo de todo esse processo. Eu lembro muito bem ali quando foi o julgamento dele, quando foi apresentado todos aqueles erros que sequer deram ouvidos. Depois o Fux, no seu voto, ele também evidenciou todos os erros que estavam colocando ali. E eu, como profissional do mercado financeiro e não do direito, entendi absolutamente tudo que o Fux colocou em linguagem muito simples. Portanto, ele evidenciou da mesma maneira. Lembro muito bem dos dezenas de terabytes que você comentou e que um dos pontos da defesa, que me parece bastante óbvio, bastante coerente, é que eles não teriam tido prazo suficiente para ler as dezenas de terabytes, o que era humanamente impossível. Mas mesmo assim, todas essas evidências desses erros jurídicos prosseguiram e nada foi feito. Então, ficou claro todo esse processo político, né? Agora, o Nunes Marques ter isso na mão é o que me chama a atenção. De fato, ele tem. Tomara que ele siga com a tecnicidade da coisa, mas aqui começo a me lembrar que há poucos dias nós mencionamos aqui aquela mensagem do Gilmar para o Nunes Marques, dizendo que ele tinha que se afastar do TSE. Você lembra disso? Ou até mesmo agora o Dino atuando, acabando com a autonomia, digamos assim, do próprio TSE. Então, de novo, será que Nunes Marques, no meio desse fogo cruzado, teria a força institucional, infelizmente política, para executar isso?
0: É, e essa questão dos terabytes que você menciona, isso quando houve o julgamento do golpe ficou bastante conhecida essa história, porque a defesa disse, eu não me recordo exatamente o tempo, mas eles fizeram uma conta de se eles ficassem lendo aquilo com inteligência artificial, não é lendo sozinho, mas se botassem todos os documentos contra o Jair Bolsonaro na inteligência artificial, ia demorar anos.
2: E o prazo que foi dado foi algo de uma semana, 15 dias, não
0: foi algo assim? Dias para eles se manifestarem. Só que agora, quando o próprio Moraes, e o Moraes deu esses dias e não permitiu que outros dias fossem dados. 48
2: horas para você.
0: Pois é. Agora, quando é o Moraes que estava sendo julgado no último dia 15, ele usou esse argumento, dizendo, ó, eu não posso ser investigado ou julgado antes que todas as provas sejam reunidas ou estejam expostas. Quer dizer, então, eu, Moraes, quando sou investigado ou julgado, quero todos os direitos. Quando eu, Moraes, julgo, eu não ofereço todos os direitos.

0: e auditar, entregar para uma auditoria independente até para saber se era verdade aquilo. O próprio celular do Bolsonaro não foi entregue no, na extração original. Isso, como eu mencionei, teria impedido a auditoria da prova pela defesa. Além, claro, de outras problemáticas que teriam surgido de não ter entregue tudo a eles. A petição, que é essa revisão criminal, também sustenta que para uma prova digital ser considerada válida, é necessário demonstrar que o conteúdo não foi alterado, truncado ou manipulado desde a sua apreensão. Então, esse ponto, Musa, que o Mota levanta é essencial. Primeiro, do ponto de vista processual. Então, do ponto de vista processual, a prova só é válida se o documento está integral e na íntegra e é o documento verdadeiro. Então, ali, eles mandaram um documento que não era o verdadeiro, que você não sabia se era integral, não sabia se estava truncado, se estava corrompido, não sabia nada, não conseguia auditar e ainda entregaram lá meia dúzia de dias. Foi assim que o Moraes julgou o Jair Bolsonaro, moço.
1: Mas, de novo, assim, eu entendo a sua indignação, a nossa, mas isso não é de hoje, isso é sabido já desde então, né? Eu acho que a gente deveria, mais pessoas devem estar cada vez mais cientes disso, mas infelizmente eu vejo que não é bem assim. As pessoas, no geral, elas continuam, ou pelo menos uma parte das pessoas continuam acreditando que porque uma decisão veio de um determinado tribunal, ela tem que ser claramente chancelada e assinada embaixo por todo mundo. Olha, ele foi condenado. Então, como se não tivesse nenhum tipo de politização no meio desse processo. Eu vejo isso, eu fiz um post hoje que acabou furando a bolha lá no meu X, e aí você vê os comentários a respeito disso. As pessoas, não, mas quem está condenado? Eu falei, você já se permitiu questionar o que aconteceu ou não? Então, no geral, isso deveria gerar uma grande insatisfação e até mesmo uma grande revolta, sob o ponto de vista não de ir às ruas quebrar tudo, não é isso, uma grande revolta enquanto brasileiro, de olhar e falar, não dá mais institucionalmente para viver dessa forma. Nós estamos falando de um contrato, por exemplo, dos 130 milhões, que foram anexados fotos de copiar e colar do Google. E um julgamento desse de colocar pessoas na cadeia com um print ou muitas vezes sem um advogado ter acesso aos autos, como você passou por isso, você comentou aqui já lá atrás, né, no inquérito das fake news. Então, de novo, a indignação, ela não é de agora, ela já é de muitos anos que isso vem acontecendo. Eu continuo falando, a questão é como fazer quem se acostumou a jogar fora das regras para que ele volte para dentro delas. Uma vez que, se ele voltou para dentro dela, ele terá que pagar pelas consequências de ter jogado fora.
0: Olha, a gente tem uma imagem de como foi feito o julgamento, é isso? Estão me contando. A produção está me mostrando. Encontramos ali
1: Isso.
0: uma imagem do julgamento
1: Ah, foi matou o
0: do
1: gato
0: Jair
1: com a bicicleta, é isso
0: Bolsonaro.
1: aí.
0: Professor Girafales de
1: Sempre.
0: juiz, a dona
1: As
0: Florinda.
1: legendas são sempre as melhores, né?
0: Quem está nos ouvindo pelo rádio está ali. O professor Girafales indignado ali, como juiz dando uma bronca no Chaves, o seu Madruga no canto, a Chiquinha do outro lado, Dona Florinda e o Kiko. E aí o texto diz: até o julgamento do Chaves, quando matou o gato do Kiko com a bicicleta, é mais sério que o julgamento no STF. É mais sério e mais justo, vamos dizer assim, né? Eu não tenho a menor dúvida que o professor linguista tem mais senso de justiça do que o
1: Ele
0: Moraes.
1: absolveu o
0: Não,
1: Chaves.
0: eu poderia dizer, inclusive, que o professor, é o professor Girafales, não é? O professor linguista é como o Chaves eu
1: Chaves
0: chamo.
1: chama ele.
0: Eu aqui estava com uma intimidade que o professor não me
1: Fica
0: deu.
1: tranquilo, ele não vai te processar.
0: Não, tomara que não. Mas a gente tem que lembrar que, nesse caso, o professor Girafales, ele era, vamos dizer assim, um flerte, né? Ele
1: Ele era
0: flertava
1: suspeito
0: com a mulher
1: com a mãe do Kiko.
0: com a mãe do Kiko, que estava em julgamento. Então, ele ali seria também suspeito. Né? Não é uma situação assim tão
1: E
0: diferente.
1: mesmo assim ele absolveu o
0: E
1: Chaves.
0: mesmo assim ele foi capaz de absolver o Chaves e de perceber que, enfim, havia uma grande injustiça. Estou aqui com a matéria também da Jovem Pan sobre esse tema. A gente brinca, né, gente? Porque se não brincar também a gente estoura a cabeça de loucura que esse país nos deixa a todo dia e todo minuto e todo segundo louco. Mas também diz a defesa aqui do Jair Bolsonaro, agora eu estou com uma matéria que é da Jovem Pan, aqui da casa, e diz: essa necessidade, isso é a fala da defesa do Jair, a necessidade não desaparece quando quem

0: precisa examinar os arquivos é o advogado do acusado. Na famigerada AP2668, que é a ação penal do tal do golpe, contudo, essa mesma necessidade não foi suficiente para justificar o adiamento dos atos de instrução, tal como requerido pela defesa, que é aqui, eles não tiveram tempo, pediram um tempo sobressalente para julgar os tais terabytes que tinham na mão, e isso não foi concedido. Segundo os advogados, os primeiros links para acesso aos materiais foram enviados, olha isso, Musa, nos dias 14 e 15 de maio, a poucos dias da abertura das audiências. A defesa afirma ainda que o conteúdo encaminhado correspondia a cerca de 40 terabytes de dados. 40 terabytes de dados. Será que a gente consegue descobrir quanto tempo isso demoraria para ser lido? E a gente vai fazer a conta aqui, daqui a pouco a gente conta para vocês. A defesa do Bolsonaro ainda disse, enquanto isso a defesa precisava comparecer às audiências, acompanhar os depoimentos, formular as perguntas, definir sua estratégia e ler os 40 terabytes dos documentos das provas. A revisão criminal foi distribuída ao ministro Nunes Marques, que já era relator de outro pedido apresentado pela defesa de Bolsonaro contra a mesma condenação. Vale também lembrar que o Bolsonaro foi condenado a 27 anos e 3 meses de prisão em setembro do ano passado. Desde março, cumpre pena e regime domiciliar por motivos de saúde, que é o que a gente estava falando aqui, né? Enfim, olha o tamanho desses arquivos todos e a diferença de tratamento, né, de um para o outro, Musa.
1: Seria curioso a gente pegar. Depois eu tento olhar aqui quanto, se você imprimisse em folha dessa normal aqui.
0: E acabar com a Amazônia de árvore.
1: É verdade, iam nos matar, gente, por isso. A Marina Silva já ia vir aqui. Mas quanto pesaria você imprimir 40 terabytes em papel A4 aqui? A4. Seria curioso pensar. Isso mostra claramente que nada do que estava lá na defesa deu tempo de ser lido. Ou seja, não houve uma defesa técnica de fato. E nós não estamos falando que o cara teve que pagar uma cesta básica, gente. Independente de gostar ou não da pessoa, nós estamos falando de colocar alguém preso por 27 anos. Ou muitas pessoas por 27 anos. Veja só. É mais do que talvez a vida inteira de muitas pessoas que estejam nos escutando.
0: Sim. Com certeza. Ó, Mota, e um ponto que até eu coloquei isso no editorial, mas eu acho que a gente precisa discutir, porque o Nunes Marques, ele está sendo, eu não gosto dessa palavra, mas eu ia dizer atacado, né? Ele está sendo, eu acho que essa é a palavra mesmo, porque não é só com palavras, né? Ele está sendo bombardeado, talvez essa seja uma outra metáfora boa, dentro do STF pelos seus coleguinhas, que eu disse que seria o eixo do mal. Então a gente tem o eixo do mal ali atacando o Nunes Marques, atacando o Mendonça, atacando o Fux, essa turma toda que tem buscado fazer mais justiça. O Nunes Marques está com esse processo porque ele já tinha sido sorteado, já tinha uma revisão criminal que foi feita, acho que em maio, no início do ano, pela defesa. Aí depois, agora houve, na semana passada, a defesa fez um pedido liminar, a nossa audiência vai se lembrar disso. Depois a defesa retirou o pedido, houve um confronto entre os advogados ali do Jair Bolsonaro, uns largaram, outros ficaram, enfim, agora foi reapresentada a revisão criminal. Por isso que o Nunes Marques já estava com esse pedido. Você acha, o Mota, dentro desse contexto, que essa relatoria desse caso estar agora com o Nunes Marques, a possibilidade dele, numa canetada, soltar o Bolsonaro, pode mudar a correlação de forças dentro do STF, entre Nunes Marques, tá ali meio isolado, e esse eixo do mal, essa turma aí de Gilmar, Dino e Moraes?
2: Eu não tenho dúvida nenhuma disso, Marcília. Eu faço aqui de novo a observação que a gente não conhece o contexto completo, a gente não sabe tudo o que está acontecendo, mas eu não tenho dúvida nenhuma que uma canetada ou do ministro Nunes Marques, ou do ministro André Mendonça, ou do ministro Luiz Fux, pode jogar uma chave de fenda no meio dessa engrenagem aí. Porque até muito pouco tempo, deixa eu usar uma metáfora aqui, o time adversário estava jogando sozinho, né? Não tinha mais ninguém em campo. Só para dar um exemplo aqui, você falou de 40 terabytes de dados, não é isso?
0: Exatamente, 40 terabytes.
2: Isso. Você imagina um livro, eu não tenho nenhum aqui, não. Aqui, esse meu livro aqui, vou usar como exemplo. Esse meu livro tem pouco mais de 100 páginas. Imagina um livro um pouco mais grosso do que esse. Imagina um livro com 200 páginas. 40 terabytes é equivalente a 40 milhões de livros de 200 páginas. Eu vou repetir. 40 milhões de livros de 200 páginas. Então é evidente que quando, e eu estou falando aqui, não estou falando como jurista, estou falando como engenheiro, tá? Se você está fazendo um projeto, eu sou engenheiro, montei um projeto, e aí apresento um projeto e digo: olha, as informações sobre o projeto estão aqui nesses 40 terabytes de dados. Olha, eu não li esses 40 terabytes de dados e nem as pessoas que vão analisar o projeto vão ler os 40 terabytes de dados, porque é humanamente impossível. Então eu não tenho ideia como isso funciona do ponto de vista jurídico, porque é impossível que aqueles 40 terabytes de dados sejam relevantes para o processo. É evidente o que os elementos que vão ser utilizados para justificar a condenação do réu, eles não podem estar distribuídos em 40 terabytes de dados. Isso é uma coisa lógica. Então, voltando à sua pergunta, eu acho que dependendo da vontade, da determinação, da estratégia e de outros fatores que nós não conhecemos, nós podemos ver esse jogo que nós vimos nos últimos anos mudar radicalmente. Porque eu já tive essa experiência, Marcília. Não é uma experiência jurídica, é uma experiência política. Na minha passagem pela política, eu já vi isso.
0: Ô Mota, eu vou chamar, vou ter uma chamadinha para o pessoal da TV aberta, que vai para um rápido intervalo, daqui a pouco vocês voltam com a gente.
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2: Mas, enfim, pode demorar, sei lá, meses. Ele dá a decisão, eu suspendo ou não suspendo a pena do Bolsonaro até o julgamento final. É isso que a defesa está pedindo. Que se suspenda a pena do Bolsonaro até a revisão criminal ser julgada. Quem vai julgar a revisão criminal? O plenário. O plenário do STF. Então, Nunes Marques, dá ou não dá essa suspensão da pena? E se der a suspensão da pena...
3: Imediata.
2: Imediato. O Bolsonaro está em liberdade. Você entendeu? Ele não pode ser candidato, até porque, enfim, claro, não dá mais. Mas porque ele também foi condenado pelo TSE, e não tem nada a ver. Aqui é no STF. Mas vamos lá. É, a gente estaria diante, então, da possibilidade de que o Nunes Marques colocasse o Bolsonaro livre até o julgamento da revisão criminal pelo plenário. Ou seja, por todos os ministros do STF.
3: E aí, qual... Sabe-se muito difícil. Quando. Exato. Aí e fica difícil também você... E qual a possibilidade também de... Imaginemos que ele faça isso e coloque o Bolsonaro em liberdade temporária até o julgamento do plenário. Qual a possibilidade de algum ministro monocraticamente olhar e falar assim... Não, plenário, dane-se. A minha decisão é monocrática e ele volta a ser preso. Porque hoje não dá para duvidar de nada que acontece no Brasil.
2: Num país sério, isso é impossível. Né? Isso é impossível. No Brasil, tudo pode. Tudo pode. A gente está vivendo isso nos últimos dias.
3: Olha só a insegurança. Por isso que eu te pedi a opinião antes de eu...
2: O que poderia opinar. Eventualmente acontecer é, por exemplo, se ele desse uma decisão dessa, o que poderia haver é uma pressa do Fachin para pautar o julgamento.
3: Para o plenário.
2: Para o plenário. Só que o Nunes Marques é que determinaria. Ele poderia, por exemplo, dar uma liminar, solta o Bolsonaro, Fachin chega e fala assim, eu quero marcar então amanhã. O Nunes Marques vai dizer, mas eu não estou com o voto pronto. O voto, só quando estiver pronto, é que você pode marcar. Que foi o que aconteceu com o Moraes no caso da dosimetria. O Moraes suspendeu a dosimetria monocraticamente e o Fachin falou, tá, então vamos marcar aqui o julgamento. Aí o Moraes falou, certo, quando eu estiver com o voto pronto. E aí, Moraes, quando é que você está com o voto pronto? Ah, um dia. Isso, e está até agora desse jeito. O Moraes não tem o voto pronto. E o julgamento da dosimetria fica suspenso. Seria a mesma coisa. O Nunes Marques soltaria o Bolsonaro e daqui 3 anos eu volto a avisar que o voto está pronto e ele fica solto até lá. Isso poderia acontecer. E aí, como é que haveria de se resolver internamente a questão? É que a gente não sabe. Mas isso é uma arma, um escudo, como eu mencionei, nas mãos do Nunes Marques, sem dúvida.
3: Sem dúvida. Agora, essa e tantas outras causas que me parecem como estratégia até para ser votada após as eleições.
2: Sim. Né?
3: Agora, e aqui eu deixo já essa reflexão. Que tribunal é esse, ou que corte é essa, ou que país é esse em que decisões são tomadas pelo caminho A ou B a depender das eleições?
2: Sem dúvida.
3: Quão explícito isso fica, que isso é político e não técnico?
2: Sem dúvida. Olha, e a gente tem uma... A gente vai voltar a esse tema ainda, mas acabou de sair uma apuração aqui do Bruno Pinheiro, que é um jornalista da casa, da Jovem Pan, e ele traz algumas informações sobre a questão do debate. Olha só, o que está informando o Bruno Pinheiro é que o Gilmar Mendes deve dar uma decisão logo mais sobre o Renan ir ao debate da Globo. Gilmar Mendes, mas o que o Gilmar Mendes tem a ver com isso? Bom, meus caros, o que que... Não, a gente já não sabe mais o que uma coisa tem a ver com a outra. O caso do Renan, ele foi para o ministro... Ele estava com o ministro Nunes Marques, né? Que negou no TSE. Aí ele recorreu ao STF e foi para Carmen Lúcia. Carmen Lúcia negou. E o que que o Gilmar tem com isso? O Gilmar agora é revisor da Carmen Lúcia, enfim. Mas essa é a informação. O que parece, enfim, é que o gabinete do ministro Gilmar Mendes, essa é a informação do Bruno Pinheiro, o gabinete do ministro Gilmar Mendes disse que a resposta dele está em análise agora. A gente, como mencionou aqui, ainda não consegue entender qual é a manobra, porque isso seria uma manobra. O Gilmar Mendes não tem nada a ver com o assunto, mas o fato é que essa decisão pode estar saindo do gabinete do ministro Gilmar Mendes a qualquer momento, segundo informa aqui o Bruno Pinheiro. Também Olha, o Renan também, estou sendo informado aqui pela produção que o Renan acabou de gravar um vídeo justamente sobre tudo isso e a gente vai já já trazer para vocês essa informação aqui em primeira mão. Em primeira mão. O Bruno Pinheiro, inclusive, informa que não só o gabinete do ministro Gilmar Mendes, olha só, gente, isso aqui acabou de acontecer agora, tá? O gabinete do ministro Gilmar Mendes estaria preparando uma decisão sobre a ida do Renan ao debate na Globo, que é hoje, 9h20, eu sempre esqueço o horário, que hora que é?
3: 9h20
2: da noite, 21h20. Portanto, o gabinete do ministro Gilmar Mendes informa que está dando ou preparando uma resposta a essa informação do Bruno Pinheiro, e a gente não sabe ainda o que vem ou por que o Gilmar Mendes é que estaria com esse caso, já que ele estava com a ministra Carmen Lúcia. Também há informação de que o Renan, ao ser informado pela nossa pelos nossos jornalistas sobre isso, e disse que não sabia do caso, grava um vídeo que a gente vai mostrar daqui a pouquinho. Segundo a gente viu nos últimos dias, o próprio Renan estava dizendo que ele não poderia ir, ou que havia um movimento para que ele não fosse ao debate por força do Flávio dentro da Globo. É isso que o Renan alegou nos últimos dias, que ele, Flávio, estava pressionando para que ele, Renan, não fosse no debate. A gente não sabe, o Renan disse que também não sabe de quem é a ação, se é do partido ou de quem foi a ação que fez esse caso chegar no gabinete do ministro Gilmar Mendes, mas que essa ação acabou no gabinete dele, Gilmar Mendes. Não se sabe se é uma ação nova, porque o caso estava com a Carmen Lúcia, então não se sabe se alguém redistribuiu da Carmen Lúcia para o Gilmar Mendes, e na minha cabeça não faz o menor sentido, ou se alguém ajuizou uma nova ação no STF, não se sabe ainda quem, e essa nova ação caiu com o Gilmar Mendes, o que também não faz o menor sentido, se já havia uma outra ação com a Carmen Lúcia. Se estava com a Carmen Lúcia a questão e alguém ajuizou uma nova ação, essa nova ação tem de ser redistribuída para a Carmen Lúcia, que já está tratando do tema. Também acabamos de ter aqui uma decisão, isso acabou de sair também, outra breaking news, que no TSE, a ministra Estela Aranha, ela decidiu que o púlpito vazio, lembra? Se a gente falou aqui nos últimos dias, o tal do púlpito vazio que haveria do Lula, que ele não vai, o púlpito dele ficaria vazio e os candidatos iam poder interagir com o púlpito vazio. Falar, ô Lula, você que não veio, e aparecia ali o púlpito vazio com o nomezinho do Lula. A ministra Estela Aranha acaba de proibir o púlpito vazio. Então a gente está num país em que até o púlpito é censurado. Não é uma maravilha? O pessoal censura o púlpito. Ô Mota, tá bom para você ou tá pouco?
4: É isso, eu acho que eles estão tentando fazer uma equivalência com aquela fotografia do Bolsonaro que foi proibida na campanha do vereador Rafael Satie aqui no Rio de Janeiro, né? Então proibiram mostrar a foto do Jair Bolsonaro, vão proibir também o púlpito vazio. Isso, meus amigos, é a consequência de um país que criou uma tutela absoluta sobre os políticos. Uma tutela que regula minuciosamente o que os políticos podem ou não podem fazer durante uma campanha eleitoral. E agora, há pessoas que acham que isso é bom, é positivo, porque impõe alguma ordem. Essas regras são sempre aplicadas de forma assimétrica. Então, quando existe a percepção de que alguma coisa vai prejudicar alguém que tem um poder maior, essa coisa não é aceita. Então, é isso que a gente está vendo. É um festival de coisas ridículas, absurdas, há 3 dias das eleições, e isso tudo contribui para confundir as pessoas, criar, como é que é a expressão mesmo que a corte usou, uma confusão informacional. Desestimula as pessoas. Isso traz a impressão de que se trata de um teatro, de um carnaval, de um baile de máscaras. Isso desestimula o cidadão de participar do processo.
2: Olha, a gente está com a decisão da ministra Estela Aranha, já estamos espelhando. como dissemos a vocês, né, são duas as notícias que acabaram de sair. Então a gente tem uma decisão do que acabaram de sair, não, que uma está para sair e a outra acabou de sair. A que está para sair é o ministro Gilmar Mendes, que disse ao seu gabinete que está para dar uma decisão sobre a ida ou não do Renan ao debate da Globo hoje. Olha só a confusão. Faltam algumas horas para o debate e o gabinete do ministro Gilmar Mendes informa que dará uma decisão sobre o caso. O que, que o Gilmar Mendes está fazendo com isso? Isso estava com a Carmen Lúcia, isso estava com o Nunes Marques. O Gilmar não tem nada a ver com essa história, mas enfim, a gente não sabe ainda de onde vem esse pedido, para onde ele foi, por que parou no Gilmar Mendes ou o que ele vai fazer. Então, tem isso na frente, tá? Aqui no nosso, no nossa fila de urgências. Daqui a pouco a gente volta com informações sobre isso, inclusive um vídeo do Renan comentando o assunto. E aí, no meio desse caminho, a ministra Estela Aranha dá uma decisão no TSE, ela é ministra do TSE, dizendo que o debate da Globo, que teria o púlpito vazio do Lula, não pode ter o púlpito vazio. Nem o púlpito vazio, nem o nomezinho dele, nem nenhum candidato pode interagir com o púlpito vazio como era programada a regra do debate feito pela Globo. Diz aí a decisão que vocês estão acompanhando. Também, eu vou pegar o trechinho aqui, que é onde entra o argumento. Também merece consideração, neste momento processual, diz a ministra, a alegação. E só um parênteses, quem fez esse pedido, quem fez essa representação, foi a coligação Pronto para Mais, que é, Musa, de quem?
3: É uma aliança partidária que apoia a reeleição do Lula, que tem os partidos PSB, PDT, PT, PCdoB, PV, PSOL e Rede. Só isso.
2: Ou seja, são aqueles partidos de linha acessória do PT, né? Como a gente chama de uma forma mais objetiva. Então diz a ministra, também merece consideração nesse momento processual a alegação de que a exposição reiterada da cadeira vazia, associada à identificação nominal do candidato, e aqui é o candidato, é o Lula, porque ele já disse, é o único que não vai comparecer, está todo mundo brigando para comparecer, e o Lula não querendo comparecer, e a cadeira vazia, reiteradamente associada à identificação nominal do candidato e ao destaque específico de sua ausência durante a transmissão, pode produzir, diz a ministra, efeitos que transcendem a simples informação ao eleitorado acerca do não comparecimento, circunstância cuja compatibilidade com os princípios da neutralidade, da programação e da igualdade entre candidaturas exige exame mais aprofundado no curso do feito. E, enfim, ainda diz que a referida cláusula, que é a cláusula do debate que permitia isso, ela tem um intuito, né, de compelir os candidatos a comparecer ao debate, mas que ela pode causar dano. Olha, meus caros, sinceramente, eu acho que o melhor resumo a isso é dizer que nós chegamos num ponto em que a cadeira vazia e o púlpito vazio do debate estão censurados. Parabéns para nós, Musa.
3: É, desde que começou a sair agora, e eu tenho lido aqui, o que parece é que o Gilmar realmente autorizará o Renan, né? É, a minha pergunta é... Minha pergunta não, minha colocação... O Brasil cansa demais. Porque, assim, nenhuma regra, nenhuma decisão, seja ela qual for, te dá a segurança de que essa é a regra. Ou seja, me explica aqui, qual é o embasamento do Gilmar passar por cima da Carmen Lúcia mais uma vez e dizer, tua decisão não vale nada. Qual a hierarquia entre esses juízes em que simplesmente vale, acabou, a tua não vale nada. Como já aconteceu, como a gente estava falando com o Dino, com o TSE. Ou seja, é uma insegurança tão colossal, que nós estamos falando agora de uma participação aqui no debate de alguém que percentualmente não tem a menor chance nas eleições. Mas pensa nisso numa escala empresarial, você trazendo bilhões de reais de investimentos. Ou no meu mundo, eu que falo com gestores do mundo todo, você vai direcionar alguma coisa para o Brasil? A gente viu um áudio que vazou esses dias de um gestor de um grande fundo de Singapura falando, não dá para colocar dinheiro no Brasil dessa forma. Ou seja, o que nós queremos? De verdade, assim... Nos olhamos no espelho à noite, cada um, e fala, o que a gente quer enquanto país? A gente vai continuar aceitando esse tipo de coisa? Porque a falta de investimento, a fuga de capitais, leva a um aumento da pobreza, aumento de preços, as pessoas não conseguem mais consumir, nível de endividamento explode. O que, que nós queremos com esse país? É extremamente cansativo viver no Brasil, em todos os sentidos. Só que eu acho que a gente está passando dos limites.
2: É cansativo viver no Brasil, contanto que você não seja ministro do STF.
3: Só? Né? Para 4 pessoas, para 213 milhões de pessoas, 212.990, é extremamente cansativo.
2: E nós estamos cansados de viver no Brasil por conta desses que são os únicos que vivem bem no Brasil. É mais ou menos isso, ou seja, nós somos reféns de uma casta política e aqui não tem mais como a gente seguir chamando. Outro dia eu vi até uma manchete, até alertei para isso, é uma manchete, não lembro se era do Metrópolis, onde que era, mas que dizia assim, só na festa do filho do Moraes, lá de casamento... Só foi o Temer de político. Não, foi o Dino, foi o Gilmar. A gente precisa chamar a esses juízes de políticos, porque é isso que eles realmente se tornaram. Sim. Então, o mundo deles é bom e para o mundo deles ser bom, o nosso é péssimo. O nosso é péssimo, porque eles estão jogando fora, rasgando a institucionalidade e vai se tornando o mundo deles ruim para eles também. Porque é isso. Agora, então, qual é a segurança? Se você é o Nunes Marques, e ele já entendeu, e todos nós já entendemos, se você está no TSE e o outro está no STF, o STF acha que a decisão dele vale mais que a sua. Então, o STF cooptou, e o próprio Nunes Marques disse isso, cooptou o TSE. O TSE virou menino de recados, brincadeira de criança na mão do STF. Agora o STF também cooptou o próprio STF, porque se essa decisão do Gilmar Mendes, ela caçou a decisão da Carmen Lúcia, a não ser que tenha havido realmente um fato que nós ainda não temos na mão, que é alguma redistribuição, não sei, que aconteceu com a decisão da Carmen Lúcia, mas era ela quem estava à frente desse caso. Se o Gilmar vai passar por cima da decisão da colega do próprio STF, então não é mais uma cooptação institucional, é uma cooptação mesmo entre ministros. Quer dizer, e aí, então eles próprios, que são os únicos que vivem bem, passam a também não viver bem. E aí eu começo a torcer, Mota, para briga.
4: É, isso, como o Bruno disse, não é surpresa nenhuma. Isso é a simples evolução de um processo. E perceba a coisa mais grave de tudo, Marcília. Quando a gente fala do Tribunal Eleitoral, quando a gente fala do sistema eleitoral, nós estamos falando da porta de acesso, a porta de entrada na política. Olha só, você tem o mesmo grupo de pessoas controlando o sistema de justiça e controlando o acesso à política. O que mais sobra para controlar? Não falta nada. E o brasileiro aceitou isso. E eu faço minha culpa aqui. Já houve um tempo em que eu acreditava que era bom isso, ter uma supervisão, ter um controle, ter muitas regras. Veja onde nós terminamos. Essa ideia de que nós precisamos de tutela o tempo inteiro. A ideia de que existem pessoas mais poderosas do que o nosso político mais poderoso. Mas os políticos são aqueles que se submetem ao voto. Essa é a forma pela qual você confere poder às pessoas em um sistema chamado de democracia. Se você olha ao seu redor e as pessoas mais poderosas são aquelas escolhidas pelo povo, nota 10, você está em uma democracia. Agora, se você olha ao seu redor e as pessoas mais poderosas não tiveram um único voto e elas têm o poder de manter como reféns os representantes eleitos pelo povo, esse pode ser qualquer sistema, mas democracia com certeza não é.
2: Olha só, o Mota, e a gente vai ver já já o áudio, já está no ponto o áudio não, é o vídeo do Renan Santos, mas antes, eu só quero dizer para vocês o seguinte, ó, tá na Folha de São Paulo, também tá no Metrópolis, Renan Santos deve conseguir decisão do STF para ir a debate na Globo. A informação aqui, inclusive, lá na Folha de São Paulo, é da... Fecha aqui comigo. A informação lá na Folha de São Paulo é da Mônica Bergamo, que é uma pessoa que tem muito... passeia pelos bastidores do STF com bastante facilidade. Então, se ela está dizendo que a tendência é do Gilmar Mendes dar essa decisão, é porque muito provavelmente essa decisão realmente será dada. O Renan Santos deve conseguir também, crava aqui o Metrópolis, deve conseguir decisão do STF para ir a debate na Globo. Quem assina a matéria é o André Schauders, do Metrópolis. Ele diz, o candidato do Missão à presidência da República, Renan Santos, deve conseguir uma decisão do STF para participar do debate da TV Globo na noite desta quinta-feira. Uma decisão desse tipo estaria de acordo com julgados recentes do ministro Gilmar Mendes em situações semelhantes. Com uma eventual decisão do Gilmar, o debate vai contar com Flávio Augusto Cury, Ronaldo Caiado e Romeu Zema. Eu vou também mostrar aqui para vocês essa matéria que sai na Folha, mas antes, rapidinho, a gente vai ver esse áudio do Renan Santos. O Renan Santos se pronunciou sobre a possível decisão do Gilmar Mendes para que ele possa participar do debate na TV Globo. Vamos ouvir.
5: Pessoal do jornalismo, eu estou completamente confuso. Eu estou nesse instante me tocando, porque estão falando, e muitos jornalistas estão me falando, que haverá uma decisão num processo, uma decisão não um processo nosso, só para entender, não tem nada a ver com a ação que eu tenho com a Carmen, que ela foi negada hoje, nem com a do Cássio Nunes. Uma decisão aparentemente no TS, no STF, que pode me colocar no debate. Estou no Rio de Janeiro, eu estava indo para a manifestação, eu vou agora aguardar se existe essa decisão ou não, mas vou aguardar no caminho. Então eu já vou me encaminhar lá para o Projac, espero que a Globo me receba muito bem, gosto das organizações Globo, especialmente como sou respeitado por elas. Então, por favor, me coloque no debate, estamos torcendo, estamos rezando, espero que seja verdade. As decisões jurídicas sobre nós quase sempre são decisões ruins. Vinha uma espécie de um milagre de última hora, eu costumo nem acreditar, mas como eu avisei, até o último minuto.
2: Olha só, o Renan Santos, que até ontem falou da Globo como se estivesse falando do fim do mundo. Agora ele falou que gosta da Globo. De qualquer maneira, como eu mencionei, a Mônica Bergamo na Folha diz: Gilmar Mendes deve determinar que a TV Globo inclua Renan Santos no debate. O ministro deve decidir, ela informa, que o candidato Renan Santos tem o direito de participar do debate da Globo hoje, quinta-feira. Como a gente sabe, foram convidados o Lula não vai, o Flávio Bolsonaro, o Caiado, Augusto Cury e Romeu Zema. O Zema também, depois de uma decisão judicial do ministro Cássio Nunes Marques, é que conseguiu comparecer. O Renan, também por uma decisão do Cássio Nunes, não poderia comparecer. Aí ele recorreu para o STF, foi para a ministra Carmen Lúcia. A Carmen Lúcia não deu a decisão favorável a ele. A Carmen Lúcia rejeitou no STF que o Renan Santos poderia comparecer. E aí sabe-se lá por que que agora está com o ministro Mendes. Diz aqui a Mônica Bergamo que o ministro Gilmar Mendes deve invocar os princípios da liberdade de expressão e o pluralismo político para embasar a decisão. A presença de Renan Santos deve esquentar o debate, diz ela, de todos os candidatos, porque ele provavelmente vai fazer um contraponto ao Flávio Bolsonaro. Tanto que o próprio Renan Santos vivia dizendo, disse aí nos últimos dias, que enfim, quem estava forçando, disse ele, né? Quem estava forçando a não ida dele ao debate seria o Flávio, porque o Flávio não gostaria de ter um confronto com ele, Renan Santos, já que os outros candidatos iriam fazer coro, vamos dizer, ao Flávio, já que pretenderiam apoiá-lo no segundo turno, e ele, Renan Santos, disse que não vai apoiar ninguém. Diz ainda que ele acha que ele próprio vai passar para o segundo turno, o que a gente sabe que, enfim, me parece um sonho de uma noite de verão. De qualquer maneira, a Mônica Bergamo insiste aqui dizendo: a ministra do Supremo Tribunal Federal, Carmen Lúcia, e o presidente do Tribunal Superior Eleitoral, Nunes Marques, já tinham negado, que é o que eu acabei de informar, já tinham negado pedidos do partido Missão para que o Renan Santos participasse do encontro entre candidatos. Então, a Carmen Lúcia do STF e o Nunes Marques do TSE tinham já negado a participação do Renan no debate. Nos pedidos, a legenda afirmava que, aspas, como houve participação de Renan Santos em todos os atos promovidos pela TV Globo até o momento, e o convite foi um só para debates, sabatinas, etc., existe uma legítima expectativa de participação do debate presidencial na Globo. Isso dizia o Renan na sua peça quando pediu que ele fosse participante do debate. No TSE, diz aqui a Mônica Bergamo, Nunes Marques negou o pedido, afirmando que a emissora não estava obrigada a convidá-lo, porque o partido dele não tem o mínimo de 5 parlamentares. E é verdade, tem uma regra eleitoral das leis das eleições, que é de 97, que diz, você, o seu partido precisa ter 5 parlamentares para que você possa participar, seja obrigado a participar do debate. O Missão não tinha, então passava a ser uma escolha da Globo a participação dele ou não. Essa foi a decisão do Nunes Marques. Já no STF, o pedido do Missão foi feito por um outro processo, que a gente chama de ADPF, que é uma arguição de descumprimento de preceito fundamental, enfim, não importa. E foi distribuído para a ministra Carmen Lúcia. Na sua decisão, na decisão da Carmen Lúcia, ela negou o pedido do Renan Santos, afirmando que a ADPF não era o instrumento correto a ser utilizado, e disse, se o interessado demonstrar não haver outros meios processuais para o questionamento apresentado, ou ter havido prévio exaurimento de outros processos, de outros instrumentos processuais aptos a fazer cessar a situação de lesividade ou de potencial danosa, enfim, mais ou menos assim, não é problema meu. Se você não encontrou o instrumento adequado, não sou eu que vou resolver essa sua situação. Para a ministra, a ADPF do Missão não pode sequer ser conhecida, ou seja, examinada, menos ainda processada, ou seja, regularmente julgada no STF. Ela afirmou ainda que esse meio processual utilizado não poderia ser utilizado, senão isso viraria, resumindo aqui, meio a casa da mãe Joana dentro do STF. E aí vem o gabinete do ministro Gilmar Mendes do nada e fala que vai dar uma resposta sobre isso. O Gilmar Mendes, a menos que eu tenha perdido alguma coisa, será que ele virou chefe do STF? E chefe do Fachin, porque o Fachin é o presidente?
3: Do Fachin, da Carmen Lúcia. Agora, eu gostaria de ouvir, por curiosidade, porque a Carmen Lúcia era uma das... Antes de sair essa decisão, eu até ia comentar num outro assunto que a gente estava falando, quando a gente estava mencionando aqui da ala mais próxima ao Alexandre de Moraes, que a Carmen Lúcia é aquela também que, ela, pelo visto, não está gostando muito do que está acontecendo, mas ela não toma partido. Simplesmente quando ela saiu a público para falar que está envergonhada. Está envergonhada, mas ela permitiu a censura, ela não se posicionou ao longo do tempo, ela chancelou todas as decisões arbitrárias que vieram acontecendo ao longo dos últimos anos, mas agora talvez me parece que ela está um pouco mais acuada. Ela vai permitir agora que o Gilmar Mendes se coloque como chefe dela dentro do Supremo Tribunal Federal e não um par dentro daquela hierarquia, não um par dela, mas sim um chefe dela, e ela simplesmente não vai falar nada? Anularam minha decisão? Aquilo que eu falei não vale mais absolutamente nada, como um chefe dentro de uma empresa anula uma decisão de um estagiário, e ponto final. Agora, dentro do STF, a mais suprema corte mais alta do país, ele simplesmente anula, faltando poucas horas para um debate, a decisão de um par, e ela se cala?
2: Eu vou te responder.
3: Por favor.
2: Vai sim.
3: Vai o quê? Se
2: vai
3: calar?
2: Vai permitir que ele faça isso.
3: Eu também acho, mas... por quê? Qual é o teu raciocínio?
2: Porque a ministra Carmen Lúcia, ela é uma ministra da minha leitura, tá? Que, assim, se tiver uma questão de feminismo, alguma coisa assim na frente, ela decide pelo feminismo. Se não tiver uma decisão de feminismo, ela decide, muitas vezes, de acordo com o que o decano do STF pensa.
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1: Empresa privada. Numa empresa privada. Olha onde entra o engessamento das regras. Você vai lá, faz, a Globo vai lá, faz as regras do debate, as regras são feitas, todo mundo concorda, os partidos concordam, o Lula não vai no debate porque ele quer, porque ele não quis ir. Ninguém forçou o Lula a não ir. Ó, você não vai poder ir. Não, ele não quis ir. Não só não quis ir, como vai num podcast no mesmo horário para criar uma confusão. Essa é que é a verdade. E aí vão lá e deixam a cadeira vazia, que é parte da regra do debate, e a cadeira vazia é censurada. Pô, onde que nós estamos? Onde que nós estamos? E, para além disso, o Renan Santos teve uma decisão do Nunes Marques negando a sua participação no TSE. Aí vem a Carmen Lúcia no STF. Nega também a participação dele. E a notícia que a gente tem é de que o Gilmar Mendes está, o gabinete do Gilmar Mendes está informando para os jornalistas. Nós demos aqui em primeira mão, o Bruno Pinheiro está lá obtendo informações diretas do gabinete do ministro Gilmar Mendes. É a informação que vem e que está sendo confirmada por toda a imprensa. A gente já trouxe aqui para vocês informação do Metrópolis, informação da Folha, Mônica Bergamo, todo mundo dizendo, olha, vai sair uma decisão do Gilmar Mendes a qualquer minuto, dizendo que o Renan Santos vai ao debate. O Renan gravou um vídeo dizendo, tô indo pra Globo. Tudo isso sendo preparado e a gente não sabe por que que o Gilmar Mendes tá com essa decisão. Tá com esse, pegou essa peteca. Caiu no gabinete dele essa peteca por qual razão? Não faz o menor sentido. O menor sentido. A Carmen Lúcia não é reserva do Gilmar Mendes. Não é juiz auxiliar. Ela não é estagiária do Gilmar
2: Mendes. Mas as regras da corte permitem isso ou não?
1: Claro que não. Claro que não. Ela dá uma decisão, isso foi redistribuído por qual razão para o Gilmar Mendes? Isso está nebuloso, a imprensa inteira dizendo que ele vai dar uma decisão e ninguém sabendo por qual razão o caso está com ele. É muito louco isso. Então é um ministro que está no seu gabinete informando para todo mundo, ó, eu vou a qualquer momento dar uma decisão sobre esse caso. A única coisa que eu não vou informar é por que eu estou com o caso. Você consegue lidar com um barulho desse?
2: E mais uma vez, eu acho que nós temos a triste mania aqui no Brasil. Desculpa, pode ser por uma série de fatores, talvez até por falta de conhecimento. Nós atacamos apenas a causa. Nós nunca vamos na raiz do problema. Então agora se discute exatamente o que você está falando. Ah, ele vai, caiu no Gilmar. Não se fala por quê, como surgiu a possibilidade disso cair na decisão do Gilmar. E veja, ninguém aqui está defendendo o que você está falando. Defender a liberdade de expressão. Ninguém não está defendendo a liberdade de expressão do rei.

0: Conveniência de interesse pessoal, conveniência ideológica. Olha, virou a festa da uva, é a festa do caqui, tudo vale, musa. Olha, a gente tem uma, eu vou passar para o Mota, mas a gente tem uma última, uma informação de última hora também a respeito disso, também do nosso jornalista Bruno Pinheiro, que está lá atento a todos esses passos, e ele está dizendo o seguinte, que não há ainda confirmação de em qual processo que essa decisão do Gilmar Mendes virá. Então, repito, olha, está a imprensa inteira dizendo que Gilmar Mendes vai dar uma decisão favorável ao Renan. Mas eu não vou dizer em qual processo. Não, não, qual processo não importa. Ah, detalhes. Eu me lembro do Zagallo, lembra que ele falava, ah, o gol é um detalhe, lembra que teve essa frase? Aqui é um processo, é um detalhe, o importante é que eu vou dar a decisão. Muito bem, não se sabe em qual processo é ainda. O que se fala nos bastidores ali do STF é que houve uma redistribuição do caso, mas não há nenhum andamento que registre essa redistribuição no processo que estava com a Carmen Lúcia. O último andamento até agora é da Carmen Lúcia, é da decisão da Carmen Lúcia. Você percebe? Então, o que se está dizendo dentro do STF é, vamos lá, o percurso do caso estava no TSE, Nunes Marques disse, o Renan não vai. Aí o Renan recorre para o STF, cai com a Carmen Lúcia. Carmen Lúcia diz, Renan não vai. O que a gente tem até agora dentro desse processo é a decisão da Carmen Lúcia. Nada mais. Se você entra no andamento do processo, e a gente fez aqui, não aparece nada. O último andamento é a decisão da Carmen Lúcia dizendo o Renan não vai. Mesmo assim, a informação que existe é de que o processo foi redistribuído para o ministro Gilmar Mendes. Não se sabe por quê. E não existe isso de redistribuição depois da decisão. Se há, por exemplo, algum impedimento, se a Carmen Lúcia entendeu que não deveria tocar nisso, quem deveria fazer essa redistribuição, em primeiro lugar, não é ela. Isso deve voltar para a presidência redistribui. Mas tudo bem, ainda que assim fosse, nem, não tem registro nenhum. E está lá com o Gilmar Mendes. E depois da decisão, se ela deu a decisão, é porque ela não está impedida. Se ela tiver suspeita, se qualquer motivo houvesse para esse processo ser redistribuído, ela não teria decidido. Você não decide e depois redistribui. Você redistribui para não decidir. A redistribuição de um processo é um meio de segurança, justamente um meio de segurança para que a sua decisão não seja inválida. Ela decide e depois redistribui? Isso não faz o menor sentido jurídico. Mas, enfim, repito, a informação que a gente tem, Mota, até agora, é de que esse processo está no gabinete do Gilmar Mendes. O que se sabe até agora é de que o Gilmar Mendes está preparando, muito provavelmente, uma decisão para o Renan comparecer ao debate. O Renan já disse que está indo para a Globo, aguardando essa decisão do Gilmar Mendes, e no andamento do processo não há nada. O último andamento é a decisão da Carmen Lúcia, sabe-se lá Deus ou quem mais. Por que que esse processo está com o Gilmar Mendes, Mota?
1: Bom, eu vou arriscar então o meu palpite aqui. E vocês sabem que não vai ser um palpite jurídico. Do ponto de vista político, não resta dúvida nenhuma, né, sobre esse cenário. Você diz que o candidato não vai ao debate, não pode participar. Há repetidas negativas em relação a isso. Então os outros participantes do debate não se preparam para a presença dele lá. O plano para um debate, passa a ser outro. E aí, em cima da hora, se resolve que ele vai participar. E olha que coincidência feliz, ele está aqui no Rio de Janeiro. Não é inacreditável isso? Ele poderia estar fazendo campanha no Acre, em Fortaleza. Não, ele está aqui no Rio de Janeiro. Agora, como é que isso influencia o cenário? Vamos lembrar aqui. Qual é a mensagem que esse candidato tem passado de forma insistente? É a mensagem de que os políticos são todos iguais. Ele prega, ele defende, ele anuncia a equivalência entre os candidatos do PL e do PT. Ele diz que é tudo a mesma coisa, que é a farinha do mesmo saco. Então, é uma mensagem que prejudica muito o candidato que eventualmente estiver numa situação de vantagem, de liderança. Porque quando você diz que é a farinha do mesmo

0: você está desestimulando o eleitor. As pessoas vão assistir, vão dizer: olha que espetáculo horrível, eu não sabia dessa fofoca. Então, do ponto de vista jurídico, eu não faço a mínima ideia. Eu já me acostumei com essa história do processo, né? Eu achei que isso fizesse parte do direito. Você toma uma decisão, depois acha lá um lugar para colocar a decisão. Desculpe, perdão, juristas, do novo direito brasileiro, que vale alguns anos aqui no Brasil. Agora, do ponto de vista político, é uma manobra clássica. Na clássica, não resta nenhuma dúvida sobre isso.
1: Olha, e vamos ouvir. A gente tá no ponto o vídeo do Renan. Como a gente tem uma audiência rotativa, nossa audiência pode não ter visto o vídeo que a gente passou agora há pouco do Renan dizendo que está correndo lá para Globo. Vamos ouvir.
2: Pessoal, jornalistas, eu estou completamente confuso. Eu até estou nesse instante me tocando, porque estão falando, e muitos jornalistas estão me falando, que haverá uma decisão num processo, uma decisão não um processo nosso, só para entender, não tem nada a ver com a ação que eu entrei com a Carmen, que ela foi negada hoje, nem com a do Cássio Nunes. Uma decisão aparentemente no TS, no STF, que pode me colocar no debate. Estou no Rio de Janeiro, eu estava em uma manifestação, eu vou agora aguardar se existe essa decisão ou não, mas vou aguardar no caminho. Então, eu já vou me encaminhar lá para o Projac, espero que a Globo me receba muito bem, gosto das organizações Globo, especialmente como sou respeitado por elas. Então, por favor, né, me coloque no debate. Estamos torcendo, estamos rezando, espero que seja verdade. As decisões jurídicas sobre nós quase sempre são decisões ruins. Vinha uma espécie de um milagre de última hora, eu costumo nem acreditar, mas como eu avisei, até o último minuto.
1: Ô, Musa, o Renan tá confuso. Se o Renan tá confuso, não sabe de onde tá vindo esse boato, essa informação, né? Esse zum, zum, zum de que sairá a qualquer momento uma decisão para ele comparecer ao debate. Se ele tá confuso, imagina a gente.
3: Nós estamos confusos pelo fato que a gente está falando aqui. Agora eu estava pensando, imagina se houvesse de fato uma estrutura mais organizada, de novo, sem ainda fazer juízo de valor, mas se houvesse mais essa estrutura de, como a gente estava falando aqui, de estratégia, né, de fato de, bom, a direita, sendo direita, querer tirar o PT das mãos do Brasil. Ou melhor, ao contrário, o Brasil das mãos do PT. Imagina se ele se unisse agora, Zema, Caiado e Flávio, e não comparecessem ao debate?
1: É, deixar o Renan sozinho.
3: Imagina?
1: É. Sem o púlpito, não vão
3: Aí não
1: tirar
3: pode,
1: o
3: que o
1: púlpito.
3: povo está
1: O púlpito está
3: censurado, né?
1: censurado.
3: Claro, o púlpito está muito perigoso.
1: Eu acho que só para enfrentar essa censura, só o púlpito devia comparecer. Acho que o púlpito devia comparecer.
3: Não, mas pensando aqui, seu ponto, desculpa te interromper, não seria talvez uma desmoralização da própria decisão do Gilmar?
1: Eu acho que, assim, os debates deixaram de ser privados, né? A gente também está aqui tendo de nos nós estamos de nos haver com o fato de que, se você faz uma regra para o debate, a regra não vale. A regra do púlpito, os caras vão lá e censuram o púlpito. Você faz uma regra de que esse não pode comparecer, a escolha é minha, vão lá e colocam um cara. Então, daqui a pouco, sinceramente, eu fico pensando que vai chegar uma hora que as emissoras falam assim: olha, tá dando tanto trabalho fazer esse debate que eu não vou fazer. O cara não vem, quando vem. Vem quem quer, porque também tanto faz a regra que eu faço. Quando enfim, tudo tão burocrático, tudo tão complexo. A gente teve, por exemplo, nas eleições passadas, tantas regras que interferiam no debate ou que interferiam nas eleições por parte das resoluções do TSE. Eram tantas regras que as plataformas, as redes sociais deixaram de oferecer, por exemplo, serviço para impulsionar candidaturas. Então, a propaganda eleitoral nas redes sociais era tanta regra que eles falaram assim: pô, quer saber, não ofereço serviço. Tão difícil que é cumprir a regra, não quero correr o risco. Daqui a pouco, as emissoras vão chegar em algum determinado momento e falar assim: ah, quer saber? Então eu não vou fazer mais debate, porque, enfim, é mais trabalhoso lidar com os tribunais do que lidar com a própria
3: Isso é uma regra do
1: informação.
3: Brasil. Se você parar para pensar, quantas pessoas desistiram de empreender no Brasil? Quantas mais empresas nós poderíamos ter aqui? Quanto mais isso aumentaria a oferta de produtos nos mais variados segmentos? Eu estava lendo agora há pouco, antes de entrar o programa, de vários países do mundo, por volta de 30 países do mundo, ali, basicamente os países minimamente civilizados, o mês de agosto, o Brasil teve a pior indústria, o desenvolvimento da indústria do mundo. Ou seja, nós estamos falando de uma série de ações em que o Brasil repele a ação do empreendedor, a ação de produzir, a ação de ofertar mais produtos. Por quê? Por conta disso, dessa estrutura burocrática. A estrutura burocrática que tomou conta do Estado, que a gente tanto fala aqui, que interfere em nossas vidas e vem direto nas nossas jugulares, ela simplesmente inibe a capacidade de você empreender. Eu estava vendo esses dias, a gente já entrevistou aqui o Saxido, o Adolfo Saxido, ele falou uma coisa muito brilhante. Vocês já pensaram por que, que no Brasil não nascem Elon Musk, Zuckerberg, ou seja, pessoas altamente empreendedoras capazes de construir empresas que valem trilhões? A resposta é que nasce. Só que a burocracia estatal é tamanha que ela mata a capacidade criativa do ser humano brasileiro. Ou ele vai embora, ou ele tem todo incentivo a se tornar, de repente, alguém dentro da caixinha para entrar numa CLT e lá ficar.
1: Olha, ô Musa, e a Mônica Bergamo, que eu mencionei, né, a matéria dela, agora houve um complemento à matéria e ela dá uma dica do que pode ter acontecido nesse caso. Por que que isso está com o Gilmar Mendes? Então, enfim, eu vou ler aqui para vocês verem. Olha a confusão. Então ela diz, o Gilmar Mendes deve invocar os princípios da liberdade de expressão e o pluralismo político para embasar a decisão. E aí ela complementa, ele está atendendo a um pedido do Solidariedade, partido presidido pelo Paulinho da Força.
3: E falamos dele ontem aqui.
1: Falamos dele ontem. O magistrado já havia decidido, o Gilmar Mendes, em caso anterior, que a liberdade de expressão em período eleitoral deve ser ampla. Na ocasião, ele julgou uma reclamação do deputado federal Zeca Dirceu, que havia postado no X que o Deltan Dallagnol, que concorre ao Senado, está inelegível. A candidatura do ex-procurador está sub judice e ele conseguiu derrubar o texto da plataforma. O parlamentar recorreu ao STF e o caso foi sorteado para o Gilmar Mendes, que determinou a volta da postagem. A ministra do Supremo Tribunal Federal, Carmen Lúcia, e o presidente do Tribunal Superior Eleitoral, Nunes Marques, tinham negado o pedido do partido Missão para que o Renan Santos participasse do encontro entre os candidatos. Nos pedidos, a legenda afirmava que, como houve participação do Renan Santos em todos os atos promovidos pela Globo, deveria participar desse também. No TSE, o Nunes rejeitou. Já no STF, o pedido também foi rejeitado pela Carmen Lúcia e a ministra não chegou a analisar o mérito da questão. E aí ela complementa. Em sua decisão negando a demanda, o magistrado afirmou que a DPF não era o instrumento adequado, isso tudo a gente já até comentou. Afirmou também que não poderia, enfim, tocar adiante esse pedido. Ela insinua aqui, eu vou dizer que é uma informação que eu não sei se ela quis dizer isso mesmo, mas como ela cola, né, a folha cola aqui, essa questão do Solidariedade junto desse mesmo caso, eu fico tentado a achar que ela está querendo insinuar que, enfim, o Gilmar Mendes pode estar decidindo sobre esse caso porque ele já decidiu num outro processo sobre uma postagem do Zeca Dirceu a respeito do Deltan Dallagnol. Nossa. E aí, então, enfim, o Gilmar Mendes, como decidiu, eles estão fazendo agora assim, né? Como eu já decidi um caso que tem a ver com esse aí, eu decido agora esse outro. Eu só não faz sentido para mim que o pedido para o Renan Santos comparecer partisse do Solidariedade.
3: É da Mônica?
1: É da Mônica.
3: Olha, eu acho que ela está, na verdade, perdendo tempo tentando achar justificativa onde não tem lógica. É o que a gente sempre fala aqui, não tem racionalidade no meio disso.
1: É, o Mota, o Solidariedade não tem relação aqui com o Renan, né? Ou tem?
0: Ah, o Paulinho da Força, é ele?
1: Ele.
0: O relator do projeto da dosimetria. Olha, eu me lembro, teve gente que acreditou nas boas intenções desse projeto, Marcília. O Paulinho da Força dava 200 entrevistas por dia e muita gente acreditou, menos eu. Eu avisei aqui que isso era um movimento errado. E eu acho que isso é a prova, uma evidência muito forte de que o Brasil só chegou a situação atual, porque existiam e ainda existem muitos políticos dispostos a servir de instrumento para os piores interesses, mesmo que isso, a médio prazo, signifique a extinção da política, porque é isso que a gente vai ver, né? Só os políticos que se submeterem a esse joguinho é que vão ter permissão para falar, para ser candidatos, para tomar posse. É exatamente isso que a gente está vendo.
1: Ô Mota, e sabe quem nesse meio de caminho, nessa confusão toda, soltou uma notinha?
0: Eu estou até com medo de dizer.
1: É uma pessoa, é do STF. Quer chutar?
3: Ixi, então deve ter medo mesmo.
0: Não quero, não. Me surpreenda.
1: Quer chutar, ô Musa? Quem que você acha que soltou a notinha?
3: É positiva ou negativa?
1: Ah.
3: Muita
1: É uma
3: dica?
1: nota que não dá nem para entender muito bem.
3: Não dá para entender muito bem. Zanin?
1: Não. Mas é quase. Rima. Rima.
3: Faquinha.
1: Fachin. O Fachin, presidente do STF, soltou a notinha dizendo o seguinte: às vésperas, ele escreve de um jeito muito difícil de a gente compreender, né? Uma fala um pouco macarrônica, então eu, prolixa, né, para ser mais gentil, então eu vou aqui só resumir. Mas ele começa dizendo assim: às vésperas de mais um pleito eleitoral. Parece aqueles discursos, o Fachin, quando ele fala, parece aqueles discursos de político antigo. Sabe aquele.
3: Anos 80, você olhando.
1: Não, anos 80, mais. Época de Getúlio Vargas, o cara ia para aqueles microfones redondos, sabe aqueles microfones redondos que tinha.
3: Aquele do Silvio Santos era que grudava aqui, lembra?
1: Aí o candidato chegava na frente do microfone, né? Ele chegava na frente do microfone, tinha a bolinha e ele empinava assim, o rosto e começava a falar. Olha, a gente já está confirmado isso? Acabamos de ter uma nova informação. Daniel, está confirmado?
3: Aposto que não tem novidade.
1: Bom, olha, a gente está com uma informação aqui de que o Flávio Bolsonaro está fora do debate, hein? Vamos confirmar para vocês, mas a informação que acaba de chegar é de que, diante dessa história toda, o Flávio Bolsonaro não vai comparecer ao debate. É uma informação que a gente ainda está aqui buscando confirmação, mas enfim, tudo acontecendo ao mesmo tempo. Está na tela, olha, o post do Flávio Bolsonaro. Breaking News, 19h27, repita.
3: 9h27,
1: Não, nove...
3: não, 7h27. É
1: Aí
3: que eu tô com 9h20 do debate na cabeça.
1: Aí você me
3: É,
1: derruba.
3: repita.
1: Olha lá, Flávio Bolsonaro, acabou de sair, acabo de tomar a decisão de não ir ao debate da Globo em função da censura imposta ao evento pelo TSE. A imprensa tem que ser livre e as eleições limpas. Em breve, mais detalhes. Acabo de tomar a decisão de não ir ao debate, diz Flávio Bolsonaro nas suas redes sociais, de não ir ao debate da Globo em função da censura imposta ao evento pelo TSE. A imprensa tem de ser livre e as eleições limpas. Em breve, mais detalhes. 19h24, faz 4 minutos que o Flávio Bolsonaro acabou de publicar. A gente vai buscar informações, fique aqui com a gente que a gente vai ter informações novas sobre isso daqui a pouco. Mota!
0: Olha, é a coisa certa. Se é para jogar o jogo, vamos jogar o jogo. É a minha visão, né? Analisando esses elementos aqui, essa decisão de permitir de última hora que o candidato do Missão compareça não me parece ser uma coisa de última hora, né? Para bom entendedor, meio comentário basta. Eu acho que nesse caso o Flávio não tem nada a ganhar. Agora eu estou preocupado aqui, Marcília. Eu estou preocupado com a possibilidade de sair aí uma decisão ou da ministra ou do ministro dizendo que o Flávio é obrigado a comparecer, hein? Só falta isso.
1: Olha, ô Musa, a gente tem uma outra breaking news sobre o debate. Parece que saiu a decisão
3: Brasil!
1: do Gilmar, mas Olha, vamos lá, acabou de sair, então eu já vou ler aqui, a gente está nesse, enfim, vai para cá e vai para lá, acabou de sair a decisão do Gilmar Mendes, se puder a gente espelhar, vamos espelhar. Ela diz, ó, por meio de petição protocolada às 14h52 da tarde de hoje, decisão do Gilmar Mendes. O partido Solidariedade, de fato, olha só, é o Solidariedade, compareceu aos autos e formulou um pedido de extensão dos efeitos da decisão que julgou procedente, um outro pedido, enfim, ele foi lá em cima disso. E aí, são 18 páginas aqui de decisão, eu vou já para o final dela, para a conclusão, depois a gente dá mais especificações sobre essa decisão. Vocês que estão na TV aberta, nos acompanhando, vão rapidamente para o intervalo comercial, daqui a pouco vocês voltam.
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15: Já é há muito tempo, né, Marcília? A gente está assistindo só uma fase diferente do espetáculo. E olha, eu estou acompanhando aqui nas redes sociais a reação das pessoas e recebendo muita mensagem. Eu acho que ninguém está sendo enganado sobre o que está acontecendo. Eu acho que está todo mundo entendendo o jogo que está sendo jogado aqui. Eu acho que ninguém aqui que eu vi, nem de um lado nem do outro, está acreditando que essa decisão tem como base a defesa da liberdade de expressão. Eu não encontrei aqui ninguém defendendo que a participação do candidato no debate é muito importante, porque vai trazer ideias novas, vai trazer uma nova perspectiva, que pode, né, criar uma chance para que ele passe pelo primeiro turno. Ninguém está dizendo isso, nem de um lado, nem do outro. O que nós estamos assistindo aqui é uma manobra política. Agora, resta saber se ela vai ter o efeito desejado. É o que você consegue impedindo o candidato do PL de participar desse debate agora, ou criando condições que tornam a participação dele desfavorável, né? Talvez ele tenha perdido a oportunidade de trazer alguma novidade, de conquistar alguns votos adicionais, se mostrando maduro, articulado, conhecedor das questões principais do Brasil. Por outro lado, esses votos que ele pode ter perdido, porque não vai participar, podem ter sido mais do que compensados pelos votos que ele vai ganhar de pessoas que não iam votar ou não iam votar nele, mas diante do que está acontecendo agora, finalmente começam a compreender a gravidade do momento que nós vivemos.
0: Olha só, Mota, e vamos só para a gente deixar aqui o percurso, porque é muita coisa, a gente fica maluco com tanta informação. Então você que nos escuta, só para a gente fazer um ligar pontos aqui, tá, a respeito dessas questões todas. O que acontece? Tá? O Flávio Bolsonaro disse que ia ao debate, o Lula disse, eu não vou ao debate, e o Zema entrou com um processo dizendo, eu tenho o direito de ir ao debate. Quem que é obrigado a ir ao debate? Quem que tem o direito assegurado de ir ao debate? Quem tem 5 parlamentares no Congresso? Isso que diz a lei de eleições, a lei das eleições lá de 97, assegura que se você tem 5 parlamentares, o local de debate, a emissora, é obrigado a te permitir ir. O Zema entrou com essa ação dizendo, eu devo estar lá, porque o meu partido aqui tem. Tinha uma controvérsia sobre isso, enfim, o Zema estava lá, por conta da lei. O Lula não foi, disse, não vou, abre uma vaga. Essa vaga, então, seria do Renan. Só que a regra do debate dizia, eu, Globo, posso ou não chamar o Renan caso abra uma vaga. Abriu a vaga e a Globo não chamou. Pelas regras do debate, era um direito dela. O que acontece? Vem o Renan e entra com uma ação dizendo, eu quero participar, eu quero que me obriguem, que obriguem a minha participação no debate da Globo. É isso. Aí, a sequência disso é que, lá no TSE, que é onde o pedido do Renan foi feito, o Nunes Marques nega, dizendo, a Globo tem o direito de não querer que você participe, vamos dizer assim. No STF, aí ele recorre do TSE para o STF. A Carmen Lúcia diz, o seu pedido eu indefiro, não é o caso. E aí vem o Solidariedade, num processo que relacionava Zeca Dirceu com Deltan Dallagnol, enfim, um negócio que supostamente tinha uma ligação com debates e com eleitoral. Nesse processo que estava ou já esteve anteriormente com o Gilmar Mendes, é feito esse pedido pela Solidariedade. O Gilmar Mendes pega e diz, em nome da liberdade de expressão, o Renan Santos está obrigado, a Globo está obrigada a receber o Renan Santos no debate. O Renan Santos nem sabia disso. Ele falou, eu nem estou sabendo que esse pedido foi feito, mas eu estou indo já lá para a Globo. Esse foi o resumão, vamos dizer assim, esse é um resumão de tudo isso que aconteceu. Ou seja, o Gilmar Mendes, ele não era o destinatário do pedido do Missão e do Renan Santos para participar do debate. O destinatário do pedido era o Nunes Marques no TSE e a Carmen Lúcia no STF. Ambos negaram. Vem o Solidariedade, pede para o Gilmar, dizendo, tem um processo aí com você, Gilmar, que tem a ver com isso. Do Zeca Dirceu e não sei o quê. O Gilmar acolhe o pedido e diz, tá bom, então eu vou julgar. E julga. Com isso, ele atropela a decisão anterior da sua colega Carmen Lúcia de STF, caça a decisão do Nunes Marques no TSE e obriga a Globo a fazer com que o Renan compareça ao debate. E aí o Flávio, no meio dessa história, acaba de postar um tweet dizendo, quer saber? Eu, então, não vou no debate. Não necessariamente por isso, mas porque o TSE está censurando o debate por conta da história do púlpito, que o TSE, a ministra Estela Aranha, entendeu que o púlpito vazio do Lula não poderia ser exposto e mostrado, que isso feria a neutralidade do debate. Censuraram a cadeira. No Brasil é difícil. Censurar o púlpito. O púlpito vazio não pode. Ofende a neutralidade. Então, o púlpito, dessa maneira, não podia do Lula aparecer. O Flávio, provavelmente, mencionando isso, mas percebendo que essa história toda estava uma completa algazarra, disse, ó, um abraço para vocês, eu não vou fazer parte disso. Acabou de postar no X uma mensagem nesse sentido. E, diante dessa situação toda, nós teremos um debate com o Renan Santos, aos 48 do segundo tempo, sendo chamado, obrigado, pelo Gilmar Mendes a comparecer. O Zema, também por decisão judicial do Nunes Marques, obrigada a Globo a fazer com que ele compareça, o Flávio não vai, o Lula não vai e estará lá também o Caiado. E o Augusto Cury, que inclusive já chegaram nos estúdios Globo. Augusto Cury e o Caiado já estão lá a postos, né? Os demais ainda não. Musa.
1: Eu tô aqui tentando formular tudo que a gente está falando. Eu concordo com o Mota, eu acho certíssima a decisão do Flávio não ir. Primeiro porque, vamos lá, a gente falou aqui do pedido, tudo isso partiu do Partido Solidariedade, não foi isso?
0: É.
1: Ou seja, o Partido Solidariedade do Paulinho da Força, que nós mencionamos ontem, você trouxe aqui da proximidade, nós trouxemos da proximidade que ele tem historicamente com Alexandre de Moraes e Gilmar Mendes. O que, na minha opinião, está claramente acontecendo é, mais uma vez, esses ministros, aqui agora eu estou falando do Gilmar e do Dino, com a decisão dessa semana, esvaziando a própria legitimidade do TSE. O que será que eles querem fazer com isso? Será que eles querem deixar o TSE praticamente deslegitimado com as suas decisões? Sendo que nós já falamos aqui de mensagens que vazaram de Gilmar Mendes com Cássio Nunes Marques pedindo para ele se afastar, pedindo daquela maneira impositiva, se afaste, você deveria se afastar do TSE. Por que ele quer um TSE vazio? O TSE esvaziado, ele não era, ou melhor, o TSE não era tão importante em 2022 quando era presidido por Alexandre de Moraes? Qual é o fato agora em que ele se mantém tão importante, justamente no momento em que Flávio numericamente está ou empatado ou passou em algumas pesquisas, ou no Polymarket abriu praticamente quase 30 pontos, justamente nesse momento tudo isso vai acontecendo? Por que o TSE agora tem que ser vazio? Não era algo tão importante para a tal da democracia? Então, pataquada, desculpem o português baixo, mas nessa pataquada que está acontecendo jurídica no Brasil, onde não traz nenhum tipo de segurança, eu realmente acho que a decisão do Flávio é extremamente acertada de não ir. Eu pensei aqui justamente na possibilidade. Se o Renan iria antes para frente da TV Globo no Rio de Janeiro, imagina se o Flávio fosse lá para frente do Flow, só que aí me lembraram o seguinte... me parece que o Flow vai ser o podcast que ele dará a entrevista ao Lula, vai ser lá na Alvorada. E aí me veio aqui uma coisa na cabeça, Marcílio Mota, me confirma se é verdade. Eu acho que o Jair Bolsonaro, na época, não pôde fazer live do Palácio. Por que será que agora o Lula pode? Também me chama a atenção tudo isso.
0: Eu não sei se isso, essa informação de que vai ser do Alvorada.
1: Me falaram que sim aqui.
0: Porque isso aconteceu, inclusive na última entrevista que ele deu para a Record, que acabou indo ao ar no mesmo horário do primeiro debate, e isso foi questionado até judicialmente, salvo engano, pela própria campanha do Flávio, se não foi do Flávio, foi de aliados. Porque, realmente, em 2022, o Bolsonaro foi impedido, foi entendido como abuso de poder político, porque ele era
1: presidente
0: da República. Né? Então, você não pode usar os bens públicos para fazer campanha. E aí o entendimento aqui, e eu concordo, confesso a você, com o entendimento da campanha, que não sei de quem foi a campanha, se foi do Flávio mesmo que fez esse questionamento e levou ao TSE, isso não foi adiante, mas ó, se eu não estou fazendo um ato de presidente quando eu dou uma entrevista como ele deu.
1: Claro, claro.
0: Eu estou fazendo um ato de campanha. Pô, a minha entrevista está sendo exatamente no mesmo momento em que um debate de campanha.
1: Não, eu concordo que lá em 2022 ele não deveria ter feito mesmo a live de lá, assim como hoje.
0: Isso.
1: Mas porque esses dois pesos.
0: Então,
1: né?
0: Mas aí o PT dizia assim, não, mas ali a entrevista foi do presidente. A entrevista à Record, é isso que ele, a campanha, o Lula falou, a entrevista à Record foi do presidente Lula e não do candidato Lula. Pô, mas você dá uma entrevista sobre os teus feitos, sobre as tuas ambições futuras, no mesmo horário de um debate que está acontecendo com candidatos que estão disputando com você. Pô, isso não é um ato de presidente. E a mesma coisa agora. Então, isso, vamos aqui nos recordar que o Bolsonaro, uma das causas de inelegibilidade dele, consideradas pelo TSE, foi abuso de poder político. Que é isso? É você usar os móveis e imóveis públicos em benefício da sua campanha. E agora, enfim, mas tudo isso, essa que é uma questão concreta, aí não importa. O que importa é que os candidatos vão ou não vão, que o púlpito pode ou não pode ser censurado. Essa questão concreta, que é o Lula usar móveis e imóveis públicos para fazer campanha, aí isso passa um pouco ao largo, né, Mota, das vistas grossas de alguns magistrados brasileiros.
15: É mais uma vez aplicação seletiva de regras absurdamente detalhadas. É tipo um teatrinho do absurdo. E a gente vê que muita gente acha que isso tem algum fundamento, né? Se você é presidente da República, é evidente que há inúmeras formas de você usar o cargo que você tem, o poder que você tem, para tentar se eleger, para tentar ficar no poder e não sair nunca mais de lá. Essa é a história mais antiga do mundo. Acontece em todos os países, não é no Brasil. Aí as pessoas, né, algumas até bem intencionadas, aplaudem essas regras super detalhadas do que pode e do que não pode, esquecendo que essas regras só são aplicadas quando é conveniente para quem está no poder. Quando não é conveniente, a gente vê isso que está acontecendo agora. E eu estou imaginando aqui, Marcília e Bruno, como é que vai ser esse debate, né? O debate entre candidatos que têm chance zero de serem eleitos. Sobre o que será que eles vão falar e quem será que vai assistir esse debate agora?
0: Olha, Mota, e vale a gente dizer, eu estou também aqui, a gente tem uma apuração da Beatriz Manfredini, aqui da Jovem Pan, que dá conta das primeiras impressões, vamos dizer assim, sobre essa presença do Renan e também essa desistência, né, do Flávio Bolsonaro. Então, o que ela traz para a gente é que o que teria incomodado o Flávio Bolsonaro, sobretudo nessa censura ao púlpito, né? Essa censura da cadeira, eu repito, o Brasil ele chegou mesmo num ponto sem retorno. No momento em que você censura objetos, né, eu acho que a gente fica com uma certa dificuldade de levar esse país a sério. Eu nunca tinha visto isso, né? Eu nunca tinha visto. Aliás, eu contava sempre uma anedota, né, que tinha. Sempre gosto de contar essa anedota, que é do boneco de ventríloco, né? O cara chegava com o boneco de ventríloco no show, né? Era uma piada de português na época, que era possível contar piada de português, então o português estaria ali brigando com o cara: olha, você disse isso, você disse aquilo, e você tinha. E aí o cara que estava com o boneco de ventríloco vira para o português e fala assim: poxa, me desculpa, eu não queria ter ofendido o senhor. E aí o português vira e fala: não estou falando com o senhor, estou falando com o boneco. Então a gente chega no momento do Brasil em que a gente começa a querer censurar robô, censurar inteligência artificial, censurar algoritmo, e agora parece que chegamos na cereja do bolo, que é censurar o púlpito. O púlpito do debate foi censurado. Ele ficaria ali vazio com o nome do Lula e agora ele não pode mais existir. O púlpito está, nesse momento, provavelmente trancado, algemado. Colocaram o púlpito numa salinha escura para ele aprender a se comportar melhor da próxima vez, deixar de ser um púlpito vazio, quem sabe. O púlpito poderia muito bem deixar de estar vazio se o Lula fosse ao debate. Mas, enfim, a apuração da Beatriz Manfredini diz, ou dá conta, de que esse foi um incômodo, ou o maior incômodo do Flávio. O Flávio ia utilizar esse púlpito vazio do Lula como um elemento relevante para ele dialogar ou, enfim, rivalizar com o Lula. A mira do Flávio, claro, é o Lula, não os demais candidatos. E o púlpito vazio não podendo estar lá, ele não vai poder criar esse tipo de diálogo com o Lula. Também outra coisa que incomodou, ter incomodado, aqui, segundo a apuração da Beatriz, o Flávio, é o fato de o Renan Santos, claro, ser alguém de gestos muito largos, vamos dizer assim, e esses gestos muito largos seriam destinados a ele, Flávio, e isso não faria nenhum sentido, esse tipo de exposição do Flávio a isso, isso só seria bom para o Renan. Bom, essa foi a decisão do Flávio. Eu tenho mais informações sobre esse caso, as informações estão chegando a todo momento, a gente vai trazer daqui a pouco, é Vapt Vupt, fica aí.
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2: Força, o Aécio e o Temer. O Temer é o conciliador, o Aécio ligado ao Gilmar, muito próximo, e o Paulinho da Força ligado ao Moraes. Então era a turma do STF que estava levando adiante o projeto da dosimetria. O Paulinho da Força está, muito provavelmente, levantou uma bola para o Gilmar chutar. Ele não quis ajudar o Renan. Eu acho que o Paulinho da Força não está nem aí para o Renan. O ponto aqui do Paulinho da Força é ajudar o Gilmar. Quanto mais decisão eles conseguirem fazer o Gilmar caçar o Nunes Marques, quanto mais decisão eles conseguirem fazer com que o STF desidrate o TSE, quanto mais eles conseguirem passar por cima do Nunes Marques, mais essa ala de ministros ligada a Gilmar, a Dino e a Moraes conseguem se estabelecer como os bambambãs. É isso que eles querem. Então, me parece que foi só uma oportunidade do Paulinho da Força tocar a bola, levantar a bola para o Gilmar Mendes bater para o gol, entendeu? E bater para o gol com um atropelo total no Nunes Marques. Essa me parece ser a razão desse pedido do Solidariedade. E acho também, se você quer saber sobre o Flávio, acho que ele devia ter ido ao debate. A minha leitura, eu sei que meus colegas aqui, cada um tem uma leitura diferente, mas a minha leitura é que ele devia ter ido. Ah, tá uma censura, tá uma zona, é um circo. É, então eu bato no peito e vou lá e vou enfrentar esse troço tudo. Não sei, pode ser que tenha sido a cautela melhor para alguém que, enfim, está nesse momento muito bem nas pesquisas. Mas não sei se diante da zorra total, não é o caso de enfrentar a zorra total de frente e mostrar que você está acima dela, que você está para além disso tudo, que você não faz parte disso, mas também não recua, que você vai para cima e bota para ferver. Me parece que talvez o Flávio possa, eventualmente, perder ou ter perdido hoje a oportunidade de mostrar ou de explicar, ou de desenhar para todo mundo que isso tudo que está acontecendo aqui é uma zona. Talvez ele pudesse dizer isso explicitamente na Globo. Olha, tudo aqui que está acontecendo é uma zona. Pode ter sido uma oportunidade perdida. Vocês que estão na cadeia de rádios nos acompanhando vão agora ficar com a Voz do Brasil.
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3: Está no ar a Voz do Brasil. As notícias do governo federal que movimentaram o país no dia de hoje.
4: Olá, boa noite.
5: Boa noite para você que nos acompanha em todo o país.
4: Quinta-feira, 1 de outubro de 2026.
5: Vamos aos destaques do dia.
4: Microempreendedores individuais têm novas opções para organizar as contas.
5: A partir de hoje, MEIs com débitos de até 5 salários mínimos podem renegociar dívidas fiscais.
4: E foi prorrogado o prazo para aqueles com dívidas de até R$20 mil junto à União. Gabriela Noronha.
6: Nesse caso, podem ser abatidos todos os valores de juros, multas e encargos.
5: Mulheres vítimas de violência doméstica terão direito a afastamento remunerado de até 6 meses. Luana Karen.
7: O parecer da Advocacia Geral da União garante a mulheres vítimas de violência doméstica o afastamento remunerado por até 6 meses, desde que determinado pela Justiça como medida protetiva.
4: Já estão valendo as novas regras para doação de sangue.
5: Prazos para doar após a realização de micropigmentação, tatuagem ou piercing mudaram.
4: E pessoas com 70 anos que estejam saudáveis agora também podem continuar a fazer doação.
5: Vamos saber mais sobre essas novidades em entrevista com Luciana Carlos, do Ministério da Saúde.
8: Essa alteração não vai significar mais risco, nem para os jogadores, nem para os pacientes. Então a gente passa a ter pessoas que antes eram inaptas, agora podendo fazer a doação.
4: Hoje na apresentação da Voz do Brasil, eu, Mariana Jungmann e Luciano Seixas.
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4: Prorrogado o prazo para microempreendedores aderirem ao programa de renegociação de dívidas.
5: Agora quem tem até 20 mil reais na dívida ativa da União pode renegociar até 29 de janeiro do ano que vem.
4: Também foi lançada uma nova modalidade específica para quem tem débitos de até 8 mil reais.
9: Microempreendedores individuais podem negociar a partir desta quinta-feira dívidas fiscais com o governo federal de até 5 salários mínimos, ou seja, R$ 8.105. É uma nova modalidade do Desenrola, o Desenrola MEI Pequeno Valor. Quem aderir paga uma entrada correspondente a 5% da dívida sem desconto. O valor restante tem desconto de 50% e pode ser pago em até 55 parcelas mensais. Mariana Correia, coordenadora geral da Dívida Ativa da União e do Fundo de Garantia do Tempo de Serviço, explica que a nova modalidade deve alcançar mais de 3 milhões de pessoas.
10: A gente focou nesse universo, que parece pequeno, né? Mas que representam 3,6 milhões de microempreendedores individuais que possuem essas dívidas e que agora vão ter a chance de retomar suas atividades sem pendências perante a Procuradoria da Fazenda.
9: Além da criação da nova modalidade, o governo prorrogou o prazo do Desenrola MEI já existente. A modalidade que atende microempreendedores com dívidas de até 20 mil reais junto à União fica disponível até 29 de janeiro de 2027. Nesse caso, podem ser abatidos todos os valores de juros, multas e encargos. Com isso, o valor do débito pode ser reduzido em até 70%. A coordenadora da dívida ativa, Mariana Correia, destaca que as adesões a esses planos de negociação podem ser feitas pela internet.
10: O procedimento é 100% online, via Regularize. O contribuinte consegue entrar lá dentro, consultar a sua dívida, simular os descontos máximos aplicáveis àquela dívida, verificar se ele tem condições de aderir àquele acordo e concluir aquela negociação 100% digital em coisas de minutos.
9: O endereço para aderir às modalidades do Desenrola MEI é www.regularize.pgfn.gov.br. Reportagem Gabriela Noronha.
5: Mulheres vítimas de violência doméstica que forem afastadas do trabalho por medida protetiva terão a renda garantida.
4: A medida terá validade por até 6 meses e garante também o pagamento a mulheres sem vínculo previdenciário.
5: O governo federal seguiu o parecer da Advocacia Geral da União após um entendimento do Supremo Tribunal Federal sobre a Lei Maria da Penha.
7: O parecer da Advocacia Geral da União garante a mulheres vítimas de violência doméstica o afastamento remunerado do trabalho por até 6 meses, desde que determinado pela Justiça como medida protetiva. Esse afastamento já era previsto na Lei Maria da Penha, mas a norma não especificava quem pagaria o salário da trabalhadora nesse período. A incerteza sobre o recebimento da remuneração fazia com que muitas mulheres tivessem de optar entre a segurança e o próprio sustento, como destaca a ministra substituta das mulheres, Eutália Naves.
11: Um passo muito importante para que nenhuma mulher precise escolher entre proteger a própria vida e garantir a sua sobrevivência econômica e muitas vezes também da sua família.
7: O parecer da AGU segue entendimento do Supremo Tribunal Federal, que em junho esclareceu que o empregador é responsável pelo pagamento dos 15 primeiros dias de afastamento e o Instituto Nacional do Seguro Social, INSS, pelo restante do período. Nos casos em que a mulher é contribuinte individual, facultativa ou seguradora especial, o INSS vai pagar o benefício integralmente. Já para as mulheres que não são seguradas da Previdência, o pagamento terá natureza assistencial. A presidente do INSS, Ana Cristina Viana Silveira, destaca que bastará a decisão judicial para que o Instituto faça o pagamento.
12: O INSS tem a responsabilidade de assegurar que esse direito chegue a essas mulheres com agilidade, respeito e sensibilidade, especialmente para mulheres que enfrentam a violência doméstica.
13: Após a publicação do parecer da AGU, o Ministério da Previdência Social e o INSS terão até 15 dias para regulamentar o pagamento. As dúvidas podem ser tiradas pelo Disque 135 do INSS ou pela Central de Atendimento à Mulher, o Ligue 180. Reportagem Luana Karen.
14: E quando o assunto é proteção e garantia de direitos da mulher, o dinheiro que chega todo mês também faz diferença.
5: E por isso que o Pix Pensão foi criado, para facilitar o pagamento e o recebimento da pensão de um jeito mais simples e seguro.
14: Vamos entender mais sobre a medida que começa a valer no ano que vem.
15: O Pix Pensão entrará em vigor em julho do ano que vem. A medida altera o Código de Processo Civil para permitir o pagamento de pensão alimentícia de forma automática, via Pix, conforme decisão judicial. Antes da sanção da lei, o pagamento dependia exclusivamente de quem devia a pensão, que podia optar entre transferência manual, boleto ou desconto em folha de pagamento, no caso dos assalariados. Juliana Hernandes Cores, coordenadora-geral de Políticas de Cuidado da Secretaria Nacional de Autonomia Econômica e Política de Cuidados do Ministério das Mulheres, detalha a mudança.
16: A gente tem números que mostram que as mulheres, principalmente mulheres, ficam sem a garantia dos seus direitos, como é exercido o direito hoje. 90% dos pedidos de execução de alimentos não são constantes, então a gente entende que o Pix Pensão vai facilitar e não só a tramitação judicial, mas a tramitação bancária também.
15: As mães ou responsáveis legais que detenham a guarda de crianças e adolescentes beneficiários de pensão alimentícia poderão solicitar o Pix Pensão a qualquer momento do cumprimento da sentença. Para isso, será preciso procurar um advogado ou defensor público, acessar o processo judicial onde a pensão foi definida e pedir o Pix automático. O interessado precisa informar nos autos os dados bancários, agência, conta e chave Pix cadastrada, tanto de quem recebe quanto de quem deve pagar. E só então o juiz vai expedir a ordem eletrônica para que o sistema bancário agende o pagamento, como explica o advogado especialista em direito de família, Marcelo Lucena.
17: Então, a parte devedora, independente de sua vontade, ela vai receber uma ordem judicial, né, em sua instituição financeira, e naquela data que o juiz determinar ou no acordo que foi feito e homologado pelo judiciário, naquela data fixa, será cadastrada uma ordem judicial para que se transfira de forma automática o valor referente à pensão pelo tempo que ficar determinado.

0: Clube Esportivo fecha acordo para a ocupação de um patrimônio público.
1: É o Centro de Treinamento Rei Pelé, uma referência no cenário do futebol brasileiro.
0: Entenda o que representa para os dois lados o acordo assinado hoje em Brasília.
2: O Santos Futebol Clube negociou um acordo com a União para garantir a permanência no Centro de Treinamento Rei Pelé por 20 anos, renováveis por igual período. Por meio desse acordo, o clube ganha segurança jurídica sem que a área deixe de ser patrimônio público. Como disse a ministra da Gestão e da Inovação em Serviços Públicos, Esther Dueck.
3: A gente tem uma propriedade da União que vai ser preservada, vai ser cuidada. É um imóvel numa área muito importante, muito valiosa. O patrimônio vai deixar de ser um motivo de litígio para cumprir sua função social.
2: O Centro de Treinamento Rei Pelé tem cerca de 40 mil metros quadrados e fica no bairro do Jabaquara, em Santos, São Paulo. O complexo foi inaugurado em outubro de 2005 e se tornou uma referência no cenário do futebol brasileiro profissional. As negociações foram conduzidas pela Advocacia Geral da União e, segundo Jorge Messias, o advogado-geral, representam mais que uma transação econômica.
4: Nós entendemos que este patrimônio da União, ele tem um trabalho e um serviço que transcende a uma equação econômica. Nós estamos falando do valor imaterial que ele representa, não só para a sociedade santista, mas para toda a sociedade brasileira.
2: A partir do acordo, o Santos Futebol Clube assume uma série de compromissos relacionados a ações sociais, investimentos nas categorias de base e conservação da área. Reportagem Luciana Colares de Holanda.
1: Hoje é dia do idoso, uma data para lembrar que cuidar da saúde também é uma forma de garantir mais qualidade de vida e proteção na terceira idade.
0: E entre esses cuidados, a imunização tem um papel importante. Manter as vacinas em dia ajuda a prevenir doenças e complicações que podem ser mais graves em pessoas idosas.
5: Envelhecer com saúde também passa pela vacinação. Manter a caderneta em dia é uma das formas mais simples e eficazes de prevenir doenças graves, reduzir internações e garantir mais qualidade de vida. No Sistema Único de Saúde, pessoas com 60 anos ou mais têm acesso gratuito às vacinas previstas no Calendário Nacional de Vacinação. Em Brasília, a aposentada dona Gilmara Teixeira tem a caderneta de vacinação completa. Aos 70 anos, ela não esconde a preocupação de ficar livre das doenças.
6: A vacina em dia, a gente livra da doença. Não quero ficar doente. Eu estou com 70 anos e eu quero ter uma vida saudável.
5: O exemplo da dona Gilmara é a recomendação para todos os idosos. Entre as principais vacinas estão a da gripe, aplicada todos os anos, o reforço contra a Covid-19 a cada 6 meses, além das vacinas contra hepatite B, tétano e difteria. Dependendo da situação de saúde do histórico vacinal, também podem ser indicadas vacinas como a da febre amarela e a pneumocócica, que protege contra formas graves de pneumonia e meningite. A diretora substituta do Programa Nacional de Imunizações do Ministério da Saúde, Ana Catarina de Melo Araújo, explica a importância da vacinação para os idosos.
7: A criança e o idoso, ele é mais vulnerável. Então, às vezes, uma doença que na fase adulta ela não teria uma complicação tão importante, mas na fase do idoso ela pode complicar e até levar ao óbito ou deixar alguma sequela.
5: Com o avanço da idade, o organismo fica mais vulnerável às infecções. Por isso, manter a vacinação atualizada ajuda a evitar complicações, internações e até mortes provocadas por doenças que podem ser prevenidas. Para a dona Gilmara, do começo da reportagem, a vacina é proteção e vida longa.
6: Vacina salva vidas e muitas vidas. Vamos confiar. A ciência está aí para poder estudar e ensinar para a gente que a vacina é fundamental na nossa vida.
5: A recomendação é não esperar uma doença aparecer para procurar proteção. Atualizar a caderneta é simples. Basta procurar a unidade básica de saúde mais próxima, levando um documento de identificação e o cartão de vacinação. Mesmo quem perdeu a caderneta deve buscar a unidade para que os profissionais avaliem o histórico e indiquem quais vacinas ainda precisam ser aplicadas. Reportagem Pablo Mundim.
1: E idosos podem contribuir também para salvar vidas.
0: Novas regras autorizam que pessoas com 70 anos ou mais sejam doadoras de sangue.
1: O regulamento também reduziu o tempo de espera para que pessoas temporariamente impedidas possam voltar a doar.
0: A coordenadora geral de

0: Sangue e Hemoderivados do Ministério da Saúde, Luciana Carlos, explicou para a gente essas mudanças. Acompanhe a entrevista. Coordenadora Geral de Sangue e Hemoderivados do Ministério da Saúde, Luciana Carlos, é um prazer ter a senhora com a gente aqui na Voz do Brasil. Vamos falar então sobre essas mudanças nessa parte de doação de sangue que foram anunciadas recentemente. A doação de sangue passou a ter então novas regras para coleta, armazenamento, isso, transporte, não é isso? Entre essas isso mudanças está o prazo, por exemplo, para quem fez tatuagem, piercing, endoscopia. Explica para a gente então quais essas mudanças.
1: Bom, eu queria agradecer inicialmente, né, a oportunidade de estar conversando com o Brasil inteiro sobre isso. E, na verdade, essa atualização do regulamento técnico da hemoterapia no Brasil é uma coisa que a gente esperava há muito tempo. Está sendo muito bem recebido e saudado por toda a hemoterapia brasileira, porque a gente tinha algumas regras que datavam de 2014. Então, eram regras e normas que já estavam um pouco defasadas e distantes da necessidade de segurança dos serviços. Então, agora a gente tem realmente uma atualização desse regulamento técnico, e isso faz com que a gente tenha mais segurança para doadores e pacientes, porque a gente, vamos dizer assim, a gente melhorou, né, a segurança desses regulamentos ou desses critérios que são aplicados, né, para que as pessoas possam ou não fazer a doação de sangue com segurança.
2: E por que foram feitas essas atualizações, então?
1: Existem várias tecnologias que surgiram, algumas situações epidemiológicas que mudaram, alguns critérios técnicos que antes a gente não tinha evidência da segurança e hoje a gente tem. Então, assim, são atualizações técnicas e científicas mesmo que surgem ao longo do tempo e que a gente vai precisando fazer a adequação. Infelizmente, teve um tempo muito longo e agora a gente conseguiu trazer essa adequação, que não está restrita apenas à doação de sangue ou aos critérios de doação. A gente também tem outras alterações de incorporação de tecnologias, uso, por exemplo, de ferramentas informatizadas dentro do serviço para atendimento ao doador. Então, várias oportunidades de atualização que foram feitas, né, e sempre voltadas para a segurança dos doadores, porque o que a gente precisa é que os doadores, as pessoas que podem doar, elas realmente façam a doação com segurança e tranquilidade e continuem saudáveis e até voltem a doar, né, como doadores regulares, e para a segurança também dos pacientes que vão receber esse sangue ou esses componentes que são produzidos a partir do sangue doado.
0: Agora, só para a gente deixar mais claro, né, eu cheguei a mencionar aí os prazos para quem fez tatuagem, piercing. A senhora pode dizer para a gente, então, quais são as principais mudanças, principalmente as que mais impactam os doadores?
1: Uma das coisas que mudou e que a gente fica muito tranquilo e feliz com essa mudança é o tempo máximo de doação, então a idade máxima para fazer a doação. A gente tem vários doadores regulares que chegavam aos 70 anos e que não podiam mais doar por causa do corte que a gente tinha no regulamento anterior. Agora, essas pessoas, se saudáveis, avaliadas pelo médico do serviço, elas podem continuar fazendo a doação. A tatuagem, a gente tinha um tempo de inaptidão longo. Agora, a tatuagem feita em serviços regulamentados e fiscalizados pela Anvisa, o tempo é de 7 dias. E aquelas tatuagens que são feitas sem a gente saber como, o tempo é de 4 meses. Então, as endoscopias, que eram 6 meses, passaram a 4 meses. Então, assim, são muitas alterações que a gente incorporou ao texto, mas sempre garantindo que essa incorporação ou essa alteração não vai significar mais risco, nem para os doadores, nem para os pacientes. Então, a gente passa a ter pessoas que antes eram inaptas, agora podendo fazer a doação, e ampliando, né, também o número de potenciais doadores no país. Então, a gente espera que isso tenha uma repercussão muito boa. Principalmente essa questão da tatuagem, porque a gente tem hoje, a população mais jovem usa muito está todo mundo se tatuando, e lindos e maravilhosos, mas a gente então a gente perdia muito doador com isso, né? E agora não, agora a gente vai poder realmente, a partir até da melhoria dos serviços que fazem a tatuagem, né? A gente tem agora agulhas descartáveis, as tintas que são também alicotadas, então a gente tem segurança, e a partir dessa segurança, na forma como a tatuagem é feita, a gente vai poder flexibilizar isso. Então, isso traz muitos doadores para os serviços.
2: Falando sobre a doação de sangue em si, por que que a doação regular é tão importante para manter os estoques no país, e em que situações os estoques costumam ficar mais baixos ao longo do ano?
1: O doador regular, ele é importante porque ele é uma pessoa que já entendeu o processo como um todo, então ele já sabe o que é que acontece, ele já se compromete com a segurança do processo, está sensibilizado para ter as respostas corretas às perguntas que são feitas na triagem, ele já foi testado anteriormente, então a gente já tem várias informações desse doador, e ele é uma pessoa que já está comprometido com o sistema. Então, os homens podem doar até 4 vezes por ano, as mulheres 3 vezes por ano, e esse doador que volta, né, ele tanto é mais seguro, como ele já é uma forma da gente ter um número regular, né, de doações.
0: Muito bem, nós conversamos com Luciana Carlos, coordenadora geral de sangue e hemoderivados do Ministério da Saúde. Coordenadora, muito obrigada pela sua entrevista aqui à Voz do Brasil.
1: Nós que agradecemos. Obrigada.
2: A disputa mundial por minerais críticos usados na fabricação de baterias de celulares e carros elétricos já é uma realidade.
0: Mas a ciência brasileira está de olho em uma alternativa sustentável, a partir de uma matéria-prima que tem a cara do nordeste do país, o coco.
2: Pesquisadores da Universidade Federal de Sergipe estão transformando os resíduos do fruto em uma peça-chave para uma nova geração de baterias.
0: Os detalhes dessa inovação você acompanha agora no quadro Ciência na Prática. Ciência na Prática.
3: Sergipe é um dos maiores produtores de coco do país. E depois de consumido, o fruto pode virar lixo. Mas essa realidade vem mudando graças a uma pesquisa realizada no estado. A casca e o pó residual do coco têm se tornado um material de alto valor tecnológico, conhecido como biocarvão.
4: Meu nome é Yara de Fátima Jimenez e eu sou do Departamento de Química da Universidade Federal de Sergipe. A produção e consumo de coco é muito importante aqui nesse estado, né? Então gera um grande volume de resíduos. E um dos produtos que podem ser obtidos são os materiais carbonáceos, ou conhecidos popularmente como os biocarvões. Que tipos de bioprodutos nós podemos obter? Em filtros, como absorventes, também como suportes para catalisadores. E uma das aplicações, né, que nos chamou a atenção são as aplicações em energia.
3: Atualmente, as baterias dependem do lítio, um mineral caro e que pode se tornar escasso no futuro. A solução encontrada pelos pesquisadores foi substituir o lítio pelo sódio, usando o biocarvão de coco para fazer a bateria funcionar.
4: O íon lítio, ele sofre oscilações de preço e disponibilidade no mercado mundial. E nesse contexto, o estado de Sergipe, ele tem reservas de potássio e de sódio. As baterias de íon sódio são biocarvões preparados a partir de biomassa a temperaturas altas.
3: A pesquisa ainda está sendo desenvolvida em laboratório, mas promete colocar o Brasil em um mercado promissor, criando uma alternativa viável e sustentável para o futuro da energia global.
4: A China, ela está privilegiando muito os tipos de pesquisas no desenvolvimento de baterias de íon sódio. Em escala ainda de laboratório, a gente conseguiria, entre 4 a 5 anos, ter uma linha de desenvolvimento até a otimização desse carbono.
3: Acompanhe a pesquisa na página da Universidade Federal de Sergipe. E esse foi o Ciência na Prática, com produção de Warby Kalil e edição de Edinaldo Júnior. E nosso encontro com o Saber Científico volta na próxima semana. Até lá!
2: Instrumentos musicais, microfones e máquinas de costura agora podem ser importados sem o pagamento de imposto.
0: A importação desses produtos estava sujeita à alíquota de 18%.
2: No caso das máquinas de costura, a medida que já valia de forma provisória e com restrições de cotas, agora é definitiva.
0: A redução tarifária consta em resolução da Câmara de Comércio Exterior, que incorporou decisões do Mercosul.
2: Essas foram as notícias do governo federal.
0: Uma realização da Secretaria de Comunicação Social da Presidência da República.
2: Com produção da empresa Brasil de Comunicação.
0: E agora com as notícias do Poder Judiciário e do Congresso Nacional. Boa noite.
2: Boa noite para você e até amanhã.

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2: STF envia conciliação do caso sobre a aplicação do Estatuto da Pessoa Idosa a contratos de planos de saúde.
3: Justiça do Trabalho vai fazer um mutirão de conciliação em processos que envolvem pessoas a partir dos 60 anos.
2: Tribunal Superior Eleitoral define relatores para recursos relacionados à apuração das eleições 2026.
3: Boa noite, eu sou Marcela Luiza.
2: E eu sou Walter Lima.
3: Em nota publicada nesta quinta-feira, a presidência do Supremo Tribunal Federal firmou o compromisso com a democracia e a liberdade de escolha de brasileiros e brasileiras em ambiente de paz.
2: O voto é a expressão máxima da cidadania, segundo o presidente do STF, ministro Edson Fachin, e a garantia de que a vontade popular define o futuro do Brasil. Na nota, o ministro ressaltou que isso só é possível graças ao empenho incansável da Justiça Eleitoral brasileira.
3: TSE define relatores para recursos relacionados à apuração das eleições 2026.
2: Os ministros ficarão responsáveis pela análise de processos relativos aos cargos de presidente e vice-presidente da República. Fábio Ruas.
4: O ministro Sebastião Reis Júnior vai ser o relator da apuração dos resultados eleitorais do Amazonas, Alagoas, São Paulo e Tocantins. A ministra Estela Aranha ficou com Minas Gerais, Mato Grosso, Espírito Santo e Mato Grosso do Sul. Já o ministro Floriano de Azevedo Marques será o responsável pelo Ceará, Sergipe, Maranhão e Goiás. Os processos de apuração dos votos dos estados do Rio de Janeiro, Paraná, Pará e Piauí ficarão sob a relatoria do ministro André Mendonça. O ministro Ricardo Vilas Boas Cueva vai atuar nos processos da Bahia, Pernambuco, Paraíba e Santa Catarina. E o ministro Dias Toffoli ficou com o Distrito Federal, Rio Grande do Sul, Rio Grande do Norte, Acre, Amapá, Roraima e Rondônia. A distribuição garante a organização e a celeridade dos trabalhos da Justiça Eleitoral durante a totalização dos votos.
3: O Supremo suspendeu o julgamento sobre a aplicação do Estatuto da Pessoa Idosa a contratos de planos de saúde firmados antes de 2004.
2: A discussão envolve reajustes das mensalidades em razão da idade.
3: O estatuto proíbe a cobrança de valores diferenciados em razão da idade. Com a lei entrou em vigor em 2004, o Supremo discute se essa proteção também se aplica aos contratos firmados antes dessa data, inclusive nos casos em que o beneficiário completou 60 anos após a entrada em vigor do Estatuto.
2: A questão é discutida em dois processos diferentes, que começaram a ser julgados por composições distintas da Corte. Na sessão de hoje, o ministro Dias Toffoli propôs o envio do caso ao Núcleo de Solução Consensual de Conflitos do Supremo para tentativa de conciliação. A sugestão foi acolhida pelo plenário.
3: Hoje, 1º de outubro, é o Dia Nacional e Internacional da Pessoa Idosa.
2: De olho na data, a Justiça do Trabalho vai fazer um mutirão de conciliação em processos que envolvem pessoas a partir dos 60 anos. Rocine Gomes.
5: É isso mesmo, a ação em todo o país será de 5 a 9 de outubro. Chamada Em Pauta a Melhor Idade, a iniciativa vai dar preferência aos processos de pessoas idosas. Para participar e adiantar a sua vida, basta procurar seu advogado, ir ao Tribunal Regional do Trabalho e pedir que o processo seja priorizado. É o seu processo em cima da pilha.
3: O STJ recebeu o primeiro recurso especial da história, autuado de acordo com os novos critérios da sistemática da relevância da questão federal.
2: O chamado filtro de relevância entrou em vigor em 3 de setembro. Fátima Uchoa.
6: Nesse novo sistema, só serão julgados pelo STJ casos com relevância econômica, política, social ou jurídica que ultrapassem os interesses das partes, além dos que já têm relevância presumida, como previsto na lei que regulamenta o filtro. O primeiro recurso com relatoria do ministro Herman Benjamin, da primeira turma, teve origem em execução fiscal ajuizada pelo Conselho Regional de Engenharia e Agronomia do Paraná para cobrar dívida decorrente de infração à lei que rege a categoria. Vale destacar que o STJ começou e deve concluir até 7 de outubro as primeiras sessões virtuais para analisar propostas de submissão de recursos especiais ao filtro da relevância.
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3: Uma boa noite.
2: E até amanhã.
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8: Eu sou Humberto Pinheiro e estes são os destaques de hoje do Jornal do Senado, que começa agora. Senado debate projetos para ampliar a inclusão e qualidade de vida dos idosos. CCJ analisa a criação da Universidade do Vale do Juruá, no Acre. Nova lei do seguro rural amplia a proteção de produtores contra grandes perdas. Boa noite. 1º de outubro é o Dia Nacional do Idoso, data dedicada à reflexão sobre os direitos e as condições de vida dos brasileiros com 60 anos ou mais. O Senado analisa projetos para ampliar a inclusão digital e incentivar a participação das pessoas idosas em atividades turísticas. Repórter Rodrigo Rezende.
9: Uma lei sancionada em 2006 determinou que 1º de outubro é o Dia Nacional do Idoso. Em 2003, 3 anos antes, o país ganhou seu primeiro conjunto de leis específicas para essa parcela da população, o Estatuto do Idoso, hoje denominado Estatuto da Pessoa Idosa, como destaca o senador Paulo Paim, do PT do Rio Grande do Sul.
10: O Estatuto garantiu algo fundamental, reconheceu a pessoa idosa como sujeito de direitos, com prioridade nas políticas públicas, proteção à saúde, à moradia, à previdência, ao trabalho, assistência social e, acima de tudo, à dignidade.
9: O Senado debate diversos projetos para melhorar a vida dos idosos brasileiros. Um deles, apresentado pela senadora Damares Alves, do Republicanos do Distrito Federal, quer promover a acessibilidade, inclusão e segurança da pessoa idosa nos ambientes digitais. Já o senador astronauta Marcos Pontes, do PL de São Paulo, é relator na Comissão de Direitos Humanos de uma proposta que incentiva a participação dos idosos em atividades turísticas.
8: A Comissão de Constituição e Justiça analisa o projeto de lei que autoriza o Poder Executivo a criar a Universidade Federal do Vale do Juruá, UFVJ, com sede em Cruzeiro do Sul, no Acre. A proposta tem o objetivo de interiorizar a oferta de ensino superior público na Amazônia Ocidental e impulsionar o desenvolvimento científico e socioambiental da região. A reportagem é de Bruno Lourenço.
11: A proposta prevê a criação de uma fundação pública federal, sediada em Cruzeiro do Sul, no oeste do Acre, com atuação em outras localidades do Vale do Juruá. O senador Hamilton Mourão, do Republicanos do Rio Grande do Sul, defendeu a importância de expandir o ensino superior público para além das capitais.
12: A interiorização do ensino superior público, especialmente em territórios com as peculiaridades socioambientais e os desafios logísticos do Vale do Juruá, é medida de inegável e urgente interesse público.
11: A Universidade Federal do Vale do Juruá deverá ter como foco suas vocações regionais e priorizar áreas como bioeconomia, agricultura familiar, biotecnologia, saúde e conservação ambiental.
8: O Brasil e os Estados Unidos anunciaram a criação de um grupo de trabalho para negociar o tarifaço. O objetivo é avaliar possíveis soluções e avançar nas negociações sobre um eventual acordo. No Congresso, aguarda análise uma MP que destina crédito subsidiado a exportadores e setores estratégicos. Repórter Pedro Pincer.
13: O governo norte-americano deve apresentar nas próximas semanas uma proposta para definir os assuntos das negociações. As conversas ocorrem enquanto os Estados Unidos mantêm sobretaxas sobre parte das exportações brasileiras. Em julho, foi anunciada uma tarifa adicional de 25% sobre determinados produtos brasileiros. No Congresso brasileiro, aguarda a instalação a comissão mista que vai analisar a medida provisória que prevê R$ 18,5 bilhões em crédito subsidiado para exportadores e setores estratégicos. O presidente do Senado, Davi Alcolumbre, afirmou que o Legislativo está unido na defesa dos interesses nacionais.
14: Nós vamos defender a soberania nacional, vamos defender os empregos dos brasileiros, defender os empresários brasileiros que geram a riqueza para o Brasil, e tenho convicção também que esse processo tem que ser liderado pelo Poder Executivo. Buscar estreitar os laços e fazer as coisas acontecerem defendendo os brasileiros. O Parlamento está integralmente à disposição da defesa dos interesses do Brasil.
13: A partir de um documento que será enviado pelos Estados Unidos, o grupo de trabalho vai buscar um entendimento entre os dois países.
8: O Executivo sancionou uma lei aprovada no Senado que muda as regras do seguro rural para proteger produtores e seguradoras em caso de grandes perdas no campo. Repórter Patrícia Oliveira.
15: O dinheiro que o governo federal destina para ajudar o produtor a pagar o seguro rural não poderá ser bloqueado ou congelado durante a execução do orçamento. A nova lei também tira do papel o chamado Fundo Catástrofe, criado em 2010 para auxiliar as seguradoras a cobrirem prejuízos extraordinários na produção rural, como os causados pelas mudanças climáticas. A proposta que deu origem à lei é da senadora Tereza Cristina, do Progressistas de Mato Grosso do Sul.
16: O seguro rural, ele representa um instrumento essencial de gestão de risco, pois protege o produtor rural contra perdas decorrentes de eventos aleatórios e não controláveis.
15: A lei prevê ainda que os produtores que têm seguro terão prioridade nas linhas de crédito para prorrogar ou renegociar dívidas.
8: O plenário pode votar em breve um projeto que estabelece condições de trabalho específicas para mulheres com câncer de mama, incluindo aquelas em tratamento ou em período de remissão. A proposta autoriza a adoção de medidas para flexibilizar as condições de trabalho, como teletrabalho, redução da jornada, horários flexíveis e apoio psicossocial sem redução salarial. Além disso, institui o selo rosa para reconhecer empresas que adotarem práticas inclusivas e não discriminatórias. Durante a leitura do relatório na Comissão de Assuntos Sociais, o senador Flávio Arnes, do PSB do Paraná, ressaltou que o trabalho pode contribuir efetivamente para a saúde mental de quem enfrenta o câncer de mama.
17: É comprovado que se manter ocupado e produtivo representa um grande apoio psíquico aos pacientes de câncer ao obstar ou ao menos dificultar o advento de depressão que muitas vezes os acomete.
8: A Comissão de Constituição e Justiça do Senado pode votar o projeto de lei do senador Chico Rodrigues, do PSB de Roraima, que muda a contagem de prazos para manifestação da Fazenda Pública, do Ministério Público e da Defensoria Pública em processos de inventário. Pela proposta, os prazos passam a ser contados em dias corridos, incluindo sábados, domingos e feriados. Atualmente, a contagem é feita apenas em dias úteis. O relatório do senador Jorge Cajuru, do PSB de Goiás, recomenda a aprovação do projeto.
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8: Na hora de votar, além do celular, o eleitor precisa deixar outros equipamentos eletrônicos fora da cabine, como relógio inteligente e óculos com câmera. A proibição vale até para aparelhos desligados e foi reforçada pela Justiça Eleitoral para garantir o sigilo do voto. Repórter Marcela Cunha.
21: Não é só o celular que deve ficar fora da cabine de votação. Com o avanço de dispositivos cada vez menores, menores e mais conectados, a Justiça Eleitoral detalhou as regras para impedir que novas tecnologias comprometam o sigilo do voto. A proibição também vale para máquinas fotográficas, filmadoras, relógios e pulseiras inteligentes, óculos conectados, fones de ouvido, câmeras corporais e microcâmeras. A medida busca evitar que equipamentos capazes de registrar ou transmitir informações sejam usados para revelar a escolha do eleitor. Também ajuda a combater a compra ou a coação de votos ao impedir a produção de uma prova da opção registrada na urna, como lembrou a senadora Damares Alves, do Republicanos do Distrito Federal.
0: A legislação é muito clara. O voto, ele é secreto.
21: Quem se recusar a entregar o equipamento aos mesários não poderá votar até cumprir a orientação. O caso será registrado em ata e, se necessário, a força policial poderá ser acionada. Já equipamentos de acessibilidade e tecnologias assistivas continuam permitidos.
8: Com trabalhos técnicos de Eliseu Caires, o Jornal do Senado fica por aqui. Acompanhe agora as notícias da Câmara dos Deputados. Boa noite e até amanhã.
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22: Mulher que delatar violação de medida protetiva poderá ter escolta policial.
23: Deputados esclarecem a atuação do Ministério Público em pedido de pensão.
24: Escolas devem informar suspeita de trabalho infantil ao Conselho Tutelar.
25: Avança projeto que aumenta a punição para corridas ilegais em vias públicas.
26: Boa noite. A Comissão de Viação e Transportes aprovou penas mais rígidas para quem participar de corridas ilegais em vias públicas. A repórter Kate Nayane traz mais detalhes sobre o texto que agora será analisado pela Comissão de Constituição e Justiça.
27: O projeto de lei que aumenta as punições para os chamados rachas foi aprovado pela Comissão de Viação e Transportes da Câmara dos Deputados. Pela proposta, a multa pela prática de corridas ilegais em vias públicas passa de 2.934 para 4.402, além da suspensão do direito de dirigir e apreensão do veículo. O aumento do valor da multa também se aplica para quem promover ou participar de eventos que envolvam manobras perigosas, corridas ou disputas em vias públicas sem a permissão da autoridade de trânsito. O texto aprovado também agrava as penas. Caso a infração ocorra próximo de escolas, hospitais, locais de embarque e desembarque de passageiros, ruas estreitas ou onde exista grande concentração de pessoas, as penas passam de 3 a 6 anos para reclusão de 4 a 8 anos em caso de lesão corporal grave e de 6 a 12 anos em caso de morte. O relator da proposta, deputado Hugo Leal, do PSD do Rio de Janeiro, defende que infrações como estas não devem ser tratadas como acidentes.
28: Inclusive, no caso de lesão corporal ou morte, há essa responsabilidade por homicídio. Homicídio, essa é a nossa principal mudança, principal alteração, é que quando uma prática ilegal dessa natureza, o resultado dela é o homicídio, nós temos que tratar esse indivíduo como um homicida, não como um acidente de trânsito.
27: Em seguida, o projeto de lei que aumenta as punições para quem pratica corridas ilegais em vias públicas será analisado pela Comissão de Constituição e Justiça. Da Rádio Câmara de Brasília, Kate Nayane.
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30: Economia.
31: Afonso Mota, do PDT do Rio Grande do Sul, destaca a importância da lei que reduz as alíquotas do PIS/PASEP e da CONFINS para a indústria química e petroquímica. O deputado ressalta que o setor recolhe aproximadamente 40 bilhões de reais por ano em impostos.
32: Afonso Mota avalia que a redução dos tributos tem fortalecido uma atividade estratégica para a economia brasileira diante da concorrência internacional. O parlamentar reitera que a medida cria condições para que o setor continue e contribuindo para o desenvolvimento do país.
1: Marcos Aurélio Sampaio, do MDB do Piauí, defende projeto que acaba com a cobrança pelo uso da rede de distribuição de energia elétrica para microgeradores de energia solar. O texto garante isenção permanente aos consumidores que injetam energia excedente na rede.
32: A proposta estende a isenção a todos os usuários de fontes renováveis, independentemente da data de adesão. No entendimento de Marcos Aurélio Sampaio, a medida garante segurança jurídica e incentiva a democratização da energia limpa.
30: Agricultura.
1: O projeto de Renilson e Nicodemos do MDB do Pará estabelece um período de paralisação temporária na colheita do açaí e cria um seguro para os extrativistas do fruto. A ideia é pagar aos trabalhadores um salário mínimo por até 4 meses no ano para permitir a regeneração natural das palmeiras.
32: Na visão de Renilson e Nicodemos, a medida garante a sustentabilidade ambiental e assegura renda às famílias extrativistas no período de entressafra. A proposta prevê ainda ações para diminuir os acidentes de trabalho na subida dos açaizeiros e modernizar as técnicas de manejo.
30: Relações Exteriores.
1: Felipe Martins, do PL Tocantinense, apoia a criação da Frente Parlamentar Mista pela Integração Continental e Desenvolvimento Sul-Americano. O objetivo do colegiado é elaborar iniciativas de conexão produtiva, digital e institucional entre os países do continente.
32: De acordo com Felipe Martins, o grupo vai articular com governos estaduais, municipais e a sociedade civil para ampliar o protagonismo do Brasil na América do Sul, promovendo o intercâmbio tecnológico e o crescimento socioeconômico.
30: Segurança Pública.
1: A Comissão de Segurança Pública aprovou uma escolta policial para mulheres vítimas de descumprimento de medida protetiva. O repórter Luiz Cláudio Canuto explica a questão.
2: A Comissão de Segurança Pública e Combate ao Crime Organizado aprovou o projeto que prevê escolta policial para mulheres que denunciarem descumprimento de medida protetiva. Pela proposta, a escolta deveria ser concedida quando houvesse risco à integridade física. A proposta muda a Lei Maria da Penha e também a lei que disciplina a proteção de vítimas e testemunhas ameaçadas. O colegiado aprovou a versão da relatora, deputada delegada Ione, do Avante de Minas Gerais. Segundo ela, o objetivo é fortalecer a proteção das vítimas no momento em que procuram as autoridades para comunicar que o agressor desrespeitou a decisão judicial. O texto aprovado amplia o alcance da proposta original e incorpora a proteção da escolta a um conjunto mais amplo de medidas protetivas na Lei Maria da Penha. A proposta original da deputada Rogéria Santos, do Republicanos da Bahia, previa a obrigatoriedade de escolta policial para a mulher que comparecesse à delegacia para denunciar o descumprimento de medida protetiva de urgência. Pelo texto aprovado, a adoção de escolta policial deixa de ser uma medida automática e passa a depender de avaliação técnica do risco enfrentado pela vítima. Entre os critérios poderiam ser considerados o histórico de violência praticada pelo agressor, a gravidade das ameaças e a possibilidade de novas agressões. Segundo o Conselho Nacional de Justiça, a cada 45 segundos, uma mulher recebe a proteção judicial. O projeto tramita em caráter conclusivo e aguarda indicação de relator na Comissão de Defesa dos Direitos da Mulher. Em seguida, passará pela Comissão de Constituição e Justiça. Da Rádio Câmara de Brasília, Luiz Cláudio Canuto.
32: Franciane Baier, do Republicanos do Rio Grande do Sul, apoia projeto que destina 30% da arrecadação de apostas de cota fixa ao Fundo Nacional de Segurança Pública. A proposta também reserva, no mínimo, 30% do fundo para o combate à violência contra a mulher.
1: Franciane Baier informa que os recursos vão financiar ações como monitoramento eletrônico de agressores, patrulhas especializadas e casas de acolhimento. Para a deputada, a medida garante orçamento contínuo para interromper os ciclos de agressão às mulheres.
32: Projeto de lei quer proibir a nomeação ou contratação de pessoas condenadas por crimes sexuais contra crianças e adolescentes para cargos ou funções públicas. De autoria de Júnior Lourenço, do MDB do Maranhão, a medida valeria para órgãos públicos, empresas estatais e contratos de prestação de serviços.
31: A proposta determina ainda que a proibição só será aplicada após condenações definitivas. De acordo com Júnior Lourenço, a iniciativa reforça a proteção de crianças e adolescentes e a integridade da administração pública.
32: Misael Varela, do PSD de Minas Gerais, apoia a proposta de emenda à Constituição que reduz a maioridade penal de 18 para 16 anos. A mudança visa punir, com mais rigor, menores envolvidos em crimes hediondos e em casos de violência extrema contra pessoas e animais.
31: Misael Varela pondera que a responsabilização penal vai depender de laudo técnico que comprove a capacidade do jovem de entender a gravidade do ato. Para o deputado, a proposta evita a impunidade em casos de extrema violência.
32: Exigir vídeo monitoramento e punir a omissão de casos de agressão contra crianças e adolescentes em creches e escolas é a proposta de delegado Bruno Lima, do Podemos de São Paulo. O texto ainda impõe pena para os dirigentes que deixarem de notificar casos suspeitos.
31: Delegado Bruno Lima argumenta que crianças pequenas muitas vezes não conseguem relatar abusos, o que exige provas objetivas. O parlamentar pondera que as câmeras devem ficar restritas às áreas comuns, prevendo penas mais duras para maus tratos em creches.
32: André Fernandes, do PL do Ceará, apresentou o projeto que determina a queima completa como único método para destruir entorpecentes apreendidos e plantações ilícitas. Pela proposta, a destruição deve ser gravada em vídeo com registro de geolocalização.
31: Na avaliação de André Fernandes, métodos atuais como enterramento não garantem a destruição total dos materiais apreendidos. Para o deputado, a incineração evita que drogas e lavouras voltem ao mercado ilegal por falhas no descarte policial.
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30: Justiça.
32: Os deputados aprovaram um projeto que esclarece a atuação do Ministério Público em pedido de pensão alimentícia. A repórter Paula Bittar explica os detalhes.
5: A Comissão de Constituição e Justiça da Câmara aprovou uma proposta que inclui no Estatuto da Criança e do Adolescente uma regra autorizando o Ministério Público a pedir judicialmente pensão alimentícia em favor de crianças e adolescentes. Pela proposta, isso poderá ocorrer mesmo que os pais continuem exercendo seus direitos e deveres legais em relação ao filho, que a criança ou adolescente não esteja em situação de risco e que exista defensoria pública na comarca. O objetivo é transformar em texto legal um entendimento que já é adotado pelo Superior Tribunal de Justiça. A relatora na CCJ, deputada Maria Arraes, do PSB de Pernambuco, destacou que a proposta não traz uma inovação substancial, mas confere maior precisão ao texto legal ao incorporar orientação jurisprudencial já consolidada, promovendo segurança jurídica, uniformidade interpretativa e previsibilidade na atuação dos órgãos responsáveis pela tutela dos direitos infanto-juvenis. De acordo com o Estatuto da Criança e do Adolescente, o Ministério Público pode promover ações de alimentos em favor de crianças e adolescentes, mas a lei não explicita que essa atuação independe da situação familiar da criança ou adolescente, da existência de situação de risco ou da disponibilidade da Defensoria Pública. A autora do projeto, deputada Laura Carneiro, do PSD do Rio de Janeiro, explicou que parte da doutrina tem uma visão distorcida sobre o tema e seu objetivo foi deixar a regra bem clara.
6: O Ministério Público precisa poder pedir alimentos quando eles são de interesse do menor, quando as crianças estão em vulnerabilidade, quando as crianças precisam dessa ajuda do Estado. Na prática, o que a gente faz é colocar agilidade numa rede de proteção que é muito importante para as crianças. Porque a gente sabe que a justiça tem o seu próprio tempo, ela demora, mas a fome, essa, não tem tempo.
5: A proposta, que inclui no Estatuto da Criança e do Adolescente uma regra autorizando o Ministério Público a pedir judicialmente pensão alimentícia em favor de crianças e adolescentes, pode seguir agora para a análise do Senado, a menos que haja recurso para votação antes pelo plenário da Câmara. Da Rádio Câmara, de Brasília, Paula Bittar.
30: Ciência e tecnologia.
31: Aliel Machado, do PV do Paraná, defende a regulação e o combate ao abuso de poder de grandes empresas de tecnologia. Ele explica que a ideia é permitir que o governo federal imponha regras de transparência e evite privilégios para produtos das próprias plataformas.
32: Aliel Machado argumenta que o mercado digital exige uma área especial dentro do Conselho Administrativo de Defesa Econômica para proteger o direito do consumidor. Ele ressalta que as regras devem focar apenas nas chamadas Big Techs, garantindo mais espaço para pequenos concorrentes.
31: Dr. Ismael Alexandrino, do PSD de Goiás, quer estabelecer diretrizes mais rigorosas para a classificação indicativa de desenhos e animações digitais. A proposta obriga emissoras e serviços de streaming a barrar produções com cenas de violência, humilhação ou duplo sentido.
32: Dr. Ismael Alexandrino lembra que o uso indiscriminado de telas por bebês e crianças pequenas traz prejuízos ao desenvolvimento cognitivo e emocional. Ele defende que as plataformas de vídeo auditem seus catálogos sob pena de multas milionárias e suspensão da empresa.
31: Pastor Eurico, do PSDB de Pernambuco, cobra do governo explicações sobre denúncias de interferência na eleição do Conselho Regional dos Técnicos Industriais da Terceira Região. Ele quer saber se o Ministério da Ciência, Tecnologia e Inovação apoiou uma das chapas concorrentes em Pernambuco e na Paraíba.
32: Pastor Eurico pede detalhes sobre agendas, manifestações públicas e uso de recursos do Ministério em favor de candidatos. Segundo o parlamentar, denúncias apontam quebra dos princípios da impessoalidade, neutralidade, além de possível abuso de poder político.
30: Direitos Humanos.
31: Comissão aprova projeto que obriga as escolas a comunicarem suspeitas de trabalho infantil ao Conselho Tutelar. A reportagem é de Agui Pontes.
7: A Câmara dos Deputados debate fazer com que as escolas sejam obrigadas a comunicar ao Conselho Tutelar suspeitas de trabalho infantil. A proposta, apresentada pelo deputado Amon Mandel, do Republicanos do Amazonas, insere a mudança no Estatuto da Criança e do Adolescente. Segundo a proposta, já aprovada pela Comissão de Educação, a suspeita ou comprovação da prática de trabalho infantil precisa ser apontada pela instituição de ensino, especialmente se envolver uma criança de até 12 anos. A Constituição já prevê o contato da escola com o Conselho Tutelar, em caso de maus tratos ou faltas excessivas e injustificadas à escola. Segundo a relatora na comissão, deputada Franciane Baier, do Republicanos do Rio Grande do Sul, a escola é estratégica para dar esse primeiro alerta.
9: A escola é muitas vezes o primeiro lugar onde os sinais de exploração aparecem. E ao tornar essa obrigação expressa na lei, damos mais agilidade para que o Conselho Tutelar seja acionado e as medidas de proteção sejam tomadas o quanto antes.
7: A Constituição proíbe o trabalho para menores de 16 anos, salvo na condição de aprendiz, que o jovem pode desempenhar a partir dos 14 anos. Segundo um estudo recente do Fórum Nacional de Prevenção e Erradicação do Trabalho Infantil, 1 milhão e 650 mil crianças e adolescentes estão tendo sua força de trabalho explorada no Brasil. A proposta que prevê a denúncia do trabalho infantil pelas escolas ao Conselho Tutelar será analisada pela Comissão de Previdência, Assistência Social, Infância, Adolescência e Família. Da Rádio Câmara de Brasília, Agui Pontes.
32: Márcio Alvino, do PL de São Paulo, enaltece o trabalho da APAI, Associação de Pais e Amigos dos Excepcionais, na inclusão e na defesa dos direitos das pessoas com deficiência. Ele ressalta a atuação de profissionais, voluntários e famílias no apoio a milhões de brasileiros.
31: Márcio Alvino defende o fortalecimento das APAIs por meio de mais recursos e de políticas públicas voltadas às pessoas com deficiência. Vice-presidente da Frente Parlamentar em Defesa das APAIs, o deputado reafirma o compromisso de apoiar as instituições presentes em todo o país.
30: Educação.
32: O projeto de Geraldo Mendes, do União do Paraná, prevê o abono de até 3 dias de faltas escolares por mês para alunas com deficiência durante o período menstrual. A medida dispensa atestado médico, bastando a notificação da família à instituição de ensino.
31: Geraldo Mendes argumenta que dores intensas tornam a frequência escolar dolorosa para muitas adolescentes com deficiência. Para ele, a dispensa de laudo mensal evita filas desnecessárias nos postos de saúde e assegura o direito à educação sem reprovação por falta.
32: Fomentar o hábito da leitura e ampliar o financiamento de bibliotecas públicas é o objetivo de projeto de Amaro Neto, do PP do Espírito Santo. O texto permite que empresas e pessoas físicas usem deduções no imposto de renda para apoiar a compra de livros, feiras literárias e acervos digitais.
31: Amaro Neto argumenta que o país ainda enfrenta gargalos no acesso à literatura e na preservação de espaços culturais. Ele diz ainda que a proposta estimula a cooperação entre a